0: entender a matéria sobre coisa religiosa e se torna crente. Então é a partir daí que alguns jovens estão bem na vida por causa da igreja e tem alguns jovens que não querem saber.
1: Os líderes religiosos falavam esta quarta-feira em Quilimane, na Zambézia, no final da primeira conferência provincial religiosa que juntou pastores e outros dirigentes das igrejas de vários distritos. No estrangeiro, o presidente da Gâmbia, Adama Barrow, prometeu aumentar o fornecimento de energia elétrica até o próximo mês, após violentos protestos contra os apagões que assolam o país desde junho. Os cortes de energia rotativos que ocorrem durante a estação quente do país duraram até 48 horas em algumas áreas. Manifestantes em Banjul e outras cidades próximas protestaram durante a madrugada de segunda para terça-feira, ateando fogo e bloqueando o trânsito, exigindo a saída do presidente. Fechamos com o tempo. As cidades de Tete, Nampula e Pemba poderão registrar esta quinta-feira 30 graus centígrados de temperatura máxima, seguidas por Maputo com 29 graus. Xai-Xai e Beira, 28, Inhambane e Quilimane, 27, Vilanculo, 26, Chimoio, 25 e Lixinga, 21 graus centígrados de temperatura máxima. Apresentamos as notícias a esta hora, as próximas às 3 horas.

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2: Estamos na segunda parte do programa Debate Político, programa semanal da Rádio Moçambique. Nesta segunda parte, vamos então debater sobre o despacho da acusação da Procuradoria-Geral da República contra Venâncio Mondlane. E também vamos concluir este o assunto que tem que ver com o regresso dos ataques terroristas na província do Niassa, e pronunciamento do presidente da República sobre a matéria. Vamos então recuperar mais um testemunho sonoro das declarações do presidente da República na Praça dos Heróis, aqui na cidade de Maputo.
3: Presidente da República diz que em Cabo Delgado os terroristas estão a ficar sem manobras de ação e assegurou que já foram recuperadas todas as vilas por eles ocupadas. Daniel Chapo afirmou que as forças de defesa e segurança continuam a rastrear os lugares por onde passam os terroristas, que quase sempre estão em debandada.
4: Alegramo-nos o fato de hoje não existir nenhuma vila que esteja ocupada pelos terroristas, apesar dos movimentos que continuam a fazer, mesmo para algumas províncias vizinhas, como Niassa e Nampula. Conseguimos expulsar os terroristas de todas as vilas e sedes dos distritos que outrora haviam ocupado. Reafirmamos ao nosso povo que nós continuaremos a empenhar todo o nosso esforço para que nenhum metro quadrado deste país seja controlado por terroristas ou quaisquer outros interesses estranho aos interesses do povo moçambicano.
3: O chefe de Estado falava esta segunda-feira na Praça dos Heróis Moçambicanos em Maputo, na celebração central do 7 de setembro, Dia da Vitória. Na ocasião, Daniel Chapo apresentou os resultados do combate aos raptos no país. O presidente da República disse que desde o ano passado é que não há registro de um caso de rapto no país.
4: São 11 meses sem nenhum caso de rapto no país. Não tem sido fácil, porque a indústria do rapto vem tentando, de diversas formas, engendrar ações criminosas contra cidadãos honestos, íntegros e trabalhadores. Apesar da persistência dos criminosos, nós não vamos recuar.
2: Exato, então ficou o essencial em relação a este capítulo do de retoma ou de regresso dos ataques terroristas. E Gustavo Mavi dizia já na primeira parte que os terroristas em Cabo Delgado já quase não estão lá ou estão à procura de saídas onde não há presença das forças de defesa e segurança, onde procuram atuar. Será isso, Décio Alfazema?
5: Eu concordo. O que me parece é que os terroristas, eles estão à busca de lugares seguros e estão à procura de logística, e claramente que nesta movimentação intensa acabam criando algumas ações e que depois ativam o trauma social que existe na sociedade. Sempre que há um ataque visível dos terroristas, as ações deles são tornadas públicas, como é esse caso que acompanhamos agora em Niassa. Se não sai ao público diariamente situações ou reportes de ataques em Cabo Delgado, muito provavelmente sejam porque ele não esteja a acontecer, ou se estão a acontecer, são ações muito isoladas e de muito baixa intensidade. em Nampula, o último ataque que criou também alarme foi por volta de meses de outubro ou novembro de 2025. Lembro que deu muito que falar, acho que 3-4 pessoas acabaram perdendo a vida, etc. Mas foram reforçadas as medidas de segurança, eles foram rechaçados em Nampula e pronto, foi em Mazua ou em Memba. E não vimos mais falar até lá. Mas para ativar o trauma social, o terrorismo, não precisa que seja diariamente as ações deles, né? Eles basta de forma isolada um dia atacarem um lugar, passam 4-5 meses e atacam. Então, as pessoas claramente que voltam a ativar o susto. E isto também preocupa o próprio Estado, as nossas forças de defesa e segurança. Mas nós já tivemos momentos em que, de facto, estivemos mais embaraçados com esta situação de terrorismo. Como dizia nesta peça que ouvimos o Presidente da República, eles chegavam até a controlar sedes de vilas, sedes distritais, controlar uma zona costeira, um porto, controlar um aeroporto. Isto condicionava significativamente o funcionamento do Estado, que havia parte da nossa soberania que estava hipotecada por grupos desconhecidos. Mas hoje não é esse o caso. Isto não retira a preocupação e nem deve nos fazer baixar a guarda em relação a este ataque, quanto a mim foi isolado, mas mesmo assim tem que nos preocupar. É um sinal de que eles estão a se movimentar, estão a tentar estar em lugares mais seguros. Aquilo que é o plano operativo, aquilo que é o plano de formação, de reforço das capacidades das nossas forças, de reforço da capacidade logística, tem de continuar a acontecer até que este problema esteja resolvido e possamos aqui um dia estar, tal como falamos hoje dos raptos, que estamos já há 11 meses, se tudo correr bem até 4 ou 5 de outubro, completamos um ciclo de um ano. Parece pouco para quem não viveu essa realidade, mas para nós que ainda a memória está ativa, isso ainda nos traumatiza, é um sinal de grande vitória, é motivo de celebração. Queremos também que isto aconteça em relação ao terrorismo.
2: Egídio.
6: Bom, a segurança também se mede por aquilo que não aconteceu. O ataque a essas estâncias turísticas foi para nós uma má notícia, principalmente por tolher com os nossos interesses de tornar o turismo Moçambique um lugar, um destino de turismo. E a resposta das Forças de Defesa e Segurança também julgo que foi positiva na medida em que conseguiram ir atrás dos miliantes. Ora, o terrorismo é algo que se pode gerir e que se pode mitigar até a níveis insignificantes. O terrorismo, eu digo, não é um fenômeno que podemos dizer que pode ser erradicado totalmente, mas pode ser.
2: A semelhança dos raptos, neste caso.
6: Não se vê?
2: A semelhança dos raptos.
6: A semelhança dos raptos. Então, o que nós estamos vindo a ver é uma resposta musculada, principalmente focada para a prevenção, tanto para os raptos como para o terrorismo, em que as ações de sabotagem terrorista, por exemplo, ou as ações e os preparativos dos raptos têm sido a tempo sabotados, o que já é muito, mas muito importante. E isso transmite, digamos assim, um clima e a percepção de segurança, que é, de resto, muito importante, não só para o melhoramento do clima do investimento, mas também para a segurança das pessoas e ao investimento, inclusive os próprios moçambicanos, e acreditar a crença dos moçambicanos nas suas instituições. Ora, o que acontece, por exemplo, com esta instância, não pode ser motivo, quanto a mim, de desmoralizar. Mas, tendo em conta que nós estamos num mundo em competição, este ataque não passou despercebido no mundo internacional, que de resto também não são nossos aliados, querem que sempre e gostam de notícias de miséria e estão, digamos, a capitalizar. Mas internamente, julgo eu que os moçambicanos perceberam que a resposta do Estado moçambicano foi a medida.
2: Anísio.
7: Muito obrigado, quero cumprimentar os radiovintes, estando a fazer a minha primeira colocação aqui, não é? Bom, relativamente à questão do terrorismo e sua tentativa de expansão a nível da província de Niassa, eu tenho também a percepção de que, muito provavelmente, o trabalho das Forças de Defesa e Segurança esteja a surtir algum efeito a nível local, que depois leva, como estratégia de massificação de informação sobre o terrorismo pelos terroristas, a fazer ataques deslocados de zona que é habitual. Isto é normal para que o pânico possa atingir outras regiões, depois as FDS deixem de controlar em princípio onde eles estão mais confortáveis e operam normalmente, para que eles possam retomar as suas atividades. Mas pressuponho igualmente que este tipo de reflexão, se eu, um pacato cidadão, tenho, muito provavelmente as Forças de Defesa e Segurança também têm, e que em princípio não se pode deixar baixar a guarda na luta contra o terrorismo. E principalmente, aí é a segunda colocação da minha abordagem, é necessário avançarmos com um programa que já tivemos no país. Qual é este programa? É a popularização da segurança. A segurança não é simplesmente para as Forças de Defesa e Segurança, a segurança é para todos nós. E a componente de popularização é característico dos regimes socialistas, que é um controle excessivo que às vezes até desconforta alguns, mas em grande medida trouxe resultados para a governação pós-independência e um pouco mais. Então eu acho que as comunidades, para não parecer que estamos a voltar para uma lógica de política e economia planificadas a nível central, por ali, e muita intervenção do Estado na vida de particulares, as comunidades podem se organizar nesse sentido e colaborar com as autoridades públicas. O que é que eu quero dizer? É que estas pequenas falhas de segurança, quando são em lugares não habituais, de modo muito particular o terrorismo em Cabo Delgado, sinaliza que provavelmente acomodou-se muito a comunidade, esta comunidade de Niassa, e não só, há tantas outras. Eu tenho sempre dito que...
2: Então todas as comunidades deviam estar sobre aviso.
7: O país inteiro deve perceber que há um fenómeno que não pode ser ignorado, que é novo na nossa abordagem de segurança, o dito terrorismo, já temos cerca de 8 anos, e este elemento, 8, 9 anos, este elemento deve ser tratado com devida responsabilidade pelos singulares, igualmente. Por isso que eu trago aqui a lógica das comunidades envolverem-se no processo de segurança como parceiros. Já tem havido no âmbito do policiamento comunitário, que não é muito útil para a lógica do terrorismo. Quando falamos de terrorismo, há um alerta especial que as comunidades devem ter para a partilha de informação na própria comunidade e junto das autoridades públicas. Eu acho que era possível minimizarmos o impacto e a possibilidade de ocorrência desses fenómenos a nível não só de Niassa, mas de outros locais.
2: Está certo, vamos então passar para o outro tema, despacho da acusação da Procuradoria-Geral da República contra o político Venâncio Mondlane. Esse despacho também já circula nas redes sociais, reproduzido em vários órgãos de comunicação social do país e até a merecer análises ou reflexões e demais outros já produzirem teses que favoráveis ao político, outros nem por aí, e gostaríamos de ouvir a vossa reação em torno disso, em torno de todas as narrativas que estão a ser desenhadas e todas as expectativas que também são traçadas em torno desta acusação feita formalmente pela Procuradoria-Geral da República contra o político Venâncio Mondlane. Quem ainda desconstrói ou tenta minimizar a ação judicial, outros também não vão por aí, vão por outra linha. Então vou começar por si, Dércio, acho que já também está familiarizado a este conteúdo. Que reflexão apresenta Dércio Alfazema?
5: Bom, eu vi também o documento da acusação li com toda atenção o documento. Não sei como é que aquilo escapou e foi tornado público, mas é bom para que todos nós possamos participar deste processo. E aquele documento, ele está muito bem sustentado. E não, os elementos que foram usados para fazer a cronologia dos acontecimentos foram disponibilizados publicamente pelo próprio Venâncio Mondlane, que eram as lives que todos nós assistíamos. Mas há algumas coisas que foram tratadas às escondidas, que felizmente o Ministério Público também teve acesso. Que é, quanto a mim, o ponto central que explica tudo o que aconteceu. Porque até então nós discutíamos muito, questões eleitorais, CNE, se a CNE fosse independente, etc., o Conselho Constitucional, etc. Mas a acusação mostra, traz elementos que mostram que o que nós vivemos está fora do cenário eleitoral. Não tem a ver com eleições. Tem a ver com eleições, mas não tem a ver com a forma como foi conduzido o processo eleitoral. Porque havia um plano premeditado para se desencadear ações de violência, manifestações violentas, e que iriam culminar praticamente, iam terminar somente se Venâncio Mondlane fosse declarado vencedor. Este plano está lá no processo.

um dia depois da votação, o mesmo dia em que ele declarou-se vencedor. E aquele pronunciamento, aquela declaração, proclamação, de autoproclamação, fazia parte do tal plano, que ele conversava com um amigo a explicar que estava a programar retirar os filhos, estava preocupado em retirar a esposa, ir colocar em locais seguros, para que ele pudesse ir em parte incerta dentro do país. Inicialmente o plano era esse, e andar de província em província, escondido, a anunciar essas fases das manifestações, mandar paralisar tudo, mandar vucu-vucu, ninguém anda, para tudo. Isso está na voz dele, nítido, claro. E o amigo também assessorar, não, é para melhor mandar o filho para ali, é lugar mais seguro, manda para aqui, para Dubai, se quiseres, manda não sei o quê. 3 meses de paralisação, pronto. Nós tivemos 6, acabamos tendo 6 meses. Nesta altura, Elvino Dias estava vivo, que foi uma das coisas que ele usou depois como pretexto para iniciar as tais manifestações já programadas. Um dia depois da votação, a CNE ainda não tinha abrido a boca para tecer uma única palavra sobre o processo eleitoral, o Conselho Constitucional muito menos. Então, mostra exatamente que foi uma ação premeditada, estava programado. E de onde é que vem isso? Foi programado como resultado da experiência das marchas e manifestações que ele realizou nas eleições autárquicas no ano anterior. Então, pegou aquilo, eu agora vou ampliar para uma dimensão nacional. Como é que vou ter a estrutura de suporte? Ok, eu vou exigir, vou desafiar internamente a Renamo para que eu seja o presidente. Então, desde aquela questão da luta que ele fez para concorrer à presidência da Renamo, já fazia parte do plano. Que então, este plano possivelmente seria para ele mais fácil de executar se ele controlasse a estrutura da Renamo. Tanto é que as pessoas que o apoiaram durante essas manifestações e que hoje são os delegados dele político nas províncias eram membros da Renamo, os mesmos que criaram problemas na Renamo. Então, é uma acusação muito forte, muito bem sustentada, com evidências que vêm do próprio Venâncio, outras que resultaram das diligências investigativas, outras que resultaram também das buscas dos relatórios, daquilo que foram o impacto das manifestações, dos vários setores que foram afetados. Tem lá também as questões das evidências bancárias dele, a circulação dos dinheiros via as plataformas, essas eletrônicas, dos telefones, né? Das companhias. Tem até também documentos que foram pedidos dentro das instituições de justiça para que se pudesse tornar válidas as escutas telefônicas. Então, não é por acaso que o Venâncio Mondlane está neste momento bastante abatido, emocionalmente muito afetado. Ele tenta sossegar, tenta criar alguma narrativa, mas ele está visivelmente, os próprios colegas do partido dele, eu converso com muitos deles, o que reportam também é que de facto o presidente do Anamola está batido e até está a perder peso. Agora, há de notar que no passado o Anamola, por essas alturas, o que teria feito? Ativava logo todas as suas forças para criar de novo aquela narrativa do medo. Se prenderem Venâncio Mondlane, para tudo, vamos, não sei, criar instabilidade. Mas eles perceberam que o contexto social é diferente. As pessoas aprenderam com aquelas manifestações, não se aliam a isso. E depois compreenderam também que existe ação criminal dentro dessas narrativas. O Venâncio Mondlane hoje está surpreso, eu não sei porquê, por estar a ser acusado de crimes de terrorismo. Mas ele aprovou aquela lei no Parlamento em 2023. Ele era deputado da Assembleia da República. Até já outros amigos dizem que, mas por que com o Giacama não foi assim? Não, aquela lei foi aprovada em 2023. Ele era deputado. Isto é um agravante para o caso dele, que ele conhece, ele distraiu-se. Então, hoje os advogados dele explicam e mostram para ele que, olha, Venâncio, de facto está aqui a lei, e isto dentro do limite que você foi, incluindo as coisas tal como tu delineaste aconteceram, é de facto uma situação criminal. Então, o que eu sugiro é que, tal como ele, Venâncio, agora está sendo muito cauteloso, muito prudente, e articular e a colaborar muito bem com as instituições, é que as pessoas também estejam calmas. Não adianta a narrativa dos seus

0: apoiantes que hoje escrevem artigos, vão às redes sociais, às televisões, questionar. Isto não vai mudar, o julgamento vai decorrer. Agora, em outubro, o julgamento vai decorrer. Agora, não adianta também atacar a imagem, a credibilidade de instituições. Eu vi um artigo muito infeliz do Severino Nguenha, muito infeliz mesmo, que ele faz de tudo, quase que se coloca como advogado do Venâncio Mondlane, até desqualifica, questiona o tribunal que o vai julgar. Mas ele não diz, está bem, se esse tribunal é politizado, que não pode julgar o Venâncio Mondlane, qual é o tribunal que pode julgar? Então, ele quase que está a querer dizer e sugerir que não deve haver julgamento. Mas como é que não vai haver julgamento se o próprio Venâncio veio para ser julgado?
1: Vamos ouvir o Gustavo também. Esta questão, porque é que se torna ruído para uma questão que é legal? O Dércio estava aí a narrar os fatos. Várias vozes questionam a questão da independência dos tribunais e também a politização das instituições da justiça, é verdade, em defesa do político Venâncio Mondlane.
2: Bem, eu vou começar por citar um ditado africano que eu ouvia lá na Chupilândia, Terma Shoppes, onde eu cresci. Dizem, quando estás para resolver um problema, quando és convidado, não te colocas do lado de quem. Te coloca-te sempre do lado de quem tem razão. Mesmo que o culpado seja teu irmão ou tua esposa, tens que dizer que está errado. E portanto, e dar razão a quem tem razão. Eu, quando vi aquele artigo do senhor, do filósofo Severino Nguenha, aliás, eu depois respondi, o que ele fez ali, Dércio, foi fazer um apanhado de conceitos, vários conceitos daqueles filósofos todos, que qualquer um que fez ciências sociais aprendeu aquilo, Cícero, por aí fora, não sei o quê, e arrumou aquilo. E diz que quando a justiça rasga, que não se não cose, quer dizer, não contextualizou o assunto dentro do que o Venâncio Mondlane fez. O Venâncio Mondlane, para o benefício dos que pensam que ele está a ser julgado injustamente, é pura ignorância, como foi a ignorância do próprio Venâncio ter cometido aquele tipo de erros que ele cometeu. Eu costumo dizer que o Venâncio tem um grande poder, mas há um ditado americano, ou um princípio americano, que diz que não basta ter poder, é preciso saber usá-lo. Venâncio tem uma capacidade de oratória que é bastante forte, mas não soube usá-lo. Há um político moçambicano que diz que uma coisa é você ter estratégia e não ter tática. O Venâncio cometeu crimes que são universais. E nós somos parte das Nações Unidas, por exemplo. Há um pacto internacional sobre os direitos humanos das Nações Unidas. Está previsto o crime por incitamento à violência. E como temos essas coisas de tecnologia, qualquer um que tenha um celular, smartphone, pode entrar na Google. É só perguntar, puxar, vai aparecer esse pacto. Todos os países, quase, quando digo quase todos, é que pronto, não tenho a certeza que de todos os quantos dizem. A Grã-Bretanha tem uma lei rígida sobre o incitamento à violência usando as redes sociais. A Alemanha, a França, Portugal. Quem duvidar é só entrar. É verdade que incitar violência usando as redes sociais é criminoso, é crime. Vai cair tudo. Portanto, Moçambique não está a inventar nada. Ainda bem que depois há uma lei, essa aqui é o que o meu colega aqui estava a dizer, crimes, sem, talvez sabendo, porque ele, em algum momento eu penso que ele estava convencido que é tão poderoso, que ele haveria de ter tanta gente aqui em Maputo, é por isso que até chegou a convocar as províncias para afluir a Maputo, que era para ter cada vez mais número suficiente, talvez que fosse mais do que provavelmente o número dos que poderiam impedir essa marcha. Portanto, ele estava convencido que ia triunfar. Ele queria ser presidente a todo custo, por todos os meses. Não sei se, talvez porque acreditou na profecia do chefe dele, o Lourenço Folle, que uma vez apareceu, andou aí um vídeo a dizer que ele estava predestinado a ser um presidente, estava ungido. Porque essa coisa também de ser das pessoas rezarem, às vezes que entram em fanatismos, porque acho que ele acreditou mesmo que aquilo era a vontade de Deus. E como há pessoas que acreditam que não sei se isso prova, que aquilo que Deus quer tudo acontece, mas os ingleses têm um direito de ajuda mesmo a Deus a te ajudar. Ele não me parece que ajudou o próprio Deus para lhe ajudar, porque ele exagerou, cometeu crimes. Aquilo que ele andou a fazer, e ele não só incitou para gravar, ele foi o general de tudo aquilo que aconteceu. Nós todos lembramos que ele que dizia: vão lá bater panelas, vão lá ocupar as estradas das 8 às 16, vão lá fechar a fronteira de Rosana Garcia. Tudo isso ele que andou a dizer. Portanto, o tribunal, acredito eu, ou pelo menos assumo que sim, não vai ter problema de provar que ele é culpado, porque tudo isso está, infelizmente, com as tecnologias, está tudo gravado em áudio e vídeo e está escrito em jornais. O tribunal nem vai ter que ter só depender dos testemunhos. Isso será só exibir o que ele andou a fazer, porque está tudo gravado. Não, talvez para as autoridades, mas os vídeos já andam aí avulsos na internet, que quem os quiser é só ir buscar ali encontrar. Portanto, haver pessoas como o Severino Nguyen a sugerir que não deve ser julgado. Aliás, ele tem argumentos um pouco mais. Ele diz que não deve ser julgado porque isso vai criar outro tumulto e isso vai criar mais tensão por aí fora. Mas se nos limitarmos a ter medo daqueles que prevaricam, porque senão vamos ter mais tumultos. Que sociedade que nós queremos? Uma sociedade sem leis, onde não se respeita a lei, onde qualquer um acorda e diz que quer ser presidente e pronto, faz tudo para ser presidente. Não pode. Mesmo Jacam, que fez aquela guerra toda e depois acabou morrendo naturalmente, posso dizer que foi sorte dela, porque ele também foi combatido pelo exército. Não lhe deixaram fazer aquelas coisas todas. E se calhar, se não tivesse sido combatido, Moçambique talvez não fosse o que é hoje. Portanto, eu penso que o Venâncio cometeu crimes imperdoáveis. E as pessoas que têm dúvidas, já agora que eu estava dizendo aqui, que busquem informação. Porque a ignorância também, às vezes, é a mãe de todos os males, como se costuma dizer. As pessoas juram que ele ganhou as eleições. Como que uma pessoa, indivíduo que ele é, foi capaz de contar eleições, milhões de votos, em 4 horas? É como diz aqui o Dércio. Aquilo era premeditado, criar confusão, arrastar as pessoas ingênuas para acreditar que ele ganhou eleição. Não ganhou eleição nenhuma, porque ele diz que contou uma espécie de amostra. Mas Moçambique são vários países, no sentido de que há pessoas urbanas, campos, no campo, quer dizer, provavelmente no campo nem conhecem que existe um Venâncio Mondlane. Para, mesmo que tenham ouvido, não fazem ideia de que ele pode lhes valer. As pessoas nasceram, pelo menos a geração atual, a maior parte deles, 90%, nasceu depois da independência. Só conhece a Frelimo. Então, para você aparecer, eu, Venâncio Mondlane, porque fez uns dois discursos, disseminou umas duas mensagens na internet, e diz que sou popular, sou capaz de vencer as eleições. Não é bem assim.
1: Anísio Bonaíça, depois volto para ser o Egídio Vaz. Anísio, como é que devia ser o comportamento dos moçambicanos perante este... Primeiro vazou este documento, depois estão aí a decorrer debates, análise de vários tipos. Qual é que devia ser a postura, o comportamento que os moçambicanos, ou todos os académicos, todos os setores, os segmentos já se deviam ter neste momento? Alguns já condenam, outros já absolvem. Uhum. Qual é que deve ser a melhor postura?
3: Bom, primeiro deixa-me pronunciar sobre um ponto que o Gustavo trouxe aqui. Diz que a retórica de Venâncio é convincente e mobilizadora. Eu acho que não. O ponto do Venâncio qual é? É que o discurso populista, independentemente de quem quer que professe, vai ter sucesso. Bolsonaro fez. Teve o sucesso que teve, mas a falácia que aquilo era e o processo governativo dele mostrou uma coisa diferente. O filho está a fazer. E discurso populista que traz aqui elementos de religião, de nacionalismo, muitas vezes tem elementos que convencem. Se eu avançar com o mesmo discurso, muito provavelmente vou ter simpatia política rapidamente. Então, é característico do populismo. Não é relativo à pessoa. Não é uma estruturação individual. Mas é característico. Está aí o Ventura em Portugal e tantos outros populistas que são, muitas vezes são extrema-direita com características próprias. É preciso estudar um pouco para ter percepção clara sobre o que está a acontecer com Venâncio. O desespero da comunidade e a percepção de uma ou outra fragilidade no processo governativo associado a este discurso populista vende muito. É por isso que há uma franja da sociedade que o segue. Não me parece que nem capacidade de liderança não me parece ter, pelo menos não me convence no seu discurso. Então não, eu não ia por lá. Agora, como é que a sociedade deve se colocar nesta situação? Venâncio Mondlane pediu de algum modo julgamento. Foi ele, chegou a Moçambique, disse que eu estou preparado para enfrentar a justiça. Já começavam os rumores de que está, o Estado está a assistir, está a se organizar no sentido de fazer valer as normas que tem para reger aquela situação. E ele, quando voltou ao país, disse que não, eu vim e não tenho problemas em responder. O grande debate que está a dizer um governo que está a ser levado a cabo pela, por alguns académicos, alguns ativistas e outros, que talvez não vale a pena chamar aqui académicos, porque mesmo os académicos que estão a discutir é numa lógica mais ativista. Então, qual é o problema de todo mundo que defende a existência de um Estado de Direito Democrático hoje querer sufocar o Estado de Direito Democrático em prol de uma agenda de um indivíduo que pessoalmente disse que está disposto a, junto da justiça, fazer valer o seu grande argumento sobre a inimputabilidade? Não me parece bom. Parece, em algum momento, até desonesto de algumas pessoas. Como é que a sociedade devia estar indo direto à sua questão? A sociedade devia estar hoje a aplaudir e a dizer que vamos reunir elementos que possam convencer a banca, o júri, neste caso o tribunal, a ilibar-lhe das responsabilidades que pesam sobre ele. Por quê? Porque os seus atos não têm cobertura criminal. O debate não é este. Então, deixe o tribunal fazer o seu trabalho e a sua defesa e todos os outros que tiverem interesse, coloquem na mesa. E mesmo as discussões que são hoje feitas, não pode. Eu acho que não dá quando discutimos de uma forma igualmente ativista, porque não estamos a discutir ativismo político, ativismo social. Nós estamos a discutir justiça. E num Estado de Direito Democrático, dissemos nós que o Estado respeita a separação de poderes. Estarmos a discutir a alegada politização da justiça ou judicialização da política, num caso claro, em que temos uma peça hoje pública, em que não há especulação, não há feitiçaria naquele documento, há clareza sobre os factos. E as pessoas têm possibilidade hoje de preparar-se sobre os factos que a República reconhece como sendo desvio legal, para que possa ir dizer que não. Isto que me é imputado não aconteceu assim. Ele pode levantar os elementos. Toda uma sociedade hoje devia estar reunida em torno de apoiar as instituições que nós achamos que são fracas a desempenhar melhor o seu papel. Devíamos ter a coragem de dizer que sim, o lugar certo não é na política para discutir aquele ambiente todo. E mais do que isso, se por algum motivo tivéssemos que agir politicamente sobre este indivíduo de modo muito particular, o que é que nós tínhamos a dizer sobre os precedentes que nós vamos criar? A violência pode compensar nesse país, porque sempre vamos resolver no fórum político. Qualquer político pode praticar violência.
1: Ter outra saída para controlar o julgamento.
2: Mas controlar como? A lei, quando você prevarica, fazia assim no Código Penal. É que na lei, quando, vamos supor que você, é que mesmo quando você tenta matar alguém, chamado homicídio frustrado, você é preso, é julgado, é condenado até quase como tendo morto, porque a intenção era essa. Então, não há outra alternativa. A única alternativa é o presidente já, por exemplo, não sei, dizer que perdoa ela. Mas o que não seria correto também, porque uma pessoa que deliberadamente cometeu aquele tipo de crimes, e não por falta de aviso, mas dessa parte, eu pessoalmente, ele começou a fazer aquilo muito antes das eleições, incitar violência. Quem quiser pode ver na minha página de Facebook, está cheio desses artigos, esse senhor está a incitar a violência. Não é bom, está a incitar a violência, é o ódio. E foi incitando, então agravou quando, de fato, os objetivos dele ser presidente ficaram frustrados, porque não foi o mais votado. Então, não há, ele tem que sentar no banco dos réus, mas a questão é essa que o Guanessa dizia. Ele, de fato, quando desembarcou, disse que estava pronto para ser julgado. Mesmo agora, quando foi informado dessa decisão de que vai ser julgado pelo tribunal, ele também vociferou aí numa sala, só que, de fato, estava visivelmente em pânico, estava a transpirar como se fosse, não sei, um chuveiro, porque está em pânico. Então, o Dércio, quando diz que ele está a perder peso, é verdade, não é para menos. Porque só agora, é por isso que eu disse, se calhar ele cometeu todos aqueles erros por emoção, porque dizem que quando a emoção é grande demais, o raciocínio é curto, é pequeno. E portanto, só agora deve estar a perceber isso, que meteu-se na ponce. Agora, sobre a minha afirmação anterior, com o meu colega Vanessa, que tentou corrigir, eu, quando disse que tem um poder de raciocínio, que se pode falar, ele tem um poder populista, de fato, muito grande, que arrastou muita gente. E o São Banaísa sabe que a ignorância, eu falo de ingênuos, já acho que os etos ingênuos. Ingênuos, estou a falar das pessoas que não percebem que o Venâncio está a manipular pessoas com o seu discurso. Só que eu disse que ele usou dessa sua capacidade como se fosse um Hitler, mas cometeu esses erros de dizer coisas que não devia ter dito, que é incitar a violência. É isso que está na coisa. Porque se tivesse limitado ao populismo, se calhar teria ele saído bem. Porque os populistas são assim. É assim que o Hitler chegou ao poder em 1933. Ele usou do populismo. Era tempo de crise na Alemanha. Quando há uma crise numa sociedade como aquela em que nós estamos a passar agora, que é carência da vida e muitas outras dificuldades, os oportunistas, os populistas aparecem e usam isso como um terreno fértil para semear o seu populismo. Portanto, é o que ele fez. É só ver a quantidade de pessoas, o número de pessoas que ele arrastou. São muitas, não são a maioria dos moçambicanos, mas não são poucas. Portanto, e ele se convenceu, e como bem disse aqui o Dércio, que aquelas manifestações que ele fez aqui ao nível da cidade de Maputo, e que arrastou também muitos jovens, ele pensou que, sendo uma convocação nacional, seria bastante suficiente para ele acampar na presidência da República e ser autoproclamado ali como presidente e ficar no lugar do presidente Nhusso, por exemplo.
4: Não, mas isto foi lá só para ser.
2: Né? Sim.
4: De que o plano e o mapa colocado no dia da insurreição,
2: 7 de novembro. Era 7 de novembro.
4: E tinha como destino final.
2: Sim, presidente.
4: A presidência da República.
2: Aquilo que chamaria golpe palaciano.
4: Sim. Estava lá, mas não sei se o tribunal conseguiu ajuntar esse mapa. Caso contrário, se algum juiz estiver aqui a nos ouvir, que abra essa sessão para buscar esse mapa. Que estava muito claro, muito bem definido. A ideia não era absolutamente. E mais, foram detidas pessoas no prédio onde eu antes vivi, em Torres Vermelhas, pessoas que estavam lá, espiões. Portanto, estava tudo organizado para tirar o poder instalado e, eventualmente, ele voltar como Mussolini, quando falou a passeata por Roma. É isso que ele estava a propor.
2: Não, aliás, ao convocar as províncias, era mesmo ter um número mais do que o suficiente para poder desaguar na presidência sem que os polícias pudessem conter aquela multidão toda. Infelizmente, ou felizmente, melhor dito, ele não conseguiu ter aquelas pessoas, porque talvez faltaram o transporte, não sei o que é para aí.
0: A proclamação da vitória, desta concretização desse golpe, era para ser feito no dia 10 de novembro, que era dia da cidade de Maputo. Então, estava tudo muito. Não foi escolhido por acaso o dia 7. Não, 7 de novembro não foi escolhido por acaso. Era 7 de novembro. Então, em função do que decorre 7, 8 de novembro, ele saía da parte incerta.
2: Era proclamado.
0: E dia 8, dia 10 era proclamado.
4: Tomava o poder.
0: Tomava o poder. E onde é que estava eleições nisso? O Gustavo aqui, sobre o que é que se pode fazer para contornar, para não pode haver um perdão do presidente. Não, este é um crime público. O presidente da República, se tiver sido ofendido com alguma coisa dentro deste processo, pode lhe perdoar. Como eu também, depois do julgamento, vou lhe perdoar, porque eu também fui vítima disso. Não é? Ameaçavam, vandalizaram minha casa. Eu perdi a minha casa, eu já não vivo lá por conta disso. Vou lhe perdoar depois, porque eu também quero saber primeiro o que aconteceu. Mas este é crime público. Mesmo que a gente perdoe ele, o processo não para. O Ministério Público, em defesa do Estado moçambicano, vai até ao fim. Então, O que, por isso que este exercício que vemos em Guenha, aquele Tomás Vieira, Mário, não é só o Venâncio, vai também o Estado moçambicano. Não, todos esses, naquela altura, iam enchendo o balão do pulmão do Venâncio, dando a indicação de que não, é isto, é a revolução, é não sei o quê, não sei o quê. Então, hoje, estão com peso na consciência por ver que este processo está a andar e nós já perdemos o controle. E quem tem o controle neste momento? É o Estado moçambicano, são instituições. Mesmo que o presidente faça uma declaração à nação hoje, este processo, o Venâncio vai ser julgado. Então, isto vai ter um andamento, vai ter o tempo de... Nem havia necessidade. Eu nem compreendo por que se falava de amnistia, de indulto. Não sei. Não, indulto até tem que ser depois de julgamento mesmo. Então, há de ser importante para esclarecermos o que é que de facto aconteceu. Há muita coisa, e nós estamos a discutir, é muito marginal o que estamos a discutir. Ah, não, eleições. As pessoas. Olha, um governo, se o Venâncio Mondlane não tivesse delineado e implementado este plano, nós não teríamos nenhum morto. Nenhuma pessoa teria perdido a vida. Se lembrar, dia seguinte, depois da votação, este país estava calmo. Todo mundo na serenidade, à espera dos resultados. Ele veio, autoproclamou-se vencedor e começou a organizar para implementar seu plano. Então, queremos perceber. É mentira, é uma falácia total e completa vir falar aqui de, por causa das eleições. Se no dia seguinte das eleições nós não tínhamos nada de eleições. Então, nós queremos saber o que se passou agora. Se ele quiser se arrepender, eu acho que seria um bom sinal.
2: É que nem se arrepende.
0: Nós conhecemos o Venâncio. Não, chegar no tribunal seria um golpe, ia embaraçar o Ministério Público, ia embaraçar o próprio juiz e o próprio tribunal. Nós sabemos o poder do pedido de perdão, pedido de desculpa, um reconhecimento, assumir que eu falhei mesmo. Não tenho nada aqui para dizer, não vou responder mais nada. A única coisa que eu quero fazer, assim como fez quando chegou no aeroporto. Fez a declaração de tomada de posse, de investidura e tal, tal. Não, eu assumo, eu reconheço, não deveria ter acontecido aquilo, as razões nem eu tenho para explicar e, portanto, deixo tudo nas mãos do tribunal. Aí até os moçambicanos, talvez, aí saíam à rua e dizer que, olha, não, o homem regenerou-se, arrependeu-se. Mas esta é a...
4: Não, mas esse não pode pedir, não vamos acreditar.
0: Que não, Venâncio Mondlane pode preferir ter 50 anos de prisão admitir que errou, admitir que falhou e poder ser retratado perante os moçambicanos.
1: Anísio Bonaíça, o político Venâncio ainda pode beneficiar de perdão após julgamento?
3: Após julgamento, há medidas políticas decorrentes da lei, medidas que podem ser tomadas por alguns órgãos, como dizia o Gustavo, Presidente da República, que esta figura é o indulto, por exemplo, mas tem limites. A própria lei dá limites para a utilização desta figura, que não sei se ele se enquadra, mas para todo moçambicano, não é? A questão do Venâncio. Mas está claro que é uma figura que não foi usada, que muito provavelmente não vai ser usada porque em momento oportuno não foi colocada na mesa, que é a amnistia. Todo mundo ficou predisposto a isso, porém aqueles que já estavam numa condição de julgados beneficiaram-se de indulto em algum momento e querendo também e cumprindo os requisitos da lei. Querendo, a política pode se meter nesta altura, porque há abertura da lei para que nesta altura aconteça, mas o julgamento é necessário e é imparável agora, não havendo amnistia, é imparável agora, tem que acontecer, as instituições devem assumir o seu papel e assim nós construímos uma república. Se nós abraçarmos todas as dinâmicas próprias do funcionamento do poder judicial, que não age de per si, age com um mandato que decorre das leis aprovadas pelos moçambicanos na Assembleia da República, então definitivamente o Estado sai a ganhar e é maduro.
1: Muito obrigado, já não há mais tempo, Gustavo, vamos ter tempo no...
5: O maior desafio aconteceu. É convencer as pessoas que ele cometeu o crime. Quem quiser que veja, na Inglaterra nos últimos 10 anos foram presos 20 pessoas por incitamento à violência e ao ódio.
1: Muito obrigado. Agradecer a si, Gustavo Mavi, Anísio Bonaíça, Egídio Vaz e Dércio Alfazema pelas contribuições. Ainda temos mais espaços de análise. Esse tema vai continuar a ser agendado para análise. programa Debate Político termina por aqui. Orlando Ngoven esteve na moderação e Hermínio Abel nos cuidados técnicos.

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0: São 3 horas na República de Moçambique. 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
1: Bom dia, estimado ouvinte, e bem-vindo às notícias apresentadas por Vítor Rufino. O secretário de Estado na cidade de Maputo, Vicente Joaquim, visitou esta quarta-feira o Distrito Municipal Camavota para avaliar a implementação do Plano Económico e Social e Orçamento do Estado referente a este ano.
2: Nós temos que tomar medidas de forma imediata, no sentido de as populações chegarem às nossas unidades sanitárias e serem bem atendidas.
1: Uma equipa de técnicos começa esta quinta-feira a intervir na recuperação de bombas manuais de captação de água avariadas no bairro Degue, no município de Tete. É um anúncio feito pelo presidente do Conselho Municipal de Tete. César de Carvalho disse que numa primeira fase serão intervencionadas duas fontes que estão inoperacionais há alguns meses na unidade de Xigamanda.
3: Temos furos de água que foram construídos aqui no bairro. Também não estou a dizer que seja uma cobertura a 100%, mas daqui a mais algum tempo acredito que nós vamos atingir esta percentagem de cobertura de furos de água nesta unidade de Xigamanda a 100%. Nos faltam poucos furos só. Estou a falar de 2 furos. E nós achamos de que teremos essa possibilidade de construir mais 2 furos e deixar a disponibilidade desta população do nosso bairro.
1: O edil de Tete, César de Carvalho, falava esta quarta-feira no comício que orientou na unidade de Xigamanda, encontro que marcou o início de uma visita de trabalho que termina no próximo sábado. O administrador do distrito de Herat, em Nampula, exorta as famílias daquela região a apostarem na produção de horticulturas em zonas baixas. Segundo Januário André, a ideia visa diversificar a dieta alimentar, abastecer distritos circunvizinhos e combater a desnutrição que afeta maioritariamente crianças menores de 5 anos.
4: Estamos agora nesta fase, a primeira fase, nós estamos aqui a incentivar a população, as cooperativas, para produzirem. Produzir não só para vender localmente para o mercado interno, mas também no futuro queremos abastecer distritos como Memba, Xiure e Nacaroa. Nós temos esta vasta área, isto é muito positivo, estão a produzir.
1: A administrador do distrito de Herat, Januário André, e a necessidade das famílias intensificarem a produção de hortícolas e outras culturas alimentares nas zonas baixas neste período para suprir o déficit alimentar. Líderes religiosos na Zambésia apelam às entidades governamentais a promoverem o diálogo interreligioso visando a manutenção da paz em Moçambique. Segundo os pastores das igrejas de Salvação da Graça em Quilimane e Restauração Familiar em Murrumbala, Manuel Sandi e Felipe Gaúte, respectivamente, deve haver mais colaboração entre as igrejas para se vencer os males que afetam a sociedade.
5: Haja sempre harmonia, haja sempre o encontro e, acima de tudo, a reconciliação.
6: Então, como a igreja não obriga alguém vir, deve receber o chamado, depois vir, ser crente, ser discipulado, aí ele vai entender a matéria sobre coisa religiosa e se torna crente. Então é a partir daí que alguns jovens estão bem na vida por causa da igreja e tem alguns jovens que não querem saber.
1: Os líderes religiosos falavam esta quarta-feira em Quilimane, na Zambésia, no final da primeira conferência provincial religiosa que juntou pastores e outros dirigentes das igrejas de vários distritos. No estrangeiro, o presidente da Gâmbia, Adama Barrow, prometeu aumentar o fornecimento de energia elétrica até o próximo mês, após violentos protestos contra os apagões que assolam o país desde junho. Os cortes de energia rotativos que ocorrem durante a estação quente do país duraram até 48 horas em algumas áreas. Manifestantes em Banjul e outras cidades próximas protestaram durante a madrugada de segunda para terça-feira, ateando fogo e bloqueando o trânsito, exigindo a saída do presidente. Fechamos com o tempo. As cidades de Tete, Nampula e Pemba poderão registrar esta quinta-feira 30 graus centígrados de temperatura máxima, seguidas por Maputo com 29 graus. Xai-Xai e Beira, 28, Inhambane e Quilimane, 27, Vilanculo, 26, Chimoio, 25 e Ilixinga, 21 graus centígrados de temperatura máxima. Apresentamos as notícias a esta hora, as próximas às 4 horas.

0: Moçambique acumulou uma rica experiência, desde os períodos da luta de libertação nacional, em que a mulher teve uma participação ativa, lado a lado, desde as famosas mulheres do destacamento feminino, lado a lado com o homem, onde trabalharam demistificando os preconceitos tradicionais sobre a mulher. A este propósito, lembramos vivamente as palavras do saudoso presidente Samora Moisés Machel, que, falando da necessidade da emancipação e participação da mulher, dizia claramente o seguinte, passo a citar: a emancipação da mulher não é um ato de caridade, não resulta de uma posição humanitária ou de compaixão. A libertação da mulher é uma necessidade fundamental da revolução, uma garantia da sua continuidade, uma condição do seu triunfo. Fim da citação. São estas palavras que nos inspiram até hoje para lutarmos pelos direitos de igualdade da mulher moçambicana.
1: Presidente da República, Daniel Chapo.

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As adoções, amigos, Easy Jazz entrando também para o seu, particularmente 7 de setembro, o dia da vitória dos moçambicanos. Vitória concedida perante o colonialismo português, o dia do Acordo de Lusaka. Pois, nós vamos a nosso jeito tocar a vitória, o que é vitória para nós nas várias áreas, na área cultural, na área musical particularmente, e na nossa área de música de jazz e fusão, vai ser olhando para os artistas moçambicanos e a divulgação, a promoção, a projeção da música moçambicana para além fronteiras. Vamos à procura daqueles artistas que nas suas obras têm a participação de músicos estrangeiros que depois ficam com essa informação, com esse elemento, com esse toque de raiz moçambicana para a sua carreira musical, para os seus projetos. São vários nomes da nossa música que nos seus discos trazem artistas internacionais, discos gravados no país, discos gravados, a maior parte deles, até fora do país. Vamos divulgar esta vitória da nossa música. O Jazz ao Pôr do Sol juntou alguns nomes, inclusivamente nomes como Jimmy Ludlow, como Mingas, como Moreira Xunguiça ou como Escapa 10, que também nos seus projetos têm participação de outros artistas. Faremos referência também ao movimento que vai acontecer ao longo desta semana. Nós, Easy Jazz, num projeto em que vamos juntar artistas também moçambicanos a internacionais, vamos na próxima quinta-feira ter ali no Nómada Mayamol Maputo e Berlim African Jazz Standards. Maputo and Berlim African Jazz Standards. Sim, senhora, com músicos moçambicanos, três grandes nomes da nossa música de jazz, a juntar-se a dois grandes nomes da música alemã de jazz. Lá para o final do nosso programa falaremos sobre isso. Agora vamos é começar com o nosso programa. Yazdin Fagaray e Moussa Ghalib estão aqui e vai ser com o grande José Mcavel que nós vamos iniciar a nossa travessia. É justamente o seu primeiro álbum, Travessando Rios, que teve a participação de músicos portugueses e um destaque especial para o guitarrista Zeca Rapa. Atravessando Rios, José Mcavel.

O grande José M. Cavell e a sua música, a sua voz, o seu contributo a abrir esta nossa edição de hoje. O José M. Cavell, que contou aqui com a participação do guitarrista Zeca Rapa, com o trabalho do baixista António Ferro, também português, aliás, músicos portugueses, neste que foi o primeiro disco que o José M. Cavell fez e foi gravado em Portugal. Contou também com o Zé Martins da percussão e com o Rui Alves a bateria, trabalho de voz e guitarra acústica do José M. Cavell. A propósito, José M. Cavell e o Azimbo para um encontro próximo sábado, o reencontro, podemos assim considerar, um projeto que vai lançar uma iniciativa de colocar músicos experientes entre si, mas também de levar para os palcos novas vozes, juntando-se a músicos mais escutados. É esse projeto que já no próximo sábado, dia 12, vamos poder acompanhar no Centro de Conferências Joaquim Chissano, a reunir duas das grandes figuras da nossa música, José M. Cavell e o Azimbo. É verdade, José M. Cavell e o Azimbo, e depois como convidado a banda Goruan, Xixelanga, a Chacaze e a Banda Real. Reencontro José M. Cavell e o Azimbo. O Azimbo, que é o segundo músico a passar, que trazemos também para este nosso encontro no âmbito dos nomes que apresentaram os seus projetos com participação de músicos internacionais. O seu Macuerro teve a boa participação de alguns nomes grandes da música sul-africana. O trabalho que vamos aqui escutar, por exemplo, conta com Maurits Lotz como um dos grandes guitarristas sul-africanos, que foi convidado para executar várias obras do álbum Macuerro. Mas o que eu mais destaco nesta presença do Azimbo são as belíssimas vozes. O Azimbo é uma excelente voz, o máximo das nossas. E então, a juntar-se a essas vozes sul-africanas, dá isto.

presença das vozes nesta composição, este Giwenga do grande Wazimbo, e as vozes sul-africanas a entrarem na nossa música, a Fight Kekana, a participação também da Kanya Mapumula, da Mandisa Django, do Futi Mchongo, o Bongani Musuku ou o Sipumbele. Músicos que colocaram suas vozes, mas que trabalharam com outros sul-africanos também neste projeto, que foi produzido pelo Luís Moreira e pelo Peps Cotomati, um Peps que já não está entre nós, um grande produtor italiano que também vivia na África do Sul, mas contou aqui, como fiz referência ao trabalho de guitarra do Maurit Lotz, o trabalho de baixo do Denis Lalueto, fez aqui um fretless bastante bonito. Naturalmente com a participação também do Peito Checo, a bateria. Na África do Sul, Jaco Maria, outro grande nome, outra grande voz da nossa música, tem trabalhado também há vários anos com músicos sul-africanos. Lembremos-nos dos Loading Zones com músicos moçambicanos e sul-africanos, e aí conheceu o Lucas Kumalo, o grande baixista, que com ele tem trabalhado, e do seu storyteller Lucas Kumalo faz baixo, fez produção, mas faz baixo no Sina. Jaco Maria.

grande voz, o grande Jaco e a sua participação aqui com a segurança do baixista Lucas Kumalo, ou aquele solo interessante de piano que apreciamos pelo Mac Goliath. Voltemos para aqueles que vão promovendo a nossa música na Europa, em Portugal, muito em particular, e apreciamos outra grande voz, o cantor que também toca baixo, tinha uma família de boas vozes, André Cabasso. O Machapi é o título da composição que ele nos sugere aqui e conta aqui com a participação do Ivo Costa, baterista cabo-verdiano, mas a percussão do Ndu. E o grande destaque que eu faço aqui é para a secção de cordas que ele traz para esta sua composição através da participação de músicos de orquestras em Portugal, o trabalho de violino de Beatriz Ferreira, o primeiro violino, o segundo violino de Jacqueline Monteiro, a participação da viola de arco, a responsabilidade de Edney Folic, o trabalho de violoncelo de André Casais. Mas um destaque muito especial vai para o nórdico Johannes Kruger, que faz trompete. É a vez de ouvir André Cabasso e os seus convidados.

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Jason Kroger no exercício do trompeta para o moçambicano André Cabasso, que trouxe outros convidados para este seu matchup. Nossa música tocada também por outros músicos no mundo. Costa Neto fez isso também nos seus álbuns e Berta Maninha é um desses exemplos em que ele traz o trabalho do Guto Lucena para fazer a flauta e o trabalho do Galeano Neto para fazer a percussão. O Guto português, Galeano angolano, ele levando a nossa música também para outras esferas. Berta Maninha, o trabalho de guitarra que o Costa Neto faz muito bem. Baixista, também foi grande baixista, é grande baixista, a semelhança do André, mas aqui ele expressa-se mais com a sua guitarra.

a sua guitarra, o Costa Neto levando-nos para este balanço da nossa rica Marrabenta. Aliás, o Costa Neto apresentou recentemente um livro sobre a Marrabenta, o Marrabenta Cadência de Moçambique. O livro traz algumas facilidades para os músicos que querem executar com a pauta, por exemplo, a música. Foi lançado em Portugal e espero que brevemente possamos ter também aqui em Moçambique este Marrabenta, a Cadência de Moçambique, o livro sobre a nossa música feita pelo Costa Neto. Agora, outro amigo do Costa Neto, outro colega do Costa Neto que trabalhou e que tem trabalhado também com músicos portugueses e não só, cabo-verdianos, brasileiros, enfim, é o Otis. O Otis aqui com o Carlos Juvendes, um músico português, olhando para trás, pois muitas vezes é bom olhar para trás, saber de onde é que a gente vem para poder nos situar e projetar o nosso futuro. Um belíssimo trabalho de piano feito pelo Sr. Carlos Juvendes, acompanhando o saxofone do Otis, olhando para trás.

Bonito. O Otis aqui e o Carlos Juvendes juntos. O Otis a convidar o Carlos para o acompanhar, naturalmente o piano do Carlos. Já agora vamos manter-nos na Europa com um músico que durante vários anos trabalhou com músicos sul-africanos, acompanhou grandes músicos sul-africanos e deu a conhecer também aquilo que é música moçambicana para esses grandes nomes. Recentemente esteve a trabalhar com músicos na Ilha Reunião, mas está de volta ao país. Só que nas suas viagens, Frank Paco, o grande baterista Frank Paco, que também fez parte desse Loring Zones, há bocado fizemos referência ao Jaco dessa banda, a passar pela Escandinávia e a fazer um projeto com músicos nórdicos, como o grande Steinar Nekvan, que já é bem conhecido aqui por nós, trabalhando com Diudad Sikir ou com Ivan Mazuz. Agora aqui a fazer guitarra neste título que vamos apreciar do Frank Paco, o Belo Horizonte, onde o Frank conta também com a participação da Idgan. Idgan Gilset, que trabalhou com ele no projeto Wambo, ainda uma referência para além desta senhora nórdica ao trabalho de baixo que é feito pelo brasileiro Ruben Farias. O nosso grande baterista, Frank Paco.

Belo Horizonte, és o sonho meu, aqui cantado por duas senhoritas que não são da nossa língua, lá nórdicas, que se juntaram também ao projeto do Frank Paco. Esta forma, levar a música, levar as nossas mensagens, levar as nossas melodias, mas levar também a nossa língua. Fechemos esta com essa igualdade. A Fana é o que nos diz aqui o Diodato Siquir, que traz uma secção de sopros para interpretar este tema com ele. O Anders Best a fazer sax tenor, Frederick Moff a fazer sax alto, Jacob Johansen a fazer trombone e, finalmente, o Jonas Drui a fazer trompete. O baterista Diodato Siquir, que também traz a sua voz. Hafana.

0: 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Amigo ouvinte, acompanhe a seguir as notícias a esta hora.
1: Bom dia, estimado ouvinte, e bem-vindo às notícias apresentadas por Vítor Rufino. O secretário de Estado na cidade de Maputo, Vicente Joaquim, visitou esta quarta-feira o Distrito Municipal Camavota para avaliar a implementação do Plano Económico e Social e o Orçamento do Estado referente a este ano.
2: Nós temos que tomar medidas de forma imediata, no sentido de as populações chegarem às nossas unidades sanitárias e serem bem atendidas.
1: Uma equipa de técnicos começa esta quinta-feira a intervir na recuperação de bombas manuais de captação de água avariadas no bairro Degue, no município de Tete. É um anúncio feito pelo presidente do Conselho Municipal de Tete. César de Carvalho disse que numa primeira fase serão intervencionadas 2 fontes que estão inoperacionais há alguns meses na unidade de Xigamanda.
3: Temos furos de água que foram construídos aqui no bairro. Também não estou a dizer que seja uma cobertura a 100%, mas daqui a mais algum tempo acredito que nós vamos atingir esta percentagem de cobertura de furos de água nesta unidade de Xigamanda a 100%. Nos faltam poucos furos só, estou a falar de 2 furos, e nós achamos de que teremos essa possibilidade de construir mais 2 furos e deixar a disponibilidade desta população do nosso bairro.
1: O edil de Tete, César de Carvalho, falava esta quarta-feira no comício que orientou na unidade de Xigamanda, encontro que marcou o início de uma visita de trabalho que termina no próximo sábado. O administrador do distrito de Herata, em Nampula, exorta as famílias daquela região a apostarem na produção de horticulturas em zonas baixas. Segundo Januário André, a ideia visa diversificar a dieta alimentar, abastecer distritos circunvizinhos e combater a desnutrição que afeta maioritariamente crianças menores de 5 anos.
4: Estamos agora nesta fase, a primeira fase, nós estamos aqui a incentivar a população, as cooperativas, para produzirem. Produzir não só para vender localmente para o mercado interno, mas também no futuro queremos abastecer distritos como Memba, Xiure e Nacaroa. Nós temos esta vasta área, isto é muito positivo, estão a produzir.
1: A administrador do distrito de Herati, Januário André, e a necessidade das famílias intensificarem a produção de hortícolas e outras culturas alimentares nas zonas baixas neste período para suprir o déficit alimentar. Líderes religiosos na Zambésia apelam às entidades governamentais a promoverem o diálogo interreligioso visando a manutenção da paz em Moçambique. Segundo os pastores das igrejas de Salvação da Graça em Quilimane e Restauração Familiar em Murrumbala, Manuel Sandi e Felipe Gaúte, respectivamente, deve haver mais colaboração entre as igrejas para se vencer os males que afetam a sociedade.
5: Haja sempre harmonia, haja sempre o encontro e, acima de tudo, a reconciliação.
6: Então, como a igreja não obriga alguém vir, deve receber o chamado, depois vir, ser crente, ser discipulado, aí ele vai entender a matéria sobre coisa religiosa e se torna crente. Então é a partir daí que alguns jovens estão bem na vida por causa da igreja e tem alguns jovens que não querem saber.
1: Os líderes religiosos falavam esta quarta-feira em Quilimane, na Zambésia, no final da primeira conferência provincial religiosa que juntou pastores e outros dirigentes das igrejas de vários distritos. No estrangeiro, o presidente da Gâmbia, Adama Barrow, prometeu aumentar o fornecimento de energia elétrica até o próximo mês, após violentos protestos contra os apagões que assolam o país desde junho. Os cortes de energia rotativos que ocorrem durante a estação quente do país duraram até 48 horas em algumas áreas. Manifestantes em Banjul e outras cidades próximas protestaram durante a madrugada de segunda para terça-feira, ateando fogo e bloqueando o trânsito, exigindo a saída do presidente. Fechamos com o tempo. As cidades de Tete, Nampula e Pemba poderão registrar esta quinta-feira 30 graus centígrados de temperatura máxima, seguidas por Maputo com 29 graus. Xai-Xai e Beira, 28, Inhambane e Quilimane, 27, Vilanculo, 26, Chimoio, 25 e Ilixinga, 21 graus centígrados de temperatura máxima. Apresentamos as notícias a esta hora, as próximas às 5 horas.

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Este é o Easy Jazz, a companhia de Isdin Fakirá e Musaji Galibo. Nós levando essa vitória com música feita pelos nossos artistas, mas que trazem consigo convidados internacionais. Música que anima a festa da vitória que programou Jazz ao Porto Sol na Ponta do Ouro, com nomes grandes como Jimmy Ludlow, como Mingas, Moreira Xunguiça, Capa 10, Arnaldo Manhice, as vozes femininas também da Onésia Murrolov ou da Assa Matus. Mas que para esta semana traz muitas outras atividades. Nós, Easy Jazz, vamos convidá-lo mais uma vez para as nossas noites no Bahia Mall, ali no Nómada, e desta vez para um momento interessante entre o casamento de músicos moçambicanos e músicos alemães, Berlim e Maputo, Maputo e Berlim, numa sessão com standards de música de jazz africana. Próxima quinta-feira vamos ter aqui grandes nomes. Aqui em Maputo também o Global Timbila, um projeto interessante que Xeno Agun e Timóteo Cus vão apresentar na sexta-feira, sim senhora, dia 11, precisamente no Centro Cultural Franco-Moçambicano. Ainda para este fim de semana já anunciamos o grande reencontro entre José Mcavel e o Azimbo. Vai acontecer no Centro de Conferências Joaquim Chissano. E ainda como grande referência para o Moa Festa, um festival que vai acontecer em Moamba, uma grande oportunidade de juntar grandes estrelas. O Moa Festa traz na sexta-feira, dia 11, a Divas Night, com o grande nome da música americana, a senhorita Karen White, mas também com Anna Joyce, com a Gabriela, com a Lisa James, com a Kelly Kumalo ou com Valemissa Limanzi. Ainda para este projeto, no sábado, o Moa Festa vai ter o Grace Évora, Anitta Macuacua, Capa 10, Mr. Bow, Lucky, MC Roger e Jimmy Ludlow. Tudo isto na Festa da Vitória. É a música que nós trazemos para o nosso programa e então não nos passa ao lado nada que se relacione com a música e chegue às nossas mãos. Mas voltando ao nosso programa, voltando às nossas conquistas, às nossas vitórias, é a vez de apreciarmos aqui a Isabel Novella e o seu título Voice do seu primeiro álbum, Isabel Novella. A Isabel Novella na voz, o piano, a responsabilidade do grande Bob James.

piano, piano, piano, pelo grande mestre do piano a nível mundial, Bob James, participando aqui na obra da nossa Isabel Novella e este Voices, que para além do piano de Bob James, contou com o trabalho de Gel Klein na guitarra e do Mabelengo Mhoro na percussão. A propósito da Isabel Novella nos ter falado do Voices, Voices, quem brinca também com a sua voz é Helena Baúl, Helena Baúl, que nos vai trazer aqui uma mensagem para as mães na Cupenda. Helena, que gravou com músicos brasileiros, levando essa nossa música também para aquele lado do mundo, contou com o trabalho de percussão e bateria do Sérgio Rezé. Mas o grande destaque que eu faço aqui é para a voz do Zé Leonides, que com a voz da Helena Baúl mostram a beleza da voz humana.

Na Cupenda, a contar aqui com a voz do brasileiro Zé Leonides. Vozes, vozes. Já se apercebeu? Estamos com as vozes delas, sim senhor, e a trazerem também os seus convidados. A voz da Xixelanga e o Bocana Dryer, um músico que esteve presente na segunda edição do Easy Jazz ao vivo. Pois, ele ao piano para acompanhar a voz da Xixel em Mungano.

Piano feito pelo Bucano Drivers, amigo aqui da Xixalanga, que nos trouxe o amigo para esta nossa edição de hoje. A propósito do piano, é convidado agora aqui o espanhol Carles Marigó para trabalhar no projeto da Xiluva Tomás e com acompanhamento da sua maninha Nielete Tomás, do pai, no baixo e na guitarra, o Xildo. Pois é. Xiluva Tomás a cantar uma das belas obras de Fanim Fumo e depois a contar com essas grandes colaborações ao Asati Walumo, onde para além da voz a Xiluva e a sua maninha Nheleta fazem violinos e depois o acompanhamento dessa secção muito bem sincronizada com o teclado do Carles Marigó.

A participação aqui das moçambicanhas espanholas, diriam os espanhóis, Xiluva Tomás e Inhalete Tomás, as filhas do Xildo Tomás, que trazem o toque da terra, a raiz do seu pai, mas com o Sr. Carles Marigó acompanhá-las também no teclado. Vozes nossas, a convidar vozes de fora também para cantar com elas. Yolanda Cacana, convidar o grande Tito Paris para juntos interpretarem um bonito tema que faz parte do último disco do grupo Cacana, Saudade, casando Moçambique a Cabo Verde, a coladeira a casar-se com uma rabenta.

Saudade da terra, cantou aqui a Yolanda e convidou o Tito Paris, sim senhor, a Yolanda que canta juntos aqui. A Yolanda que duas sessões lá no Nómada, nas nossas noites do Easy Jazz, fez um show daqueles a propósito do seu lado jazz, de tirar o chapéu. Pois... A propósito de Yolanda e Tito, não se esqueça, a próxima quinta-feira vai ser o casamento entre Maputo e Berlim, com três músicos de jazz moçambicano e dois músicos alemães. Mas agora é a Selma, o Amus, quem convida o músico da Gâmbia, Mbie Ibrima. O Mia Ibrima faz muito bem aquele instrumento bonito com som agradável que é agora, e por isso mesmo, para o título No Guns, nada de armas, a Selma o Almoço o convidou. Uma passagem aqui nesta composição com a voz do Shani Wagun.

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1: Bom dia, Rádio Moçambique, transmite nos seus estudos em Galmar, do emissor profissional de Zambézia na frequência de 1679 kHz, do comprimento de onda de 254 metros. Transmitimos também nas frequências de FM em Quelimar 97.8, Mocuba 91.6, Morumbala 90.0, Guru 88.1, Melange 89.2, Alto Moloco 98.7, no distrito de Xindi na frequência de 88.5. Para hoje, quinta-feira 10 de setembro de 2026, as nossas emissões vão até muito perto das zero recente transmitidas de uma forma intercaladas nas línguas Elume e Xuabuxena na língua portuguesa. Desde já, grato pela preferência, queremos convidar o amigo Vitor que acompanhe o noticiário das 5 horas. 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
2: Bom dia, estimado ouvinte, bem-vindo às notícias apresentadas por Vítor Rufino. A primeira-dama da República, Geta Chapo, afirma que a morte de Afidamir Hassan, esposo da presidente da Tanzânia, Samia Suluhu Hassan, chocou também aos moçambicanos, tendo em conta os laços históricos entre os dois países. Geta Chapo fez as declarações esta quarta-feira após assinar o livro de condolências pela morte do esposo da presidente tanzaniana. A primeira-dama deslocou-se à Tanzânia para expressar a solidariedade do governo e do povo moçambicano pela morte do esposo da presidente tanzaniana.
3: Como todos sabem, que Tanzânia sempre esteve ao lado de Moçambique. E tendo acontecido esta situação, nós tínhamos de estar aqui para representarmos o nosso povo moçambicano. Vínhamos numa delegação para podermos confortar a família da mamã Samia pela perca do seu esposo. E é uma forma de demonstrar que todos nós somos irmãos, tanto nos momentos bons e nos momentos difíceis.
2: A assinatura do livro de condolências teve lugar na residência particular da presidente da Tanzânia, Samia Suluhu Hassan, em Kizikazi, Zanzibar, local onde foram enterrar os restos mortais de Afid Amir Hassan. O presidente da República inicia esta quinta-feira uma visita de trabalho de 3 dias à província de Inhambane, no quadro da sua agenda de governação de proximidade. A deslocação visa acompanhar de perto a realidade das comunidades, avaliar o estágio de execução dos programas governamentais e reforçar o diálogo com os diferentes atores políticos, económicos e sociais da província. Durante a sua estadia em Inhambane, o chefe do Estado vai escalar os distritos de Zavala, Funhalouro, Panda e Vilanculo, onde manterá contacto direto com as populações e acompanhará diversas atividades de caráter governativo e social. Um comunicado da Presidência da República indica que a agenda de Daniel Chapo inclui a orientação de cerimônias de inauguração de infraestruturas e realização de comícios. O Presidente da República vai igualmente reunir-se com as mulheres da província de Inhambane no encontro destinado à auscultação das suas preocupações e à valorização do seu papel no desenvolvimento do país. acompanham o chefe do Estado nesta missão, os ministros da Presidência para Assuntos da Casa Civil, Ricardo Senghor, a Administração Estatal e Função Pública, Inocêncio Impissa, do Interior, Paulo Chachini, da Educação e Cultura, Samaria Tovela, e das Obras Públicas, Habitação e Recursos Hídricos, Fernando Rafael, bem como o Secretário de Estado do Trabalho, Gênero e Ação Social, Abdul Ismail. A Confederação das Associações Económicas de Moçambique, CTA, quer capitalizar a experiência dos Estados Unidos da América na gestão de negócios de petróleo e gás. Para a materialização desta pretensão, está em Maputo uma delegação de empresários e membros da Câmara de Comércio Texas África. A diretora executiva da CTA, Teresa Moenda, explicou que o encontro entre empresários moçambicanos e do Estado do Texas visa discutir linhas de parceria e preparação de um fórum de negócios a se realizar em outubro próximo.
4: Com a Texas Câmara de Comércio, assinamos um memorando de entendimento para partilharmos experiências de como é que nós podemos conseguir fazer com que as nossas pequenas e médias empresas possam olhar para este negócio também como uma grande oportunidade para o desenvolvimento econômico do nosso país. Esta visita tem também uma outra missão, que é a preparação da visita empresarial de uma delegação maior de 26 a 30 de outubro, onde contamos realizar um fórum de negócios aqui em Maputo e um outro na província de Nampula.
2: O presidente da Câmara de Comércio Texas-África, Joshua Mumba, disse que a cooperação entre o empresariado americano e moçambicano, iniciada no setor de petróleo e gás, poderá se alargar para outras áreas. A Comissão Política da Frelimo encoraja o governo a acelerar as reformas tendentes à melhoria do ambiente de negócio para o desenvolvimento do país. O porta-voz do partido, Pedro Guilis, diz que é interesse da Frelimo ver o setor privado assumir um papel mais ativo na geração de emprego e riqueza para os moçambicanos.
5: A Comissão Política encoraja o governo a prosseguir com reformas destinadas à melhoria do ambiente de negócios, à atração de investimento, ao fortalecimento da produção nacional e à criação de condições para que o setor privado assuma um papel cada vez mais ativo na geração de riqueza, emprego e oportunidades para todos os moçambicanos.
2: O porta-voz da Frelimo, Pedro Guilixi, falava esta quarta-feira no final de mais uma sessão da Comissão Política do Partido. Nesta sessão, a Comissão Política designou João Muxino Mudema para desempenhar a função de primeiro secretário interino da Frelimo, a nível da cidade de Maputo. As autoridades do NIAS antevêem um crescimento da economia da província em resultado da implementação do projeto da Zona Especial de Processamento Agroindustrial. A iniciativa contempla a implantação de 30 agroindústrias no setor, ou melhor, no Corredor de Desenvolvimento Pemba-Lixinga, em Quamba. O diretor provincial do Plano e Finanças no NIAS, Francisco Guerra, diz que o projeto vai alargar a base tributária provincial. Na atualidade internacional, o Irão diz que atacou esta quarta-feira 10 navios petroleiros no Estreito de Hormuz em retaliação aos ataques norte-americanos que resultaram no afogamento de 5 petroleiros iranianos. Até o momento, há confirmação da morte de um marinheiro. De acordo com a Reuters, os ataques fizeram o preço do petróleo disparar no mercado internacional. Fechamos com o tempo. As cidades de Tete, Nampula e Pemba poderão registrar esta quinta-feira 30 graus centígrados de temperatura máxima, seguidas de Maputo com 29 graus. Xai-Xai e Beira, 28, Inhambane e Quilimane, 27, Vilanculo, 26, Chimoio, 25 e Lixinga, 21 graus centígrados de temperatura máxima. Apresentamos as notícias a esta hora, as próximas às 6 horas, inseridas no Jornal da Manhã. 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
1: Bom dia, hoje o Papa, nego na Nestena Brachele, logo a Winnie William Sopajo e Tamana Biteco, Nusha Rodrigues, bom dia.
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Bom dia, Moçambique, Jornal de Manhã, no seu receptor. E confira já a seguir os destaques desta edição. Presidente da República, Daniel Chapo, inicia hoje uma visita de trabalho de 3 dias à província de Inhambane, no quadro da sua agenda de governação de proximidade. Autoridades de Memba receiam a infiltração de terroristas devido à presença de garimpeiros vindos de várias regiões do país. O distrito de Machás, em Manica, foi declarado livre da cólera após 45 dias sem novos casos. Arranca este mês a campanha de produção de arroz no regadio de Baixo Limpopo, abrangendo Xaixai, Limpopo, Xunguene, para a safra 2026-2027. E na atualidade internacional, o presidente dos Estados Unidos da América, Donald Trump, diz que o conflito contra o Irã terminará imediatamente após as eleições intercalares para o Congresso dos Estados Unidos, marcadas para o início de novembro próximo. Estes são alguns dos assuntos que vão marcar esta edição do Jornal da Manhã de quinta-feira, 10 de setembro de 2026. Sidónio Pires está na sonorização, Vitor África nas notícias, a edição e apresentação, Ernesto Chouk. Ótima escuta.

0: Acompanhe a seguir as notícias apresentadas por Vitor África. Bom dia.
1: Muito bom dia. O presidente da República, Daniel Chapo, iniciou hoje uma visita de trabalho de 3 dias à província de Inhambane, visando acompanhar a realidade das comunidades, avaliar o estágio de execução dos programas governamentais e reforçar o diálogo com os diferentes atores políticos, económicos e sociais da província. Durante a sua estadia em Inhambane, o chefe de Estado vai escalar os distritos de Zavala, Funhalouro, Panda e Vilanculo, onde deverá inaugurar infraestruturas, realizar comícios e reunir-se com mulheres, de acordo com o comunicado recebido na nossa redação. Acompanham o chefe de Estado na deslocação a Inhambane os ministros da Presidência para os Assuntos da Casa Civil, Ricardo Sengo, da Administração Estatal e Função Pública, Inocêncio Impissa, do Interior, Paulo Chachini, a ministra da Educação e Cultura, Samaria Tovela, das Obras Públicas, Habitação e Recursos Hídricos, Fernando Rafael, e o secretário de Estado do Trabalho, Gênero e Ação Social, Abdul Ismael. A Confederação das Associações Económicas de Moçambique, CTA, quer capitalizar a experiência dos Estados Unidos na gestão de negócios de petróleo e gás. Para a materialização desta pretensão, está em Maputo uma delegação de empresários e membros da Câmara de Comércio Texas-África. A diretora executiva da CTA, Teresa Moenda, explicou que o encontro entre empresários moçambicanos e do Estado do Texas visa discutir linhas de parceria e preparação de um fórum de negócios a se realizar em outubro próximo.
2: Com a Texas Câmara de Comércio, assinamos um memorando de entendimento para partilharmos experiências de como é que nós podemos conseguir fazer com que as nossas pequenas e médias empresas possam olhar para este negócio também como uma grande oportunidade para o desenvolvimento económico do nosso país. Esta visita tem também uma outra missão, que é a preparação da visita empresarial de uma delegação maior de 26 a 30 de outubro, onde contamos realizar um fórum de negócios aqui em Maputo e um outro na província de Nampula.
1: O presidente da Câmara de Comércio Texas-África, Joshua Mumba, disse que a cooperação entre os empresários de Moçambique e dos Estados Unidos, iniciada no setor do petróleo e gás, poderá se alargar para outras áreas. A Comissão Política da Frelimo encoraja o governo a acelerar as reformas tendentes à melhoria do ambiente de negócios para o desenvolvimento do país. O porta-voz do partido, Pedro Guiliche, diz que é interesse da Frelimo ver o setor privado a assumir um papel mais ativo na geração de emprego e riqueza para os moçambicanos.
3: A Comissão Política encoraja o governo a prosseguir com reformas destinadas à melhoria do ambiente de negócios, à atração de investimento, ao fortalecimento da produção nacional e à criação de condições para que o setor privado assuma um papel cada vez mais ativo na geração de riqueza, emprego e oportunidades para todos os moçambicanos.
1: O porta-voz da Frelimo, Pedro Guiliche, falava esta quarta-feira no final de mais uma sessão da Comissão Política do Partido. Na sessão de ontem, a Comissão Política designou João Muxini Mudema para desempenhar a função de primeiro secretário interino da Frelimo a nível da cidade de Maputo. As autoridades do Niassa antevêm um crescimento da economia da província em resultado da implementação do projeto da Zona Especial de Processamento Agroindustrial. A iniciativa contempla a implantação de 30 agroindústrias no corredor de desenvolvimento Pemba-Lixinga, em Coamba. Segundo o diretor provincial do Plano e Finanças no Niassa, Francisco Guerra, o projeto vai alargar a base tributária provincial. E no plano internacional, o presidente dos Estados Unidos, Donald Trump, diz que o conflito contra o Irão terminará imediatamente após as eleições intercalares para o Congresso dos Estados Unidos, marcadas para o início de novembro próximo. Em declarações a jornalistas ontem, Trump referiu que até essa altura o Irão terá chegado à exaustão em relação à guerra. O estadista norte-americano espera igualmente que, após as eleições intercalares, o preço da gasolina baixe consideravelmente. Mais de 6 meses após o início da ofensiva israelo-americana contra o Irão, o conflito continua sem saída à vista, numa altura em que há subida de preços de combustíveis e da inflação nos Estados Unidos. Apresentamos as notícias no próximo bloco, às 7 horas.

0: Previsão só do tempo a seguir com o meteorologista Gonçalves Mabui. Bom dia.
1: Bom dia, estimados ouvintes da cidade de Moçambique. Previsão só do tempo para hoje, quinta-feira, dia 10 de setembro de 2026. O Instituto Nacional de Meteorologia prevê para as províncias da região norte do país céu pouco nublado, localmente muito nublado, com possibilidade de chuva fraca, localmente moderada, principalmente ao longo da faixa costeira. Vento de oeste a leste fraco a moderado. Para as províncias da região centro, céu geralmente muito nublado, com ocorrência de chuvas fracas, localmente moderadas, acompanhadas por vezes de trovoadas, principalmente nos distritos costeiros, as províncias de Sofala e Zambézia. Vento de oeste fraco a moderado, soprando por vezes com rajadas. E para as províncias da região sul, céu pouco nublado, localmente muito nublado, principalmente ao longo da faixa costeira. Possibilidade de ocorrência de chuvas fracas, principalmente ao longo da faixa costeira de Inhambane. Vento de sueste a nordeste fraco moderado, soprando por vezes com rajadas. Temperaturas máximas previstas em graus Celsius. As cidades de Tete, Nampula e Pemba serão as cidades que terão temperatura mais elevada, de 30 graus Celsius, seguido de Maputo com 29, Xeixai de Beira, 28, Inhambane, 27, Vilanculos de Quilomano, 26, Chimoio, 25, e por último temos a cidade mais fresca, que será a cidade de Lixinga, com 21 graus Celsius. É tudo quanto à previsão do estado do tempo para hoje. Bom dia, até à próxima.

0: 6:11, Jornal da Manhã da Rádio Moçambique, no seu receptor. Presidente da República, Daniel Chapo, inicia hoje uma visita de trabalho de 3 dias à província de Inhambane, no quadro da sua agenda de governação de proximidade. A deslocação visa acompanhar de perto a realidade das comunidades, avaliar o estágio de execução dos programas governamentais e reforçar o diálogo com os diferentes atores políticos, econômicos e sociais da província. Durante a sua estada em Inhambane, o chefe de Estado vai escalar os distritos de Zavala, Funhalouro, Panda e Vilanculo, onde manterá contato direto com as populações e vai acompanhar diversas atividades de caráter governativo e social. E a propósito desta visita, o jornalista Horácio Romão ouviu as expectativas da população. Horácio Romão, bom dia.
1: Bom dia, Chauk. Uma saudação extensiva aos estimados ouvintes. A vila de Kisiku, sede distrital de Zavala, em Inhambane, está vestida a cores. Não é para menos, recebe hoje a visita do presidente da República. Daniel Chapo deverá aterrar na vila de Kisiku às 9 horas para cumprir uma agenda que inclua a inauguração do Instituto Superior Politécnico de Kisiku, comício e sessão extraordinária do Conselho Executivo Provincial, alargada ao Conselho dos Serviços de Representação do Estado na província, administradores distritais e presidentes dos conselhos municipais. Os residentes da vila de Kisiku aguardam com enorme expectativa a chegada do chefe de Estado, que bem conhece os cantos da casa. No entanto, a população diz que receber o seu antigo governador, agora presidente da República, será uma grande honra. Afirmam que a visita do presidente Chapo acontece numa altura em que o distrito de Zavala, em particular a vila de Kisiku, o berço da Timbila, registra avanços em vários domínios. Porém, há desafios que devem encontrar no chefe de Estado um farol para a sua solução. Fernando Kumbana aponta a exploração das areias pesadas como sendo um assunto que deve ser encarado com seriedade em Kisiku.
2: O problema é da exploração das areias pesadas. E sinto eu, como cidadão, que aquilo vai trazer problemas enormes naquilo que é a destruição da faixa costeira e, portanto, pedimos que também se discuta esse problema para que se coloque o fim a esse vai-vem, não é, de problemas que estão a acontecer aqui em Kisiku. E também, como expectativa, é ouvir o alargamento da rede elétrica, porque sabendo que a iluminação é a chave para alavancar a economia local. Então, pedimos que a Sua Excelência, o Presidente, traga soluções para esses problemas que eu acabei de elencar.
1: A erosão pluvial é outro problema que, segundo os residentes de Kisiku, precisa de uma intervenção urgente.
3: Sunil Elias Massango, é claro que o presidente da República de Moçambique é muito bem-vindo aqui no distrito de Zavala. Está a desenvolver em termos de infraestruturas, não só, mas gostávamos que houvesse mais empreendedorismo ou negócios construtivos para que se pudessem beneficiar os nativos e residentes da vila de Kisiku. Eu, como nativa e residente, gostava que o presidente trouxesse-nos algumas soluções para os nossos problemas, como é o caso da erosão. Por exemplo, algumas zonas de alguns bairros, como é o caso de Nhangabe, Ndzili, já estão quase na iminência por causa da erosão, que não se tem, portanto, planos para combater.
1: A população também quer ouvir do presidente da República, Daniel Chapo, os planos existentes para a reabilitação das vias de acesso.
4: Alberto, então, eu gostaria que ele falasse muito mais nas vias de acesso. As nossas vias de acesso não estão em condições. Olhando para aqueles que vivem lá no interior, não é fácil a gente se deslocar de um lugar para o outro. Além das vias de acesso, fala-se também do empreendimento aqui. Há muitas dificuldades que a gente tem passado, geralmente, aqui para criar uma mini empresa. Somos imposto a taxas, muitas obrigações.
1: Parte das preocupações a serem apresentadas pelos residentes da vila de Kisiku, em Zavala, ponto de entrada do presidente da República, Daniel Chapo, que inicia esta manhã a visita de trabalho de 3 dias à província de Inhambane. Horácio Romão, Kisiku.
0: Presidente da República, Daniel Chapo, inicia hoje uma visita de trabalho de 3 dias à província de Inhamban, no quadro da sua agenda de governação de proximidade. Vamos falar da segurança. Autoridades governamentais de Memba receiam que o distrito se torne um campo fértil para a infiltração de terroristas devido à presença, nos últimos tempos, de garimpeiros ilegais provenientes de diferentes regiões do país que exploram minérios, sobretudo do ouro. Júlio Moro, bom dia. Dificuldades de comunicação com Nampula.
5: A exploração desregrada por garimpeiros não associados. Segundo Cintura, a situação constitui grande desafio para o governo, porque podem estar a sair quantidades enormes de mineiros sem nenhuma declaração ao Estado em quase todo o distrito.
6: Ouro, quase todo o distrito fala-se disso. Infelizmente, não temos empresas, para ter sentido de palavra, a explorar. Temos, por exemplo, na Majupa, na exploração do ouro. Temos em Nauan, na localidade de Jepa. Temos também em Minawa, na localidade de Miaja, sede de Abril. O que está a acontecer em proporções maiores é o carinho de jovens envolvidos na exploração do ouro. Um grande perigo, tanto para o meio ambiente, poluição das águas dos rios, temos esse problema. E não só, como também pode haver desabamento de terra, principalmente nos sítios onde a exploração mineira acontece. Esses fenômenos provocando a morte dos garimpeiros.
5: O administrador de Memba referiu ainda que decorrem ações de sensibilização no terreno para que haja maior organização em associações ou cooperativas, de modo que a atividade seja feita de forma responsável e sustentável. Além de ouro, ocorre em Memba o zircão e ilmenite. Amusi, Niwananeke, Moçambique, Onitunawinua. Bom dia.
0: Bom dia e bom trabalho, Júlio Moro. O despacho do Ministério Público que acusa a Finanças Mundiais de 5 crimes no âmbito das manifestações pós-eleitorais continua a suscitar diferentes interpretações entre os comentaristas da Rádio Moçambique, jornalista Leopoldo Agapito.
7: O comentarista da Rádio Moçambique, Derso Alfazema, diz que as lives do político Venâncio Mondlane forneceram publicamente todos os elementos usados para fazer a cronologia dos acontecimentos das manifestações pós-eleitoral. Derso Alfazema anotou que a Procuradoria-Geral da República teve acesso a dados que foram tratados de forma sigilosa e que explicam o que realmente se pretendia com os protestos. Alfazema reagia no programa Debate Político desta estação emissora ao despacho do Ministério Público que acusa o político Venâncio Mondlane de 5 crimes, incluindo incitamento à desobediência coletiva e terrorismo no âmbito das manifestações pós-eleitorais.
8: A acusação traz elementos que mostram que o que nós vivemos está fora do cenário eleitoral. Tem a ver com eleições, mas não tem a ver com a forma como foi conduzido o processo eleitoral. Porque havia um plano premeditado para se desencadear ações de violência, manifestações violentas, iam terminar somente se Venâncio Mondlane fosse declarado vencedor. Este plano está lá no processo, que constitui, neste caso, denominado a gravação 1.
7: Para o comentarista Gustavo Mavi, Venâncio Mondlane cometeu crimes que são universais e as tecnologias de informação vão ajudar o tribunal a provar as ilegalidades cometidas durante as manifestações pós-eleitorais.
9: O Venâncio cometeu crimes, talvez sabendo, porque em algum momento eu penso que ele estava convencido que é tão poderoso, que ele haveria de ter tanta gente aqui em Maputo, é por isso que até chegou a convocar as províncias para afluir a Maputo. Que era para ter cada vez mais número suficiente, talvez que fosse mais do que provavelmente o número dos que poderiam impedir essa marcha. Portanto, ele estava convencido que ia triunfar. Ele queria ser presidente a todo custo. Nós todos lembramos que ele que dizia, vão lá bater paneiras, vão lá ocupar as estradas das 8 às 16, vão lá fechar a fronteira de São Garcia. Tudo isso ele que andou a dizer. Portanto, o tribunal, acredito eu, ou pelo menos assumo que sim, não vai ter problemas de provar que ele é culpado, porque tudo isso está, infelizmente, com as tecnologias, está tudo gravado em áudio e vídeo e está escrito em jornais.
7: Egídio Vaz entende que os cidadãos particulares também deviam intentar ações judiciais independentes contra Venâncio Mondlane.
10: Eu acho até que os crimes de que eles acusam são poucos. são poucos, de tal sorte que também os cidadãos deviam submeter de forma independente crimes particulares. Eu, por exemplo, fui caçado e tive que me esconder meses a fio, em parte certa por causa de...
7: Comentaristas da Rádio Moçambique no programa Debate Político desta estação emissora, que nesta quarta-feira abordou, entre outros assuntos, o despacho do Ministério Público que acusa o político Venâncio Mondlane de 5 crimes, incluindo incitamento à desobediência coletiva e terrorismo no âmbito das manifestações pós-eleitorais.
0: Falemos do controle policial nas fronteiras. A PRGM no Niassa intensifica ações de fiscalização de linha de fronteira para combater o contrabando de combustíveis provenientes do Malawi para Moçambique. Toda a informação por Pinto Catawa.
11: Em resultado destas ações, foram apreendidos no último final de semana 140 litros de gasolina na zona de fronteira com Malawi e na cidade de Lixinga, bem como vários recipientes vazios usados para a mesma prática criminosa. A existência de redes clandestinas coniventes com as gasolineiras, especializadas no saque e venda de combustível no mercado paralelo, é outro fator que contribui na exiguidade da gasolina nesta província. Assim, um litro de gasolina no mercado clandestino chega a custar o triplo do valor oficial adquirido nos postos de abastecimento, estimado em 101 meticais. Mesmo com o reforço da atividade inspetiva por dirigentes máximos da província, o alto rendimento da venda clandestina da gasolina tem vindo a atrair a entrada de mais membros na rede. Para escapar das medidas punitivas, os integrantes do esquema usam vários mecanismos, desde tráfico de influência a vários níveis até aliciamento.
12: A crise de combustíveis tem afetado de forma significativa a nossa cidade. Este movimento, na maior parte das vezes, tem sido no sentido Malawi para Moçambique e concretamente para as cidades de Lixinga e Coamba, que têm se ressentido desta aparente crise de combustíveis. E por meio das reuniões que temos realizado, ligação polícia-comunidade no traçado fronteiriço, permite que esta colaboração exista de forma permanente, mas como sabeis, a informação sempre pode chegar a escapar. Vezes sem conta, este movimento de combustíveis é realizado fora daqueles que são os principais pontos de controle da fronteira e acaba consubstanciando esse movimento de entrada, mas usando caminhos ilegais.
11: Chefe de Relações Públicas no comando da PRM no Niassa, Osvaldo Mahando, e o movimento de contrabando da gasolina e venda clandestina na província do Niassa. Emboscada a mototáxis para se apoderar das motorizadas é outro crime que preocupa a polícia da República de Moçambique no Niassa. Onvela, Samalani Malanguizo e Azalmoio, Pachitetezo Chamatenda e Oceana. Delxinha, Pinto Catawa, bom dia.
0: Bom dia e bom trabalho. Pinto Catawa, informação segundo a qual PRGM no Niassa intensifica ações de fiscalização da linha de fronteira para combater o contrabando de combustíveis provenientes do Malawi para Moçambique. É chegado o momento de falar do direito processual. Está tudo a postos para o início esta manhã na cidade de Beira, em Sofala, do 5º Colóquio Internacional de Direito Processual. O evento decorre até amanhã sob o lema Promoção e Proteção Integral dos Direitos da Criança, um compromisso do sistema judicial. Jornalista Jorge John.
13: Organizado pelo Tribunal Supremo em parceria com o Fundo das Nações Unidas para a Infância, UNICEF, o encontro reúne representantes de Moçambique, Angola, África do Sul, Brasil, Portugal, Tanzânia e Zimbábue. Entre os temas a serem debatidos no evento estão o tráfico e rapto internacional de menores, conflitos armados, crianças refugiadas, alienação parental, abandono afetivo e guarda compartilhada. O 5º Colóquio Internacional de Direito Processual pretende melhorar a atuação dos magistrados e operadores da justiça, bem como promover uma aplicação uniforme das leis e dos instrumentos internacionais de proteção da criança. O juiz-presidente do Tribunal Judicial de Sofala, António Charles, sublinha a importância do encontro e espera que saiam propostas para Moçambique aprimorar os mecanismos de acompanhamento de menores em conflito com a lei.
14: No nosso país, temos só um tribunal especializado, que é o Tribunal de Menores. Nas outras províncias, temos secções de família e menores, mas os tribunais não deixam de julgar os processos de menores com estas secções. Por exemplo, cá em Sofala, nós temos 3 secções. ao nível da província. Mas estas três secções ainda continuam a ser um desafio, porque há muito processo relativo aos direitos de menores. Não falamos só dos processos criminais, mas também temos os processos cíveis, em que os direitos da criança falam mais alto, como os processos de alimentos, a regulação do poder parental, famílias de acolhimento, adoção. E a demanda é maior, não só pôr em funcionamento os tribunais de família menores, mas também temos que aliar a parte prática, que é a questão de termos famílias de acolhimento, os centros de acolhimento e uma estrutura administrativa organizada para acompanhar os processos relativos aos menores.
13: Durante 2 dias, o 5º Colóquio Internacional de Direito Processual vai debater soluções jurídicas.

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São 6 horas e 30 minutos. Fique com o resumo dos assuntos de destaque no Jornal da Manhã. Presidente da República, Daniel Chap, inicia hoje uma visita de trabalho de 3 dias à província de Inhamban, no quadro da sua agenda de governação de proximidade. O distrito de Machaza Manica foi declarado livre da cólera após 45 dias sem novos casos.

0: Meteorologista Gonçalves Mabui, a previsão do estado de tempo para hoje.
1: Bom dia, estimados ouvintes da cidade de Moçambique. Previsão do estado de tempo para hoje, quinta-feira, dia 10 de setembro de 2026. O Instituto Nacional de Meteorologia prevê para as províncias da região norte do país céu pouco nublado, localmente muito nublado, com possibilidade de chuva fraca, localmente moderada, principalmente ao longo da faixa costeira.

0: vindo de oeste a leste, fraco a moderado, para as províncias da região centro, céu geralmente muito nublado, com ocorrência de chuvas fracas, localmente moderadas, acompanhadas por vezes de trovoadas, principalmente nos distritos costeiros, as províncias de Sofala e Zambeze. Vento de oeste fraco a moderado, soprando por vezes com rajadas. E para as províncias da região sul, céu pouco nublado, localmente muito nublado, principalmente ao longo da faixa costeira. Possibilidade de ocorrência de chuvas fracas, principalmente ao longo da faixa costeira de Inhambane. Vento de sueste a nordeste fraco a moderado, soprando por vezes com rajadas. Temperaturas máximas previstas em graus Celsius. As cidades de Tete, Nampula e Pemba serão as cidades que terão temperatura mais elevada, de 30 graus Celsius, seguido de Maputo com 29, Xai-Xai de Caíra, 28, Inhambane, 27, Vilanculos de Quilmano, 26, Chimoio, 25, e por último temos a cidade mais fresca, que será a cidade de Lixinga, com 21 graus Celsius.
1: No café da manhã, hoje vamos falar do lançamento da segunda Conferência Internacional de Investimentos da província de Gaza, onde serão apresentados objetivos e oportunidades de negócio que a província vai oferecer no evento que terá lugar em novembro próximo em Belém. Nosso convidado é Justino Xizango, que é porta-voz do evento. E o café será realizado nos estúdios da RM, na cidade de Xai-Xai, com a moderação do jornalista Rogério Madad. Participe, amigo ouvinte, pelos números 21-31-77-77 e 82-34-77 e também pela página do Facebook Jornal da Manhã, RM. O Jornal da Manhã da Rádio Moçambique, no seu receptor. Vamos fazer escala na cidade de Chimoio. A informação que chega dá conta que o distrito de Machaza, Manica, foi esta semana declarado livre da cólera depois de 45 dias sem registro de novos casos da doença. Domingos Cadeado.
2: A administradora de Machaza, Lídia Nicodela, destacou o trabalho realizado pelo setor da saúde no tratamento dos pacientes e sensibilização da população para o reforço das medidas de prevenção da cólera, que contribuíram para a não existência de novos casos. Lídia referiu que a declaração do fim do surto da cólera no distrito resultou da intervenção de todos os estratos sociais, desde as lideranças comunitárias, religiosas, entre outros, que se juntaram nas ações de sensibilização. O distrito de Machaza registrou um cumulativo de 59 casos, dos quais 3 pacientes ficaram internados e outros tiveram diagnósticos e tratamentos ambulatórios. A dirigente apela à população para que continue a observar as medidas básicas de higiene para evitar a eclosão de um novo surto.
3: Passados os 45 dias, sem mais nenhum caso de cólera no distrito de Machaza, agora declaramos que estamos livres a esta doença. Vamos evitar chegar onde chegamos. É preciso, muitas das vezes, informarmos a nossa população. Mas há medidas que precisamos observar. Então, há coisas, umas regras que temos que transmitir à nossa população. Boas maneiras.
2: A administradora do distrito de Machaza, na província de Manica, Lídia Nicodela, e a necessidade de observância das medidas de higiene para evitar a eclosão de cólera após a declaração esta semana do fim do surto, que eclodiu há 2 ou 3 meses. 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Domingos Cadeado, a partir da cidade de Chimoio. Bom dia e feliz quinta-feira.
1: Olhamos para a agricultura, especificamente na produção de arroz. Arranca ainda este mês a campanha de produção de arroz no regadio de Baixo Limpopo, abrangendo os distritos de Xai-Xai, Limpopo e Xunguende, na província de Gaza, referente à safra agrícola 2026-2027. Francisco Nelson.
4: A diretora provincial da Agricultura e Pescas em Gaza avançou que esta, ou seja, está na fase conclusiva Viva, o trabalho de limpeza de valas de drenagem e reabilitação de vias de acesso destruídas pelas enxurradas deste ano ao longo deste perímetro irrigado. Ercília Cau informou que, para acelerar o trabalho de limpezas de valas e reabilitação de vias de acesso, o Conselho Executivo Provincial de Gaza vai adquirir este mês 3 escavadoras para alocar em cada um destes distritos. A dirigente acrescentou que, paralelamente ao trabalho de limpezas, decorre a distribuição de insumos agrícolas, incluindo a semente de arroz, visando potenciar os produtores deste cereal.
5: A aquisição de algumas máquinas para potenciarmos os nossos regadios. Vamos adquirir 3 escavadoras de lança comprida para apoiar na limpeza de valas. E neste caso, estamos a trabalhar. Dizíamos que estamos a mobilizar esses recursos, por exemplo, esses 200 milhões de meticais, é para exatamente corrirmos com a primeira época. Porque se nós não corrirmos com esta primeira época, não vamos ter produção. Estamos preparados. A semente, por exemplo, do arroz já temos preparado, já está nas mãos dos produtores, já temos condições criadas.
4: Diretora Provincial de Agricultura e Pescas em Gaza e os preparativos para a campanha de produção de arroz no regadio do Baixo Limpopo. Ercília Cau fez saber que, para reforçar a capacidade produtiva nesta campanha, em referência, o governo acaba de aprovar uma linha de financiamento através do Gabinete de Apoio ao Produtor, GAP, destinado a todos os produtores que trabalham nos perímetros irrigáveis existentes na província. Mingisete, Aihanyene Kurula, Francisco Nelson, Cidade Xaxai, muito bom dia.
1: Os 6 distritos da província de Tete beneficiam de um projeto de resgate de raparigas envolvidas em uniões prematuras no âmbito das ações de empoderamento da mulher nas comunidades. Armando Campo.
6: Trata-se dos distritos de Angónia, Muatize, Cidade de Tete, Xiúta, Xangara e Caurabassa, locais onde foram identificados casos de uniões prematuras, cujas vítimas são resgatadas e integradas nas escolas. A iniciativa está a ser implementada pela Igreja Anglicana de Tete, através dos programas sociais, no âmbito da manutenção da rapariga no ensino e aprendizagem. Até ao momento, foram identificados 42 casos de uniões prematuras, onde 10 raparigas foram resgatadas com sucesso nos distritos de Angónia, Moatize e Cidade de Tete. O diretor-geral dos programas sociais na Igreja Anglicana de Tete, Ivan Banetti, revelou que a situação torna-se preocupante, uma vez que as uniões prematuras são incentivadas pelos pais e ou encarregados de educação.
7: Nesta oportunidade, apelamos aos pais encarregados de educação para deixarem as crianças estudarem, sobretudo as raparigas que sofrem mais, e lembrando que a união prematura é um crime público e qualquer pessoa pode denunciar. E em Moçambique, concretamente na província de Tete, conseguimos perceber que a união prematura é uma realidade. E a Igreja Anglicana, como a OCB, como a Organização Comunitária de Base, está alinhada no combate e prevenção de uniões prematuras. Tudo para o bem das raparigas. Queremos que a rapariga continue a brincar, continue a estudar, continue a sonhar.
6: Ivan Banetti, diretor-geral dos programas sociais na Igreja Anglicana de Tete, falando sobre o trabalho de resgate das vítimas, que está sendo acompanhado este trabalho pelas ações de sensibilização para dinamizar a informação sobre saúde sexual e reprodutiva, bem como o empoderamento da mulher. 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That, Armando Kembo.
1: O governo da província de Cabo Delgado aposta na formação da juventude para a transformação de produtos agrícolas em alimentos processados, numa ação que visa reduzir o desperdício e criar novas oportunidades de emprego, tal como indica Florinda Fernando.
8: A iniciativa surge como resposta às dificuldades enfrentadas pelos produtores, que muitas vezes são obrigados a perder parte da produção por falta de capacidade de conservação e processamento. Para o efeito, já foram instaladas no Instituto Agrário de Balama 2 salas, sendo uma destinada ao processamento de alimentos e outra à farinhação, num projeto que, numa primeira fase, vai capacitar 30 jovens dos distritos de Montepuez, Balama e Namuno, segundo o diretor provincial da Juventude, Emprego e Desporto, Jonas Abujati.
9: Todo esse processo vai decorrer no distrito de Balama, onde albergará os jovens que andam em verde Montepuez, Namuno e o próprio Balama. Já se instalou as duas salas, uma sala de processamento de alimentos e outra sala de farinhação. Como sabem que Balama, Namuno, Montepuez são distritos especialmente de produção de milho, entre outros produtos que precisam ser farinhados.
8: Abujati considera que esta ação, além de ajudar a reduzir as perdas pós-colheita, vai igualmente transformar os excedentes em produtos com maior durabilidade e valor comercial.
9: Este projeto vem responder exatamente àquele que tem sido a preocupação da província de Cabo Delgado. A juventude tem produzido comida. Entretanto, quando vão, por exemplo, ao mercado, não acabam a venda, acaba se estragando. É nesta linha de pensamento que precisamos capacitar e formar, dotar de conhecimento a nossa juventude para processar os alimentos.
8: Implementada pela Direção Provincial da Juventude, Emprego e Desporto, em parceria com o Mais Emprego, espera-se que, até 2028, a iniciativa abranja 90 jovens de Cabo Delgado. Na Vangamé de Macono, Utumila Sabuni, Aurio, Pakulota Turipoche, Xiluele, Xaxi Pindu Pindu, Florinda Fernando Empemba, bom dia.
1: Os cidadãos em Quilimane elogiam a decisão da Universidade Likungo de atribuir o título Doutor Honoris Causa ao cirurgião Aldo Marquezin. Ernesta Missas.
10: O diretor do Hospital Geral de Quilimane descreve o cirurgião Aldo Marquezine como um profissional sensato e comprometido com causas sociais. Vicente do Rosário sublinha que o cirurgião Aldo Marquezine esteve envolvido na correção de fístulas obstétricas e apoio humanitário. O diretor do Hospital Geral de Quilimane diz que está satisfeito por a Universidade de Likungo atribuir o título de doutor honoris causa ao cirurgião Aldo Marquezine.
11: É uma homenagem merecida por tudo que fez. Excelente médico, conhece a anatomia da cabeça aos pés e custou para reformar, porque ele não queria se desapegar dos doentes, parou de fazer algumas atividades clínicas, mas estava ali no bloco a conversar, a explicar. O que eu aprendi? Aprendi a sensatez. Aprendi a tolerância relativa.
10: Aldo Marquezine pertence à Congregação do Sagrado Coração de Jesus na Igreja Católica de Quilimane. O padre Tadeu Ernesto conta que Aldo Marquezine notabilizou-se pela caridade e trabalho em prol dos desfavorecidos.
12: Padre Marquezine, posso dizer que não tinha lugar para atendimento, não era só no hospital. Quase em todos os momentos eu que vivi com ele, aqui em casa sempre havia enchente de pessoas, não é? À procura dos seus serviços, dos seus conselhos e da sua caridade neste caso. E até mesmo nas missas as pessoas seguiam, depois da missa, sempre ele andava com caneta e uma folha, anotava aquelas que eram as dificuldades das pessoas. Eu penso que, e mesmo nas noites, ele atendia por via telefone, apesar das pessoas terem ido para as casas, mas ele dormia altas horas. Você via que estava a atender as pessoas.
10: Padre Tadeu Ernesto, da Congregação Sagrado Coração de Jesus, na Igreja Católica em Quilimane, Ndoweni, Wanane, Wila, Moçambique, Atukwe. A partir de Quilimane, Ernesta Missage.
1: 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A indicação que temos é que está tudo a postos para o início hoje na cidade da Beira do 5º Colóquio Internacional do Direito Processual, evento que decorre até amanhã sob o lema Promoção e Proteção Integral dos Direitos da Criança. Tanto um compromisso do sistema judicial. E para falarmos deste colóquio, temos em linha a Ludmila Palazzo, que é especialista de proteção de criança nas Nações Unidas. Bom dia, está em direto para o Jornal da Manhã da Rádio Moçambique. Este colóquio, o que é que pretende trazer?
13: Bom dia, muito obrigada. O colóquio é o 5º colóquio já de Direito Internacional e Direito Processual, e que nessa oportunidade, na cidade da Beira, vai focar numa justiça amiga para a criança e a troca de experiência entre vários países da região, Zimbábue, Tanzânia, Angola, África do Sul, e também países de outras regiões como Portugal e Brasil, vão se juntar a operadores da justiça desses países para trocar experiências sobre as práticas judiciais amigas da criança.
1: E qual é a... E qual é a expectativa ao longo deste tempo em que vai decorrer o evento?
13: A expectativa é poder falar dos dilemas atuais da justiça com relação às decisões que se tomam no âmbito do Poder Judicial para garantir o melhor interesse da criança e os seus direitos. Na verdade, é uma conferência que junta os profissionais da justiça, os juízes, os magistrados, é uma parceria do Unicef com o Tribunal Supremo para formar ideias, opiniões sobre as práticas judiciais que vão contribuir para a realização dos direitos da criança, com uma justiça que considera a opinião das crianças, que considera qual é o seu melhor interesse para poder tomar as decisões.
1: E qual é o papel específico do Unicef neste colóquio e em outras ações de proteção dos direitos da criança em Moçambique e também nos países envolvidos?
13: Bom, o Unicef tem contribuído em vários países e também em Moçambique para fortalecer o quadro legal e normativo dos direitos da criança, alinhando esses marcos normativos à Convenção e aos estándares internacionais, à Convenção sobre os Direitos da Criança e outros estándares internacionais, e também para capacitar os profissionais da justiça e poder especializar com uma formação, tanto formação inicial como contínua, nas questões dos direitos da criança. O Unicef também trabalha realizando estudos, análises sobre o acesso à justiça para a criança, para identificar os desafios que a criança tem para aceder a uma justiça melhor e mais amigável, de maneira mais ampla, e também reforçando a coordenação multissetorial entre a justiça e outros atores sociais, da saúde, da educação, porque a justiça sozinha não vai garantir todos os direitos. A justiça o que vai garantir é uma decisão justa em favor da proteção da criança, mas precisamos dos outros atores sociais para que esses direitos se realizem. Então, o Unicef trabalha também para promover essa coordenação entre os atores.
1: Muito obrigado, Ludmila Palazzo, especialista de proteção de crianças no Unicef, e esta breve nota é sobre o arranque hoje do 5º Colóquio Internacional do Direito Processual, um evento que decorre até amanhã na cidade da Beira sob o lema Promoção e Proteção Integral dos Direitos da Criança, um compromisso do sistema judicial. É um evento organizado pelo Tribunal Supremo em parceria com o Unicef. E são, neste momento, 6:40 autoridades do distrito da Moamba projetam a construção de uma incubadora de inovações tecnológicas que visa absorver o talento criativo de jovens deste ponto da província. Jornalista Fernando Sidum.
14: O administrador do distrito de Moamba, que revelou o fato, anotou que jovens do distrito de Moamba se destacam na criatividade artística, tecnológica e agrária, o que urge a necessidade de as autoridades fazerem o acompanhamento minucioso deste conhecimento com vista ao desenvolvimento do distrito. Carlos Mussanhana fez estas observações durante a gala distrital da 12ª edição do Prémio Jovem Criativo, que distinguiu 9 jovens nas categorias de inovação artística, tecnológica e agrária para o 1º, 2º e 3º lugares, respectivamente. Mussanhana enalteceu o envolvimento dos jovens com idades que variam entre os 17 aos 32 anos.
15: Vamos construir, por exemplo, temos um jovem que nos apresentou a plataforma de inteligência artificial que não precisa de internet, é só com SMS. Nós precisamos de dar continuidade a este trabalho, mas para isso precisamos de pôr o jovem conectado com outro tipo de experiências e saberes que lhe permitam evoluir. Temos a Agro Lourdes, uma menina empenhada, dedicada. Precisamos de verificar quais são os elementos de suporte para dar suporte ainda maior, porque nós temos estado a dizer que os jovens não se entregam, não se empenham na agricultura.
14: Ainda sobre o reconhecimento da criatividade dos jovens na inovação, O administrador do distrito de Buane, Lázaro Bambamba, congratula-se com as iniciativas que os jovens apresentam em feiras, prometendo apoio multiforme a esta camada social. Fernando Sidumo, Rádio Moçambique, Matola.
1: São, neste momento, 6 horas e 52 minutos e daqui a pouco o Desportivo no Jornal da Manhã.

0: A Federação Moçambicana de Futebol aceita troca de jogo da primeira jornada com o Senegal e Mambas iniciam em casa a caminhada rumo ao CAN 2027. Castro Jorge, bom dia.
1: Muito bom dia. O pedido formulado pela Federação Senegalesa alega a ocupação do estádio Abdoulaye Wade, onde se devia realizar o jogo, tendo por isso pedido a troca na ordem dos jogos, porque aquele país acolhe os Jogos Olímpicos daquela região. Assim sendo, os Mambas jogam as duas primeiras jornadas em casa contra o Senegal a 25 de setembro e o Sudão 4 dias mais tarde no Estádio Nacional do Zimpeto. Uma nota recebida na nossa redação indica que a troca teve a anuência do selecionador nacional, Chiquinho Conde, e prontamente comunicada à Confederação Africana de Futebol. Assim sendo, contas feitas dizem que os Mambas vão fazer toda a primeira volta em casa, uma vez que na terceira jornada recebe a Seleção Nacional da Etiópia. Na derradeira fase de apuramento, ao CAN 2027, os Mambas jogarão fora a quarta jornada contra a Etiópia. Na quinta ronda, viajam ao Senegal e fecham a qualificação defrontando o Sudão também, fora de casa. Nas provas africanas de clubes, a União Desportiva do Songo deixa hoje a capital do país rumo a Luanda, onde vai defrontar no próximo sábado, a final da tarde, o Petro de Luanda para a segunda mão da primeira eliminatória de acesso à fase de grupos da Liga dos Campeões Africanos em futebol. O diretor desportivo dos hidroelétricos acredita numa possível passagem eliminatória seguinte por reconhecer qualidades no plantel da equipa moçambicana. Paulo Trigo diz que em jogo de futebol e com uma desvantagem mínima tudo pode acontecer. Lembro-vos que a HCB, ou seja, a União Desportiva de Songo, perdeu no último domingo diante do Petro por 0-1 no Estádio Nacional do Zimpeto.
2: Jogámos principalmente na primeira parte, eu acho que é um pouco encorajador, então vamos ver se conseguimos mudar de cenário. Tem uma competição diferente, as motivações também são diferentes. Eu vi os jogadores galvanizados no final de semana passado, então era importante que continuássemos com essa atitude para tentarmos reverter. Pois embora é bastante difícil, jogas fora de casa, mas não vamos atirar a toalha ao chão, né? Agora, em relação à preparação, fizemos ontem o treino no campo de Tchumene.
1: Diretor desportivo da União Desportiva do Songo, Paulo Trigo, e a crença na passagem eliminatória seguinte rumo à fase regular da Liga dos Campeões Africanos em futebol. Os campeões nacionais vão procurar desfazer-se da derrota por 0-1 do jogo da primeira mão em casa no Estádio Nacional de Zimpeto. Aqui vai ficar e jogar a ABB, que tendo uma vantagem de 1-0, joga diante do Atumique em Gomé das Ilhas Comores, o acesso à segunda eliminatória da Taça da Confederação. E a nível interno, o Moçambola 2026 está de regresso já no próximo domingo com os jogos da Jornada 20, com duas partidas. Ação Esportiva de Vilanculo, Bahia de Pemba, no o campo municipal Valdemar de Oliveira Fernandes, na Machixe, e Ferro Vá de Lixinga, Ferro Vá de Nampula, no 1 de maio, em Lixinga. Na terça-feira, a Liga Desportiva de Sofala joga no Xiveve, diante do Ferro Verde Maputo, e na quarta-feira, a União Desportiva do Songo recebe o Clube de Esportes de Machaquene, enquanto Ferro Vá da Beira terá a visita da Associação Black Bulls, e Xingal de Tete joga diante do Costa de Sol, na Vila Mineira de Moatize. No basquetebol, inicia hoje a maratona da final da Liga Nacional Feminina, com o embate entre o Costa de Sol e o Ferroviário, ambos de Maputo. Já no setor masculino, arranca a prova com os embates Ferro Verde Beira, Águias Especiais de Maputo, Ferro Verde Maputo, Ferro Verde Climani, Costa do Sol, Ferro Verde Nampula e Machaquene, Clube Municipal da Beira. Jogos Escolares, 16ª edição, a Delegação Provincial do Niassa, que participou nesta edição do Festival dos Jogos Escolares, chega hoje à cidade de Lixinga, onde será recebida pelas autoridades locais. Na caravana desta viagem longa, continua o jornalista Mércio João. Bom dia.
3: Ao quarto dia de viagem, a delegação de Niassa, ida dos Jogos Escolares de Inhambane, vai percorrer os últimos 290 quilômetros de estrada ao destino final, Lixinga. Esta quarta-feira, a comitiva pernoitou no distrito de Quamba e o trânsito nesta quinta-feira será de pelo menos 5 horas através da Estrada Nacional número 13. Ao chegarmos no distrito de Quamba, na noite desta quarta-feira, o chefe da delegação de Niassa aos Jogos Escolares, Matias Chapungo, referiu-se ao decurso da viagem.
4: Está sendo tranquila desde Inhambane. Tivemos uma cobertura total em termos de proteção com os membros da PRM. Os jovens todos estão saudáveis. Achamos nós que tudo está a correr a contento. A marcha não é muito acelerada, porque estamos a transportar os nossos atletas, e são miúdos, são jovens. Também as pequenas paragens constituem para eles uma excursão, porque também é um ver Moçambique para os nossos meninos. Aquilo que foi a unidade nacional que caracterizou a 16ª edição do Festival Nacional de Jogos Desportivos Escolar, também acompanha-se com a excursão dos meninos. Então, estão a aproveitar ver Moçambique de leis a leis. saíram de Niassa, o extremo norte de Moçambique, até Inhambane.
3: Matias Chapungo, chefe da delegação de Niassa aos Jogos Escolares de Inhambane e o último dia de viagem no regresso da comitiva provincial. A delegação de Niassa saiu de Inhambane na passada segunda-feira, pernoitando em Inchope, na província de Manica, Mucuba, na Zambésia e Quamba, aqui no Niassa. Mércio João, a partir de Quamba.
1: Em casa já está a delegação provincial de Manica, Daniel Oliveira.
5: Cerca de 250 atletas de Manica que participaram no Festival Nacional dos Jogos Desportivos Escolares e permaneceram no centro de treinos em Chimoio desde maio estão a regressar aos seus distritos de origem. Os atletas deverão agora retomar as aulas do terceiro trimestre nas suas escolas. Esta terça-feira, regressaram às suas zonas de origem os atletas da cidade de Chimoio e dos distritos de Gondola, Makate, Manica, Sussundenga e Vanduz. Segundo o chefe da repartição dos assuntos transversais na Direção Provincial da Educação de Manica, Lourinho Awas, o processo de regresso prossegue esta quarta-feira, abrangendo atletas dos distritos do norte e sul da província.
1: A delegação provincial de Manica está de regresso a casa, com os atletas dos distritos a regressarem às suas zonas de origem. E ontem foi dia de gala do 15º aniversário do ESCID, a Faculdade de Educação Física e Desporto da Universidade Eduardo Mondlane, um evento que foi testemunhado pelo Albino Muyambo.
6: A Escola Superior de Desporto da Universidade Eduardo Mondlane promoveu esta quarta-feira a gala que assinala os 15 anos da existência. Comigo, o magnífico reitor da UEM, professor doutor, o que é que significa este momento que assinala os 15 anos da instituição?
7: Muito obrigado. Para além da celebração, é um momento de compromisso institucional da nossa Escola de Desporto. Porque ao longo desses 15 anos a escola cresceu, ampliou horizontes, formou gerações, mas pensamos que ainda há mais por fazer. E por isso, quando celebramos esses 15 anos, para além de reconhecer figuras que contribuíram, estamos a assumir um compromisso com a sociedade, no sentido de que queremos uma escola cada vez mais ativa, uma escola que continue a formar, mas sobretudo investigue sobre os problemas reais da sociedade. Há de perceber facilmente que a área do desporto é uma área relevante para a sociedade e nós, como instituição de ensino superior compreensiva, não podemos ficar aquém ou para além desta área de formação. Por isso, queria felicitar os meus colegas da escola que têm estado a trabalhar, mas desafiá-los, sobretudo, para reforçar a pós-graduação. Refiro-me ao mestrado e ao doutoramento. E este é o desafio real que nós estamos a nos colocar.
6: Professor Dr. Manuel Guilherme, reitor da Universidade Eduardo Mondlane, falando no término da gala que assinala os 15 anos da existência da Escola Superior de Desporto, desta maior instituição de ensino aqui no nosso país.
1: Ficou desportivo no Jornal da Manhã? Bom dia.
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10: O presidente da República, Daniel Chapo, inicia hoje uma visita de trabalho de 3 dias à província de Inhambane, visando acompanhar de perto a realidade das comunidades, avaliar o estágio de execução dos programas governamentais e reforçar o diálogo com os diferentes atores políticos, económicos e sociais da província. Durante a sua estadia em Inhambane, o chefe de Estado vai escalar os distritos de Zavala, Funhalouro, Upanda e Vilanculo, onde deverá inaugurar infraestruturas, realizar comícios e reunir-se com mulheres, de acordo com o comunicado recebido na nossa redação. Acompanham o chefe de Estado na deslocação a Inhambane os ministros na Presidência para os Assuntos da Casa Civil, Ricardo Sengo, da Administração Estatal e Função Pública, Inocêncio Impissa, o ministro do Interior, Paulo Xaxine, ministra da Educação e Cultura, Samaria Tovela, das Obras Públicas, Habitação e Recursos Hídricos, Fernando Rafael, e o secretário de Estado do Trabalho, Gênero e Ação Social, Abdul Ismael. Entretanto, o trabalho do chefe de Estado em Inhambane começa na vila de Kisiko, em Zavala, onde, entre outras atividades, deverá inaugurar um Instituto Superior Politécnico. Cidadãos ouvidos pela Rádio Moçambique em Kisiko dizem estar alegres com a visita e esperam que o Presidente da República aborde alguns dos desafios que enfrentam, entre os quais a erosão pluvial, acesso à energia e empreendedorismo.
9: Como expectativa é ouvir o alargamento da rede elétrica.
11: Sunil Elias Massangue. Gostávamos que houvesse mais empreendedorismo ou negócios construtivos para que se pudessem beneficiar os nativos e residentes da vila de Kisiko.
12: Alberto, então, eu gostaria que ele falasse muito mais nas vias de acesso. As nossas vias de acesso não estão em condições. Olhando para aqueles que vivem lá no interior, não é fácil a gente se deslocar de um lugar para o outro.
10: Expectativas dos residentes na vila de Kisiko, em Zavala, em torno da visita hoje do Presidente da República ao distrito. A PRM no Niassa intensifica ações de fiscalização da linha de fronteira para combater o crime de contrabando de combustíveis de Malawi para Moçambique. Em resultado destas ações, foram apreendidos no último fim de semana 140 litros de gasolina na zona de fronteira com Malawi e na cidade de Lixinga, bem como vários recipientes vazios usados para a mesma prática criminosa.
13: Por meio das reuniões que temos realizado, ligação polícia-comunidade no traçado fronteiriço, permito que esta colaboração exista de forma permanente, mas como sabeis, a informação sempre pode chegar a escapar. Vezes sem conta, este movimento de combustíveis é realizado fora daqueles que são os principais pontos de controle da fronteira e acaba consubstanciando este movimento de entrada, mas usando caminhos ilegais.
10: Chefe de Relações Públicas no comando da PRM no Niassa, Osvaldo Mahando, e o movimento de contrabando da gasolina e venda clandestina na província do Niassa. O distrito de Machaza, em Manica, foi declarado livre da cólera depois de 45 dias sem registro de casos do surto. Reporta o jornalista Domingos Cadeado.
14: A administradora de Machaza, Lídia Nicodela, destacou o trabalho realizado pelo setor da saúde no tratamento dos pacientes e sensibilização da população para o reforço das medidas de prevenção da cólera, que contribuíram para a não existência de novos casos. Lídia referiu que a declaração do fim do surto da cólera no distrito resultou da intervenção de todos os estratos sociais, desde as lideranças comunitárias, religiosas, entre outros, que se juntaram nas ações de sensibilização. O distrito de Machaza registrou um cumulativo de 59 casos, dos quais 3 pacientes ficaram internados e outros tiveram diagnósticos e tratamentos ambulatórios. Domingos Cadeado, a partir da cidade de Chimoio.
10: A Comissão Política da Frelimo encoraja o governo a acelerar as reformas tendentes à melhoria do ambiente de negócios para o desenvolvimento do país. O porta-voz do partido, Pedro Galiche, diz que é interesse da Frelimo ver o setor privado assumir um papel mais ativo na geração de emprego e riqueza para os moçambicanos.
15: A Comissão Política encoraja o governo a prosseguir com reformas destinadas à melhoria do ambiente de negócios, à atração de investimento, ao fortalecimento da produção nacional e à criação de condições para que o setor privado assuma um papel cada vez mais ativo na geração de riqueza, emprego e oportunidades para todos os moçambicanos.
10: Porta-voz da Frelimo, Pedro Guilherme, falava esta quarta-feira no final de mais uma sessão da Comissão Política do Partido. Na sessão de ontem, a Comissão Política designou João Muxini Mudema para desempenhar a função de primeiro secretário interino da Frelimo a nível da cidade de Maputo. E no plano internacional, o presidente dos Estados Unidos, Donald Trump, diz que o conflito contra o Irã terminará imediatamente após as eleições intercalares para o Congresso dos Estados Unidos, marcadas para início de novembro próximo. Em declarações a jornalistas ontem, Trump referiu que até essa altura o Irã terá chegado à exaustão em relação à guerra. O estadista norte-americano espera igualmente que, após as eleições intercalares, o preço da gasolina baixe consideravelmente.
16: Mais de 6 meses após o início da ofensiva israelo-americana contra o Irão, o conflito continua sem saída à vista, numa altura em que há subida de preços de combustíveis e da inflação nos Estados Unidos. Apresentamos as notícias. Próximo bloco, às 8 horas.
0: Temperaturas máximas para hoje com o meteorologista Gonçalves Mabui.
17: As cidades de Tete, Nampula e Pemba serão as cidades que terão temperatura mais elevada, de 30 graus Celsius, seguido de Maputo com 29, Seixas e Beira, 28, Inhamane, 27, Vilampulho e Gilmane, 26, Chimoio, 25, e por último temos a cidade mais fresca, que será a cidade de Lixinga, com 21 graus Celsius.

0: Vamos abrir a nossa janela de repórter, quando são 7 horas e 8 minutos, é para falar do nível de percepção da utilidade pública dos anúncios meteorológicos para a navegação marítima por parte dos pescadores da cidade de Maputo. Este breve contacto é com Alexandre Banhissa. Bom dia.
1: Tchau, convites. Muito bom dia. Respondemos a partir daqui da zona do bairro dos Pescadores, na capital do país, numa manhã fresca em que, pelo menos aqui, o ambiente é de muita agitação, porque estão aqui muitas senhoras donas de casa que vendem alguns produtos do mar. O que abunda nesta altura, pelo menos aqui na capital do país, é o peixe magumba e também a mesma. Tem muita mesma aqui a sair, o que está a movimentar centenas de senhoras aqui, porque durante a noite foi uma noite de produção por parte aqui dos pescadores e alguns a estas alturas vão até se fazendo ao mar. Eu perguntava aqui ao meu interlocutor, chama-se Francisco Majeca, ele faz parte da associação aqui dos pescadores, e eu ainda perguntava, o mar está baixo e mesmo assim alguns pescadores estão a fazer-se ao mar, e ele dizia que tem sido assim, qualquer oportunidade que eles têm é de se fazer ao mar para poder, portanto, ter o seu ganha-pão, o seu sustento. E eu pergunto, como é que os pescadores aqui da capital do país, que tem aqui uma costa de cerca de 20 km de extensão, estendendo-se desde o limite sul, isto aqui na Baía de Maputo, iniciando na zona de Matutuíne, até o limite norte, que vai até a zona de Marraquene, concretamente na Praia da Macaneta. Como é que vocês recebem, obedecem os anúncios meteorológicos no que toca à navegação marítima? Como é que vocês recebem estas informações?
2: Sim, bom dia. Chamo-me Francisco Fernando Majeca, secretário do Conselho Comunitário de Pesca da Costa do Sol. Sim, indo para a sua questão, é normal, atualmente os pescadores andam informados. O pescador não está fora da evolução, está informado. Temos telefones Android que sempre consultamos. Então, diariamente o pescador, sempre que se faz ao mar, tem que consultar a temperatura, saber se há condições para seguir a pesca ou não. E fora disso, acompanhamos sempre a meteorologia através da rádio, através da televisão. E pronto, a partir daí, se as condições não permitirem, não se faz ao mar.
3: E eu percebo que aqui são vários os tipos de embarcações que estão aqui. Como é que vocês fazem a construção aqui destas embarcações?
2: Pronto, alguns barcos nós compramos, né? Quem puder vai comprar. Compramos em Maracuene, compramos na praia de Gazeni. E outros são feitos aqui. Temos técnicos e carpinteiros que fazem. O pescador compra o material e depois entrega ao carpinteiro para fazer.
3: Já tiveram certamente aqui alguns sinistros marítimos. Que tipo de sinistros é que vocês costumam ter aqui?
2: Sim, já tivemos. Mas atualmente aquilo parou, não é? Muitas das vezes, naquela altura, era por falta de acompanhamento do tempo. Mas atualmente, às vezes é por falta, quer dizer, o barco não tiver condições, às vezes fura-se, então no meio da água. Mas atualmente temos poucos sinistros.
3: Este ano, se calhar ano passado, quantos sinistros mais ou menos é que acompanharam?
2: Este ano só tivemos um sinistro de um pescador que escorregou num barco e caiu, foi difícil para se recuperar, tentou-se, mas não conseguimos recuperar. Acabou perdendo a vida. Até então foi um. Então, depois tivemos um problema ainda esta semana, mas foi problema de como há problemas de falta de produto no mar. Então, os pescadores conseguiram uma boa parte, uma boa quantidade de peixe bagre, né? Então, eles carregaram o barco e superlotaram. Então o barco teve que afundar, mas tiveram pronto socorro. porque haviam alguns barcos por aí perto. E assim o barco recuperou-se ontem.
1: Tem alguns horários específicos para a pesca?
2: Não.
1: E o tempo em que o pescador tem que ficar no mar?
2: É, horário específico não temos, porque dependemos da maré. Então, às vezes que vai-se ao mar de madrugada, por exemplo, agora estão a ir e a maré está a vazar, daqui a bocadinho, ao encher, há uma equipa que é de ir. Então, o tempo de permanência também depende da quantidade, aliás, depende da produção. Então, depende da produção.
1: Vale a pena ser pescador?
2: Sim, vale a pena ser pescador, mas atualmente temos problemas também das mudanças climáticas. Né?
1: Exato, rapidamente, em 30 segundos mesmo para terminar. Que problemas são estes?
2: O problema da escassez do produto. As mudanças climáticas não afetam só a agricultura e os outros setores, afeta até muito mais o pescador, porque atualmente o produto é escassez, não conseguimos render. Então aqui o pescador vive à maneira, à sua maneira.
1: Uma maneira. Pega no telefone, Google, para ver se a temperatura está boa ou não está boa.
2: E vai.
1: E mesmo sem acompanhar às vezes as informações que os meios de comunicação têm dado.
2: Sim. Muitas das vezes acompanhamos através do telefone. Do telefone Android. Então consultamos Google, verificamos que a temperatura permite para entrarmos e entramos.
1: Tal como hoje, a temperatura está boa.
2: Está boa, sim.
1: Muito obrigado. Francisco Magueca, ele faz parte aqui da Associação dos Pescadores, aqui da Costa do Sol. Ficou essencial, o principal meio de informação são os telefones inteligentes. Apenas entram na biblioteca, o Google, para perceber como é que está a questão da temperatura, porque o mar este tem um ambiente imprevisível e as suas condições do tempo, elas impactam diretamente na estabilidade das embarcações e, sobretudo, na vida dos tripulantes. A prevenção, esta é das mais importantes, porque o aviso sobre a tempestade, sobre ciclones, sobre algumas frentes frias, estas podem ser evitáveis caso alguns pescadores façam-se ao mar, mesmo sem obedecerem aqui às condições de navegação marítima. Alexandre Manhissa, do bairro dos Pescadores, para o Jornal da Manhã. Bom dia.
0: Bom dia. A dispersão da população está a atrasar a expansão da rede de energia elétrica nas localidades de Belane, Mapinhane, Moapsa, no distrito de Vilangolo, província de Inhambane, Efraim Macedel.
4: A meta de efetuar cerca de 7 mil novas ligações até o fim do ano está longe de ser atingida devido a longas distâncias entre as habitações. Até o momento, a eletricidade de Moçambique conseguiu efetuar pouco mais de 3 mil ligações, maioritariamente concentradas nas zonas comerciais. Para ligar poucas famílias à rede pública, as equipas técnicas da eletricidade de Moçambique são obrigadas a estender linhas elétricas por longos quilómetros. Esta dispersão encarece os custos de prestação de serviços sociais básicos e deixa muitas famílias fora do alcance do fornecimento da energia elétrica. A situação é mais crítica em localidades como Moapsa, Belane e Kiwen, onde existem famílias a residir com intervalos superiores a 15 quilômetros entre si. Apesar deste constrangimento, o administrador de Vilanculo, José Jeremias, garante que o programa Energia para Todos continua a avançar e alcançando comunidades que recebem eletricidade pela primeira vez.
5: E neste momento o empreiteiro está lá a garantir a expansão, porque a energia já temos em Belane. O que está a acontecer agora é a expansão nas residências. Claro, não serão todas elas, é um desafio, ainda falta muito. Mas a empresa, como já no âmbito do programa Energia para Todos, está a acelerar.
4: Administrador de Vilanculo, José Jeremias, frisou que o governo continua a sensibilizar os moradores no sentido de se agruparem em povoados, de modo a facilitar a chegada de serviços sociais básicos, como a água, saúde e energia elétrica. É tudo. Jornal da Manhã, Efraim Macitela. Muito bom dia.
0: Vamos aos nossos correspondentes. O Malau está com déficit de 324 mil milhões de kwachas, cerca de 12.800 milhões de meticais, para melhor se preparar para uma possível seca provocada pelo El Niño. Sérgio Sixpence.
6: Dos 488,5 mil milhões de kwachas, cerca de 18 mil milhões de meticais necessários, o país tem disponível apenas 163,7 mil milhões de kwachas, cerca de 6 mil milhões de meticais. De acordo com o plano preliminar de preparação do governo, a escassez ameaça comprometer os esforços nacionais de resiliência em matéria de segurança alimentar, energia, saúde e sistemas hídricos. Num comunicado divulgado pela Presidência da República, através do Comitê Ad Hoc do Gabinete sobre o El Niño, o governo afirmou que a estimativa do valor necessário é preliminar e será refinada à medida que as avaliações setoriais e as previsões climáticas se tornarem mais claras. O plano de preparação assenta em dois pilares, a preparação e a resiliência. Abrange 14 setores prioritários, incluindo agricultura, segurança alimentar, nutrição, saúde, água e saneamento, energia, proteção e logística. Sérgio Sixpence, em Blantyre.
0: Candidaturas supostamente fora do prazo prometem batalha judicial renhida na África do Sul. A Aliança Democrática, o segundo maior partido do país, recorreu ao Tribunal Eleitoral. O objetivo é impedir que o ANC valide as listas de candidatos que já tinham sido chumbadas pela Comissão de Eleições. Eduardo Figurão.
7: Num curto comunicado divulgado esta quarta-feira, a Aliança Democrática, que é o principal parceiro do ANC no governo de unidade nacional, afirma que esta intervenção serve para defender a lei e os prazos oficiais. A Aliança Democrática defende que as regras da Comissão Eleitoral se aplicam a todos de forma justa e que nenhum partido pode ter tratamento especial por falhar prazos. Esta quarta-feira, numa ação de campanha porta a porta na zona de Tembisa, o presidente do ANC, Cyril Ramaphosa, recusou alongar-se sobre a disputa jurídica.
8: Once we lodge papers in court, we leave it up to the judiciary.
7: Uma vez apresentados os documentos, deixamos a decisão para o Poder Judicial. Os juízes devem ter a palavra final. O ANC recorreu ao tribunal, apresentou os seus argumentos e, no fim, cabe aos tribunais decidir. E segundo o que apuramos, o Tribunal Eleitoral começa a analisar o recurso do ANC na próxima terça-feira. Rádio Moçambique, Eduardo Figurão, Joanesburgo.
0: O partido Chama Chama Pinduza reafirma o compromisso de retomar o processo de reforma constitucional num futuro próximo, ao mesmo tempo que ressalta que a reconciliação nacional deve ser uma prioridade, que haja um ambiente de diálogo significativo na Tanzânia. Monteiro Bonifácio.
9: O compromisso foi assumido pelo vice-presidente do Chama Chama Pinduza para a Tanzânia continental, Stephen Wasira, à margem da Conferência Nacional promovida pelo Centro para a Democracia da Tanzânia, na qual partidos políticos e outras partes interessadas analisaram a situação política do país depois das eleições gerais do ano passado e discutiram os passos subsequentes. Stephen Wasira afirma que o compromisso com uma nova Constituição permanece firme, mas justificou a demora que se verifica na retoma das discussões, conforme planificado, os eventos pós-eleitorais. Wasira destacou que a criação de uma Comissão de Reconciliação Nacional é um passo importante rumo a um diálogo nacional mais amplo e abre o caminho para a retoma do processo de reforma constitucional. De Zanzibar, Monteiro Bonifácio.
0: Fiquemos com o noticiário econômico por Ignacio Gamay.

Bom dia. 14 mil raparigas moçambicanas vão beneficiar de apoios financeiros de 100 mil meticais a fundo perdido para iniciarem pequenos negócios no âmbito de uma iniciativa de empoderamento económico apoiada pelo Banco Mundial. O anúncio foi feito ontem, quarta-feira, em Maputo, pelo Presidente da República, Daniel Chapo, na abertura da 8ª Conferência Nacional sobre Mulher e Gênero. Antes de receberem o apoio financeiro, as jovens serão submetidas à formação em empreendedorismo com vista ao desenvolvimento de competências para a criação e gestão dos seus negócios. A Confederação das Associações Económicas de Moçambique, CTA, realiza hoje na cidade de Maputo um Economic Briefing, encontro que vai colocar em análise o atual ambiente de negócios no país. Na ocasião, será apresentada a 22ª edição do relatório do Índice de Robustez Empresarial referente ao segundo trimestre de 2026, documento que acompanha a evolução do desempenho e das condições de atividades das empresas moçambicanas. O evento vai igualmente centrar-se nos efeitos da conjuntura económica atual e da crise de combustíveis sobre o setor empresarial, no momento em que os custos operacionais e as condições de funcionamento das empresas continuam a pressionar a atividade económica. Antes do fecho desta edição do Noticiário Económico, vamos espreitar o comportamento de algumas moedas estrangeiras face ao metical. O rand é comprado a 3 meticais e 95 centavos e vendido a 4 meticais. Já o dólar é comprado a 63 meticais e 27 centavos e vendido a 64 meticais e 54 centavos. Por sua vez, o euro é comprado a 73 meticais e 70 centavos e vendido a 75 meticais e 18 centavos. Bom dia.

0: crónica de hoje é assinada por António Tembe.
1: Táxi Mota, o luto está na próxima esquina. O advento de empreendedorismo aliado à economia de mercado em Moçambique abre espaço para que gente que pensa fora da caixa, como se costuma dizer, pense em estratégias que visam garantir a renda familiar. Neste grupo de concidadãos, emergem os mototaxistas, que apesar de lutarem para o pão de cada dia, também estão no centro das atenções por causa do seu comportamento na via pública. Trata-se de empreendedores com alguma arrogância na rodovia, a ponto de acharem que buzinadelas, gincanas e muita arruaça mistura confere-lhes o título de donos da estrada. Isto tudo vem por causa do acidente que esta semana ceifou a vida de 4 membros da mesma família que se faziam transportar numa motorizada sem nenhuma medida de proteção em Marraquene, província de Maputo. Segundo as autoridades policiais, um automóvel terá cortado prioridade ao mototaxista, o que revela outra falta de comprometimento com a vida por parte dos que desrespeitam os próprios mototaxistas. Mas a questão para a qual não se pode fechar os olhos tem a ver com o facto de um meio de transporte concebido para duas pessoas estar à altura do sinistro a transportar o dobro da sua capacidade sem que ninguém, mas ninguém mesmo, tivesse importado com este desmando. É que já virou moda em Moçambique uma motorizada a ser vista em plena via pública com 4 até 5 passageiros e com gente até a aplaudir como se aquele ato fosse heróico. Como que a apimentar ainda mais a saga, os nossos irmãos mototaxistas conduzem como se estivessem numa estrada privada onde só e somente eles têm o privilégio de conduzir. Com estas atitudes, não se vislumbra nenhum sentido de responsabilidade pela vida própria e alheia, uma vez que fala mais alto o lucro, a indisciplina e a falta de bom senso. Não tenho nenhum domínio sobre os mistérios da vida e da morte, mas acredito que, com um pouco de responsabilidade, pode-se evitar a morte de muitas pessoas ensanduichadas e motorizadas, bastando apenas que alguém tenha um pouco de juízo

0: A três artistas estrangeiros estão já no país para participar do Festival Internacional do Distrito da Moamba, marcado para este fim de semana, naquele ponto da província de Maputo. Este é o Cultural, hoje apresentado por Alfredo Muyanga.
1: Ernesto Chauqui, ouvinte, muito bom dia. Trata-se do cabo-verdiano Grace Evora e a sua banda, a cantora sul-africana Ken Kumalo e a norte-americana Kerry White, que além de participar do Festival Internacional de Moamba, Moss Fest, vão visitar alguns locais históricos das províncias de Maputo e Inhambane, Juvitangovo.
2: A organização trabalha neste momento nos últimos acertos na Arena da Moamba, local que vai acolher o evento. Jaime Mirandolino, diretor do Festival Internacional da Moamba, explicou estar tudo a postos quando faltam apenas 2 dias para a realização do evento.
3: A falta neste momento chegar a Maputo, Ana Joyce, está-se a trabalhar a todo gás, a todo vapor, para que tenhamos efetivamente uma experiência fabulosa na terra de mãos habilidosas.
2: O Festival Internacional Moafest vai abrir na sexta-feira com Divas Night, um palco que vai juntar e enaltecer a força da mulher artista. O sábado, dia 2 o evento inclui a Praça dos Chefes, uma feira gastronômica que tem como objetivo apresentar ao público nacional e internacional a gastronomia moçambicana.
1: Artistas do Distrito de Moeda estão satisfeitos com a criação de uma nova banda musical que vai acompanhar as atuações dos músicos do norte da província de Cabo Delgado, João Capoca.
4: Falando à Rádio Moçambique, alguns artistas da província de Cabo Delgado disseram esperar mudanças com a criação da banda musical, com a troca de experiência com jovens provenientes e dos distritos de Moeda, Nangadi, entre outros. As palavras que se seguem são de Leison Chudia e Mako Voice, jovens artistas da música ligeira em Moeda.
5: Quando tem uma banda deste gênero no nosso distrito, é um passo bonito porque com as bandas a maior parte dos artistas vão aprender a fazer música ao vivo.
4: A banda Antadala foi criada por iniciativa do governo do Distrito de Moeda, com o objetivo de unir os jovens músicos dos três distritos que fazem parte do Planalto dos Macondes para divulgarem os seus talentos e a cultura maconde.
1: Termino cultural com a indicação de que a cidade portuária de Nacala, em Nampula, prepara-se para realizar em novembro próximo a primeira edição do Festival Provincial Wampula Nopia, traduzido Nampula Chegamos, Gil de Máquina.
6: Com a duração de 2 dias, o Festival Wampula Nopia espera juntar mais de 7 mil pessoas, entre organizadores, artistas, convidados e o público. Diretora do Setor de Cultura e Turismo, Jamila Picá, referiu que com a realização do Festival Wampula Nopia espera-se o fortalecimento do turismo e desenvolvimento da economia da província em geral e de Nacala Porto em particular.
1: Assim, ouvinte, termina o Cultural aqui no Jornal da Manhã. Bom dia.

0: O café da manhã hoje vamos falar do lançamento da segunda Conferência Internacional de Investimentos de Gaza, onde serão apresentados objetivos e oportunidades de negócios que a província vai oferecer nos próximos tempos. Justino Xizango, porta-voz do evento, é o nosso convidado. O café é moderado por Rogério Madeda, a partir dos estúdios da RM em Xai-Xai. Bom dia, Rogério Madeda.
1: Ora viva, Ernesto Chauque, muito bom dia. Saudações extensivas para o nosso estimado ouvinte. Efetivamente, tem lugar hoje na capital do país, Maputo, a cerimônia de lançamento da 2ª Conferência Internacional de Investimentos da província.

0: de Gaza. E para falarmos deste evento, já está conosco aqui nos estúdios Justino Cizango, porta-voz deste evento, a quem saúdo e agradeço pela presença. Senhor Cizango, concretamente, o que se pretende com o lançamento da Conferência Internacional de Investimentos da Província de Gaza? Sabe-se que a segunda Conferência Internacional de Investimentos da Província de Gaza efetivamente vai acontecer em novembro próximo no distrito de Belém. Muito bom dia.
1: Muito bom dia. Queremos saudar a Rádio Moçambique, saudar igualmente os ouvintes da rádio ao nível do território nacional e na diáspora. E, indo concretamente à vossa questão, gostaríamos de informar que Gaza vai fazer o lançamento da segunda Conferência Internacional de Investimento, ato que vai ter hoje lugar em Maputo, às 16 horas, no Hotel Pulana. E o objetivo principal deste lançamento é fazer a divulgação, primeiro fazer a divulgação da conferência que vai acontecer em novembro, mas também procurar formas de encorajar a todos os investidores, seja nacionais e internacionais, a participarem desta conferência internacional que vai ter lugar em novembro. Portanto, o lançamento na cidade de Maputo é uma antevisão daquilo que se espera da Conferência Internacional de Investimento que terá lugar em novembro no distrito do Belém.
0: Efetivamente, quais são as potencialidades e oportunidades que Gaza vai apresentar nesta cerimônia de lançamento da Conferência Internacional de Investimentos, de modo a atrair a atenção e interesse dos potenciais investidores?
1: Certo. Gaza leva consigo uma carteira de investimentos corporizada por área econômica. E se olharmos, Gaza coloca na sua bandeira a questão da produção agrícola. Gaza é potencialmente agrícola a partir do rio Limpopo, toda a sua bacia do Limpopo. Portanto, para além disso, Gaza leva consigo a promoção para investimento no setor do turismo, no setor de mineração, no setor de transportes e logística, mas também leva consigo a questão da fauna que temos em Gaza. Portanto, estes elementos todos corporizam a carteira que Gaza leva neste lançamento, mas também, acima de tudo, para a Conferência de Investimentos que vai ter lugar em novembro.
0: Falando da agricultura, temos os grandes regadios. A esta altura, quais são as condições que existem para potenciais investidores?
1: Olha, nós temos áreas extensas ao longo do regadio para a produção agrícola e só quero fazer referência, por exemplo, no pré-lançamento da Conferência de Investimentos que houve durante o decurso da FACIM na cidade de Maputo. Sua Excelência Governador recebeu um projeto de investimentos grandes da Líbia, de investidores líbios que pretendem produzir arroz no regadio de Xokwe. Para dizer que o regadio de Xokwe, como do Xai-Xai, do Baixo Limpopo, oferecem condições e terra para esta questão de produção agrícola.
0: E no setor do turismo, quais são as condições que a esta altura a Gaza oferece?
1: Setor de turismo, nós temos áreas extensas a partir da Praia do Belém até a zona da Praia de Xidengel, contando com a Praia do Xai-Xai. Estamos a falar de turismo de costa, mas também temos turismo do interior, o turismo sinergético nos parques do Limpopo, no Parque de Banhine, e que Gaza oferece condições para a prática do turismo, para a construção de hotéis de padrões internacionais, igual ao hotel que está a acontecer dentro do Parque do Limpopo através do projeto Calengano.
0: Por outro lado, Gaza, a esta altura, é um grande potencial do ponto de vista da produção pecuária. Porém, ainda não está-se a tirar o maior proveito desta potencialidade, tendo em conta que ainda não temos, por exemplo, matadouros industriais e também a questão mesmo do melhoramento da espécie. Que ações, a esta altura, estão sendo equacionadas no sentido de atrair investidores para criar mais, digamos, proveito desta potencialidade que Gaza oferece no setor pecuário?
1: Certo. Primeiro, eu vou fazer das palavras de Sua Excelência Governador da província, quando do pré-lançamento na FACIM, ele dizia que Gaza oferece condições para a produção de pecuária. E Gaza é uma das províncias ao nível do país com números elevados de produção pecuária. No entanto, a construção de matadouros, nós já temos um matadouro quase com padrões internacionais no distrito de Mapai, no distrito de Qualaquala, está em construções que brevemente vai ser entregue. E temos um matadouro municipal no Xai-Xai que neste momento o executivo do distrito e municipal de Xai-Xai estão a fazer lançamento deste matador para um concurso internacional para ver se há alguém que se interesse para explorar. Portanto, ao nível da província de Gaza, vamos ter 3 polos de processamento de carne. A ideia é que os animais sejam abatidos localmente e seja processada a carne e levada para o mercado nacional e internacional, já depois de ser processada. Portanto, é um desafio e acreditamos que esses matadores, sobretudo de Xcoalacoala, que está em construções já na fase final, também entre para esta rota de produção de carne bovina.
0: A questão de industrialização passa por transformarmos a nossa matéria-prima internamente. Neste contexto da industrialização, que ações o Conselho Executivo tem estado a empreender no sentido de fazer com que os investidores criam indústrias dentro do território para que as matérias-primas sejam processadas internamente?
1: Certo. Há um esforço ao nível do governo para potenciar esta questão da industrialização ao nível da província, tanto é que nós temos espaços no distrito de Xonguenes, Buto, para instalação de indústrias.
0: Exato.
1: E Sua Excelência Governador e o seu executivo, ainda no decurso da FACIM, fizeram visita ao Parque Industrial de Beluana, na província de Maputo, para ir ver o conceito de industrializar Gaza. Portanto, neste momento, há um projeto muito grande no sentido de operacionalizar este projeto de industrialização da província de Gaza, tendo em conta as áreas reservadas para a instalação do parque industrial na província de Gaza.
0: Sr. Justino Xizango, o excesso de burocracia e a corrupção têm sido os grandes entraves que acabam afugentando os homens de negócios. Que medidas o Conselho Executivo Provincial tem em manga para travar ou inverter este cenário e criar um bom ambiente de negócios e investimentos?
1: Muito obrigado. A questão de combate à corrupção e da burocracia é um assunto... É palavra de ordem, Sua Excelência Presidente da República. Sua Excelência Governador, na sua intervenção, fez menção a este aspecto. Não vai tolerar os aspectos ligados à corrupção. Portanto, é intolerável. A corrupção está mais do que claro que retarda o desenvolvimento, atrasa os investimentos e depois ele desaconselha a vida útil e econômica da nossa província. Portanto, a palavra de ordem neste momento é corrupção zero na província de Gaza e criar todas as condições e ambientes possíveis para atrair investidores e acarinhar esses investidores com um tratamento eficaz em todas as instituições por onde os investidores passam.
0: Por outro lado, sabe-se que aqui na província de Gaza existem extensas áreas oceosas cujos titulares de doados não estão a fazer a devida exploração. O que será feito para permitir que estes espaços estejam à disposição daqueles que efetivamente querem investir e impulsionar o desenvolvimento desta parcela do país?
1: Muito obrigado. Este é um calcanhar de Aquiles na província de Gaza, sobretudo na zona Arável. Estamos a falar sobretudo na zona de Choco, Xaxá e outras áreas da nossa província. Mas há um trabalho que está a ser feito junto às entidades ligadas à gestão de terra. Primeiro é sensibilizar os detentores de doates e de áreas que não estão a fazer o uso e aproveitamento dessa terra. Mas o passo subsequente a isso, em caso de reincidência, é desapropriar as terras para reversão a favor do Estado e entregar pessoas que têm capacidades para a exploração. Quero só referir, fiz menção na minha intervenção, que os investidores líbios precisam de cerca de 21 mil hectares para a produção de arroz, instalação de fábricas de processamento e instalação de escritórios. Foram identificadas terras no Xokwe e no distrito do Limpopo. Estas terras também estavam nas mãos de pessoas, são terras ociosas. Mas o governo, junto de entidades locais, junto do governo local, por exemplo, para o distrito de Xokwe, conversou, negociou com os detentores desta terra e concordaram em traspassar esta terra a favor dos investidores líbios. E o que houve aí é uma questão de outsourcing, no sentido de os investidores transferirem tecnologias, transferirem as boas práticas de produção de arroz para os agricultores à volta dos hectares que serão atribuídos aos investidores livres. Portanto, é esta parte da negociação, mas acima de tudo, se haver residência, é despropriação de terra e depois favorecer a favor do Estado para depois entregar investidores que tenham capacidade para produzir. Gaza é agora e a intenção neste momento é elevar Gaza para níveis ou padrões internacionais de produção agrícola, olhando para a parte de mecanização, industrialização e potenciar também os agricultores com técnicas apropriadas.
0: E a zona costeira é que lidera esta questão de áreas ociosas?
1: A zona costeira temos estes problemas. Nós temos, a quando da realização desta edição da FACIM, nós tivemos contactos com vários investidores que pretendem instalar campos de golfe, hotéis de alto padrão no distrito do Belém. Madeleine, e ficou este TPC junto da diretora provincial do turismo ou do executivo de Gaza, no sentido de garantir que esta, uma parte desta terra ociosa seja cedida a esses investidores que já apresentaram uma carteira de investimentos ambiciosa, e nós acreditamos que instalando esses investimentos no distrito do Belém, seja em Xaxai, vai elevar o nível e padrões internacionais de desenvolvimento de turismo.
0: Para além dos parques que fez referência, ou seja, dos espaços que foram identificados para a criação de parques industriais nas províncias do Limpopo, Xonguene e também em Chibuto, quais são os passos que estão sendo dados no sentido de capitalizar também o potencial disponível na Zona Económica Especial de Agronegócios do Limpopo?
1: Muito obrigado. A Zona Económica de Agronegócios de Limpopo está aí, ela já foi aprovada, está a funcionar. Neste momento estamos a aprovar projetos de investimento no regime geral e estamos à espera da instalação da estrutura de funcionamento da Zona Económica Especial. No entanto, há a previsão de instalação de indústrias para processamento de fertilizantes agrícolas dentro do parque ou da Zona Económica Especial. Há uma perspectiva também da extensão, porque a Zona Económica Especial abarca os distritos de Xokwe, Guijá, Xaxai, Limpopo, Chibuto, e há uma perspectiva de alargar a área territorial ou a zona limite da zona econômica para o distrito de Massingir, Xikwalakwala e Mabalane. É um projeto que ainda vai ser apresentado em sede dos órgãos de governação ao nível da província, mas que o estudo já foi feito, já terminou. A Direção-Geral da APEX e o Ministério da Agricultura estiveram à frente deste processo e nós acreditamos que, terminado este processo, temos mais do que condições para a instalação. Por exemplo, a questão do distrito de Mapai prevê-se a instalação de indústrias à volta do porto que será criado no distrito de Mapai para operacionalizar este funcionamento da zona económica, industrializar sobretudo a produção agrícola no sentido de processamento e mais.
0: Caro ouvinte, escuta o Café da Manhã da Rádio Moçambique. Estamos a falar do lançamento hoje da 2ª Conferência Internacional de Investimentos da província de Gaza, evento que vai acontecer hoje na capital do país, Maputo. Daqui a pouco vamos sim permitir a interação com os nossos ouvintes. Para já, as vias de acesso são fundamentais para a mobilidade, facilitando o escoamento da produção e dinamizando o desenvolvimento. Que ações estão em curso para melhorar a rede viária da província de Gaza?
1: Muito obrigado. A província de Gaza foi fustigada recentemente por cheias e inundações que, de alguma forma, impossibilitaram a transitabilidade em quase todos os distritos da província. Mas, se puder notar, neste momento que estamos a falar, já há comunicação entre os distritos todos da província e a capital provincial, neste caso Xaxai. Houve um trabalho de reabilitação, tapamento de rombos provocada por cheias. E, neste momento, estamos a falar, o governo da província de Gaza, neste caso o Conselho Executivo, o Sua Excelência Secretário de Estado, o Governador e as entidades locais estão num passo alargado no sentido de garantir a reabilitação eficaz das vias que ficaram danificadas. Se olharmos neste momento, está em curso a reabilitação inicial do dique de proteção do rio Limpopo. A empresa já está instalada em Gaza, já começou este processo de tapamento do dique que ficou rompido. Os passos a seguir serão caracterizados por reabilitação de vias de acesso, sobretudo aquelas que nos levam aos campos ou às zonas de produção.
0: Exato. Agora sim, vamos interagir com os nossos ouvintes e, para tal, chamo em antena o jornalista Vítor África. Vítor, muito bom dia.
2: Bom dia, Rogério Madede. As nossas linhas já estão abertas. Temos os números 21, 31, 77, 77 e também 82, 34, 77. O estimado ouvinte pode também participar no Café da Manhã através da nossa página do Facebook, Jornal da Manhã, RM. Temos em linha o ouvinte Domingos Neves a partir de Chimoio. Caro ouvinte, bom dia.
3: Desculpa. Desculpa, meu caro. Vitor África, muito bom dia. Bom dia, vasto auditório da nossa rádio pública, a rádio que conecta e projeta Moçambique. Eu quero desejar felicidades à província de Gaza e possa fazer uma alta promoção e propaganda das potencialidades da nossa província de Gaza. E eu gostaria aqui de ressaltar a questão que fez o Madrid, a questão da rede viária, a questão das vias de acesso. como é que está-se a pensar? Porque sempre que chove, não é problema de Gaza, é problema do país. Os distritos longínquos, os distritos recônditos, estou a falar, por exemplo, de Massangena, creio, Chukwala-Kwala, sempre que chove, há intransitabilidade. Por exemplo, como é que um investidor que queira, digamos, investir, passa o plenasmo, em Massangena, em Chukwala-Kwala, e sempre que chove, retrai, portanto, clientes. Então, é bom que se pense mesmo na questão das vias de acesso, porque também acaba sendo um fator catalisador, impulsionador, principalmente nos distritos. Vamos trabalhar. Mas não disse, Domingos Neves, a partir da região planática dos Montes Fingas, Chimanimani, Pumba e Cabeça Miguel, África, bom dia.
2: Muito obrigado, ouvinte Domingos Neves. Muito obrigado pela audiência. Vamos agora até Xai-Xai. Ouvinte Félix Parruque, bom dia.
4: Olá, bom dia, Doutor África. Bom dia, Ernesto Xaloc. Bom dia, Rogério Mabed, a partir daqui da capital provincial de Gaza. Bom dia, Doutor Justino Paulo Cisango. Bom, queremos agradecer e saudar esta segunda conferência de investidores, dado que a província de Gaza, de facto, tem muitas potencialidades por apresentar e por atrair investidores. A questão que eu coloco, Doutor Xizango, tem que ver exatamente com a primeira conferência, dado que esta é a segunda conferência. Certamente que na primeira conferência também houve a apresentação das potencialidades da província de Gaza. A questão que eu coloco é qual é a avaliação que se faz da primeira conferência até esta que vai acontecer em novembro. Terá havido algum avanço do ponto de vista daquilo que foi apresentado na primeira conferência? Teremos tido ganhos do ponto de vista de investidores nessa primeira conferência? Essa é a primeira questão. A outra questão, sabemos que os investidores certamente em algum momento terão que ocupar vastas áreas. Aliás, disse que é necessário cerca de 21 mil hectares que vão ser necessários. Tem havido problemas do ponto de vista de assentamentos com as comunidades? Como é que está calculada essa questão? Se houver necessidade, naturalmente, de se ressentar a comunidade local. Um abraço para o Dr. Roque Xaxai, nas mais grandes.
2: E da Matola, concretamente em Congolote, liga-nos ouvinte Cadu Moreira. Bom dia.
5: Muito bom dia, Vitor da África, de igual modo de saúde ao ilustre convidado, ao moderador, a todo amado auditório da Rádio Moçambique. Bem, já era sem tempo, como diz, é preciso efetivamente saudar a realização dessa conferência que tem a ver com a atração de investidores, porque tem essa narrativa segundo a qual já tem sido, portanto, negligenciada pela província. Então, espero efetivamente que seja uma conferência bastante profícua em termos de que vai discutir, em termos de encontrar efetivamente os financiadores para várias gente. Agora, a minha pergunta é sobre as infraestruturas. Diferentes áreas, né? Fora a questão da estrada, como já foi comentado, a questão de estruturas de saúde, a questão de infraestruturas de bancos, a questão causada dessa questão, porque também tem sido um empecilho para os investidores. Quando vê que não há uma estrutura de saúde, não há banco, então isso retrai investidores. Então, não sei se está causada em termos de implantar essas infraestruturas ou demais, que facilitam o tratamento de documentos, tudo isso. E outra questão aqui é sobre mesmo essa questão de... Eu penso que ficou essencial, não digo que eu as infraestruturas. Eu penso que é essencial essa questão. Muito bom dia. Eu moro a partir de Congolote, Matola. Um abraço.
2: Muito bom dia. Voltamos a Xai-Xai. Ouvinte Lázaro Mazuzzi, bom dia.
6: Ora viva. Bom dia, África. Bom dia, convidado, rádio ouvinte. Eu queria perceber, na explanação, o convidado estava a falar da industrialização de Gaza. E o que acontece é que já outrora tivemos aqui uma fábrica de descasque de arroz, que a província de Gaza é uma das referências na produção do arroz, mas que não temos nenhuma fábrica que pode até se considerar uma fábrica que abrange a produção a nível da província, mas o que acontece é que temos também o problema daquilo que é o abate de animais naquilo que tem a ver com o matador. O nosso matador não é daqueles que pudesse considerar um matador para fazer face à resposta a nível da província. Então, queria saber o que é que estaria a fazer naquilo que tem a ver com a reposição dessas duas indústrias para que possa catapultar aquilo que é o desenvolvimento a nível dessa região. Muito obrigado. Bom dia.
2: Muito obrigado, caro ouvinte, e bom dia. Vamos agora escalar um outro ponto da província de Gaza. Chidengele, caro ouvinte, Isidro Banzi. Muito bom dia e pedimos a capacidade de síntese para darmos espaço a mais interação.
7: Muito obrigado. Primeiro, saudar o doutor Xizango e o modulador do Jair Madede. A questão que eu gostaria de saber, nesses investidores, não sei se estão cá os investidores de Chidengele, porque nós temos alguns investidores que apoiam muito o trabalho do governo. Não sei se são convidados, não. E também estamos a pedir o banco em Chidengele. Nós temos tantos investidores, mas não temos onde guardar o nosso dinheiro. É um apelo. E para terminar, doutor Xizango, olha, falou-se muito mais de corrupção para a gente denunciar. Eu denunciei um caso que estava a sofrer a nossa província. E o governo respondeu, e o indivíduo está me perseguindo com processos. Tantos processos que eu devo pagar muito dinheiro. Está em cima de 10 milhões ou 100 mil cada dia. Um cuidado que...
2: Muito obrigado, ouvinte Isidro Banzi. Ficou a sua colocação. Vamos espreitar a nossa página do Facebook. O ouvinte António Mucal escreve: bom dia, café da manhã. E ao convidado, o que a província de Gaza vai oferecer como potencialidades na área de agricultura e como capitalizar essa potencialidade? O ouvinte Ruben Jaime, a partir da Massinga Inhambane, escreve: bom dia, café da manhã. Quais são os grandes investimentos projetados para Moçambique nos próximos anos e quais são os benefícios para a nossa população, principalmente para aquela que reside nas zonas recônditas e com o difícil acesso? O ouvinte Lencastre Pacua, da cidade de Maputo, escreve-nos: saudações aos profissionais da Rádio Moçambique e aos ouvintes. Gostaria de saber, junto do convidado, como está cautelado o financiamento das pequenas empresas e quais são os requisitos para a identificação dos potenciais beneficiários. Fechamos esta interação com a mensagem do ouvinte, com a contribuição do ouvinte Arcil Malunga, que escreve: muito bom dia. Penso que, mais do que captar investimentos, devemos concentrar-nos na qualidade desses investimentos. É importante atrair investidores que tragam capital, tecnologia, conhecimento, emprego e desenvolvimento das cadeias de valor locais. O verdadeiro sucesso de uma conferência de investimentos deve medir-se não apenas pelo número de investidores presentes, mas pelos projetos concretizados e pelo impacto positivo que estes terão na população. Rogério Madete.
0: Muito obrigado, Vitor África. Certamente o nosso convidado fez as devidas anotações. Senhor Xizango, alguma reação? Quais são os comentários e até alguns esclarecimentos que pode dar aos nossos ouvintes?
1: Muito obrigado. Queremos agradecer por esta interação com os ouvintes da Rádio Moçambique. Temos algumas questões, vamos passar em revista. O senhor Domingos, do Chimoio, gostava de saber como é que nós vamos garantir a transitabilidade em todo o ano para os distritos, tendo em conta aquilo que caracteriza Gaza na época chuvosa. Para Gaza, o maior desafio é a construção da barragem de Mapai. Com a construção da barragem de Mapai, nós sabemos que vamos controlar as águas resultantes da queda de chuvas, mas também águas que vêm a montante de países vizinhos, Zimbábue, África do Sul, são as águas que têm todo o ano, de forma cíclica, prejudicado tanto as vias de acesso na nossa província, mas também a questão dos regadios que ficam todos eles derrubados por conta da pressão das águas. Mas com a construção da barragem de Mapai, nós acreditamos que poderemos controlar o fluxo de água que entra para a nossa província. O senhor Félix Paruque, aqui da cidade de Xaxai, e queria estimar por ter ligado para nós, faz questão sobre a avaliação do primeiro plano estratégico. Nós queríamos dizer que, olha, nós fizemos a avaliação ao nível do governo, é um trabalho que está a ser feito ainda como estudo, mas a avaliação que se faz é positiva. O nível de cumprimento do plano estratégico anterior esteve em cerca de 78%, quase 80%, e nós acreditamos que é positivo. A ideia é fazer dar seguimento a este plano estratégico que vai entrar em caducidade e incorporar aquilo que não foi feito neste novo plano estratégico que vai ser aprovado em sede da 2ª Conferência Internacional de Investimentos, que terá lugar em novembro no distrito do Belém. A questão que é colocada também é sobre infraestruturas de saúde, infraestruturas bancárias. Eu queria referir que a província de Gaza, neste momento, está com 3 distritos sem banco, nesse caso o distrito de Chicubo, o distrito de Massangena, mas há outros serviços associados à bancarização que o governo está a promover, mas é do interesse do nosso governo garantir que todos os distritos estejam ligados com a construção da bancarização em toda a nossa província. A questão do senhor Lázaro Mazuz, eu queria lhe tranquilizar, o governo do distrito de Xaxá e o Conselho Municipal estão a fazer de tudo para operacionalizar o matadouro municipal de Xaxá e há um concurso que vai ser lançado para adjudicação deste matadouro a um investidor privado no âmbito das parcerias público-privado, neste caso o PPP, por formas que este matadouro seja uma referência ao nível da zona sul da província de Gaza, considerando que Mapá e Xqualaquala já estão no nível avançado também para esta questão do abate e processamento de animais e levar carne processada para o mercado nacional e internacional. O senhor Isidro Banzi faz algumas questões. Gostava de saber se investidores do distrito de Majacaze, neste caso do posto administrativo de Xidengel, foram convidados. É importante referir que a província convidou todos os investidores a participarem desta cerimônia de lançamento que vai ter lugar hoje às 16 na cidade de Maputo. E não são só de Xidengel, mas são investidores um pouco de toda a província, mas também investidores internacionais, embaixadores, entidades governamentais, os padrinhos da província de Gaza neste processo. Então, há uma série de convidados que foram levados a esta conferência, ao lançamento da conferência de investidor. As questões são muitas, mas eu penso que em sede própria poderemos prestar esclarecimento. Muito obrigado, Madete.
0: Exato. Estamos mesmo na ponta final. Algumas considerações finais mesmo para terminarmos, só temos uns 30, 40 segundos.
1: Muito obrigado. O que nós vamos dizer a terminar esta nossa intervenção é, mais uma vez, fazer um convite aos moçambicanos para se juntarem à província de Gaza nesta cerimônia de lançamento e dizer igualmente que participem tanto investidores nacionais como estrangeiros para que a província de Gaza conheça este desenvolvimento. E para terminar, o slogan da província de Gaza é único: Gaza é agora, e nós queremos ver Gaza em cima das atenções dos moçambicanos e também da comunidade internacional. Obrigado.
0: Estimado ouvinte, o tempo não dá para mais. Termina por aqui o Café da Manhã. Hoje falamos do lançamento da 2ª Conferência Internacional de Investimentos da província de Gaza. O nosso convidado foi o porta-voz deste evento, Justino Xizango. O café foi moderado por mim, Rogério Madede, com assistência técnica de Amara Buduia. Gratos pelo carinho da sua audiência. Muito bom dia.
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11: 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A seguir as notícias apresentadas por Vitor África.
2: O Presidente da República, Daniel Chapo, inicia hoje uma visita de trabalho de 3 dias à província de Inhambane, visando acompanhar a realidade das comunidades, avaliar o estágio de execução dos programas governamentais e reforçar o diálogo com os diferentes atores políticos, económicos e sociais da província. Durante a sua estadia em Inhambane, o chefe de Estado vai escalar os distritos de Zavala, Funhalouro, Panda e Vilanculo, onde deverá inaugurar infraestruturas, realizar comícios e reunir-se com mulheres, de acordo com o comunicado recebido na nossa redação. Acompanham o chefe de Estado na deslocação a Inhambane os ministros da Presidência para Assuntos da Casa Civil, Ricardo Senghu, da Administração Estatal e Função Pública, Inocêncio Impissa, ministro do Interior, Paulo Xaxini, ministra da Educação e Cultura, Samaria Tovela, das Obras Públicas, Habitação e Recursos Hídricos, Fernando Rafael, e o secretário de Estado do Trabalho, Gênero e Ação Social, Abdul Ismael. E o trabalho do chefe de Estado em Inhambane começa na vila de Kisiko, em Zavala, onde, entre outras atividades, deverá inaugurar um Instituto Superior Politécnico. Cidadãos ouvidos pela Rádio Moçambique em Kisiko dizem estar alegres com a visita e esperam que o Presidente da República aborde alguns dos desafios que enfrentam, entre os quais a erosão, acesso à energia e empreendedorismo.
10: Como expectativa é ouvir o alargamento da rede elétrica.
12: Sunil Elias Massangue. Gostávamos que houvesse mais empreendedorismo ou negócios construtivos para que se pudessem beneficiar os nativos e residentes da vila de Kisiko.
13: Alberto, então, eu gostaria que ele falasse muito mais nas vias de acesso. As nossas vias de acesso não estão em condições. Olhando para aqueles que vivem lá no interior, não é fácil a gente se deslocar de um lugar para o outro.
2: Expectativas dos residentes na vila de Kisiko, em Zavala, em torno da visita hoje do Presidente da República ao distrito. A PRM no Niassa intensifica ações de fiscalização da linha de fronteira para combater o crime de contrabando de combustíveis de Malawi para Moçambique. Em resultado destas ações, foram apreendidos no último fim de semana 140 litros de gasolina na zona de fronteira com Malawi e na cidade de Luxinga, bem como vários recipientes usados para a mesma prática criminosa.
14: Por meio das reuniões que temos realizado, ligação polícia-comunidade no traçado fronteiriço, permite que esta colaboração exista de forma permanente, mas como sabeis, a informação sempre pode chegar a escapar. Vezes sem conta, este movimento de combustíveis é realizado fora daqueles que são os principais pontos de controle da fronteira e acaba consubstanciando este movimento de entrada, mas usando caminhos ilegais.
2: Chefe de Relações Públicas no comando da PRM no Niassa, Osvaldo Marrando, e o movimento de contrabando de gasolina e venda clandestina na província do Niassa. O distrito de Machanza, em Manica, foi declarado livre da cólera depois de 45 dias sem registro de casos do surto. Reporta o jornalista Domingos Cadeado.
15: A administradora de Machanza, Lídia Nicodela, destacou o trabalho realizado pelo setor da saúde no tratamento dos pacientes e sensibilização da população para o reforço das medidas de prevenção da cólera, que contribuíram para a não existência de novos casos. Lídia referiu que a declaração do fim do surto da cólera no distrito resultou da intervenção de todos os estratos sociais, desde as lideranças comunitárias, religiosas, entre outros, que se juntaram nas ações de sensibilização. O distrito de Machanza registrou um cumulativo de 59 casos, dos quais 3 pacientes ficaram internados e outros tiveram diagnósticos e tratamentos ambulatórios. Domingos Cadeado, a partir da cidade de Chimoio.
2: E no plano internacional, o Malawi está com um déficit de 324 mil milhões de kwachas, cerca de 12.800 milhões de meticais, para melhor se preparar para uma possível seca provocada pelo El Niño na época agrícola 2026-2027. Jornalista Sérgio Sixpence.
16: Dos 488,5 mil milhões de kwachas, cerca de 18 mil milhões de meticais necessários, o país tem disponível apenas 163,7 mil milhões de kwachas, cerca de 6 mil milhões de meticais. De acordo com o plano preliminar de preparação do governo, a escassez ameaça comprometer os esforços nacionais de resiliência em matéria de segurança alimentar, energia, saúde e sistemas hídricos. Num comunicado divulgado pela Presidência da República, através do Comitê Ad Hoc do Gabinete sobre o El Niño, o governo afirmou que a estimativa do valor necessário é preliminar e será refinada à medida que as avaliações setoriais e as previsões climáticas se tornarem mais claras. Sérgio Sixpence, em Blantyre.
2: Apresentamos as notícias. O próximo bloco, às 9 horas.

0: O ponto final desta edição do Jornal da Manhã. Dissemos que o Presidente da República, Daniel Chapo, iniciou hoje uma visita de trabalho de 3 dias à província de Inhambane, no quadro da sua agenda de governação de proximidade. Autoridades de Mamba receiam infiltração de terroristas devido à presença de garimpeiros ilegais vindos de várias regiões do país. No Café da Manhã falamos do lançamento hoje da 2ª Conferência Internacional de Investimentos de Gaza. Nosso convidado foi o porta-voz do evento, Justino Xizango. A moderação foi de Rogério Maded. Em nome de uma vasta equipa que tornou possível esta transmissão, despedem-se Sidónio Pires, que esteve na sonorização, Vitor África nas notícias, Ernesto Chauk na edição e apresentação. Obrigado pela preferência. Bom dia e um abraço do tamanho de Moçambique.
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1: 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Ernesta, bom dia.
2: Bom dia. A Universidade de Likungu atribui esta quinta-feira o título de honoris causa ao cirurgião reformado Aldo Marquezine. O diretor do Hospital Geral de Quilimane, Vicente do Rosário, elogia a iniciativa e descreve o cirurgião Aldo Marquezine como um profissional sensato e comprometido com causas sociais. Sublinha que o cirurgião Aldo Marquezine esteve envolvido na correção de fístulas obstétricas e apoio humanitário. O pastor Moisés Arcanjo, da Igreja Jerusalém Moçambique, condena a onda de perseguição de idosos sob acusação de prática de feitiçaria no distrito de Inhassuns. Aquele religioso falava à Rádio Moçambique em Clima nesta quarta-feira, à margem da primeira conferência religiosa promovida pelo Serviço Provincial de Justiça e Trabalho na Zambézia. Para Moisés Arcanjo, é necessário que se realize um trabalho multissetorial para acabar com a perseguição de idosos. O governador da província da Zambézia, Pio Matos, desafia o setor de educação a elevar a sua fasquia competitiva com vista a conquistar o primeiro lugar da próxima edição dos Jogos Escolares em 2028 na Zambézia. Pio Matos lançou o desafio esta quarta-feira em Quilimane, na recepção da delegação da Zambézia, que participou no 16º Festival Nacional de Jogos Escolares em Iambane. A delegação provincial chegou esta terça-feira em Quilimane, depois de classificar-se em quarto lugar. Foram as notícias a esta hora.
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Comandante de arma morrendo Júlio Estevão Poço. 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

0: As notícias esta hora, apresentadas por Orlando Ungoven. Muito bom dia.
1: Bom dia. O presidente da República inicia hoje uma visita de trabalho de 3 dias à província de Inhambane. Daniel Chapo vai acompanhar a realidade das comunidades, avaliar o estágio de execução dos programas governamentais e reforçar o diálogo com os diferentes atores políticos, econômicos e sociais da província. Exploração desregrada de ouro preocupa as autoridades do distrito de Memba, em Nampula. Segundo o administrador de Memba, Manuel Cintura, a prática levada a cabo por cidadãos nacionais está a resultar na poluição de rios e deslizamento de terra.
2: Infelizmente, não temos empresas no verdadeiro sentido de palavra a explorar. Temos, por exemplo, na Majuba, na exploração do ouro. Temos em Nauane, na localidade de Jepa. Temos também em Menaua, na localidade de Miaja, sede de Abril. O que está a acontecer em proporções maiores é o carinho de jovens envolvidos na exploração do ouro. Um grande perigo, tanto para o meio ambiente, poluição das águas dos rios, temos esse problema. E não só, como também pode haver desabamento de terra, principalmente nos sítios onde a exploração minera acontece. Esses fenómenos provocando a morte dos carimbeiros.
1: Manuel Cintura receia que haja no distrito infiltração de terroristas devido à presença de garimpeiros ilegais provenientes de várias regiões do país. Presidente da República inicia hoje uma visita de trabalho de 3 dias à província de Inhambane. Detalhe com o jornalista Horácio Romão, que se encontra na vila de Kisiko, distrito de Zavala. Bom dia.
3: Muito bom dia. Portanto, a vila de Kisiko está a conhecer um movimento em vulgar. Pessoas oriundas de várias regiões do distrito de Zavala, ávidas então de ouvir as orientações do presidente da República, estão, portanto, aqui. A sua chegada, o chefe de Estado será recebido aqui no aeródromo de Chifofo para depois seguir ao Instituto Superior Politécnico para proceder então à inauguração das instalações. Depois desta inauguração, o presidente da República vai orientar um comício para depois dirigir sessão extraordinária do Conselho Executivo Provincial, alargada ao Conselho dos Serviços de Representação do Estado, administradores distritais e presidentes dos conselhos municipais. No aeródromo de Chifofo, os grupos culturais estão já a fazer ressoar os batuques, conforme se opta, portanto, lá no fundo. E os helicópteros estão, portanto, também já a sobrevoar a área. Daqui, portanto, a 1 minuto, certamente, o chefe de Estado aterra. Horácio Romão, Kisiko, bom dia.
1: Bom dia, Horácio Romão, e bom trabalho. Um casal está detido no posto administrativo de Messica, distrito de Manica, indiciado de crime de sequestro e cárcere privado de um menor de 7 anos de idade. Nelson Mainato.
4: Segundo a porta-voz do Comando Provincial da PRM Manica, Eunice Faustino, o casal terá raptado a criança e mantido trancada no interior de uma viatura estacionada na garagem da sua própria residência. Eunice Faustino explica que o resgate do menor foi possível após diligências efetuadas pela polícia, culminando com a detenção imediata dos 2 suspeitos. A revelação do caso gerou uma forte onda de indignação entre os residentes locais. Tomada pela revolta, uma multidão amotinou-se junto à residência do casal, onde ateou fogo à habitação. Da cidade de Chimoio, Nelson Mainato.
1: O governo provincial de Gaza procede hoje na cidade de Maputo ao lançamento oficial da 2ª Conferência Internacional de Investimentos da província. Francisco Nelson.
5: Trata-se de um momento que constitui o ato inaugural de mobilização institucional e empresarial para o evento que terá lugar em novembro próximo no distrito de Bilene. Durante o lançamento desta conferência, serão apresentados os objetivos, as oportunidades de negócio e as áreas prioritárias que estarão em destaque em Bilene, com especial enfoque nos setores da agricultura, turismo, processamento, pecuária e logística. O momento permitirá igualmente reforçar a coordenação com o Governo Central e parceiros de cooperação no quadro do alinhamento de políticas de identificação de mecanismos de financiamento e criação de condições para que os projetos a apresentar em novembro sejam implementados. O evento de hoje contará com a presença de membros do Governo, corpo diplomático, setor privado e parceiros de cooperação para este momento que dá o mote à agenda de desenvolvimento da província de Gaza. Francisco Nelson, cidade de Xai-Xai.
1: Atualidade internacional, o Malawi está com um déficit de 324 mil milhões de kwachas, cerca de 12.800 milhões de meticais, para melhor se preparar para uma possível seca provocada pelo fenômeno climático El Niño na época agrícola 2026-2027. Correspondente, Sérgio Sixmense.
6: Dos 488,5 mil milhões de kwachas, cerca de 18 mil milhões de meticais necessários, o país tem disponível apenas 163,7 mil milhões de kwachas, cerca de 6 mil milhões de meticais. De acordo com o plano preliminar de preparação do governo, a escassez ameaça comprometer os esforços nacionais de resiliência em matéria de segurança alimentar, energia, saúde e sistemas hídricos. Num comunicado divulgado pela Presidência da República, através do Comitê Ad Hoc do Gabinete sobre o El Niño, o governo afirmou que a estimativa do valor necessário é preliminar e será refinada à medida que as avaliações setoriais e as previsões climáticas se tornarem mais claras. Sérgio Sixpence, em Blantyre.
1: Foram as notícias das 9 às próximas às 10 horas.
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1: Bom dia.
2: Bom dia, Rosa Freitas. Bom dia, ouvinte. O presidente da República inaugurou há momentos o Instituto Superior Politécnico de Kisiko no distrito de Zavala, província de Inhambane. No mesmo distrito, Daniel Chapo vai orientar um comício no quadro da visita de trabalho que efetua desde hoje à província de Inhambane. Em direto, o jornalista Daniel Faela. Bom dia.
3: Muito bom dia. De facto, o presidente da República de Moçambique já inaugurou o Instituto Superior Politécnico da Vila de Kisiko, aqui em Zavala, e dentro de instante desloca-se até a região de Ticongolo para dirigir o comício popular. E será momento de interação com a população para auscultar as suas preocupações e recolha de ideias para a construção de um país próspero. No local do comício, onde nos encontramos, bairro de Congol, já estão presentes centenas de cidadãos de várias idades, com destaque para mulheres, aguardando com enorme expectativa a chegada do chefe de Estado para este diálogo. Dentro de instantes, iremos trazer em cadeia nacional as incidências deste primeiro dos dois comícios inseridos na governação de proximidade que o presidente da República, Daniel Chapo, realiza à província de Inhambane. Daniel Faela, bom dia.
2: Bom dia. Cerca de 5 casos de tentativa de suicídio dão entrada em média todas as semanas nas unidades sanitárias do distrito de Angônia, na província de Tete. Jornalista Ignacio Gamay.
4: A situação é considerada preocupante pelas autoridades, numa altura em que o distrito se junta às campanhas de Setembro Amarelo, mês dedicado à prevenção do suicídio e à promoção da saúde mental. Os casos afetam, sobretudo, jovens, funcionários e agentes do Estado, associados a fatores como problemas passionais, jogos de azar, situações de estresse e endividamento junto da banca e de agiotas. A maior incidência tem sido registrada na Vila Municipal de Ulongwe e nas localidades de Calio e Calomwe, onde as autoridades têm vindo a acompanhar com preocupação o aumento de situações que podem colocar em risco a vida dos cidadãos. Ignacio Gamay, cidade de Tete.
2: Um casal está detido no posto administrativo de Messica, distrito de Manica, indiciado de crime de sequestro e cárcere privado de um menor de 7 anos de idade. Nelson Menato.
5: Segundo a porta-voz do Comando Provincial da PRM Manica, Eunice Faustino, o casal terá raptado a criança e mantido trancada no interior de uma viatura estacionada na garagem da sua própria residência. Eunice Faustino explica que o resgate do menor foi possível após diligências efetuadas pela polícia, culminando com a detenção imediata dos dois suspeitos. A revelação do caso gerou uma forte onda de indignação entre os residentes locais. Tomada pela revolta, uma multidão amotinou-se junto à residência do casal, onde ateou fogo à habitação. Da cidade de Chimoio, Nelson Mainato.
2: Pequenos produtores de 11 distritos das províncias de Niassa e Zambézia vão beneficiar ainda este ano de créditos rotativos, avaliados em cerca de 5 milhões de dólares, o equivalente a 320 milhões de meticais. É uma iniciativa inserida no projeto da Zona Especial de Processamento Agroindustrial no Corredor Integrado de Desenvolvimento Pemba-Lixinga. Fernando Damas.
6: Trata-se de pequenos produtores dos distritos de Chimunila, Marrupa, Quamba, Lago, Mwembe, Mekula e Mecanhelas, no Niassa, e dos de Gurue, Milange, Alto Molokwe e Morumbala, na Zambézia, que serão concedidos créditos para aquisição de sementes melhoradas, fertilizantes e kits de irrigação. O diretor-geral do projeto Tunísio Camba informou que, com esta intervenção, pretende-se aumentar a produção e produtividade agrícola nos distritos abrangidos. Fernando Damas, em Lixinga.
2: Na atualidade internacional, incêndio numa embarcação deixa 5 mortos e 87 desaparecidos no oeste das Filipinas. Segundo a Guarda Costeira do país, o incêndio deflagrou na noite de ontem, perto de um local turístico na província de Palawan. A mesma fonte refere que até o momento foram resgatadas 42 pessoas, das quais 38 passageiros e 4 tripulantes. O barco que partia de Manila, a capital das Filipinas, transportava 134 pessoas. Foram as notícias das 11, escutas próximas, às 12:30, no Jornal da Tarde.
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0: Elenco da Paz, me encheram no meu prato. Bom dia.
1: Bom dia.
0: Não tem logo bem? Na mundo do campo, nem na cunha da cabaninha, não? 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
0: Tito Romaniacula, bom dia. Né?

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1: Bom dia.
0: Não tem nada no governo.
1: Não logo na minha, kuno José.
0: José, muito que pregar nem também, não?
1: Oh, kuno um padre, kuno um sapia, mas eu não posso tocar.
0: O posto campo, mas não conhece cada um no olfanho a mim, sou José.
1: O kuno na quania.
0: Tô José, quem é o padre? 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
1: Estúdios em Climane da Rádio Moçambique, transmito o emissor provincial da Zambézia. Estamos no ar em onda média, na frequência de 1179 kilociclos por segundo. Estamos igualmente a transmitir em frequências moduladas de 97.8 MHz em Climane, 91.6 em Mocuba, 90.0 em Morumbala, 89.2 em Milães, 98.7 em Moloque. 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Igualmente pode ter nosso sinal na plataforma RM Play e no sítio www.rm.co.mz. Até às 13 horas e 55 minutos, fala-vos José Germano, e a técnica ali a ser assegurada ainda por Júlio Poço. É bom tê-lo aí desse lado, desejamos uma ótima recepção à nossa transmissão. Nesta quinta-feira estamos então, desde setembro de 2026, um dia algo cinzento, pelo menos a nível da cidade de Climane, e não só, talvez até da província de Zambézia. Temperatura é algo baixa também, não é? Mas a vida não para, a vida continua. Vamos ter dentro de instantes os tópicos do Jornal da Tarde, a partir dos estúdios centrais, para quando forem 12 horas e 5 minutos, revermos o 10 de setembro com o programa Uma Data na História, 12h30, o Jornal da Tarde, às 13h, a primeira edição do Jornal da Zambézia, que já está sendo ali preparada pelo editor Alex Felipe. Após isso, então, ainda teremos o espaço de música e também os nossos compromissos comerciais, fazendo as primeiras horas da tarde, não é? Que sejam maravilhosas e abençoadas para si que está ligado a nós. Um abraço eterno.

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1: Boa tarde, 12 horas em Moçambique. Já a seguir conheça os tópicos do jornal.
2: Boa tarde, Rosa Freitas e o ouvinte. Presidente da República defende a capitalização da formação de quadros para impulsionar a produção do peixe e da agropecuária no país. Daniel Chapo falava hoje após a inauguração do Instituto Superior Politécnico de Kisiko, em Zavala, província de Inhambane. Empresa Águas e Saneamento de Maputo desmantela uma rede clandestina de distribuição de água na localidade de Molotana, no distrito de Boane, na província de Maputo. Aumentam casos de suicídio em Tete envolvendo jovens. Só em Angola, as autoridades da saúde registram em média semanal 5 casos de tentativa de suicídio. São estes os tópicos do Jornal da Tarde da Rádio Moçambique. Os desenvolvimentos destes e de outros assuntos a partir das 12 horas e 30 minutos. Até já.
1: Olá, não vem os tópicos do Jornal da Tarde. 12 horas, 1 minuto.
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8: Pois bem, estamos então com 12 horas e 5 minutos. E, portanto, aqui no emissor provincial da Zambézia, nós levamos até si o programa Uma Data na História, todos os dias, esta hora. E hoje não será exceção.
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10: 10 de setembro de 1834. O presídio de então Lourenço Marques sofre um novo ataque, desta vez dirigido por Machaquena.

o governador Dionísio Ribeiro refugiou-se com a sua gente na ilha de Chapina. Lourenço Marques foi saqueada, incendiada e as suas peças de defesa destruídas. Este ataque foi um autêntico massacre. Reparem as pontes coloniais, acrescentando que só escaparam da morte os que fugiram para o mato. Na origem deste conflito estava a resistência das chefias locais contra as tentativas de imposição do domínio colonial e o controlo das rotas comerciais na Baía de Lourenço Marques. Na década de 1830, a presença portuguesa na região limitava-se a uma frágil fortificação militar rodeada pelos poderosos reinos da Matola, Moamba e pelas forças associadas às migrações do período do Mfecane. Depois do ataque de 10 de setembro, os guerreiros de Machaquén foram instalar-se na Praia das Moatas, estrategicamente posicionados em frente à Chapina. Sem água potável, sem mantimentos e com a população refugiada a sofrer de fome e febres, o governador Dionísio Ribeiro tentou desesperadamente fugir da ilha numa embarcação. Traído pelas correntes e pelo vento, o barco foi atirado precisamente para a praia onde se encontravam os guerreiros locais. Dionísio Ribeiro foi imediatamente preso, levado de volta ao presídio em ruínas e, após ser julgado pelas autoridades locais, acabou por ser fuzilado. Refira-se que esta investida de setembro foi a segunda do género no próprio ano de 1834. O primeiro ataque ocorrera a 26 de junho, desencadeado numa ação conjunta pelos guerreiros da Matola, Inculane e Moamba, demonstrando a determinação dos povos da Bahia em defenderem a sua soberania. Ainda nesta data, no ano de 1979, morria em Moscovo António Agostinho Neto, primeiro presidente da República Popular de Angola.

António Agostinho Neto nasceu a 17 de setembro de 1922, na aldeia de Caxicanha, região de Colo e Bengo, a cerca de 60 km de Luanda. O pai era pastor e professor da Igreja Protestante e a mãe era igualmente professora. Após ter concluído o curso liceal em Luanda, Neto trabalhou nos serviços de saúde, tornando-se rapidamente numa figura proeminente do movimento cultural nacionalista, que durante os anos 40 conheceu uma fase de vigorosa expansão. Decidido a formar-se em medicina, Neto poupou parte dos seus magros proventos durante vários anos. Foi com essas economias que embarcou para Portugal em 1947 e matriculou-se na Faculdade de Medicina de Coimbra. Teve, embrenhou-se em atividades políticas, experimentando a prisão pela primeira vez em 1951, ao ser detido quando reunia assinaturas para a Conferência Mundial da Paz em Estocolmo. Retomando as atividades políticas após a sua libertação, Agostinho Neto tornou-se representante da juventude das colónias portuguesas junto do Movimento da Juventude Portuguesa. Foi no decurso de um comício de estudantes, a que assistiam operários e camponeses, que a PIDE o prendeu pela segunda vez, em fevereiro de 1955, tendo sido posto em liberdade em junho de 1957. A 10 de dezembro de 1956, fundaram-se em Angola vários movimentos patrióticos para formar o MPLA, Movimento Popular de Libertação de Angola, que lançaria a luta armada do povo angolano contra o regime colonial português. Em 1959, Agostinho Neto doutorou-se em medicina. Nesse mesmo ano, foi um dos fundadores do clandestino movimento anticolonial que reunia patriotas oriundos das diversas colónias portuguesas. Ainda em 1959, Neto regressou ao seu país, assumindo a chefia do MPLA, ao mesmo tempo que exercia medicina. A 9 de junho de 1960, o diretor da PIDE foi pessoalmente prendê-lo ao seu consultório em Luanda. Receando as consequências que podiam advir da sua presença em Angola, mesmo estando preso, os colonialistas transferiram-no para uma prisão em Lisboa e, mais tarde, enviaram-no para Cabo Verde, mais precisamente no Santo Antão, e depois para Santiago, onde continuou a exercer medicina sob constante vigilância política. A 4 de fevereiro de 1961, tem início a luta armada, que se alastra pelo território angolano com um assalto às prisões de Luanda por homens munidos de katanas e armas de fogo. Este assalto foi reprimido de forma brutal. Bombardearam-se aldeias e os habitantes que conseguiram fugir foram metralhados e atacados com bombas de napalm. Após estes acontecimentos, Agostinho Neto voltou a ser preso na cidade da Praia e transferido para a prisão de Aljube, em Lisboa, onde deu entrada a 17 de outubro de 1961. O MPLA lançou uma implacável campanha em prol da sua libertação, apelando à solidariedade mundial para com a causa de Agostinho Neto e de todos os outros prisioneiros políticos angolanos. Agostinho Neto regressou a Luanda no dia 4 de fevereiro de 1965, sendo alvo da mais grandiosa manifestação popular de que há memória em Angola. Dirigiu pessoalmente toda a nação contra as múltiplas tentativas de impedir a independência de Angola, proclamando a resistência popular generalizada. A 11 de novembro de 1965, após 14 anos de luta contra o colonialismo português, o povo angolano proclamou pela voz do presidente António Agostinho Neto a independência nacional. Vítima da doença, Agostinho Neto morreu a 10 de setembro de 1969, na cidade de Moscou.

0: Em uma data na história, recordamos hoje o ataque pela segunda vez ao então presídio de Lourenço Marques por guerreiros da resistência à penetração colonial portuguesa em Moçambique no século XIX e a morte de Agostinho Neto, primeiro presidente da República Popular de Angola. O texto foi escrito por Alberto Mazanga, a sonorização foi de Mussagi Galibo e a locução de Albertina Zandamela.
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12 horas, 18 minutos, ouvinte, boa tarde uma vez mais. Está ligado à Rádio Moçambique Zambésia. Saímos para a música aqui com Wilson da Silva, Matelo.

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0: Boa tarde, 6 pessoas morreram esta quarta-feira na sequência de um desabamento na mina de 6 carros no distrito de Vanduz, em Manica. O presidente da República defende a formação de quadros para impulsionar a produção agropecuária e piscícola no país. Daniel Chapo falava após inaugurar o Instituto Superior Politécnico de Kisiko, em Zavala, província de Inhambane. Empresa Águas e Saneamento de Maputo desmantela uma rede clandestina de distribuição de água no distrito de Boane. São estes os destaques do Jornal da Tarde de hoje. Os desenvolvimentos destes e de outros assuntos dentro de instantes. Na edição e apresentação, Orlando Ngoven e sonorização de Musagi Galibo. Boa audição. O presidente da República iniciou hoje uma visita de trabalho de 3 dias à província de Inhambane. Daniel Chapo vai acompanhar a realidade das comunidades, avaliar o estágio de execução dos programas governamentais e reforçar o diálogo com os diferentes atores políticos, económicos e sociais da província. Esta é uma notícia a conferirmos o detalhe daqui a pouco. Para já, uma viagem à província de Manica, o encontro do jornalista Nelson Mainato e a nota que dá conta de que 6 pessoas perderam a vida esta quarta-feira na sequência de um desabamento na mina de 6 carros no distrito de Vanduze.
1: 6 pessoas morreram esta quarta-feira na sequência de um desabamento na mina de 6 carros no distrito de Vanduze, em Manica. Segundo o chefe do Departamento de Relações Públicas no Comando Provincial da PRM Manica, Mouzinho Manassa, o incidente deu-se entre 0 e as 3 horas da manhã, num período em que a fraca visibilidade facilita a entrada clandestina de garimpeiros no local. Para Mouzinho Manassa, as forças policiais estão no terreno para mitigar os riscos e garantir a segurança na zona.
2: Os desabamentos que outrora têm vindo a acontecer ocorrem normalmente no período das 0 às 3 horas de madrugada, num período em que a visibilidade é bastante reduzida. Está lá um grupo de polícia a fazer o patrulhamento, mas neste período a visibilidade é reduzida, é uma mata. Os polícias podem fazer a sua patrulha usando lanternas, mas eles têm tendências de entrarem nas minas mesmo sem o próprio conhecimento da polícia. Neste exato momento foi redobrado o esforço, uma equipe que foi enviada ao local para ver se podemos conseguir mitigar esta situação.
1: Já foram contabilizadas dezenas de mortos na mina de 6 carros desde o início da atividade de extração de ouro. Da cidade de Chimoio, Nelson Mainato.
0: 6 pessoas morreram esta quarta-feira na sequência de um desabamento na mina de 6 carros no distrito de Vanduze, em Manica. Agora sim, o presidente da República iniciou hoje uma visita de trabalho de 3 dias à província de Inhambane. Daniel Chapo vai neste ponto acompanhar a realidade das comunidades, avaliar o estágio de execução dos programas governamentais e reforçar o diálogo com os diferentes atores políticos, económicos e sociais da província. No âmbito da visita a Inhambane, o chefe de Estado inaugurou na manhã de hoje, em Zavala, o Instituto Superior Politécnico de Kisiko. Na cobertura da visita do presidente da República está o jornalista Horácio Romão, que entra em direto para este jornal. Boa tarde, Horácio Romão.
3: Muito boa tarde, Orlando Gouveia. Zavala vive as emoções da visita do presidente da República, Daniel Chapo, que aterrou esta manhã para uma visita de 3 dias a esta região. Zavala conta com 175 mil habitantes, tem 2 postos administrativos. Agricultura, pesca e comércio são as atividades nucleares da população local. O distrito de Zavala conta com 15 unidades sanitárias, sendo que a vila de Kisiko tem um hospital de referência que não só atende os residentes de Zavala, como também parte da população de Mandacaze, província de Gaza. No tocante à rede escolar, Zavala tem 109 escolas que lecionam da

0: Primeira, décima, segunda classes. Abastecimento de água. O distrito de Zavala conta com 346 fontes, das quais 322 operacionais e 23 avariadas. A taxa de cobertura neste momento é de 71%. No que diz respeito à energia, foram feitas 8.422 ligações, beneficiando um total de 42.205 cidadãos. No que refere à produção agrícola, na presente campanha agrária, o distrito prevê então produzir 168.439 toneladas numa área de 34.200 hectares. Portanto, é isto que o Presidente da República ficará informado aqui em Kisiko, Distrito de Zavala, através tanto do relatório a ser apresentado pelo Governo do Distrito de Zavala no âmbito da visita que o Presidente da República efetua a esta região do país. Portanto, as pessoas estão ávidas em ouvir as orientações do Presidente da República, Daniel Chapo, então, como fizemos referência, está aqui. Mas a população, portanto, numa mensagem, apresentou algumas preocupações.
1: Insuficiência de material médico-cirúrgico nas unidades sanitárias, com destaque para o Hospital Distrital de Kisiko. Alto custo de transportes, motivado pelo aumento de preços dos combustíveis, influenciando no agravamento dos preços de produtos de primeira necessidade. Melhoramento e expansão de rede elétrica, com destaque às sedes das secretarias administrativas da localidade de Moane e de Maculuva, para além dos bairros da Vila de Kisiko e nos outros povoados. Construção de mais sistemas de abastecimento de água. Construção de mais salas de aula e seu aperfeiçoamento em carteiras escolares. Construção de um instituto de formação técnico-profissional.
0: Parte então das preocupações da população de Kisiko, sede do distrito de Zavala, são preocupações apresentadas aqui, tanto neste local onde decorre este comício, que daqui a pouco o presidente da República, Daniel Chapo, vai tanto poder dirigir, depois de o Daniel Chapo ter inaugurado o Instituto Superior Politécnico de Kisiko esta manhã. Daqui a pouco nós regressamos para o calor da intervenção do Presidente da República, esta interação com a população de Kisiko. Horácio Romão, boa tarde.
2: Boa tarde, Horácio Romão. Continuação de bom trabalho e até já vamos permanecer em Zavala, ou seja, em Kisiko Zavala, desta vez para o contacto com o jornalista Efraim Macitela, que testemunhou a inauguração do Instituto Superior Politécnico de Kisiko.
3: A formação técnico-profissional é o caminho certo para impulsionar o desenvolvimento da pesca e da aquacultura em Moçambique. A afirmação foi feita hoje em Inhambane pelo Presidente da República, Daniel Chapo, durante a inauguração do Instituto Politécnico de Kisiko, no distrito de Zavala. O chefe de Estado sublinhou a importância estratégica do ensino prático para maximizar o potencial marítimo e produtivo do país.
4: É que o Instituto é uma autêntica indústria de produção e processamento pesqueiro e achamos que o Instituto pode fazer muito mais do que está a fazer agora. E nós ficamos satisfeitos porque vimos que tem um plano de negócio, o que vai fazer com que possam produzir cada vez mais peixe em quantidade e qualidade, mas também, para além da produção do peixe em quantidade e qualidade e o seu processamento, a comercialização. Achamos também que vocês têm capacidade para prestar serviços, principalmente de laboratório. Esse instituto tem tudo para produzir dinheiro e não precisar 100% do orçamento. Contem com todo o nosso apoio. Vamos trabalhar juntos para podermos transformar esse instituto numa referência, sobretudo da produção pesqueira, processamento, a questão relacionada com a engenharia naval, engenharia pesqueira e tantas outras áreas extremamente importantes para um país como o nosso, que é banhado pelo Oceano Índico.
3: O novo complexo académico representa um investimento de cerca de 11 milhões de dólares, o equivalente a 700 milhões de meticais, financiado pelo governo e por parceiros de cooperação. Implantado numa área de 19 hectares, o Instituto conta com 8 salas de aula, 5 laboratórios, 2 salas de informática, biblioteca, residências para docentes e infraestruturas desportivas. Nesta fase inicial, a instituição ministra cursos focados em engenharia Secretaria de Aquacultura e Engenharia de Processamento e Controlo de Qualidade do Pescado, da Vila de Quissico, em Zavala, Efraim Macetela. Boa tarde.
2: Empresa Águas e Saneamento de Maputo desmantela uma rede clandestina de distribuição de água na localidade de Mulotana, no distrito de Boane, província de Maputo. Esta é uma notícia a conferirmos daqui a pouco. Para já, 5 casos de tentativa de suicídio dão entrada em média todas as semanas nas unidades sanitárias do distrito de Angônia, em Tete. São casos revelados por ocasião do Setembro Amarelo, mês dedicado à prevenção do suicídio e à promoção da saúde mental. Ignácio Gamay.
5: Os casos afetam sobretudo jovens, funcionários e agentes do Estado, associados a fatores como problemas passionais, jogos de azar, situações de estresse e endividamento junto da banca e de agiotas. A maior incidência tem sido registrada na Vila Municipal de Ulongwe e nas localidades de Calio e Calomwe, onde as autoridades têm vindo a acompanhar com preocupação o aumento de situações que podem colocar em risco a vida dos cidadãos. Segundo Arquimedes Pensado, durante o Setembro Amarelo, o governo prevê realizar campanhas de sensibilização e reflexão nas comunidades, com o objetivo de promover o diálogo, identificar sinais de sofrimento emocional e incentivar as pessoas em situação de crise a procurar ajuda.
6: Não estamos a conseguir digerir. Tristemente, nas nossas visitas que temos feito ao Centro de Saúde, ao nosso hospital distrital, conseguimos ver em uma semana a entrada de 5 jovens, que é muito triste. Felizmente, salvaram. E não é só cá na vila, até lá nas comunidades também está a acontecer. E queremos pedir apoio de todos e, por esta razão, teremos uma marcha de repúdio a esse comportamento a nível da vila do distrito e entendemos que vamos expandir até as localidades neste Setembro Amarelo.
5: O administrador de Angônia considera que o fenômeno não deve ser encarado apenas como uma questão individual, defendendo uma intervenção conjunta das famílias, comunidades, instituições e serviços de saúde. Ignácio Gamay, Cidade de Tete.
2: Depois da cidade de Tete, passemos para a província de Maputo, onde a empresa Águas e Saneamento de Maputo desmantela uma rede clandestina de distribuição de água na localidade de Mulotana, distrito de Boane. Domingos Macalani narra o acontecimento.
7: Nesta rede clandestina, os implicados faziam o desvio da água através de uma canalização paralela antes do contador. A água desviada era depositada em tanques subterrâneos para posterior venda em caminhões cisternas nas zonas em expansão. Na operação realizada esta quinta-feira, envolvendo técnicos da empresa Águas e Saneamento de Maputo e membros da Polícia da República de Moçambique, foram detectados 5 casos de distribuição clandestina de água na localidade de Mulotana. O porta-voz da empresa Águas e Saneamento de Maputo, Clésio Xiziani, explica que os implicados chegavam a lucrar diariamente cerca de 10 mil meticais.
8: Esta operação é resultado daquilo que foi a denúncia nas nossas linhas operativas. E assim que as equipes tomaram conhecimento, imediatamente fizeram-se ao terreno para poderem identificar aquilo que foi fruto desta investigação. Estamos aqui perante a uma residência que recebe água de forma clandestina para reservatórios enormes e, por sua vez, ele abastece a caminhões cisternas que vêm cá para venda de água em alta.
7: Por conta desta situação, a empresa Águas e Saneamento de Maputo diz estar a acumular prejuízos avultados que impactam em cerca de 50% da produção mensal.
8: Este tipo de ação traz grandes prejuízos para a nossa empresa, não só, assim como também põe em risco aquilo que é a nossa infraestrutura, sob o ponto de vista de pressão e distribuição de água, mesmo aquilo que pode ser também associado à saúde pública.
7: Quem também está a acumular prejuízos é devido a esquemas de roubo da água é a população de Mulotana.
9: Aqui na nossa zona, em termos de água, não temos água. Assinei contrato em 2022, mas até data hoje não sai água. Só sai uma coisa de uns 2 ou 3 meses. Só água temos que comprar enquanto temos torneiras em casa. Mas, na verdade, essa é água temos aqui na zona.
7: A empresa Águas e Saneamento de Maputo destaca que os casos de distribuição clandestina da água repetem-se por várias localidades e bairros dos distritos da Matola e Boane. Da Matola, Domingos Macalani.
2: 12 horas e 45 minutos. Este é o Jornal da Tarde da Rádio Moçambique, a partir dos estúdios centrais na cidade de Maputo. Continuemos a permear o país, conferindo notas de reportagem de atualidade nacional. E a nossa escala agora é a província do Niassa, onde pequenos produtores de 11 distritos desta região e também da Zambésia vão beneficiar ainda este ano de créditos rotativos avaliados em cerca de US$5 milhões. Esta é uma iniciativa inserida no projeto da Zona Especial de Processamento Agroindustrial no Corredor Integrado de Desenvolvimento Pemba-Lixinga. Fernando Damas.
10: Trata-se de pequenos produtores dos distritos de Chimunila, Marrupa, Quamba, Lago, Mwembe, Mekula e Mecanhelas, no Nias, e dos de Gurue, Milange, Alto Molokwe e Morumbala, na Zambésia, que serão concedidos créditos para aquisição de sementes melhoradas, fertilizantes e kits de irrigação. O diretor-geral do projeto Tunísio Camba informou que, com esta intervenção, pretende-se aumentar a produção e produtividade agrícola nos distritos abrangidos. A fonte acrescentou que a iniciativa visa desenvolver capacidades nos pequenos produtores com vista a alimentar o centro agroindustrial que será implantado no distrito de Quamba até 2029.
11: É um projeto de desenvolvimento espacial, não está-se a pensar em Quamba, está-se a pensar na região e todas as questões que são importantes da logística, da inclusão dos pequenos produtores. E pensando na inclusão dos pequenos produtores, nós vamos lançar ainda este ano um crédito rotativo de cerca de US$5 milhões. Já mapeamos os produtores que vão ter acesso a sementes melhoradas, algumas zonas que vão ter kits de irrigação para aumentar a produção e a produtividade.
10: Neste momento, em Quamba, decorre a implantação de infraestruturas com vista a operacionalizar o parque industrial no âmbito do projeto da Zona Especial de Processamento Agroindustrial ZEPA no Corredor Integrado de Desenvolvimento Pemba-Lixinga. Trata-se do muro de vedação, sistema de abastecimento de água e o Centro de Transformação Agrária. Fernando Damas, em Lixinga.
2: Enquanto isso, investidores líbios pretendem explorar uma área de 21 mil hectares na produção de arroz nos regadios de Choco e Baixo Limpopo, em Gaza. Rogério Madete tem um detalhe.
12: Além da produção deste cereal, os empresários líbios pretendem igualmente instalar uma fábrica de processamento de arroz. A informação foi partilhada no espaço Café da Manhã da Rádio Moçambique por Justino Xizango, porta-voz da 2ª Conferência Internacional de Investimentos da província de Gaza, cujo lançamento tem lugar esta tarde na cidade de Maputo. Entretanto, Justino Xizango alerta que o governo de Gaza poderá confiscar, a favor do Estado, todas as parcelas de terra ociosas cujos proprietários não estão a fazer a devida exploração.
13: Sensibilizar os detentores de duates e de áreas que não estão a fazer o uso e aproveitamento dessa terra. O passo subsequente a isso, em caso de residência, é desapropriar as terras para reversão a favor do Estado e entregar pessoas que têm capacidades para exploração. Foram identificadas terras no Choque e no distrito do Limpopo. Estas terras também estavam nas mãos de pessoas, são terras ociosas. Mas o governo, junto de entidades locais, conversou, negociou com os detentores desta terra e concordaram em traspassar esta terra a favor dos investidores líbios. E o que houve aí é uma questão de outsourcing, no sentido de os investidores transferirem tecnologias, transferirem as boas práticas de produção de arroz para os agricultores.
12: O lançamento da 2ª Conferência Internacional de Investimentos de Gaza vai reunir esta tarde, na capital do país, diversas individualidades, entre governantes, sociedade civil, acadêmicos e investidores nacionais e estrangeiros. Sob o lema Gaza é agora, a 2ª Conferência Internacional de Investimentos desta província terá lugar em novembro próximo no distrito de Bilene. Rogério Madede, em Xai-Xai.
2: De Xai-Xai para a cidade de Maputo, onde a empresa moçambicana de seguros Imós e o Fundo de Fomento para Habitação assinam um memorando de cooperação. As duas instituições poderão então trocar serviços, tal como apurou a jornalista Joana Mawai, que se encontra aqui nos nossos estúdios. Joana, boa tarde.
14: Boa tarde, Orlando Ngoveni. A empresa moçambicana de seguros e o Fundo para o Fomento de Habitação querem reforçar a parceria no domínio do desenvolvimento imobiliário e na proteção social. As duas instituições assinaram hoje, em Maputo, um memorando de entendimento que visa impulsionar os programas de habitação social e criar benefícios para os trabalhadores das duas instituições. O presidente do Conselho de Administração da IMOSE, Jamfar Abdullahi, diz que a parceria vai permitir o desenvolvimento de mecanismos de proteção social e reforçar a segurança e o bem-estar dos trabalhadores.
15: Entendemos que poderemos criar aqui uma situação tanto de maior confiança para aqueles que investirem na componente imobiliária da FFH, promovido por FFH, porque esta componente estará incluso lá a questão de seguro. Seguro este que garante a sustentabilidade do projeto, tanto ao nível do FFH, próprio FFH, mas também daquele que for aderir o terreno, aquele que for aderir o imóvel, tanto pertencente à FFH. Na medida em que, caso ocorra algum evento inesperado, o seguro estará lá, tanto para repor o seu patrimônio, o seu bem.
14: Com este entendimento, a IMOSE e o Fundo para o Fomento de Habitação reafirmam um compromisso conjunto de criar soluções que combinam a segurança financeira do setor segurador e a expansão do acesso à habitação digna, valorizando simultaneamente o capital humano das duas instituições. Boa tarde.
2: Boa tarde, Joana Mawai. No plano internacional, o presidente dos Estados Unidos da América garante que se os republicanos vencerem a Câmara dos Representantes, o Senado vai oferecer $5,000 a cada cidadão americano. Donald Trump deixou esta promessa ontem durante um discurso na Convenção Nacional que decorre em Dallas, no Texas. A proposta custaria mais de $1 bilhão e levanta questões sobre a sua legalidade, sendo descrita pelos democratas como promessa vazia. O Jornal da Tarde fica por aqui para dar lugar, então, à transmissão do comício que está sendo realizado neste momento em Kisiku Zavala, província de Inhambane, pelo presidente da República, Daniel Chapo, que efetua visita de trabalho a esta província. Despedem-se Moussaji Galibo nos cuidados técnicos e Orlando Ngoveni na edição e apresentação. Boa tarde.

0: para a apresentação dos ministros que o acompanham nesta visita de trabalho à província de Inhambane. Portanto, neste momento, apresenta-se a população e no centro de Pisa, que é ministro da Educação Estatal e Função Pública.
1: Governador da província, devote-se, vá administrador, vá Moçambique, vá chefe de posto, vá chefe da localidade, vá presidente do município, nem vá líder comunitário. Devote-se, vá Tume, vá Moçambique, nem Bonguile.
0: Portanto, Inocêncio Mpisa, falando em Tichope, a língua daqui de Zavala, concretamente aqui em Kisiko, a saudar então a população da província de Inhambane. Agora Paulo Xaxim, portanto o ministro que se apresenta neste momento.
2: Nishamila ma uma polícia, ma passaporte, ma bilhete, nivatu vota barama, tiimbi, tamambe matiko.
0: Bom, impressionante, porque os ministros apresentam-se aqui na língua. Depois, então, apresenta-se Ricardo Sengo, que é o ministro na presidência para assuntos da Casa Civil.
3: Oi! Zavala, oi! Unidade Nacional, oi! Lexede, Nalanga e Ricardo Sengo. Ministro na presidência. Nibongui.
0: Continuam então as apresentações dos ministros que acompanham, portanto, o presidente da República nesta visita. Agora, Samaria Tovela é ministra da Educação e Cultura. Também vai saudar a população daqui, da província de Inhambane, sobretudo de Kisiko, sede distrital de Zavala.
4: Aningani, Samaria Tovela, ministra da Educação e Cultura. Gostaria de pedir aos nossos jovens, se me permite, camarada presidente, gostaria de pedir os nossos jovens para irem visitar o Instituto Superior Politécnico de Kisiko. Vão visitar, porque é lá onde vão adquirir habilidade, saber fazer, como nós podemos reproduzir os nossos peixes, que o nosso mar nos oferece, e podermos tratar, cuidar e vender para todo o país. Então, temos uma escola ali, vamos nos matricular para podermos produzir Inhambane, oiê! Muito obrigada.
0: Era então Samaria Tovela, ministra da Educação e Cultura. Neste momento apresenta-se o ministro das Obras Públicas e Habitação, Fernando Rafael.
5: Daniel Francisco Chapo, oiê! Muito obrigado. Meu nome é Fernando Rafael, ministro das Obras Públicas, Habitação e Recursos Hídricos. Mbonguile.
0: Presidente da República, Daniel Chapo, está aqui. Daqui a pouco, então, vai poder responder às preocupações apresentadas pela população daqui de Kisiko. As apresentações, portanto, prosseguem dos membros que acompanham o Presidente da República ao distrito de Zavala e à província de Inhambane.
6: Conselheiro de Sua Excelência, Presidente da República, para os assuntos políticos. Muito obrigado.
0: Os membros que acompanham o chefe de Estado vão, portanto, saudando também a população daqui de Kisiko, sede distrital de Zavala, nesta visita dentro da República, Daniel Chapo. Uma visita de dias que Daniel Chapo efetuou, província de Inhambane. A porta de entrada é, portanto, Kisiko, aqui onde foi recebido em apoteose pela população do distrito de Zavala. depois da recessão, Daniel Chapo seguiu para o Instituto Politécnico daqui de Kisiko, onde procedeu então à inauguração das instalações. Depois da inauguração das instalações, o presidente da República seguiu a este local denominado Ticongolo, onde decorre neste momento o comício popular. E vamos então ouvir o presidente da República a responder certamente às preocupações da população daqui de Kisiko e também deixar as orientações que vão dominar o caminho do povo moçambicano.
7: Estamos a trazer mensagens muito importantes para Zavala,
8: para
7: Inhambane
8: e
7: para
8: Moçambique.
7: A primeira mensagem que estamos a trazer é esta que a nossa ministra de Educação e Cultura estava a dizer. Como governo,
8: a
7: nossa aposta
8: Intumuatu
7: é continuar a construir mais coisas para o nosso povo. Mais escolas. Mais hospitais. Mais água. Mais energia. Mais tudo aquilo que faz bem ao nosso povo.
8: Este
7: que é a nossa missão. Por isso, ao começarmos a visita hoje aqui em Zavala, nós decidimos que vamos inaugurar o Instituto Superior Politécnico de Kisiko. Esse instituto é muito importante porque nós, como país, temos o Oceano Índico, temos rios, temos lagoas. Aqui em Kisiko temos muitas lagoas de água doce, de água salgada. Temos tudo para produzirmos peixe em quantidade e qualidade. É por isso que nós, como governo, decidimos que vamos pôr este instituto em Kisiko, porque a partir de Kisiko pode haver produção de peixe, não só aquele que está no mar, mas o peixe que está nas lagoas de doce e também nos tanques que vamos fazer aqui em Kisiko. E o instituto que inauguramos hoje é praticamente uma indústria. Porque tem laboratórios. Nós encontramos lá equipamento para poder congelar o peixe. Equipamento para processar o peixe. Equipamento para poder secar o peixe. Equipamento para poder empacotar o peixe. E colocar o peixe no mercado. Por isso, depois da inauguração, dissemos à direção do Instituto que, para além da parte do ensino, é preciso apostar na parte do negócio, transformar o Instituto numa verdadeira fábrica de produção de peixe e processamento de peixe. É por isso que queremos convidar aos jovens, aos pais, aos encarregados de educação, não só de Kisiko, não só de Zavala,
8: muzavala basi.
9: Não sou de Nyambane.
8: Nga munyambane basi.
9: Mas de Moçambique todo.
8: Gadosi de tikuda Moçambique.
9: A conhecer um instituto.
8: Vachidziva instituto.
9: Porque tem lar.
8: Ngukukunani ukhalu wodzumba kona.
9: Masculino, feminino.
8: Kunani kodzumba vavane vavasikati.
9: Porque aqueles que foram sair nas outras províncias do país.
8: Kaku avaleva nokuko nkamamani ma província amudi tikoni kwatu.
9: Possam viver dentro do instituto.
8: Vachimana kohanya kona kona mule instituto.
9: Para estudar como deve ser.
8: Vachi gonda kakwati.
9: E amanhã termos jovens.
8: Manguana ichivani majahana.
9: Que vão garantir o crescimento do país.
8: Ava nosima missa kutimbitisa kwa kushokisa ditiku.
9: Na área marinha e pesqueira.
8: Kamakaia ya utsevi.
9: Por isso, parabéns, Kisiko.
8: Ngutoneto matakeula muchisikwini.
9: Parabéns, Zavala.
8: Mikatekidi va Zavala.
9: Inyambane oye! Kisiko oye! Mas isto que estamos a dizer aqui só vai ser possível continuarmos a construir mais institutos, mais escolas, mais hospitais, mais estradas, mais água, mais energia, mais medicamento, mais livros mahala para as nossas crianças.
8: Mabuco e mahala para banana vatu.
9: Tudo isso.
8: Só se lelicia.
9: Só vamos conseguir continuar a fazer.
8: Renasce corta com simama e te simarra.
9: Se haver paz.
8: Locutimaneca curula.
9: E segurança.
8: Nicumaneca zumbiseca.
9: Se não haver paz e segurança.
8: Cusingani curula, nicuzumbiseca.
9: Não é possível fazer o que nós estamos a fazer.
8: Catina cucoteca com matia rimarraco.
9: Põe em causa.
8: Aquilo
9: que nós queremos fazer para o povo. Por isso,
8: Ngutoneto,
9: todos nós como moçambicanos temos que estar atentos aos inimigos do desenvolvimento do povo moçambicano. Estar atentos aos inimigos da paz do povo moçambicano. Estes inimigos da paz. Estes inimigos do desenvolvimento. Tem várias formas de agir. E se nós não ficarmos atentos com a forma deles de agir, vamos ser manipulados e cairmos na fita. Eu vou dar um exemplo para todos nós podermos perceber. Aconteceu aqui em
8: Moçambique.
9: Aconteceu aqui em Zavala. Aqui em Nyambane. E vem acontecendo ao longo desses anos todos. No dia 7 de setembro, comemoramos o dia da vitória. Vitória contra o colonialismo. Depois de 500 anos de colonização, o povo moçambicano se uniu do Ruvuma Maputo, do Zumbo ao Índico, numa única frente que se chamou Frente de Libertação de Moçambique.
8: Ainda dona Frente de Libertação de Moçambique.
9: Frelimo.
8: Frelimo.
9: Símbolo da unidade do povo moçambicano.
8: Chicombiço champatani a chutungu cham Moçambique.
9: Para derrotar o regime colonial.
8: Casigua chula um colônia.
9: Só assim é que conseguimos a vitória. E esta unidade, vigilância e trabalho continua a ser até hoje o segredo da nossa vitória. Estão aqui os jovens de 25 de setembro.
8: Que é 25
9: de setembro de 1964.
8: 25 de setembro de 1964.
9: Desencadearam a luta de libertação nacional. Os combatentes veteranos estão aqui. Eu quero pedir uma grande salva de palma para eles. Combatentes, Foram esses jovens combatentes que lutaram durante 10 anos. 7 de setembro de 1974. São 10 anos
8: de
9: luta para libertar a terra e o povo.
8: Da culo a casa cuculura de tico ni chitsungo.
9: Depois desses 10 anos,
8: quando guidi de gumi da malembe,
9: proclamou-se a nossa independência.
8: E viri chuela lá em chuseco.
9: A 25 de junho de 1975.
8: Ngu 25 ca junho ca 1975.
9: Na voz do saudoso presidente Samora Moisés Machel.
8: Aku ngahuela lá ngu tirando a chatu presidente Samora Moisés Machel.
9: Essa história
8: Panama, Kungu, Yawa.
9: É para os jovens perceberem onde é que saímos. Onde é que estamos.
8: E para
9: onde é que vamos.
8: Nimuhi lá kukuya kona.
9: Por isso,
8: Nguto neto.
9: Logo depois da nossa independência,
8: logo kudi guiti di nchuseku watu.
9: Houve uma guerra de desestabilização.
8: Kubane kidi imbile ama tanga.
9: Contra a nossa paz. Contra a nossa independência. Contra o nosso desenvolvimento. Durante 16 anos. Mais de 1 milhão de moçambicanos foram mortos. Destruíram estradas. Pontes.
8: Mabulaho.
9: Linhas férreas.
8: Tinjanje.
9: Cidades.
8: Madoropa.
9: Vilas.
8: Sidoropana.
9: Foi quando em
8: 1992
9: decidimos que como irmãos moçambicanos vamos assinar o Acordo Geral de Paz. Desde 1994 que há eleições. Em 2024 fizemos 30 anos
8: de
9: democracia multipartidária.
8: Na
9: durante esses 30 anos, de 5 em 5 anos há eleições. E o povo moçambicano escolhe sempre a Frelimo e os seus candidatos. Porque o povo sabe que são esses que trabalham para o povo. Moçambique, oi! Mas desde
8: 94
9: até 2024,
8: cala 2024,
9: nunca tivemos uma única eleição em que depois de terminar aquele que perdeu reconhecer que perdeu ir para casa sentar, esperar o próximo jogo, que acontece de 5 em 5 anos. Nós assistimos, por isso queremos chamar a atenção para que haja paz e segurança. Temos que estar atentos a manipulações. Sem ficarmos atentos, vamos ser manipulados e destruir as nossas próprias coisas. O povo, quando constrói a escola, ou o governo, quando constrói a escola, é para o povo. Hospital é para o povo.
8: É para chitungo.
9: Estrada.
8: Citarato.
9: É para o povo.
8: É para chitungo.
9: Água.
8: Mati.
9: É para o povo.
8: Ngachitungo.
9: Energia.
8: Gezi.
9: É para o povo.
8: Ngachitungo.
9: É ou não é?
8: Ngutona kumbingatona.
9: É ou não é?
8: Ngutona kumbingatona.
9: Mas aparecem pessoas que depois das eleições, depois de perderem, mesmo sabendo que perderam, manipulam o povo para ir destruir um hospital, para ir destruir uma escola. Escola não fala, não anda, não foi recensear, Não tem cartão de eleitor.
8: E
9: nem foi votar. Onde é que entra nas eleições de escola?
8: Tibela aí de colo, hawakame eleições.
9: Hospital.
8: Tibedela.
9: Medicamento do povo.
8: Mirandia chitungo.
9: Não anda.
8: Caitimbili.
9: Não fala.
8: Caibabati.
9: Não foi recenseado.
8: Caiatule chama balela.
9: Não tem cartão de eleitor.
8: Caina chipepana já saula mani.
9: Nem foi votar.
8: Nem caiatule e tia vota.
9: Onde é que entra o hospital nas eleições?
8: Ibela rai ca saula mani chipedela.
9: Moçambique, oiê! Unidade Nacional, oiê! A paz, oiê! Diálogo Nacional Inclusivo, oiê! Como eu disse, se não ficarmos atentos, o povo é manipulado nas redes sociais com mentiras, com boatos, e corre-se o risco,
8: e
9: já aconteceu, de ir destruir uma escola. Dia seguinte, quando acorda, descobre que o filho tem que ir à escola, e já não há escola. E aquele que mandou destruir nunca foi à escola,
8: o
9: filho dele não vai à escola, outro nem filho tem, porque ainda é jovem, não tem responsabilidade. Você acorda de manhã, a sua esposa está grávida, tem que ir dar parto, descobre que já não há hospital, porque destruiu o hospital. Então a primeira mensagem que estamos a trazer é a necessidade de ficarmos atentos. Unidade entre o povo. Vigilância contra os inimigos do desenvolvimento e da paz. E trabalho. Isto é que vai fazer desenvolver
8: Moçambique.
9: Por isso nós viemos a Zavala hoje inaugurar o instituto, onde os nossos filhos vão estudar, adquirir conhecimento, uns para irem ter emprego, outros para poderem produzir e fazer as suas empresas, empregar outros jovens. Nós vamos continuar a financiar para que estes jovens possam desenvolver, ter suas empresas, pagarem salário, dar emprego a outros jovens e desenvolver Moçambique, que é a nossa missão. Moçambique, oiê! Por isso, nós criamos Fidel, nós criamos Pro Jovem, nós criamos Acredita Emprega, nós criamos Pro Mulher, todas estas linhas de financiamento é porque sabemos que há muita gente com ideia de fazer negócio, com ideia de criar sua empresa, com ideia de gerar renda para sua família, mas o que lhes falta é dinheiro. É ou não é? E estas linhas de financiamento permitem as pessoas terem financiamento, fazer os seus negócios e através desse negócio criam emprego para outras pessoas, geram renda para sua família, pagam taxas, impostos, e com esse dinheiro nós construímos mais escolas, mais hospitais, mais água, mais energia, e continuarmos a desenvolver Moçambique. É ou não é?
8: Gutona cominga tona.
9: Por isso,
8: Nguto neto,
9: o que nós temos que fazer como povo
8: é
9: ficarmos atentos
8: Ngube chidziva kuonisisa,
9: e ter consciência
8: chitimanisisa mapimoni kwatu,
9: que o desenvolvimento
8: kukatu kushuka kaditigo,
9: não acontece tudo no mesmo dia.
8: Katima heki toti ngulitsiku dimwedo.
9: E no meio deste processo
8: kambe gari kayona nzila ia,
9: também há desafios.
8: Kambe tautitoka ritingo chikanganyisa.
9: Há cheias.
8: Há
9: inundações.
8: Há
9: ciclones.
8: Há o singulo.
9: A título de exemplo.
8: Enganiga te fana nisso.
9: Este ano.
8: De lembidia.
9: Prevê-se.
8: Tá, o atitureca tá o neca.
9: Pode haver um fenômeno.
8: Tocuna maneca. Guvaiocare.
9: Chamado El Nino.
8: Aí, dona Cucu El Nino.
9: Mas para falar diretamente.
8: Cacicote bobota de difícil.
9: Vai haver seca.
8: Kuna maneca nilisai.
9: Vai haver falta de água.
8: Kuna kuateka mati.
9: Vai haver falta de chuva.
8: Kuna kuateka kuwa mati.
9: Como estão a ver?
8: Ngakuitu wanako.
9: Janeiro, fevereiro e março.
8: Janeiro, fevereiro e março.
9: Deste ano mesmo.
8: Adilembidia.
9: Havia excesso de água.
8: Kudilani mati otala ngutu.
9: Morremos por causa de água.
8: Ifirengu makeni ya mati.
9: Mas este ano.
8: Kambidilembidia.
9: A previsão.
8: Atiti uonu akukushotwa.
9: Principalmente aqui na zona sul.
8: Ngutungurutseno upemba.
9: Inyambani, Gaza e Maputo.
8: Inyambani, Gaza ni Maputo.
9: A previsão é de seca.
8: Nguva kuchumaneka lisani.
9: E porque como há de haver seca,
8: lisani,
9: temos que nos preparar
8: e fela kutilungisela,
9: para podermos ter mais furos de água.
8: Sisima samati,
9: aqueles furos que têm avarias, temos que reparar.
8: Sisima sile samati, singa goheka, kulekana jisululameta.
9: Nós, como governo,
8: atukota mfumo,
9: através do nosso Ministério das Obras Públicas,
8: nguva, kutusana nuwaki,
9: através do INGD,
8: NINGD,
9: outros parceiros.
8: Nivamanya nivafuneteli.
9: Já estamos a trabalhar.
8: Atuma.
9: Num programa.
8: Kantumua.
9: Para enfrentarmos este fenômeno El Nino.
8: Kasiku hinakota ku uonisana niyona makaye ya kuchicha kanguva.
9: Que vai afetar principalmente as zonas centro e sul.
8: Ngutu ngutu atseno ulambwi ni centro.
9: E como estão a ver.
8: Ngakuitu wanako.
9: Nós tínhamos uma situação de frio. Há duas, três semanas atrás.
8: Maviki mararun sana.
9: É ou não é?
8: Gutona kuminga tona.
9: Mas estes dias.
8: Kambi kama siku yawa.
9: O calor já começou.
8: Lisani já likatide.
9: E a previsão é que este calor.
8: Ngutawa nekata kukona kuhisa kuwa.
9: Vai levar muito tempo.
8: Inateka chikati cha hombe.
9: Há de haver seca.
8: Kuna maneka lisani.
9: E nós temos que nos preparar.
8: Ifela kutilungisela.
9: Para aguentar esta seca.
8: Kasiku itakota kutimisela ichi
9: ishula. Como povo.
8: Kota chitsungu.
9: Tal como estamos a aguentar.
8: Ngaku hiti kotako.
9: Com a crise dos combustíveis.
8: Aku hipotako timakata mafura mimova.
9: Que não é só o problema de Moçambique.
8: Ngati makata Moçambique basi.
9: É o problema de todo mundo.
8: Timakata dosi ditiko.
9: Tal como aguentamos com o Covid.
8: Ngaku hinga kota Covid.
9: Que não era só o problema de Moçambique.
8: Isi ngati makata Moçambique basi.
9: Era problema de todo mundo.
8: Ilita otsi matiko.
9: Vem aí a seca.
8: Lá talisani.
9: Que não é só o problema de Moçambique.
8: Engamos lá Moçambique base.
9: É um problema de todo mundo.
8: Makata ótima tico.
9: Então temos que começar a nos prepararmos.
8: E fala com cada cutulula micela.
9: Para aguentarmos com este período de seca.
8: Kasiku inakota kuta manantamu aku kawanankama walisani.
9: Aquele que puder guardar a produção.
8: Aulano sikota kuveka simasanga ilula.
9: É melhor.
8: Ana veke.
9: Para aguentarmos
8: kasikuta kota ku
9: até que chegue a outro período chuvoso
8: kala kukuta maneka imani mbimu ya mati
9: para continuarmos a produzir
8: kasiku inasimama ichituma.
9: Esta é outra mensagem que estávamos a trazer.
8: Ayama mani mahungu yawa mati sako.
9: A seca
8: lisani
9: que está a vir aí
8: litako.
9: Precisamos nos preparar
8: efela kutulula misela
9: todos nós
8: otsele letu
9: para podermos aguentar
8: kasiku inakota kuta na matimba.
9: Portanto, a primeira mensagem que trazíamos é de desenvolvimento, mas para que esse desenvolvimento aconteça, tem que haver paz e segurança. Não há desenvolvimento sem paz e segurança. Esta é a primeira mensagem. E para que haja paz, é preciso Que haja unidade.
8: Kuchimaneka mpanano.
9: Vigilância.
8: Zakuonisisa.
9: E muito trabalho.
8: Nintumu wa hombe.
9: E dissemos aqui.
8: Hiwombili kambi kona hawa.
9: Que este processo que estamos a fazer, que não vou repetir porque o nosso amigo poeta já falou, das nossas realizações, esse instituto que inauguramos hoje é uma das realizações.
8: Instituto Lenga Tulanyasi.
9: Amanhã vamos a Panda inaugurar um sistema de abastecimento de água.
8: Manguana kuya Panda kuchatula chisima cha hombi cha
9: maji. Hoje vamos a Funyalouro trabalhar.
8: Kuchikuta kuchia Funyalouro kuchatuma.
9: Também vamos a Vilanculo inaugurar outras infraestruturas.
8: Naya Vilanculo kambi chatula simanyani soka.
9: Tudo para o povo.
8: Só chisima helwa chitungu.
9: Só é possível continuarmos.
8: Só tinga hingati simamisa.
9: Com paz e segurança.
8: Loku idina ni kurumula ni kuzumbiseka.
9: E também trazemos aqui a mensagem
8: Kambi mahungu,
9: para ficarmos atentos.
8: Kasikuji,
9: vem aí a seca
8: ka,
9: e nós precisamos nos preparar
8: kutilungisela,
9: como um povo
8: kutilungisela kota chitsungu,
9: para continuarmos
8: nasimama,
9: a enfrentar esses desafios.
8: Sana,
9: e disse que depois da tempestade
8: kuchiguita,
9: vem a bonança.
8: Kuchiguita chingulu kumbimoya.
9: Há de chegar esta bonança.
8: Kunata kuhanyaka kunene.
9: O mais importante.
8: Achichikuna nilisima.
9: É que vamos trabalhar.
8: É kwa isimameni chituma.
9: É ou não é?
8: Ngutona kumbinga tona.
9: Por isso.
8: Ngutoneto.
9: Inyambane.
8: Nyambane.
9: É uma província.
8: E província.
9: Abençoada.
8: Ainga kateka.
9: Praias lindas.
8: Inani tiparaya totsura.
9: Ilhas extraordinárias.
8: Inani ma ilha.
9: Uma boa comida.
8: Uranindiwa unene.
9: Temos tudo para ser a capital do turismo de Moçambique.
8: Inani tosi kasiku hichiva intinza
9: por
8: wa
9: isso,
8: turismo mu Moçambique.
9: Nós como governo.
8: Ngutoneto atukota mfumo.
9: A nível central.
8: Atea intinza.
9: Declaramos Inyambane como capital de turismo de Moçambique.
8: Ivekiseri Inyambane chikatungona intinza ka turismo mu Moçambique.
9: Inyambane oye! Só aqui em Kisiku.
8: Conamua Chisikuini Bas.
9: Em Zavala.
8: Amua Zavala.
9: A Timbila.
8: Timbila.
9: É o patrimônio material da humanidade.
8: E tomba e a doce de Tico.
9: Todos os anos.
8: Otis Malembe.
9: Temos tido o festival de Nsau aqui.
8: Inanimisakano e Amsahu.
9: E vem pessoas de todo o mundo.
8: Vatavatva Otis Matico.
9: Para vir assistir.
8: Kasiku vatawona.
9: Esta grande manifestação cultural do povo Xope.
8: Kukombisa kuwa kamisakanu ya vachope.
9: Timbila oye! Zavala oye! E podia falar de muitas outras coisas. Que Inyambane tem. Por isso nós queremos continuar a trabalhar. Ao declararmos Inyambane como capital turística. De
8: Moçambique.
9: Não quer dizer que noutros sítios não há de haver turismo. Mas queremos nos concentrar num ponto. Por isso a maioria dos investimentos do setor do turismo que vem para Moçambique. Nós estamos a direcionar para
8: Inyambane.
9: Inyambane, oye! Moçambique, oye! Unidade Nacional, oye! Vamos continuar a trabalhar para a terra infraestruturada. Colocarmos lá água, energia, estrada, para a nossa juventude construir a sua casa. Vamos continuar a dar o fidel para aqueles que querem realmente fazer negócio. E aqueles que já estão a fazer para poderem crescer. No programa Acredita Emprega, nós vamos formar jovens e raparigas do Ruvuma Maputo. 14 mil raparigas.
8: É, magidigidi, adigumi nimuni a magidigidi, amazana.
9: Vão receber 100 mil meticais.
8: Vana mukela malea, dikulu da magidigidi, amale.
9: Mahala, sem necessidade de reembolso.
8: Vana ningua mahala, vasitsumeti.
9: Para começarem os seus negócios.
8: Kasiku vachikata mabindo awe.
9: Mulher moçambicana, oi! Juventude, oi! Com fundo pro mulher. Queremos financiar aquelas nossas mamanas que estão no mercado a fazer negócio para sustentar a família com o pró-jovem. Queremos financiar os nossos jovens para fazer negócio. Isto tudo é para dinamizar a economia moçambicana. É para fazer chegar dinheiro no bolso do povo. Para podermos matar a fome. É ou não é? Enquanto isto, vamos continuar a apostar na agricultura. Vamos continuar a trabalhar para melhorar as nossas estradas. Vamos continuar a trabalhar para fazer chegar mais energia elétrica, mais água, mais escolas, livro mahala para as nossas crianças, mais postos de saúde, centros de saúde, medicamento para o nosso povo, para podermos desenvolver Moçambique. Esta é que é a nossa missão. Mas para isso acontecer, temos que estar atentos. As manobras dos manipuladores que manipulam o povo nas redes sociais com desinformação, com mentira, com boato, que pensam que fazer política é usar violência. Nós temos que dialogar. A paz começa em casa. Não há violência. Não há discursos de ódio. Não aqueles que trazem ódio entre irmãos. Sim ao amor ao próximo. Sim à convivência harmoniosa entre irmãos. Sim aquilo o que é para o nosso desenvolvimento.

0: Vachiuya muditikoni kwathu.
1: Já haviam pessoas.
0: Vadihu vathu.
1: Que estavam a querer usar violência.
0: Avanga chila kutumisa mitamu.
1: Para pagar violência.
0: Vachila kudihela nivona ngumitamu.
1: Onde há violência, gera violência, ninguém vai sair a ganhar. Todos saem a perder. É ou não é? Por isso, para nós,
0: atu,
1: o caminho para a paz,
0: nzila ya kurula,
1: o caminho para a segurança,
0: nzila ya kuzumbiseka,
1: o caminho para o desenvolvimento,
0: nzila ya kushuka,
1: é o diálogo.
0: Nguomba womba.
1: É falar que a gente se entende.
0: Nguwe chuomba womba nkwana hino manana.
1: Temos que conversar entre irmãos.
0: Ifela kubulisana nguchatu.
1: E não usar a violência.
0: Isitumisi mitamu.
1: Não usar a manipulação.
0: Isitumisi kukanganyisi.
1: Não usar a desinformação.
0: Isitumisi makuhu.
1: Não usar o ódio.
0: Isitumisi mazonda.
1: Não usar o boato.
0: Isiwomba womba.
1: Para destruir Moçambique.
0: Kasikuichi hashula Moçambique.
1: Para um irmão matar seu irmão. Porque esses inimigos da paz e do desenvolvimento, quando vem que todas as táticas não estão a servir, até chegam a usar boato. Chegam a dizer que há pessoas que trazem cólera. Quando vem que isso também não está a colar, inventaram outro boato aqui no meio. Que há pessoas que quando encosta outra pessoa ou cumprimenta outra pessoa, o sexo se atrofia ou desaparece. É mentira. É boato. É desinformação. É manipulação. Isto é uma coisa que não aconteceu. Não acontece. E nunca vai acontecer. Mas há pessoas que mataram seu irmão por causa desses mentirosos, boateiros, informadores, manipuladores, inimigos da paz e do desenvolvimento do povo moçambicano. Por isso temos que estar atentos. É ou não é? Por isso, eu vou terminar dizendo o seguinte: se houver unidade, vigilância e trabalho, nós vamos continuar a desenvolver este
0: Moçambique.
1: Por isso é preciso combater estes boateiros, combater estes desinformadores, combater estes mentirosos, combater estes desinformadores que até usam redes sociais para manipular o povo, para colocar o povo a destruir os seus próprios bens, a sua própria escola, o seu próprio hospital, a sua própria estrada, a sua própria energia, a sua própria água. Não devemos fazer isso. Por isso, eu quero terminar pedindo para se ouvir mais uma, duas ou três pessoas no máximo que querem acrescentar aquilo que o nosso líder comunitário leu aqui. Falou que ainda falta água, ainda falta energia, ainda falta estradas, ainda falta pontes, ainda falta medicamentos nos hospitais. Falou que ainda falta construirmos mais água sistemas para o nosso povo. É por isso que estamos aqui em Zavala. É por isso que vamos trabalhar 3 dias aqui em
0: Nyambane.
1: É para ouvirmos as preocupações do povo.
0: É para
1: resistarmos e continuarmos a trabalhar para o povo.

0: Mas,
1: cambe,
0: pode existir alguém
1: ocar,
0: que acha que na mensagem
1: nkwepa,
0: não constou tudo.
1: Kata
0: quero acrescentar.
1: Alakutatisa.
0: Então queremos abrir espaço
1: alakutula chikatichia
0: para as pessoas poderem falar.
1: Kasikuwa tuwekota kuomba-omba.
0: Nós ouvirmos.
1: Atichengisa.
0: Registarmos.
1: Ichititala.
0: Aquilo que der para responder.
1: Atitunokoteka kutishamula.
0: Ou comentar.
1: Kumbe kuti uomba-omba ngutona.
0: Vamos fazer.
1: Inatimaha.
0: E aquilo que não der.
1: Atletunombikoteka.
0: Vamos levar.
1: Inatiteka.
0: Como instrumento de trabalho.
1: Ichitimaha kota silusotumangu
0: sona. Porque as preocupações do povo.
1: Ngukusikalu sachitsungu.
0: É que serve de nosso instrumento de trabalho.
1: Ngutona hisitumisaku sikwetu
0: satsantu. Porque fomos eleitos.
1: Ngukuhividichi.
0: Para resolver problemas do povo.
1: Kasika tumela chitsungu.
0: É ou não é?
1: Ngutona kumingatona.
0: Zavala oye. Inyambane oye. Oiê! Unidade Nacional, oiê! A paz, oiê! Inhambane, oiê! Obrigado. E bom dia, Lego.
2: Presidente da República, Daniel Chapo, portanto, nesta sua intervenção, no comício aqui na sede distrital de Zavala, a vila de Kisiku. O presidente da República falou da necessidade do envolvimento de todos na preservação da paz, mas também disse que a população deve estar engajada no trabalho que o governo está a fazer a sua parte para que os moçambicanos sintam o prazer de viver neste país. E, portanto, o chefe de Estado deu espaço neste momento à população para poder colocar algumas questões que eventualmente não estejam ou não foram refletidas na mensagem. Vamos ouvir.
3: Ota,
1: as minhas primeiras palavras são de agradecimento.
3: Naveca.
1: As minhas primeiras palavras são de agradecimento porque o papai Chapo prometeu, disse lá em Canda, que se me votarem.
3: Ninaveca Maguese.
1: Hei de alocar energia.
3: Se Maguese aleia marro, momane canguto haruani. Avaliva com a Dawani mule, cavase mamana.
1: Temos energia, só que a energia passa apenas na via principal. Ao sair da via principal, já ainda, a população ainda não tem energia.
3: Cucuquela Macheletuane. Corte e carregulado, mas de cada semana chilo.
1: Macheletuane até Gaza, ainda não há energia.
3: Richicombela Cambe, Gumati.
1: Pedir também água.
3: Rafango de Tora.
1: Estamos a morrer de sede.
3: Richicombela Cambe, Guchicolua. Chavanana, chiva womba kukukona, escola técnica, para tito vachiguita kugonda, vana mana mitumo nivona, konke kanda regulado.
1: Pedir também uma escola técnica para os jovens, os que estudam depois do ensino primário, terão uma escola técnica lá no regulado de Kanda.
3: É, Mazivelene, kakungani mati.
1: É, Mazivela, não há água.
3: Hichi womba kambe ngumale. Yasikosana, komane kavadoko vakona, kutangana kwatu, kahisema na chilo mkoma.
1: O subsídio de idosos também não é abrangente, apenas um pequeno grupo é que recebe o subsídio.
3: Sengucho ancho chikalo, nitela kucho na kutakombela kamkoma, niruwa yile yokukala mondeni, para mkandeni.
1: São essas preocupações que trago aqui para o nosso presidente e também a rua que sai de Sebuca para Kanda.
3: Nitangata babo tangutona kambe hidimonde ni kutula ni kabazara ili ya mondeni. E nitate idinga di governador ani
1: yambani. A mesma preocupação coloquei em Sebuca a quando da inauguração do mercado, quando sua excelência ainda era governador.
3: Oi, meme, oiê! Vatati, hoye! Daniel Chapo, hoye!
2: Portanto, estávamos a ouvir aqui a cidadã que apresentou algumas preocupações que quer então ver respondidas pelo presidente da República. Daniel Chapo pediu a necessidade de expansão de energia elétrica, abastecimento de água. e também a reabilitação de vias de acesso. Segue ao pódio mais um cidadão para apresentar a sua preocupação ou então a sua contribuição em prol do desenvolvimento de Savala.
4: Choketa, nilava kuninga kubongela mitumu ya hiwo nako.
1: Em primeiro lugar, agradecer as realizações que estamos a ver. Para terminar, pedir mais alguma coisa.
4: Senhor Presidente, nila kuomba ngu responsabilidade ya portagem e kunyakundela na localidade de Moana.
1: Falar da responsabilidade social da portagem, que a portagem está na localidade de Moane.
4: A água yaka kosikola, kachikola, yaka kumasala, kachikola chambalalani, kumekunu kupetra shara, hambinu kutula chisima.
1: Com a responsabilidade social da portagem, estão a ser construídas salas de aulas na escola de Mbalalani e também está sendo aberto um furo de água.
4: E também
1: há financiamento para jovens na área agrícola.
4: Então, é muito ruim aqui o governo ia já tati chapu mani.
1: Estas são realizações deste governo de Sua Excelência Presidente Chapo.
4: Nichiguita nichibongela kambe mthumo. Uma wakuo kete tua de burau da donzi.
1: Agradecer a reabilitação da ponte sobre o rio Donzi.
4: Adia adi ziva kukotanga kurako umua seda ketua na jumba titaku linaguma.
1: A ponte que Sua Excelência conhece porque cresceu nesta terra, ele tem a certeza que será concluída a reabilitação daquela ponte.
4: Mkoma, presidente, kuna ni projeto unga iumba ya mitrotoro ya vasculado.
1: Tem também um projeto de tratores vasculantes.
4: Amu e Nyambani, sei o que.
1: Aqui em Nyambani já chegaram.
4: Ele nem te comeu, tita cuí, roca mua zavala, cacicuia tumela localidade de Maculuva, Moane e Zandamela.
1: Pedimos também que esses tratores cheguem aqui no distrito de Zavala para as localidades de Maculuva, Zandamela e Moane.
4: Gaku, é o Macalo, cacimbila me fuca, eu lá panguto, cocina me move.
1: Porque nessas localidades não há circulação de viatura. Percorre-se longas distâncias e não há viaturas.
4: Nichi comela subsídio. Yava madala, como é que se coça na casico, isso é tinchano wa michima.
1: Pedir subsídio de idosos que a sua alocação não leve mais de 5 meses sem ser alocado.
4: Senhor Presidente, nichi kombela ku ulava vandoni, kasi kuhetisa timali titama horas extra, kava gondi isi ni watume wa subejela.
1: Pedir para Sua Excelência procurar parcerias para ter dinheiro para pagar horas extras dos professores e também dos enfermeiros e médicos.
4: Nguku kuhetisa. Nikombela uchila baba parceiro vandoni hahanze kasikuba chiwisela mafabriketa watama mafabriketa.
1: Pedir também procure parcerias para construírem fabriquetas.
4: A fruta kumadimwa mamanga ni matangerina.
1: Pequenas fábricas para frutas, citrinos, mangas e outros.
4: Tisimahu ito, rebonga kutichi marreketo, kasikukomba unidade nacional.
1: Agradeceríamos que isto acontecesse e também seria um testemunho da unidade nacional.
4: Nikombela ko utuma bem.
1: Pedir para que trabalhe bem.
4: Nebongi.
1: Obrigado.
2: O cidadão aqui entrou. estão apresentando algumas preocupações, mas também a reconhecer os avanços que o distrito está a registrar, portanto, fruto do empenho do governo na criação de condições sociais básicas. Seguiu, portanto, um outro cidadão que vai intervir, apresentando, portanto, algumas preocupações. E vamos ouvir.
5: A população jovem daqui de Zavala, primeiro para agradecer pela oportunidade, reconhecer também o esforço que o governo tem empreendido para a efetivação dos fundos em que são virados para o apoio dos jovens. Falo concretamente do FIDEL, falo também do Impulso Jovem, que caracteriza a nossa província de Inhambane, do PRO-Jovem e também do Prêmio Jovem Criativo. Excelência, esses fundos, mais do que apoios financeiros, são a semente de uma esperança, são o levantar de uma iniciativa jovem na qual alguém pode aproveitar para ganhar estabilidade financeira. Vai de acordo com aquilo que é o projeto, que é o plano do alcance da própria independência econômica. Sua Excelência, queremos também enaltecer a vinda do projeto de futebol Chapo Chapo e aproveitar esse momento também para pedir que as agremiações que presidem o futebol a nível das camadas jovens, isso fala das associações distritais, tenham mais apoio, porque temos muitos jovens com vários predisposição para o futebol, têm muito talento, que apenas precisam de uma oportunidade. Para tal, é preciso também nós olharmos o futebol como um refúgio para o não suicídio, livrando a sociedade, os jovens da prática de crimes e também de outras práticas não boas. Queremos também, porque quero aproveitar neste momento, Excelência, para pedir e dizer que a maior preocupação dos nossos jovens é o emprego e a criação de oportunidades econômicas. Neste âmbito, sabemos nós que em Zavala decorre o projeto de exploração das áreas pesadas. Pedíamos nós que a implementação do mesmo projeto desse primazia aos jovens residentes daqui de Zavala para que possa transformar as vidas. Não só a vida deles, dos jovens, mas também as infraestruturas, que através desses projetos possamos ser alcançados com estradas, escolas e também infraestruturas que possam industrializar, não só Zavala, Inhambane, mas também o seu Moçambique no geral. Queremos dizer, estamos de mãos abertas para receber essas mesmas oportunidades. Os jovens não só querem receber, mas também queremos construir, inovar e também ajudar a construir o nosso Moçambique. Muito obrigado.
2: Mais um cidadão, está feita um jovem, portanto, que subiu para agradecer o chefe de Estado por tudo aquilo que tem feito, mas a pedir mais. Agora vamos ouvir o presidente da República, Daniel Chapo, a dar as devidas respostas.
0: Unidade Nacional, oiê! Zavala, oiê! Inhambane, oiê! Quero, em primeiro lugar, agradecer as pessoas que vieram falar aqui.
1: Chocato, lá kubonga, vatua, vanga, tahawa, vata, omba, omba.
0: Porque nenhum deles falou de problemas pessoais.
1: Kanga, huyanga, boboata, ngutimaka, tolumbe, nebasi.
0: Mas falou de preocupações do povo.
1: Abubati, ningu, sikalu, sachotsi, chitsungu.
0: Da população do distrito de Zavala.
1: Chitsungu, chamua, Zavala.
0: Da população da província de Inhambane.
1: Chitsungu, chamua, Inhambane.
0: Por isso quero pedir uma grande salva de palma para
1: eles. Bana, pegue, manza.
0: A primeira, nossa mãe falou de problemas de energia.
1: Mami, watu okata, buwati, ningumakeni ya gezi.
0: Principalmente em Kanda.
1: Ngutungutini, Nkandeni.
0: Onde estamos a trabalhar neste momento.
1: Muhi, tumaku kona kachia chikati.
0: Para fazer chegar a energia elétrica.
1: Kasiriku kuchuho gezi.
0: Também falou de água.
1: Abuwati, ningumati.
0: Falou da escola técnica.
1: Abuwati, ninguchikola, chogwanisa mitumu.
0: Para os jovens, principalmente.
1: Kasiriku majahana, nimahorana.
0: Falou também de problemas de água.
1: Abuati ningumati.
0: Em Mazivela.
1: Ani Mazivelene.
0: Subsídio de idoso.
1: Sivunetelo cha watu kosahala.
0: A rua Chisibuka Akanda.
1: Nzila ele a Chisibuka Kalakanda.
0: Falou também de líderes.
1: Abuatirikaminguvakoma.
0: Principalmente idosos.
1: Avale ikuwa kosahala.
0: Subsídio de idosos.
1: Sivunetelo cha watu kosahala.
0: A segunda pessoa.
1: Intua umbidi.
0: Falou sobre a portagem de Nyakundela.
1: Abuatiringu portagem ele a Nyakundela.
0: Que está a fazer ações de responsabilidade social.
1: Aí, vunetela a Congo, meu último yayona.
0: Na construção da escola.
1: A Nikua Kakuchikolwa.
0: Abertura de furo de água.
1: Nikutulu a Chisima Chamati.
0: Para a população.
1: Kasiku Chimayola Chitsungu.
0: Também falou sobre a reabilitação sobre o rio Donze.
1: Abuatiringu de Bulahu, that's a Donze.
0: Esta ponte.
1: De Bulahu dia.
0: A semelhança de Kanda.
1: Kufana ni Nkandeni.
0: Onde estamos a trabalhar para fazer chegar energia?
1: Ani hitumako kaziku ichuokisa magezi.
0: Esta ponte também tinha parado.
1: Di Bulahu dindona didi emide.
0: E já retomamos.
1: Kaziku hikatetile.
0: E achamos que vamos terminar.
1: E kame atemba toka tuhinadi retisa.
0: Falou também da necessidade de transporte.
1: Aguatirikame ngusotimbilangu sona.
0: Principalmente tratores.
1: Ngutungutumitorotoro.
0: Para fazer chegar a produção da população.
1: Kasikuichu Rokisa, assiste Tumwa Kungutsungo.
0: Em Makuluva.
1: Makuluvene.
0: Para Zandamela.
1: Zandamela.
0: Falou também sobre o subsídio de idosos.
1: Abuatirikamingu Sivuno Chavatuwa Kosahala.
0: Que temos que pagar de forma constante.
1: Assim, fala com o Ichininguera, Kusisueli.
0: Não levar muito tempo para pagar.
1: Kusiteku Chikatichahombe Kasiku Kuchidihela.
0: Falou também sobre a necessidade de pagamento de horas extras de turno e meio.
1: Abuatirikambe ngu hora extra de turno e meio.
0: Para professores, enfermeiros e médicos.
1: Yava Gondi, Siva, enfermeiro, Niva Dokodela.
0: Também falou sobre fabriquetas de frutas.
1: Abuatirikambe ngu Michini, Akutu Misana ni Mihandu.
0: E o nosso jovem falou sobre o torneio Chapo Chapo.
1: É de Zambida, tudo boa, tudo um torneio Chapo Chapo.
0: Que é recreativo.
1: Nem a
0: mas que diz que é muito bom para os jovens.
1: Aí cuine ninguto cavato avápia.
0: Também dos projetos que estamos a fazer aqui em Zavala.
1: Cámen uma projeto e a mamá reca como Zavala.
0: Na área de recursos minerais e outras áreas.
1: Aí a cutumisana nem de tomba de tico a se cama a funitimanyane.
0: Oportunidades de emprego.
1: Kasiku mitumu ya kona.
0: Que estão a surgir nestes projetos.
1: Mitumu ya humelela kukawana ma projeto iwe.
0: As oportunidades sejam primeiro para jovens locais.
1: Ichi yona mitumu ya kona itangam kuningwa ma jovem akona mua.
0: De Zavala e Nyambane.
1: Yamu Zavala ni mu Nyambane.
0: Eu não vou responder uma por uma preocupação.
1: Kana bashamula chimungu chumwe chichikalu.
0: O que eu quero dizer.
1: Ati alava kukuomba.
0: É que estou muito satisfeito por terem apresentado essas preocupações.
1: Mutakwatsa kilingutu nga kuinga kisinga womba.
0: Por isso quero pedir uma grande salva de palmas. A única mensagem que eu quero deixar
1: e
0: a última
1: esse
0: nosso comício é que estas preocupações que aqui registramos são muito importantes. Porque servem de base para nós trabalharmos. Porque a nossa missão é resolver as preocupações do povo. Mas também quero deixar uma coisa muito importante. O desenvolvimento é como uma pessoa. Não há ninguém que nasce
1: angavelekwa
0: e no mesmo dia
1: kakungudwa ndisikuda nimwada kuvelekwa
0: ter dentes
1: achivani makwasa
0: barbas
1: chiletu
0: e correr lá no hospital
1: achikata chitutuma kona tsesi bejela.
0: No dia em que isso acontecer
1: nisikuditi ati noma heka
0: ninguém vai parar lá no
1: kanga
0: hospital
1: kanga wano yema si bejela ale
0: todos vão fugir do
1: hospital vana tava
0: eu não é
1: ditsuri kuminga ditsuri
0: desenvolvimento é mesmo. Acontece pouco por pouco. Aqui onde nós estamos. Nos anos passados.
1: Malembe ya mangapinda.
0: Não tinha energia aqui.
1: Kusinga ni magezi.
0: É ou não é?
1: Ditsuri kuminga ditsuri.
0: Aí é Kisiku.
1: Ania chisikwini.
0: Não tinha banco ali.
1: Kusinga ni kisangala cha mali.
0: Hoje tem banco.
1: Nyansi kuna ni banco.
0: Aí na vila de Kisiku.
1: Kwanatsi ya chidoropa na nika
0: chisikwini. Também não tinha energia.
1: Kusinga gezi nikona.
0: Hoje tem energia.
1: Nyasi kuni magezi.
0: Então nós quando temos uma preocupação,
1: ngutone atu nakuhinani chikhalo chokara.
0: Temos muita gente para apresentar.
1: Hinani vathu votala ku hichava gela na makaiya.
0: Temos secretário do bairro.
1: Hinani secretário de bairro.
0: Temos chefe do posto.
1: Hinani chefe do posto.
0: Temos chefe da localidade.
1: Hinani chefe da localidade.
0: Temos nossos líderes comunitários.
1: Hinani vakoma vathu wa miganga.
0: Tanta gente para apresentar.
1: Vathu votala ku hichava komiksa sikhalo sathu.
0: E saber
1: que
0: aquela própria pessoa que está a apresentar
1: não
0: nasceu no mesmo dia
1: e
0: começou a andar,
1: teve
0: dentes,
1: teve barba no
0: mesmo dia, foi crescendo
1: pouco a pouco.
0: É ou não é?
1: Ngutona kumbinga tona.
0: E desenvolvimento é a mesma coisa.
1: Kushuka nikona kumaisa tonedo.
0: Portanto, nós registramos as preocupações.
1: Ngutoneto atuhitsadi sikalo.
0: Mas não vamos dizer que vamos resolver hoje.
1: Kami nambi womba tokati nasishamula nyansi.
0: Tudo que foi apresentado aqui.
1: Tosi titinga womba hawa.
0: Como eu disse.
1: Ngatianga womba kukatana.
0: Para Kanda.
1: Ani ankandeni.
0: Ainda estamos a trabalhar.
1: Engari chituma.
0: Para fazer chegar energia.
1: Kasiku machoka magezi.
0: A ponte sobre o rio Donze.
1: Di bulahu di da Donze.
0: Estamos a trabalhar.
1: Engari chituma.
0: Para concluir a ponte.
1: Kasiku di chetiso di bulahu.
0: Mas sabemos.
1: Kambe vati ziva.
0: Que chegar a energia em Donze.
1: Ngakuloku machoka magezi
0: Donze. Não é tudo.
1: Engatote.
0: Ainda há muitos bairros aqui em Zavala.
1: Kungadi humiganga yota ala mu
0: Zavala. Ainda muitas zonas.
1: Mangadi uma zona yota.
0: Ainda precisam energia.
1: Makungadi machila magezi.
0: Ainda precisam água.
1: Makungadi machila mati.
0: Ainda precisam estrada.
1: Makungadi machila sitarato.
0: Ainda precisam escola.
1: Makungadi machila sikolo.
0: Ainda precisam hospital.
1: Makungadi machila sibejela.
0: É ou não é?
1: Ditsuri kumitsuri.
0: Então vamos fazer chegar poucos poucos.
1: Ngutoneto hinahokisa kudoto kudoto.
0: Por isso,
1: ngutoneto.
0: A última mensagem que quero deixar.
1: Mahungo guitala kumasia.
0: É que quando temos preocupações,
1: ngukulo kuidina nisikalo.
0: Temos que saber como apresentar essas preocupações.
1: Ifela kudziva tokatina kombekisa kuchani nombisa kuchani sikalo.
0: Se não sabermos como aproveitar, como apresentar as preocupações.
1: Isiti dzivi kukombekisa sikalo sato.
0: E pensarmos que não falando, mas sim usando a violência, vamos resolver o problema. Esse problema só pode piorar.
1: É,
0: é como alguém que zanga com a esposa e decide que em vez de dialogar, nós todos os dias estamos a dizer não à violência. Não a violência doméstica. Mas alguém acha que para resolver o problema deve violentar a esposa. Pratica um crime. E por violentar a esposa vai parar na cadeia. Fica pior do que estava antes.
1: Já estou a te tirar a ratingu, tu te piora na cupina tringa de catorce.
0: É ou não é?
1: Ditsuri cominga ditsuri.
0: É ou não é?
1: Ngutona cominga tona.
0: Por isso que vale mais dialogar.
1: Ngutoneto, ai, zueni kuomba oma.
0: Tem preocupação de energia.
1: E a uchikara tu chama gezi.
0: Tem preocupação de água.
1: Tá uchikara tu chama
0: ati. Tem preocupação de estrada.
1: Tá uchikara tu chama
0: sitarato. Tem preocupação da escola. Tem preocupação do hospital.
1: Bejela.
0: Tem que fazer como esses nossos irmãos fizeram aqui. Vieram aqui. Falaram. Ouvimos. Batemos palma. Registramos.
1: E
0: dissemos.
1: E
0: poucos aos poucos vamos resolver. É ou não é? Estamos a terminar o nosso comício. Vamos sair aqui em paz. Sem problema nenhum. Estávamos em festa. Dançamos. Ouvimos poesia. Falamos. Conversamos. Este é que tem que ser a vida do povo moçambicano. Nada de violência. Nada de manipulação.
1: Engaveni ni kukanga ni selana.
0: Nada de discursos de ódio.
1: Engaveni ni kugela macho amazonda.
0: Nada de desinformação.
1: Engaveni kuombati makata manzenze.
0: Nada de boato.
1: Engaveni kuombati makata makuhu.
0: Mas sim a paz.
1: Kambe kuchileka kungurula.
0: Sim a reconciliação.
1: Achileka kungutsumelana na hipwanana.
0: Sim ao diálogo.
1: Kana hata ichiwomba womba.
0: Sim ao amor ao próximo.
1: Nguzwa kumalirandu
0: para com irmãos.
1: Ngakuikuwa foetu.
0: Unidos.
1: Ngakuichi patana.
0: Coesos.
1: Ichi umbana.
0: Vigilantes.
1: Ichi wanisisa.
0: Com trabalho.
1: Nimitumo.
0: Desenvolvermos kisiku.
1: Ichi shukisa chisikwini.
0: Desenvolvermos zavala.
1: Ichukisa zavala.
0: Desenvolvermos inyambane.
1: Ichukisa inyambane.
0: E desenvolvermos Moçambique.
1: Ichukisa Moçambique.
0: É ou não é?
1: Ngutona kuminga tona.
0: Moçambique, oiê! Unidade Nacional, oiê! A paz, oiê! A sorte, oiê! A anuna, oiê! Inhambane, oiê! Zavala, oiê! Kisiku, oiê! Yubongile, Gutsu, e vamos trabalhar. Muito obrigado.
6: O comício orientado pelo presidente da República, Daniel Chapo, no bairro Ticongolo, vila de Kisiku, distrito de Zavala. O primeiro dos dois comícios agendados nesta missão de governação de proximidade do chefe de Estado à província de Inhambane. O segundo comício terá lugar amanhã à tarde na vila de Mokuene, distrito de Funyaloro, segundo ou terceiro distrito de trabalho do presidente da República. E por aqui termina esta transmissão. Despedem-se Daniel Faela, Horácio Romão, Orlando Kumbane. Saudações. Até uma próxima oportunidade. Boa tarde.
7: Muito boa tarde, Efraim Macitela e toda a equipa que acompanha de perto esta visita do presidente da República à província de Inhambane. Portanto, uma visita que vai durar 3 dias, onde o presidente vai também acompanhar ou está a acompanhar a realidade das comunidades, a avaliar o estágio de execução dos programas governamentais e a reforçar o diálogo com os diferentes atores políticos, económicos e sociais da província. É uma agenda bastante carregada em Inhambane, portanto, começou então em Kisiku, onde inaugurou o Instituto Superior Politécnico de Kisiku.
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7: São 14 horas e 3 minutos, vamos às notícias. Sua atenção às notícias a esta hora apresentadas por Rosa Freitas. Muito boa tarde.
9: Muito boa tarde, Olga da Glória. Boa tarde, ouvinte. 6 pessoas morreram esta quarta-feira na sequência de um desabamento na mina de 6 carros no distrito de Vanduze, em Manica. Desenvolva a notícia, Nelson Mainato.
10: Segundo o chefe do Departamento de Relações Públicas, no Comando Provincial da PRM Manica, Mouzinho Manassa, o incidente deu-se entre 0 e as 3 horas da manhã, num período em que a fraca visibilidade facilita a entrada clandestina de garimpeiros no local. As forças policiais estão no terreno para mitigar os riscos e garantir a segurança na zona. Já foram contabilizadas dezenas de mortos na mina de 6 carros desde o início da atividade de extração de ouro. Da cidade de Chimoio, Nelson Mainato.
9: O presidente da República insta as comunidades a seguirem as orientações das autoridades governamentais de modo a fazer face aos possíveis impactos do fenómeno El Niño. Daniel Chapo diz ser imperioso que as comunidades façam melhor gestão dos excedentes agrícolas com vista a assegurar a sua disponibilidade em períodos de crise. O chefe de Estado indicou igualmente que o Executivo está a reativar os sistemas de água inoperacionais e a proceder à abertura de novas fontes para garantir o abastecimento às comunidades.
0: Este ano vai haver um fenômeno chamado El Niño. Vai haver seca, vai haver falta de água, vai haver falta de chuva. Como estão a ver, janeiro, fevereiro e março deste ano mesmo havia excesso de água. Mas este ano a previsão, principalmente aqui na zona sul, em Inhambane, Gaza e Maputo, a previsão é de seca. Como há de haver seca, temos que nos preparar para podermos ter mais furos de água. Aqueles furos que têm avarias, temos que reparar. Nós, como governo, através do nosso Ministério das Obras Públicas, através do INGD, outros parceiros, já estamos a trabalhar para enfrentarmos este fenômeno El Niño, que vai afetar principalmente as zonas centro e sul. E como estão a ver, nós tínhamos uma situação de frio há duas, três semanas atrás. Mas estes dias, o calor já começou. E a previsão é que este calor vai levar muito tempo. Então temos que começar a nos prepararmos para aguentarmos com este período de seca. Sani. Aquele que puder guardar a produção é melhor para aguentarmos Chula. Até que chegue outro período chuvoso para continuarmos a produzir.
9: O presidente da República falava há momentos num comício na vila de Quisico, no âmbito da visita de três dias que efetua a província de Inhambane. Pequenos produtores de 11 distritos das províncias do Niassa e Zambésia vão beneficiar este ano de créditos rotativos, avaliados em cerca de 5 milhões de dólares, o equivalente a 320 milhões de meticais, numa iniciativa do projeto da Zona Especial de Processamento Agroindustrial no Corredor Integrado de Desenvolvimento Pemba-Lixinga. Desenvolve a notícia, Fernando Damas.
11: Trata-se de pequenos produtores dos distritos de Chimunila, Marrupa, Quamba, Lago, Mwembe, Mekula e Bencanhelas, no Nias, e dos de Gurue, Milange, Alto Molokwe e Morumbala, na Zambésia, que serão concedidos créditos para aquisição de sementes melhoradas, fertilizantes e kits de irrigação. O diretor-geral do projeto Tunísio Camba informou que, com esta intervenção, pretende-se aumentar a produção e produtividade agrícola nos distritos abrangidos. Fernando Damas, em Lixinga.
9: A empresa Águas e Saneamento de Maputo desmantelou hoje uma rede clandestina de distribuição de água na localidade de Mulutana, distrito de Boane, província de Maputo. Nesta rede clandestina, os implicados faziam desvio de água através de uma canalização paralela antes do contador. A água desviada era depositada em tanques subterrâneos para a posterior venda em caminhões cisternas nas zonas de expansão. O porta-voz da empresa Águas de Maputo, Clésio Xiziane, explica que os implicados chegavam a lucrar diariamente cerca de 10 mil meticais.
12: Esta operação é resultado daquilo que foi a denúncia nas nossas linhas operativas. E assim que as equipes tomaram conhecimento, imediatamente fizeram-se ao terreno para poderem identificar aquilo que foi fruto desta investigação. Estamos aqui perante a uma residência que recebe água de forma clandestina para reservatórios enormes e, por sua vez, ele abastece a caminhões, cisternas que vêm cá para venda de água.
9: Porta-voz da empresa Águas de Maputo, Clésio Xiziane. No estrangeiro, o presidente dos Estados Unidos da América garante que, se os republicanos vencerem a Câmara dos Representantes e o Senado, vai oferecer $5,000 a cada cidadão americano. Donald Trump deixou esta promessa ontem, durante um discurso na Convenção Nacional que decorre em Dallas, no Texas. A proposta custaria mais de $1 bilhão e levanta questões sobre a sua legalidade, sendo descrita pelos democratas como promessa vazia. A promessa foi feita com o objetivo de conseguir mobilizar os militantes para as eleições intercalares a terem lugar no dia 3 de novembro. Foram as notícias das 14, o próximo serviço, quando forem 15 horas.

0: Moçambique acumulou uma rica experiência, desde os períodos da luta de libertação nacional, em que a mulher teve uma participação ativa, lado a lado, desde as famosas mulheres do destacamento feminino, lado a lado com o homem, onde trabalharam demistificando os preconceitos tradicionais sobre a mulher. A este propósito, lembramos vivamente as palavras do saudoso presidente Samora Moisés Machel, que, falando da necessidade da emancipação e participação da mulher, dizia claramente o seguinte, passo a citar: a emancipação da mulher não é um ato de caridade, não resulta de uma posição humanitária ou de compaixão. A libertação da mulher é uma necessidade fundamental da revolução, uma garantia da sua continuidade, uma condição do seu triunfo. Fim da citação. São estas palavras que nos inspiram até hoje para lutarmos pelos direitos de igualdade da mulher moçambicana.
1: Presidente da República, Daniel Chapo.

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Nana na no, ala madumo pai kaedha weni. Epa eu fiz de tudo para essas crianças, mas não, essa retribuição não é assim. Também, o pai dessa criança não morreu, faz favor. Eu sei que prometi te assumir com as crianças, mas já assim também é demais. Nada.

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1: O presidente da República insta as comunidades a seguirem as orientações das autoridades governamentais de modo a fazer face aos possíveis impactos do fenómeno El Niño. Daniel Chapo diz ser imperioso que as comunidades façam melhor gestão dos incidentes agrícolas com vista a assegurar a sua disponibilidade em períodos de crise. O chefe de Estado indicou igualmente que o Executivo está a reativar os sistemas de água inoperacionais e a proceder à abertura de novas fontes para garantir o abastecimento às comunidades.
2: Este ano vai haver um fenómeno chamado El Niño. Vai haver seca, vai haver falta de água, vai haver falta de chuva. Como estão a ver, janeiro, fevereiro e março deste ano mesmo, havia excesso de água. Mas este ano, a previsão, principalmente aqui na zona sul, em Inhambane, Gaza e Maputo, a previsão é de seca. Como há de haver seca, temos que nos preparar para podermos ter mais furos de água. Aqueles furos que têm avarias, temos que reparar. Nós, como governo, através do nosso Ministério das Obras Públicas, através do INGD, outros parceiros, já estamos a trabalhar para enfrentarmos este fenómeno El Niño, que vai afetar principalmente as zonas centro e sul. E como estão a ver, nós tínhamos uma situação de frio há duas, três semanas atrás. Mas estes dias, o calor já começou. E a previsão é que este calor vai levar muito tempo. Então temos que começar a nos prepararmos para aguentarmos com este período de seca. Sani. Aquele que puder guardar a produção é melhor para aguentar até que chegue outro período chuvoso para continuarmos a produzir.
1: O presidente da República falava esta tarde num comício na Vila de Quissico no âmbito da visita de três dias que efetua a província de Inhambane. E o chefe de Estado orienta no distrito de Zavala a sessão extraordinária do Conselho Executivo Provincial e Serviços de Representação do Estado em Inhambane, alargada aos administradores distritais e presidentes dos conselhos municipais. Em direto junto a seu serviço noticioso, Efraim Macitela, boa tarde. Não temos o contacto com Efraim Macitela a partir de Inhambane. Prosseguimos com o serviço de notícias. A presidente da Tanzânia, Samia Suluhu Hassan, expressou gratidão ao governo e ao povo moçambicano pela solidariedade manifestada na sequência da morte de seu esposo, Hafid Hamer Hassan. Jornalista Monteiro Bonifácio.
3: Em mensagem, a presidente Samia Suluhu agradece aos moçambicanos que, através da primeira-dama da República, Geta Chapo, se deslocou para Kizinkazi, em Zanzibar, para confortá-la. A presidente Samia Suluhu estendeu os agradecimentos ao povo tanzaniano, ao corpo diplomático acreditado na Tanzânia e à comunidade internacional. Destacou também as mensagens de solidariedade enviadas pelos presidentes de Cuba, da Sérvia, da República Democrática do Congo e de Comores. Entre as organizações internacionais, destacou as do presidente do Conselho Corporativo para a África, do secretário-geral da Organização dos Estados da África, Caraíbe e Pacífico, e da Organização Pan-Africana das Mulheres. Hafid Hamer Hassan perdeu a vida na última segunda-feira e foi a enterrar em Kizinkazi, região sul de Zanzibar, de onde vos falou Monteiro Bonifácio.
1: O Movimento Educação para Todos solicita o apoio da Assembleia da República para a criação do Fundo Nacional de Investimento para a Educação Básica. A agremiação pretende, com a iniciativa, mobilizar recursos internos que serão depositados no referido fundo, com vista a reforçar o financiamento do setor da educação e responder aos principais desafios do ensino básico no país. O pedido foi apresentado esta quinta-feira à Presidente do Parlamento, Margarida Talapa. O oficial de advocacia no Movimento Educação para Todos, Luís Mutondo, justificou que a criação deste fundo pode ser a solução para a redução da dependência externa do país.
4: Um Fundo Nacional de Educação Básica poderia reconstruir o modelo tradicional do financiamento, em que apenas olhamos para aquilo que está disponível no Orçamento Geral do Estado. É claramente que vem das receitas públicas, é claramente que vem da ajuda dos parceiros de cooperação. Mas também o fundo irá permitir que o nosso Estado possa planificar, sabendo que no próximo ano, por exemplo, teremos 6% que irão para os investimentos e não de forma ad hoc.
1: Oficial de Advocacia no Movimento Educação para Todos, Luís Mututo. O Gabinete de Informação garante que o novo pacote legislativo da comunicação social vai por fim à era dos prevaricadores que violam os deveres profissionais movidos por interesses pessoais. Neste contexto, o diretor do Gabinfo chama a atenção dos profissionais da comunicação social para a necessidade de fazerem uso responsável e adequado das notícias veiculadas. Luís Canhemba alerta igualmente para a importância de se evitar o plágio, de modo a prevenir eventuais sanções.
5: Os plagiadores terminam com esta lei. Os milicianos digitais, com esta lei, acabou. E se não lerem, só vão perceber que epa, nós já não estamos no ar. A Zap já tirou o nosso canal. Vamos agir retirando os canais do ar, mas também esticando umas boas multas.
1: Luís Canhemba falava hoje em Maputo numa palestra ministrada aos profissionais de comunicação do Jornal Domingo sobre o novo pacote legislativo da comunicação social. Atualidade internacional, pelo menos 25 pessoas morreram em consequência de um incêndio que deflagrou num cargueiro atracado no porto da China. De acordo com a imprensa estatal chinesa, cerca de 42 pessoas estavam a bordo e 12 foram retiradas em segurança. Apresentamos as notícias próximas às 17 horas. 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
1: ouvinte. População de Zavala na província de Inhambane pede ao chefe de Estado a expansão da rede de distribuição de energia elétrica, abastecimento de água e melhoria de vias de acesso. Pormenores da notícia por Daniel Faela.
2: Os residentes de Kisiko apresentaram as preocupações no comício orientado na tarde de hoje pelo chefe de Estado.
3: Magezi aleia, momane kangutu haruani, avaliva kumadawani muleka, vase mamana.
4: Temos energia, só que a energia passa apenas na via principal, ao sair da via principal, a população ainda não tem energia.
5: Como presidente, niti kombela subsídio, yava madala, como é que se costa na casico, isso é tinchano do amichima.
4: Pedir subsídio de idosos, que a sua alocação não leve mais de 5 meses sem ser alocado.
2: Para a solução destas e de outras preocupações, o presidente da República diz ser necessário a manutenção da paz e da unidade nacional. No prosseguimento da sua visita em Inhambane, o chefe de Estado trabalha esta sexta-feira nos distritos de Panda e Funhaloro, onde irá inaugurar um sistema de abastecimento de água, orientar uma sessão extraordinária do governo distrital e comício, respectivamente. Daniel Faela, a partir de Kisiko.
1: Uma pessoa está desaparecida desde esta quarta-feira, depois de a embarcação em que seguia ter naufragado no distrito de Xembé, em Sofala. Detalhes por Mário Malua.
6: Na embarcação artesanal estavam também outras 8 pessoas que foram resgatadas com vida. O naufrágio ocorreu após a embarcação ter embatido num hipopótamo num dos afluentes do rio Zambeze, segundo o administrador do distrito de Xemba. Bento Zeca fez saber que as vítimas são todas da mesma família, acrescentando que estão ainda por apurar as condições em que viajavam na embarcação. Referiu que decorrem as buscas pelo desaparecido numa operação que envolve pescadores e agentes da polícia costeira, lacustre e fluvial. Da Beira, Mário Malua.
1: O governo da província de Maputo necessita de 6 milhões de meticais para o parcelamento de terras para cerca de 4.100 famílias afetadas pelas cheias e inundações no princípio deste ano nos distritos de Magude, Marraquene, Boana e Manhissa. Pormenores da notícia por Verónica Sedum.
7: Neste momento decorre o processo de reassentamento das pessoas em situação crítica, onde ocorre também a demarcação de terrenos dos 566 projetados, com 250 já parcelados. A informação foi partilhada esta quarta-feira na Matola, na sexta sessão ordinária da Assembleia Provincial de Maputo, durante o informe sobre o ponto de situação de reassentamento das famílias vítimas das cheias e inundações. O governador da província de Maputo, Manuel Tul, diz que o maior desafio é a falta de material de construção de casas para estas famílias e para a provisão dos serviços básicos, estando na busca de parceiros para o apoio.
1: 43 casos de gravidez em alunas foram registados no presente ano letivo em diferentes estabelecimentos de ensino na província de Tete. Orlando Canecas com o detalhe.
8: As ocorrências deste ano, quando comparadas ao período similar transato, representam aumento de 13,3%. Os distritos de Tete e Matiz mais se destacaram na ocorrência de gravidezes escolares neste 2026. Da cidade de Tete, Orlando Caranecas.
1: Atualidade internacional. As autoridades sul-africanas continuam sem pistas sobre o paradeiro dos 6 cidadãos do país, dados como desaparecidos após as devastadoras cheias no Nepal. Numa nota oficial, o Ministério das Relações Exteriores e Cooperação da África do Sul garante que estão a ser feitos todos os esforços para identificar as vítimas do desastre. Entre as várias diligências em curso, está já a ser feita a recolha de amostras de ADN junto dos familiares das pessoas desaparecidas. O balanço provisório das inundações no Nepal é catastrófico. Há registro de cerca de 1.400 vítimas mortais e pelo menos 5 mil pessoas continuam desaparecidas. O tempo, a cidade de Tete poderá registrar amanhã 34 graus centígrados de temperatura máxima, seguida de Xai-Xai com 31. Nampula e Pemba 30, Inhambane e Maputo 29, Beira, Quilimane e Vilanculo 28, Moio 27, Lixinga 25 graus centígrados de temperatura máxima. Apresentamos as notícias próximas às 19 horas e 30 minutos inseridas no Jornal da Noite.
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0: neste momento, 18 horas e 55 minutos.
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princípio da noite de quinta-feira, desde setembro de 2026. Pois então, já lá passam 25 anos. Está a falar de amanhã, dia 11 de setembro, em que o mundo parou para ver desabar daquelas duas torres gêmeas, o atentado de 11 de setembro, protagonizado pelo inesquecível Osama Bin Laden e sua companhia, ou seja, a Al-Qaeda. Bom, não é esse o assunto para hoje. Estamos a dizer que está a começar então esta emissão em língua portuguesa a cumprir o seu segundo período nesta data, neste princípio da noite, e vamos até muito próximo às 9 da noite. Olha só, temos o sinal horário já dentro de instantes. E logo na sequência, a segunda edição do Jornal da Zambésia. 20 minutos mais tarde, informações de interesse público. E saímos em interlúdio com o nosso Moçambique Assim Canta, a viagem musical pelo país, e os nossos compromissos comerciais da mistura, em direção às 19h30, altura em que teremos então a noite informativa, ou seja, o país e o mundo em sua casa via receptor, ou você no mundo para atualizar-se com os destaques do dia. Às 20 horas, hoje quinta-feira, nem mais, porta aberta para ouvir e participar nesta estação emissora. Isso vai até muito próximo às 9, à altura da transição para a língua moçambicana, que ensina, e toda a programação a seguir pela noite adentro. Este é apenas o itinerário a ter em conta nas próximas horas de rádio. Meu nome é Eduardo Tuclo. Tenho neste momento a cumplicidade técnica de Rafael Babrist e também os serviços de radiofrequência com Nelson Valdez no centro emissor. Ao nosso vasto e potencial auditório, o voto sincero é uma grande audição. Grande escuta e em perfeitas condições. Mais palavras para aqui. Venha daí.

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1: Feitos de Aldo do Marquezine devem inspirar governantes e sociedade no respeito pela dignidade humana, defende o reitor da Universidade de Licungo durante a atribuição do título de honoris causa ao médico cirurgião italiano. 31 escritores participam na coletânea Almoço à Zambesiana. A obra, que reúne diferentes textos literários, será lançada este mês. Quilimane acolhe este mês primeira edição do Fashion Week, evento que pretende impulsionar a indústria de moda na Zambésia. Estes são os tópicos preparados para esta edição do Jornal da Zambésia da Rádio Moçambique. Hoje é quinta-feira, 10 de setembro de 2026. Estão na companhia de Alex Filipe, que editou e apresenta. A sonorização está a cargo de Citoi Teixeira. Até já. Antes do desenvolvimento dos assuntos de reportagem, vamos às notícias que herdam esta mensagem.
2: O pastor Moisés Arcanjo, da Igreja Jerusalém Moçambique, condena a onda de perseguição de idosos sobre a acusação de prática de feitiçaria no distrito de Inhassuns. Aquele religioso falava à Rádio Moçambique em Clima nesta quarta-feira, à margem da primeira conferência religiosa promovida pelo Serviço Provincial de Justiça e Trabalho na Zambésia. Para Moisés Arcanjo, é necessário que se realize um trabalho multissetorial para acabar com a perseguição de idosos. O governador da província da Zambésia, Pio Matos, desafia o setor de educação a elevar a sua fasquia competitiva com vista a conquistar o primeiro lugar da próxima edição dos Jogos Escolares em 2028 na Zambésia. Pio Matos lançou o desafio esta quarta-feira em Quilimane, na recepção da delegação da Zambésia, que participou no 16º Festival Nacional de Jogos Escolares em Iambane. A delegação provincial chegou esta terça-feira em Quilimane, depois de classificar-se em quarto lugar.
1: Depois deste bloco de notícias, passemos ao desenvolvimento dos assuntos de reportagem. Feitos de Aldo Marquezine devem inspirar governantes e sociedade no respeito pela dignidade humana, defende o reitor da Universidade de Licungo durante a atribuição do título de honoris causa ao médico cirurgião italiano. Cobriu a cerimônia o jornalista Caetano Alberto e reporta.
3: Reitor da Universidade de Licungo, Boaventura Aleixo, afirma que os feitos do médico cirurgião Aldo Marquezine devem inspirar governantes e a sociedade para o respeito da dignidade humana. Boaventura Aleixo falava esta quinta-feira em Quilimane, na cerimônia de atribuição de título de honoris causa ao padre Aldo Marquezine. De 85 anos, Aldo Marquezine é italiano e chegou a Moçambique em 1970. O reitor da Unilicungo destaca a integridade, prestígio e espírito de caridade como sendo requisitos que contribuíram para a atribuição de honores causa em saúde, moral e dignidade humana.
4: Estimado padre Marquezine, a sua dedicação ao serviço da comunidade e a sua luta para a construção de um mundo melhor para todos são dignos de louvor e de reconhecimento. O seu trabalho tem méritos indiscutíveis que levaram tanto o nosso Conselho Acadêmico como o nosso Conselho Universitário a lhe conferir por unanimidade o título de Doutor Honoris Causa. Na área da saúde, o padre Marquezine ensinou que a saúde não é só ausência de doença. Saúde é ter água limpa, é ter comida na mesa, é ter emprego, é ter esperança.
3: Num outro desenvolvimento, o reitor da Universidade de Licungo, Boaventura Aleixo, elogia a promoção de várias campanhas de correção de fístula obstétrica.
4: Talvez seja na esfera da dignidade humana onde aprendemos de si a maior lição. Ensinou que a vulnerabilidade do outro deve ser o limite da nossa comodidade e o motor da nossa solidariedade. e que a dignidade não se negocia. Através das campanhas e das intervenções no tratamento da fístula obstétrica, o Dr. Marquezine levou cuidado para onde a dor estava, não apenas tratou desta enfermidade, mas também restituiu dignidade a centenas de mulheres afetadas.
3: Por seu turno, o padre Aldo Marquezine, discursando a partir da Universidade de Bolonha, em Itália, diz que servir à população é uma forma de demonstrar o amor ao próximo.
5: Anúncio este. Mocuba, onde todas as estradas se cruzam e a Zambésia se abraça. Para os visitadores, podia ser um hino de orgulho dos residentes, mas para mim, que chegava como médico do distrito, único médico do distrito e único cirurgião de toda a parte do norte da Zambésia, descobri rapidamente que era uma alerta muito significativa. Qualquer carro ou ambulância que chegasse e trouxesse doentes, a qualquer hora do dia ou da noite, iria chegar à procura de mim.
3: Aldo Marquezine, falando durante a atribuição de honores causa em saúde, moral e dignidade humana pela Universidade Likungu.
1: Feitos de Aldo Marquezine devem inspirar governantes e sociedade no respeito pela dignidade humana, defendeu o reitor da Universidade de Likungu durante a atribuição do título de honores causa ao médico cirurgião italiano. 31 escritores participam na coletânea Almoço à Zambesiana. A obra, que reúne diferentes textos literários, será lançada este mês. O desenvolvimento já a seguir por Sérgio Mamudo.
6: Loishi e António Barros lançam este mês em Kilimani, Mucuba, o livro Alagurdia, um neologismo simbolizante. O livro Alagurdia, um neologismo simbolizante, narra histórias com tom de humor que eram contadas pelo pai de António Barros Júnior nos momentos de lazer ou ao regresso da jornada de trabalho.
7: Vão ver que o velhote, para além de ele ser um grande contador de histórias, ele tinha uma capacidade enorme de inventar palavras. Como vê, quando o título é Alagurdia, um neologismo simbolizante. Porque essa palavra não existe no dicionário. Isso é uma palavra inventada pelo velho Barros, criada pelo velho Barros, no sentido de ele utilizava com muita frequência para dizer quanto baste, muita coisa. Então ele utilizava o termo Alagurdia. Mas não é só o termo Alagurdia. No livro vocês vão ter a oportunidade, para quem ler, que vai encontrar lá uma série de termos, que não só palavras como expressões que ele utilizava para caracterizar determinadas coisas, determinadas circunstâncias. Mas para além disso, era a capacidade dele de fazer com que tudo que fosse, que se passasse com ele ou com outra pessoa, fazer daquilo uma espécie de comédia. Ele era extraordinário nisso.
6: Antes de ler o livro Alagurdia, um neologismo simbolizante, lançado no dia 18, Almoço à Zambesiana. O Almoço à Zambesiana é uma coletânea que conta com a participação de 31 escritores, de entre eles Almiro Lobo, Cirilo Viegas, Armando Arturo, Leitão Marques, António Barros e Loishi. A obra retrata vários aspectos da província da Zambésia.
7: Almoço à Zambesiana, por quê? Porque nós estamos a falar da Zambésia. Se há qualquer coisa que retrata exatamente a Zambésia, é a forma de estar do zambesiano. Os almoços da Zambésia começam ao meio-dia, acaba à noite, ou de madrugada. Então achamos por bem que deveria ser esse o título para o arranque. E não só. Além do título, nós fizemos a divisão, os capítulos, em função de toda uma série de coisas respeitantes a tudo que diga respeito a uma refeição. Então centramos fundamentalmente num aspecto de coisa. Mas inclusive depois especificámos, dissemos, olha, se formos a ver a capa do livro, vai-se ver que esse almoço não é um almoço qualquer. Fomos buscar simbolicamente aquele processo de aprendizagem onde se aprende dos mais velhos. Então esse almoço é uma tange. Matange, o que é uma tange? É as crianças que se reúnem, elas sozinhas confeccionam e elas comem de tudo um pouco. Então é mais ou menos uma tais que lá está.
6: Escritor Lo Xi falando sobre o livro Almoço à Zambesiana, a ser lançado no dia 18.
1: 31 escritores participam na coletânea Almoço à Zambesiana. A obra, que reúne diferentes textos literários, será lançada este mês. Ainda este mês, a cidade de Quelimane prepara-se para acolher, no final deste mês, a primeira edição do Quelimane Fashion Week, um evento que pretende lançar as bases para o desenvolvimento de uma indústria de moda na província. A iniciativa é promovida pela Agência de Moda em parceria com o Centro Cultural Bons Sinais e vai reunir perto de 30 modelos, entre homens e mulheres, além de estilistas e modistas que vão apresentar ao público as suas criações. O produtor do evento, Severino 30, explica em entrevista à reportagem da Rádio Moçambique que a aposta passa pela valorização e desenvolvimento de uma moda com identidade própria da Zambésia.
8: E hoje em dia, para tu vestir uma roupa, temos que depender muito de roupa que vem de fora. Por que não podemos ter nossas marcas locais, não é? Feito por jovens também locais, de modo que possamos dinamizar este mercado, esta área. É uma área muito pouco explorada e nós olhamos esta parte como um business que ainda não é muito explorado. E bem explorado, podemos ter uma indústria que vai produzir essas roupas e pode também ajudar a economia nacional.
1: Mais do que uma montra para os criadores locais, o Quelimane Fashion Week pretende servir também como uma plataforma de preparação e promoção de modelos e estilistas, tendo em vista a sua participação em competições nacionais e internacionais.
8: Para tal, tem que começar desta plataforma. E desta plataforma pode ir a outras plataformas nacionais. E depois também pode participar em outras plataformas internacionais, como tivemos a modelo que está representando Moçambique agora, Miss Mundo. Ela saiu também dessas plataformas, não é? Que foi o Beauty Award. Foi a eleita, podia ser uma de Quelimane. Também nós tivemos de Quelimane, mas que não foi mais além. Mas podia ser uma de Quelimane.
1: Por seu turno, o curador do Centro Cultural Bons Sinais, Agostinho Xavier, considera que a abertura das portas daquela instituição para acolher o evento representa uma contribuição concreta para o crescimento e valorização das artes na província.
9: Acomodar este evento e nós fomos receptivos. Esta é a nossa função, proporcionar aos jovens a oportunidade de expor a sua arte, nas diversas formas. Tanto a nível da moda, do artesanato, de exposição, de artefatos, tudo o que seja ligado à cultura.
1: Para além dos desfiles de moda, o evento contará ainda com a venda e exposição de obras de artes plásticas e pintura, criando um espaço de encontro entre diferentes manifestações artísticas. Estimado ouvinte, estamos em momentos finais desta edição do Jornal da Zambésia da Rádio Moçambique. Hoje é quinta-feira, 10 de setembro de 2026, mas antes, recordemos os assuntos de reportagem. Feitos de Aldo Marquezine devem inspirar governantes e sociedade no respeito pela dignidade humana, defende o reitor da Universidade de Licungo durante a atribuição do título de honoris causa ao médico cirurgião italiano. 31 escritores participam na coletânea Almoço à Zambesiana. A obra, que reúne diferentes textos literários, será lançada este mês. Ainda este mês, Quelimane acolhe a primeira edição do Fashion Week, evento que pretende impulsionar a indústria de moda na Zambésia. Despedem-se. Alex Felipe, que editou e apresentou, Citoi Teixeira, sonorizou.
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1: São neste momento 19 horas e 15 minutos. 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Era o Jornal da Zambézia na sua segunda edição. Momento para as informações de interesse público. Lembrando que às 19h30 temos o Jornal da Noite. Começamos com a informação segundo a qual, de acordo com a linha D do artigo 35, conjugado com o número 2 do artigo 65 do Regulamento de Contratação de Empreitada de Obras Públicas, Fornecimento de Bens e Prestação de Serviços ao Estado, aprovado pelo Decreto nº 79/2022 de 30 de dezembro, comunica-se que o objeto de contratação referente à manutenção e reparação de equipamento informático para o Centro de Mediação e Arbitragem Laboral da Zambézia foi adjudicado à Namacata pelo valor de 60 mil meticais, incluindo o IVA. Nos termos do... Nos termos da linha D do número 3 do artigo 35, conjugado com o número 2 do artigo 66 do Regulamento de Contratação de Empreitada de Obras Públicas, Fornecimento de Bens e Prestação de Serviços ao Estado, aprovado pelo Decreto número 79/2022 de 30 de dezembro, vimos por este meio anunciar a adjudicação do concurso por ajuste direto à APZ, de acordo com o seguinte: concurso número 05E00361AD00192026, combustíveis e lubrificantes. Concurso por ajuste direto. 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Amaticais, estamos neste momento com 19 horas e 17 minutos. Já o referimos outra hora que às 19h30 temos o Jornal da Noite e agora saímos em nossos compromissos comerciais e a viagem pelo país musical também é óbvia neste curto interlúdio.
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Bom, no que a boa música moçambicana diz respeito, estamos suficientemente conversados. Sendo que já dentro de instantes serão 9h30 e para isso chamamos a sua especial atenção a este momento informativo.

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0: Ouvinte Bonoente, o Presidente da República destaca a união e a coesão dos moçambicanos como condições indispensáveis para o desenvolvimento do país. Daniel Chapo falava hoje num comício em Kisiko, distrito de Zavala, em Inhambane, onde trabalha desde esta quinta-feira. O governo de Inhambane deve mais de 1,5 mil milhões de meticais referentes a salários, subsídios, serviços, funcionamento e investimentos. A Europa poderá enfrentar uma nova crise energética no próximo inverno devido à sua dependência pelos combustíveis fósseis. Estes, os assuntos de destaque do Jornal da Noite desta quinta-feira, 10 de setembro de 2026, dia que foi lançada a segunda Conferência Internacional de Investimentos da província de Gaza. Mariam Ibrahim está na sonorização e todo o meu orientou-me na edição e apresentação. Boa noite e boa escuta. Boa noite. O Presidente da República destaca a união e a coesão dos moçambicanos como condições indispensáveis para o desenvolvimento do país. Daniel Chapo falava hoje num comício em Kisiko, distrito de Zavala, em Inhambane, onde trabalha desde esta quinta-feira. E foi neste comício em que a população pediu ao chefe do Estado a provisão de mais serviços básicos. Jornalista Horácio Romão.
1: População de Zavala, na província de Inhambane, pede ao chefe de Estado a expansão de energia elétrica, abastecimento de água e melhoria de vias de acesso. Pede igualmente o pagamento regular do subsídio social básico aos idosos desfavorecidos. Os residentes de Kisiko apresentaram as preocupações no comício orientado na tarde de hoje pelo chefe de Estado.
2: Temos energia, só que a energia passa apenas na via principal, ao sair da via principal, a população ainda não tem energia.
3: Como presidente, nici combela subsídio, yava madala, como é que ele se coça na casa, isso é tinchano do amichima.
2: Pedir subsídio de idosos, que a sua alocação não leve mais de 5 meses sem ser alocado.
1: Para a solução destas e de outras preocupações, o Presidente da República diz ser necessário a manutenção da paz e da unidade nacional, Daniel Faela.
4: De facto, Horácio Romão, o Presidente da República, Daniel Chapo, destacou a paz, segurança e unidade nacional como fatores fundamentais para fortalecer o desenvolvimento socioeconômico do país. Daniel Chapo exortou a população para mais união e reforçar a vigilância, por forma a permitir a concretização dos projetos de desenvolvimento.
5: Só vai ser possível continuarmos a construir mais institutos, mais escolas, mais hospitais, mais estradas, mais água, mais energia, mais medicamento, mais livros Mahala para as nossas crianças. Tudo isso só vamos conseguir continuar a fazer se haver paz e segurança.
4: Engajar-se no trabalho para melhorar as condições de vida é outro desafio lançado à população de Zavala, sendo que o governo procura formas de apoiar iniciativas juvenis e outros cidadãos.
5: Nós vamos continuar a financiar para que estes jovens possam desenvolver, ter suas empresas, pagarem salário, dar emprego a outros jovens e desenvolver uma

0: partir de que ciclo?
1: Presidente da República destaca a união e a coesão dos moçambicanos como condições indispensáveis para o desenvolvimento do país. Permanecemos em Zavala, de onde nos chega a informação segundo a qual o governo de Inhambane deve mais de 1,5 mil milhões de meticais referentes a salários, subsídios, serviços, funcionamento e investimentos. Neste momento, o executivo de Francisco Pagula desdobra-se na mobilização deste montante por forma a pagar a dívida que se arrasta de 2007 a 2025. Como nos dá conta o jornalista Manuel Chimel. Boa noite.
2: Os dados foram avançados esta quinta-feira aqui na Vila de Quisico, sede do distrito de Zavala, pelo governador de Inhambane durante a sessão extraordinária inserida na visita que o presidente da República, Daniel Chapo, efetuou à província. Nesta sessão, Francisco Pagula falou igualmente da implementação do Fundo de Desenvolvimento Econômico Local, FIDEL, na província.
3: No ano 2025, a província foi dotada de um orçamento de 51.439,62, beneficiando 12 distritos e 6 autarquias. Foi no contexto executado 51.439,62 milhões de meticais, com aprovação e financiamento de 889 projetos, que criaram 1.760 empregos, dos quais 50.8 foram para mulheres. Do montante financiado, foram reembolsados até 31 de agosto 4.629,19 mil meticais. Em 2026 foi comunicado à província um valor de 93.570, correspondente a um crescimento de 81,9% em relação ao anunciado ou comunicado em 2025, tendo sido aprovados 1.292 projetos e destes financiados até então 431, o equivalente a 100% do valor liberto, beneficiando os distritos de Inharrime, Jangama, Umuine, Inhassoro, Mabote e Govuro. Ao nível local, existe uma iniciativa denominada Impulso Jovem, onde financiou no ano 2025 96 projetos de jovens num valor global de 5 milhões de meticais, tendo sido reembolsado até então 251,96 mil meticais.
2: No informe apresentado ao Presidente da República, o Governador destacou avanços significativos nas áreas de abastecimento de água, expansão das redes elétrica, viária e sanitária.
3: No primeiro semestre de 2026, efetuadas 1.117 ligações. No seu programa de acesso à energia, a taxa de acesso à energia elétrica é de 50%, 2.097 novas ligações domiciliares, das 39.114 planificadas. Com a entrada em funcionamento do Centro de Saúde de Panga, a província conta com 160 unidades sanitárias, sendo que o raio teórico de acesso aos serviços de saúde primária é de 11,7 km, onde nos próximos 6 meses prevê-se que possa reduzir para cerca de 10,9 com a entrada em funcionamento de 6 centros de saúde que estão em construção. Foram reabilitados 516,8 km de estradas vicinais, construídos 36,7 km e realizada a manutenção de rotina em 954,4 km, com destaque para a intervenção da estrada N240 Pambara-Save e Pambara-Vilanculo.
2: Governador de Inhambane, Francisco Pagula, e os dados do informe apresentado nesta quinta-feira ao Presidente da República, Daniel Chapo. Manuel Chimel, a partir da Vila de Quisico.
1: Governo de Inhambane procura 1,5 mil milhões de meticais para pagar uma dívida referente a salários, subsídios, serviços, funcionamento e investimentos. O presidente da Assembleia Provincial de Tete diz que os moçambicanos devem capitalizar oportunidades que o governo oferece para gerar renda e melhorar as condições de vida das suas famílias. Adelino Mafunga aponta, a título de exemplo, o Fundo de Desenvolvimento Económico Local, FIDEL, que já é uma realidade e que permite aos cidadãos transformar ideias e iniciativas de negócio em projetos capazes de criar riqueza. Ignacio Gamaio.
4: O presidente da Assembleia Provincial de Tete enaltece o esforço do chefe do Estado, Daniel Chapo, na mobilização de recursos financeiros destinados a impulsionar o desenvolvimento socioeconómico do país, com particular atenção para jovens e mulheres das zonas rurais. Na sua ótica, a disponibilização de diferentes linhas de financiamento, com destaque para o Fundo de Desenvolvimento Econômico Local, FIDEL, está a criar oportunidades de geração de renda e emprego nas comunidades, contribuindo para a caminhada de Moçambique rumo à independência económica. O reconhecimento foi feito esta quinta-feira na cidade de Tete, na abertura da 4ª Sessão Ordinária da Assembleia Provincial, que aprecia diversos instrumentos de planificação e governação destinados a orientar o desenvolvimento socioeconómico da província.
5: Lembramos aos mutuários a necessidade de gradualmente reembolsar o

0: valor mediante o contrato que assinaram com o respectivo governo distrital ou com o respectivo conselho municipal, dependendo dos casos. Para este ano 2026, o valor foi duplicado e vai permitir que mais jovens, mais mulheres, mais famílias, mais associações tenham oportunidade de emprego e criar postos de emprego para outros cidadãos, independentemente da cor partidária.
1: Entre as matérias em análise estão o relatório balanço das atividades desenvolvidas pelos órgãos de governação descentralizada provincial, bem como o plano económico social e o orçamento para 2027. Ignácio Gamay, Cidade de Tete.
2: Tendo em vista a mobilização de fundos, a ministra das Finanças, Carla Louveira, convida o empresariado nacional e estrangeiro a olhar para a província de Gaza como um polo fértil e estratégico para o investimento. Rogério Madet.
3: Boa noite. Carla Louveira diz que as potencialidades que Gaza oferece nas áreas de agricultura, pecuária, pesca, mineração, logística, turismo, indústria e comércio, bem como a sua localização geoestratégica, colocam este ponto do país como um destino certo para o investimento sustentável. A ministra das Finanças fez estas considerações esta quinta-feira na capital do país, Maputo, na cerimônia de lançamento da 2ª Conferência Internacional de Investimentos da província de Gaza.
4: A localização geográfica da província de Gaza permite o desenvolvimento de novas infraestruturas logísticas integradas nos corredores ferroviário e rodoviário, integradas igualmente à província e aos países vizinhos, Zimbábue e África do Sul, o que torna e transforma a província de Gaza numa zona de parcerias económicas altamente lucrativas igualmente sustentáveis.
3: Já o governador de Gaza, Alfeu Kuna, pede aos investidores a apostarem na industrialização com vista a transformar as matérias-primas localmente disponíveis, de modo a impulsionar o rápido desenvolvimento desta parcela do país.
5: A nossa visão alinha-se à de Sua Excelência Daniel Francisco Chap, o nosso presidente da República, que defende que o futuro do país não deve limitar-se à exportação de matéria-prima bruta, pelo que precisamos de avançar para o processamento agrário local, na indústria, agroprocessamento, cerâmica, dada a disponibilidade de argila, na produção de materiais de construção e no desenvolvimento de parques industriais associados à mineração e logística.
3: E o presidente da Confederação das Associações Econômicas de Moçambique, Álvaro Massing, assegurou que vai continuar a mobilizar o empresariado nacional e estrangeiro para investir em Gaza, sobretudo na transformação das matérias-primas através das indústrias de processamento.
6: O futuro de Gaza não pode limitar-se a produzir e vender matéria-prima. Precisamos de processamento, meios de conservação, embalagens e centros de distribuição. Produzir é importante. Transformar é estratégico, competir é indispensável.
3: Mais de 300 pessoas, com destaque para investidores nacionais e estrangeiros, embaixadores e governantes, participaram deste evento, cuja conferência terá lugar a 27 e 28 de novembro próximo, na Praia de Pilene, em Gaza. Rogério Maded, em Maputo, boa noite.
2: O secretário-geral da Frelimo visita a província de Gaza a partir desta sexta-feira para o reforço da dinamização do funcionamento dos órgãos locais do partido. Um comunicado recebido na nossa redação indica que a deslocação de Shaquille Abubakar insere-se no compromisso da Frelimo com o aperfeiçoamento da ação política, organizativa e governativa, visando garantir que o partido responda com eficácia às aspirações das populações e aos desafios do desenvolvimento nacional. Durante a visita de 3 dias, o secretário-geral da Frelimo vai dirigir sessões de trabalho com os órgãos provinciais, distritais e municipais, orientadas para avaliação do funcionamento das estruturas de base e a identificação de prioridades estratégicas para o reforço da governação local e da prestação de serviços às comunidades. A visita constitui um momento de reflexão coletiva e de partilha das principais decisões emanadas na 11ª Conferência Nacional de Quadros da Frelimo, realizada de 21 a 23 de agosto último, em Chimoio. Entretanto, O primeiro secretário do Comitê Provincial da Frelimo em Maputo quer ver reforçada a união e coesão dos membros deste partido e dedicarem-se exclusivamente ao trabalho para o alcance da independência econômica. Carlos Zavala trabalha no distrito de Marraquém e acompanha a visita o nosso colega Stélio Banhiza.
7: O responsável do Departamento de Planificação, Monitoria e Indústrias na Delegação Provincial do Instituto de Amêndoas de Moçambique, em Nampula, Gonçalves Xoxoma, avançou que contribuíram para a superação da meta diferentes atores da cadeia de valor da castanha, com destaque para 320 atores. Gonçalves Xoxoma sublinhou que, dos atores, o destaque vai para comerciantes iniciais, processadores e exportadores. O Xoxoma avançou que os distritos de Mugovolas, Angoche, Larde, Moma, Munapo e Mekonta destacaram-se nesta comercialização da castanha de caju.
8: Mas destes potenciais, existem aqueles que são mais destacados, que é o caso do distrito de Mugovolas, que comercializou perto de 22 mil toneladas das 98 que aqui estamos nos referir. Desta ação, circulou nas mãos dos produtores cerca de 5 milhões de meticais. A comercialização, primeiro, inicia com a questão de a definição dos preços de referência. Na campanha passada, o preço de referência era de 45 meticais, mas, ao longo do decurso da campanha, tivemos um preço médio ponderado de perto de 51 meticais. Significa que o mercado foi satisfatório.
7: Gonçalves Xoxoma frisou que, da quantidade da castanha de caju produzida, 67 mil toneladas foram exportadas para as repúblicas do Vietnã e da Índia, num processo monitorado pelo Instituto de Amêndoas de Moçambique, em Nampula. De onde vos falou, Otávio Fonseca.
2: Esta é a notícia da província de Nampula, que dá contas que supera a meta de comercialização da castanha de caju este ano, ao vender perto de 98 mil toneladas desta cultura de rendimento. Dissemos que o primeiro secretário do Comitê Provincial da Frelimo, em Maputo, quer ver reforçada a união e coesão dos membros deste partido e dedicarem-se exclusivamente ao trabalho para o alcance da independência econômica. Carlos Zavala trabalha no distrito de Marraquém e acompanha esta visita o nosso colega Stélio Banhiza.
9: Primeiro secretário da Frelimo na província de Maputo apela à coesão entre os membros do partido, com foco no reforço da vigilância e no combate a ações que podem minar o desenvolvimento do país. Carlos Zavala referiu que a união e coesão interna constituem fatores importantes na implementação das decisões tomadas pelas instâncias superiores para a organização e pleno funcionamento dos órgãos do partido.
10: Entre nós, como membro do partido, nos amarmos camaradas e juntos caminharmos para o bem-estar da nossa organização, que é a Frelimo. A nossa coesão, a nossa união tem que ser permanente. E continuamos a trabalhar e damos resposta à nossa população, que é a razão da nossa existência, e melhorar as condições de vida de todos os moçambicanos com trabalho.
9: Zavala exorta os membros do partido a se distanciarem de alguns focos de violência que se registram em algumas regiões, dedicando-se apenas ao trabalho desta formação política.
10: Aqueles que não gostam da paz querem continuar a perturbar a nossa circulação, a nossa economia. E como a presidente apostou na independência econômica, para ter uma nação econômica temos que trabalhar e produzirmos. E nós queremos produzir, mas não se produz sem paz. E vamos continuar assim disciplinados, firmes, e trabalharmos e garantir uma vitória da Frelimo nos próximos momentos.
9: O primeiro secretário da Frelimo na província de Maputo, Carlos Zavala, falava esta quinta-feira à sua chegada no distrito de Marraquém, onde cumpre uma visita de trabalho depois de ter estado por 2 dias na Manheça. E eu sou Stélio Manheça, a partir do distrito de Marraquém.
2: Jornal da Noite no seu receptor. São 19 horas e 48 minutos. Subiu de 6 para 9 o número de vítimas mortais devido ao desabamento de uma mina de ouro na zona de Seis Carros nos últimos 2 dias no distrito de Vanduze, em Manica.
11: O administrador do distrito de Vanduze, que esta quinta-feira se deslocou ao local, testemunhou a remoção de mais 3 corpos de garimpeiros que perderam a vida na última quarta-feira. Armando Mude Canhense explicou que foi reforçada a presença policial no local para evitar a invasão de cidadãos que se fazem à zona de Seis Carros para invadir algumas minas.
12: Portanto, consequência disto, temos 6 corpos. Ontem, antes de ontem, tivemos 3. São homens que descobriram ouro aqui. Era uma estrada aqui, nessa cova onde estão a ver. Mas, segundo o relato dos que viveram o cenário, passou um homem, cavou ali acidentalmente, conseguiu uma quantidade de gramas, foi peneirar lá, conseguiu ouro, foi dizendo, às vezes só entra, todos invadiram. Aos poucos acabou ficando uma cova tão grande que estão a ver aqui. Já temos uma força contingente muito grande, já temos uma máquina disponibilizada para fazer o tapamento desta cova e a corrente policial para garantir que a máquina trabalhe sem ser assaltada pelos gumbiros. Porque quem fez isso são gumbiros. Gumbiros são aqueles indivíduos que não têm covas. Então, qualquer cova que eles verem que é provável que tenha alguma coisa, entram e assaltam, sem conhecimento do dono da cova.
11: Alguns corpos de garimpeiros foram entregues a familiares e outros continuam depositados em morgues. Um dos responsáveis da cooperativa mineira Namaumbe, que opera na mina de Seis Carros, disse que a mina onde ocorreu o incidente foi aberta em menos de uma semana e tem sido reportados com frequência casos de desabamentos.
13: Aqui na estrada não tem nenhuma cooperativa que está designada para trabalhar aqui. E aquelas pessoas, pela própria conta própria e o tempo que já pedimos para trabalhar sem ser cedido, e começaram a exercer as atividades. Nem mesmo a polícia tenta controlar o assunto, porque, na verdade, o trabalho da polícia está sendo grande. Muitas das mortes acontecem na ausência deles.
14: Essa cova foi aberta em menos de uma semana?
13: Em menos de uma semana. Porque em 3 dias depois da operação é onde surgiram primeiro 2 mortes. Que um menino de 16 anos e um idoso, por mais que seja...
11: 9 pessoas perderam a vida nos últimos 2 dias em consequência do desabamento de minas artesanais de ouro na zona de Seis Carros, no distrito de Vanduze, em Manica. A partir da cidade de Chimoio, Moisés Sayala.
2: Subiu de 6 para 9 o número de vítimas mortais devido ao desabamento de uma mina de ouro na zona de Seis Carros nos últimos 2 dias no distrito de Vanduze, em Manica. Este é um assunto que a Rádio Moçambique vai continuar a acompanhar a par e passo e vai trazer mais detalhes nos próximos espaços noticiosos. Para já, a cidade da Beira, em Sofala, é palco desde esta quinta-feira do 5º Colóquio Internacional de Direito Processual, que reúne magistrados, juristas, académicos e outros atores da justiça de vários países. O presidente do Tribunal Supremo, Adelino Muxanga, defendeu na abertura do encontro a unificação da legislação sobre a promoção e proteção integral dos direitos da criança, com vista ao reforço da resposta do sistema de justiça aos casos que envolvem menores. Como reporta Santos Nunes.
15: Segundo Adelino Muxanga, a existência de diferentes instrumentos legais pode dificultar a interpretação e aplicação uniforme das normas relacionadas com a proteção da criança. No dizer do presidente do Tribunal Supremo, é fundamental a harmonização da legislação para garantir que os direitos e o superior interesse da criança sejam efetivamente salvaguardados em todas as fases dos processos judiciais.
16: Falar dos direitos da criança é falar do próprio sentido da justiça. O sistema de justiça revela a sua grandeza quando se ocupa especialmente da proteção dos mais vulneráveis, dentre os quais temos as crianças a ocupar um lugar singular. O objetivo central deste 5º colóquio é claro e instrumental: promover a reflexão e capacitação técnica dos magistrados e mais operadores da justiça sobre a aplicação uniforme das leis internas e internacionais de proteção da criança, assegurando em cada decisão judicial o efetivo respeito do superior interesse da mesma.
15: A presidente do Parlamento Infantil, Neide Correia, sublinha a necessidade de as crianças serem ouvidas nos processos de decisões que dizem respeito às suas vidas.
17: Quando falamos dos direitos da criança, estamos a falar de pessoas. Estamos a falar de crianças que vão à escola, que brincam, que têm sonhos e que querem ter um futuro melhor. Mas também estamos a falar de crianças que, infelizmente, enfrentam violência, abuso, exploração, uniões prematuras, trabalho infantil e outras situações que podem comprometer o seu presente e o seu futuro.
15: Sob o lema Promoção e Proteção Integral dos Direitos da Criança, um processo do sistema judicial. O 5º Colóquio Internacional de Direito Processual é organizado pelo Tribunal Supremo com o apoio do Unicef. Estão presentes no evento de 2 dias Moçambique, Angola, África do Sul, Brasil, Portugal, Tanzânia e Zimbábue. Da Beira, Santos Nunes.
2: O novo pacote legislativo da comunicação social vai pôr fim à era dos prevaricadores que violam os deveres profissionais movidos por interesses pessoais. Esta é uma garantia dada hoje em Maputo pelo diretor do Gabinete de Informação, Luís Canhemba. Entretanto, Canhemba lança um alerta aos profissionais de comunicação social. Joana Mauai e os detalhes.
18: Neste contexto, o diretor do Gabinfo, Luís Canhamba, chama a atenção dos profissionais da comunicação social para a necessidade de fazer um uso responsável e adequado das notícias vinculadas e alerta igualmente para a importância de se evitar o plágio de modo a prevenir eventuais sanções.
19: Os plagiadores terminam com esta lei. Os bandidos, aqueles que ele chamou de milicianos digitais, com esta lei acabou. Já não há mais nada. E nós vamos agir, não tem como. Vamos agir retirando os canais do ar, mas também esticando umas boas multas.
18: Luís Canhamba falava hoje em Maputo, numa palestra ministrada aos profissionais de comunicação do Jornal Domingo, sobre o novo pacote legislativo da comunicação social. Por outro lado, o diretor do Gabinfo fez saber ainda que o Sindicato Nacional de Jornalistas está a trabalhar num regulamento próprio para garantir que os profissionais de comunicação social possam obter o estatuto de jornalista.
19: O jornalismo é uma profissão nobre, tem que ter a sua carteira fiscal. Há pessoas que nem sequer têm requisitos mínimos para esta profissão tão nobre. São esses prevaricadores. Acham que ser jornalista é sentar ali numa esquina, na garagem, escrever umas coisinhas e tal, sem nenhum princípio, pirâmide invertida. Não entendem nada, não sabem o que é livre. Basta ter um título bombástico, ter engajamento na internet, ter seguidores. Acham que são grandes jornalistas. Esses...
18: O novo pacote legislativo da comunicação social em Moçambique entra em vigor no dia 22 de novembro de 2026, com um processo de divulgação oficial a ser liderada pelo Gabinete de Informação.
2: Na página internacional, saiba que a Europa poderá enfrentar uma nova crise energética no próximo inverno devido à sua dependência pelos combustíveis fósseis. Adelto Magai, da nossa redação central, desenvolve a notícia.
20: O alerta é do secretário-executivo das Nações Unidas para as Alterações Climáticas, Simon Steele, que considera a dependência das importações de combustíveis fósseis uma das principais vulnerabilidades económicas do continente. O responsável falava esta quarta-feira em Bruxelas perante uma comissão do Parlamento Europeu depois de um verão marcado por calor extremo e elevados prejuízos económicos.
21: This summer of hellish heat comes on top of the ongoing fossil fuel cost crisis.
22: Este verão, com calor infernal, vem em cima de crise de custos de combustíveis fósseis e ambos estão elevando os preços para as famílias, os negócios e os governos. Agora, outra crise de combustíveis fósseis europeia se está a alargar por causa da dependência de combustíveis fósseis.
21: Now, another European winter fuel crisis is looming due to fossil fuel dependency.
20: Segundo dados citados por Steele, os fenómenos climáticos extremos registados durante o verão poderão ter custado à Europa cerca de 180 mil milhões de euros devido à perda de produtividade e às perturbações nos setores alimentar, energético e dos transportes. Perante este cenário, o responsável da ONU defende uma maior aposta nas energias limpas, considerando-as essenciais para garantir segurança energética, preços mais acessíveis e reduzir a dependência europeia dos combustíveis fósseis. Simon Steele apela ainda à União Europeia para que cumpra com os compromissos climáticos assumidos e participe ativamente na COP31, marcada para novembro, na Turquia.
2: Autoridades sul-africanas continuam sem pistas sobre o paradeiro dos 6 cidadãos do país, dados como desaparecidos após as devastadoras cheias no Nepal. Numa nota oficial, o Ministério das Relações Exteriores e Cooperação da África do Sul garante que estão a ser feitos todos os esforços para identificar as vítimas do desastre. Entre as várias diligências em curso, está já a ser feita a recolha de amostras de DNA junto dos familiares das pessoas desaparecidas. O balanço provisório das inundações do Nepal é catastrófico. Há registro de cerca de 1.400 vítimas mortais e pelo menos 5 mil pessoas continuam desaparecidas. Pelo menos 24 crianças morreram hoje na cidade de Bukavu, província do Kivu Sul, no leste da República Democrática do Congo, na sequência de um incêndio de ou seja, que destruiu duas escolas e cerca de 300 casas de madeira. Segundo o vice-governador da província do Kivu Sul, entre as vítimas estão 19 meninas e 5 rapazes. O responsável da cidade de Bukavu disse que as crianças tinham acabado de chegar à escola quando o incêndio começou nas proximidades. O tempo. A cidade de Tete poderá registrar amanhã 34 graus centígrados de temperatura máxima, seguida de Xai-Xai com 31, Nampule Pemba 30, Inhambane Maputo 29, Beira, Climane e Vilanculo 28, Chimoio 27 e, por último, Lixinga, poderá ser a mais fresca do país com 25 graus. Caro ouvinte, já não dá para mais. Assinam esta edição, Mariam Ibrahim e Teodomiro Nhantum. Uma vez mais, boa noite. Até uma próxima oportunidade.
0: São neste momento 20 horas em toda a República de Moçambique.
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24: Ouvinte, as nossas cordiais saudações. Presidente da República de Moçambique reanima esperanças à província da Zambézia ao reafirmar o comprometimento do governo na implementação na província de projetos estruturantes. Dentre os projetos estruturantes, destacam-se o Porto de Águas Profundas de Macuse, a Cidadela Parlamentar em Mucuba, Terminal de Combustíveis no Porto de Climane, a Circular de Mucuba e uma nova ponte sobre o rio Licungo. Em relação ao Terminal de Combustíveis no Porto de Climane, o Presidente da República, Daniel Chapo, garantiu que as obras iniciam este ano e têm por objetivo reduzir o custo de vida na província da Zambézia. Trata-se de um investimento do consórcio que gera o Porto de Climane, estimado em 84 milhões de dólares, o equivalente a 5,3 mil milhões de meticais.
25: Aqui na cidade de Climane, o combustível está um pouco mais caro em relação a Nacala, em relação a Beira, em relação a Maputo, porque Maputo, Beira e Nacala têm terminais de combustível. O combustível chega aí no porto, diretamente para as bombas de combustível. Então custa mais barato. Enquanto que para chegar aqui a Quilimane, tem que sair ou do porto de Nacala ou do porto da Beira, por via de um caminhão, para abastecer as nossas bombas. Por isso que acaba custando um pouco mais caro em relação a esses três pontos. Tal como custa um pouco mais caro em Chimoio, custa um pouco mais caro em Tete, custa um pouco mais caro em Cabo Delgado, em Niassa. Mas nós temos um projeto. Estaremos brevemente na cidade de Quilimane para fazer a construção de terminal de combustível no porto da cidade de Quilimane para baixar o custo de vida na província da Zambézia. Com esta construção de terminal de combustível no porto da cidade de Quilimane, os nossos irmãos também de Malawi já estão a mostrar interesse que também vão abastecer a partir do porto de Quilimane, que fica mais próximo do Malawi. E a cidade de Quilimane vai ganhar, a cidade de Quilimane vai desenvolver, o custo de vida vai baixar e nós queremos continuar a trabalhar para isso.
24: A propósito do terminal de combustíveis do Porto de Quilimane, o presidente da Associação Comercial e Industrial da Zambézia, Inúcio Ismael, elogia a iniciativa do governo moçambicano e diz que vai dinamizar a economia da província.
26: Eu acho que o terminal de combustíveis não só uma boa ideia, como também um imperativo de suporte para o desenvolvimento económico da nossa província. Já nos tempos, no tempo colonial, podemos assim dizer, a Petromoc tinha tanques que tinham capacidade de reserva de combustível e que dava, portanto, para cobrir as necessidades dos agentes económicos, da parte agrícola e todo um conjunto de atividades que requer a utilização deste precioso líquido. Entretanto, havia nos tempos um barco que era Sonap Tank, que é um barco de cabotagem que dava, portanto, regularmente abastecimento, portanto, reposição do produto, e que, infelizmente, com os tempos, a Petromoco deixou de ter essa capacidade, os barcos já não existem, então, neste momento, estamos muito condicionados aos caminhões que trazem, portanto, em tanques, o líquido de uma forma faseada e sem, muitas vezes, sem ter a capacidade de poder repor, e sente-se nessa perspectiva momentos de desfasamento, o que cria grandes constrangimentos na atividade económica e social da província, em particular na nossa cidade. Portanto, esta ideia de instalar uma terminal não só é bem-vinda, como também é um imperativo para o desenvolvimento da nossa atividade económica e agrícola.
3: Por que é que diz que é um imperativo?
26: Porque combustível é a base de praticamente de tudo. Sem combustível não há vida, sem combustível não há movimento, não há, portanto, a mobilidade. E todos nós conhecemos as dificuldades que existem em termos de estradas, principalmente da beira para Quelimane, onde os caminhões demoram num circuito de ida e volta quase 10 dias para chegar, portanto, um percurso de 600 km. Também os combustíveis vêm também de Nampula, e há toda a necessidade de assegurar um abastecimento regular. Portanto, ao instalar esta terminal, vai de maneira absoluta combatar com este grande desfasamento que existe, que estamos a sentir neste momento, que seria, portanto, termos combustíveis a tempo e horas, e que possa haver a reposição, de modo que possa garantir o abastecimento a toda a província, que é muito extensa, todos nós conhecemos, e que um lapso de fornecimento, ou um vazio, ou uma paralisação, poderá ter efeitos bastante nefastos para a atividade agrícola em particular. Todos nós conhecemos, estou agora a recordar a questão de Gurué, onde existem a fábrica de macadâmia, tem outras unidades industriais, mesmo também em Milange, e mesmo em Cuba, neste momento, está a experimentar um grande desenvolvimento, e a cidade de Quelimane em si. Portanto, é bem-vindo. O desafio é de que, disse que vai lançar a primeira pedra, é necessário que se lance a primeira pedra, porque fala-se muito que vai acontecer, e às vezes depois, até que entremos na prática, demora-se muito tempo. Então, o nosso apelo é de que este sonho, este projeto, seja uma realidade e que ela se transforme, portanto, em um projeto que possa fluir e entrar em atividade no mais breve espaço de tempo.
24: Por seu turno, o presidente da Associação dos Transportadores Semicoletivos da Zambésia, Santos Ataíde, diz que o terminal de combustíveis no porto de Quelimane poderá reduzir a tarifa de transporte na província da Zambésia.
5: E ficamos muito felizes mesmo por sabermos que o presidente da República está com um enfoque enorme de construção do terminal de combustível aqui a nível da nossa província da Zambésia. E recebemos essa notícia com muita satisfação. Bem, dizer que vai ser um passo muito marcante e vai ser uma situação que vai minimizar aquilo que são a nossa procura ou a carência de combustível a nível da nossa província, e vai ser uma atividade muito satisfatória. E até porém, se nessa altura houver essas condições e termos, acredito também a vida dos moçambicanos, sobretudo na cidade de Quelimane ou a província da Zambésia, irá melhorar significativamente, porque teremos que verificar a situação de regulamento das taxas de tarifa de transporte público nessa altura, para facilitarmos aquilo que é movimentação de pessoas e bens para o bem e desenvolvimento da nossa província.
6: Porque neste momento o combustível vende na cala ou da beira? E isso acarreta custos.
5: Bem, na verdade, o combustível da nossa província está a este preço que todo concidadão conhece, porque vem desses dois portos vizinhos, que é na Calabeira, razão pela qual que o custo de transporte do mesmo combustível é muito elevado, razão pela qual que até neste momento que as nossas tarifas estão muito elevadas, e é de sentido de verificarmos se isto acontecer, na verdade, de ser uma realidade, e estaremos todos felizes e sairemos a ganhar todos nós aqui a nível da província da Zambésia.
6: Há uma ideia quanto é que está a tarifa atualmente por quilómetro?
5: Bem, nós, pelo quilômetro, neste momento, estamos a cobrar precisamente a 3,7 quilômetro passageiro, a razão pela qual que estamos a ter as tarifas que transporte rodoviário, sobretudo minibase de 15 lugares, daqui a Nicoadala está a Semedecaixa.
6: Num percurso de 30 quilômetros.
5: Num percurso de 30 quilômetros, é a razão pela qual que nós estamos num ponto de 3,7, é a razão pela qual. Isso careta mesmo através de preços elevados dos combustíveis que nós estamos a usar neste momento.
24: Santos Ataíde alerta, entretanto, ao governo para repensar o acesso ao porto de Quelimane, dado que o aumento do fluxo de caminhões poderá criar congestionamento.
5: Podíamos pensar o seguinte, aconselhamos o governo da província da Zambésia, sobretudo para esta magnitude, teremos uma flange de movimentação de muitos caminhões com cargas muito pesadas.
6: E alguns vindos de Malawi.
5: E alguns vindos de Malawi, sobretudo uns que vêm tirar, uns que vêm abastecer o próprio... que vão levar o combustível daqui para países da Interland, sobretudo aqui no nosso corredor. Então, agradeceríamos também dar-me essa desta aberta ao governo da província de Zambésia, se pode-se construir uma estrada alternativa para fazer face ao escoamento desses grandes caminhões que vão entrar em grande quantidade para a nossa cidade de Quelimane.
6: Uma estrada alternativa de onde para onde?
5: Bem, sobretudo para o corredor que vai dar acesso à terminal de combustível. Nós estamos a referir, por exemplo, a nossa estrada na boca da entrada de Quelimane, ela é muito confinada. Se formos a verificar, Padeiro até a zona do lixo, sobretudo até o Jardim dos Namorados, com esta quantidade, só há pouco tempo tivemos situações muito tristes, porque cada caminhão estava a transportar inerte e acabavam engarrafando a via. E com esta boa vinda do terminal de combustível, acredito que o número vai ser a redobrar. Então, nesse caso, precisa-se repensar se pode acontecer uma estrada alternativa para o escoamento desses caminhões de grande tonelada. E é o nosso apelo, é o nosso conselho que podemos deixar para o governo da província da Zambésia.
24: O presidente da República, Daniel Chapo, anunciou também que vai ser lançada em breve a primeira pedra para a construção da cidadela parlamentar em Mucuba. A construção da cidadela parlamentar em Mucuba enquadra-se numa estratégia do governo de desconcentração de serviços públicos.
25: Porque estamos a concluir o processo para o lançamento da primeira pedra, para iniciarmos com a construção da sede da Assembleia da República de Moçambique na cidade de Mucuba. Zambésia, oiê! Mucuba, oiê! Nós vamos construir a sede da Assembleia da República em Mucuba por uma razão muito simples. Em Mucuba é onde os caminhos se cruzam. E porque a Assembleia da República é casa do povo, onde o povo se encontra lá representado e o povo se abraça, é melhor nós construirmos em Mucuba. E a Zambésia e Nampula, as duas províncias juntas, fazem quase 50% de deputados da Assembleia da República. E se juntarmos com Niassa, juntarmos com Cabo Delgado, juntarmos com Zambésia, com Tete, com Sofala, com Manica, é quase 70%. Então, nós neste momento estamos a levar a maioria para a minoria. Fica mais barato levar a minoria para Zambésia, oiê! Para além de que, estando em Mucuba, nós achamos que a Assembleia da República vai estar no centro do nosso país. Os deputados da Assembleia da República, para irem a uma sessão, já não vão precisar de avião. Se as nossas estradas tiverem condições, Nampula há de vir de carro, Sofala há de vir de carro, Manica há de vir de carro, Tete há de vir de carro, Niassa há de vir de carro, Inhambane há de vir de carro, Gaza há de vir de carro, Maputo há de vir de carro, e custa mais barato. Zambésia, oiê! Mucuba, oiê! E onde vão estar reunidos 250 deputados? Com os seus motoristas, com os seus ADCs, com os seus amigos, colegas. Ah, daqui a 5, 10 anos ninguém vai apanhar o Mucuba. Mucuba já foi. A própria província da Zambésia vai mudar, porque vai ser circulação de muita gente, circulação de muito dinheiro. E esta nossa visão é exatamente para nós podermos trazer um desenvolvimento equilibrado no nosso país. Por isso estamos a dizer que Inhambane vai ser capital turística, Zambézia vai ser capital parlamentar, através do Mucuba, Niassa vai ser capital agrícola, e vamos, poucos aos poucos, colocar cada província a ser capital de uma coisa para podermos desenvolver Moçambique de forma equilibrada.
24: O professor Ricardo Raboco, da Universidade de Likungu, considera que já era sem tempo a desconcentração de serviços do Estado de Maputo para as províncias.
7: Isso significa a reinscrição da geografia do poder em Moçambique. É parte de um projeto de infraestruturação da administração pública, no sentido em que está-se a pautar por uma descentralização geoestratégica e a criação, por via disso, de capitais temáticas. Então, do ponto de vista histórico, a construção da cidadela parlamentar em Mucuba tem um significado e importância constitucional. Porque há de notar que durante muito tempo Maputo concentrou recursos, concentrou elites, concentrou conhecimento e até todo o simbolismo nacional. Portanto, uma capital política concentrava quase tudo. Então, deslocalizar o poder de Maputo para o coração da Zambézia tem justamente esta importância também de deslocalizar as elites, deslocalizar o conhecimento, deslocalizar todo um sistema, digamos assim, de produção da própria soberania nacional. E isso significa desafiar radicalmente toda uma lógica colonial e pós-colonial, portanto, de concentração do poder do Estado num único espaço geográfico, nesse caso Maputo. Agora, o que isto irá efetivamente significar? Né? Vai depender, porque se a cidadela significar um processo de distribuição justa, né, de investimento, um processo de distribuição justa, digamos, do conhecimento, na verdade, isto vai ter o seu impacto. Agora, se significar a construção de um edifício, a deslocalização de um poder, pode refletir justamente essa lógica centralista do Estado. Portanto, construir-se uma cidadela parlamentar na cidade de Mucuba, mas no fim do dia, portanto, se reproduzir as mesmas práticas antigas, em que o poder fica simplesmente concentrado num lugar, sem efeitos, digamos assim, práticos sobre o território e sobre as populações que nela habitam.
8: Agora, professor, estou a pedir para falar terra a terra para o camponês. Sabe, a rádio tem uma diversidade de ouvintes. Sim. Isso, a efetivar-se, vai ser bom ou mau?
7: A efetivar-se vai ser muito bom. Primeiro, do ponto de vista econômico, né, o Estado vai poupar bastante. Há de ver que só a província da Zambézia consegue ter entre 40 a 45 deputados. Nampula consegue ter entre 45 a 49 deputados. Estamos a dizer que Nampula e Zambézia têm, digamos, cerca de... Nampula e Zambézia juntos têm cerca de 90 a 100 deputados. Então, esses todos vão se deslocar, digamos assim, para Mucuba usando carros. Portanto, não vai se pagar bilhetes de avião. Portanto, o Estado vai poupar bastante. E essa poupança vai permitir com que o Estado possa investir na construção de indústrias, etc, etc. Portanto, investir naquelas áreas estratégicas que possam criar condições para o desenvolvimento, condições para empregar as pessoas e condições justamente para mais saúde, mais educação, entre outros aspectos importantes da vida do país.
24: Ricardo Raboco, docente da Universidade de Likungu, na Zambézia. Música. Mais de 180 milhões de meticais foram aplicados na construção do Centro de Negócios de Mucuba, inaugurado pelo presidente da República. Daniel Chapo qualifica o Centro de Negócios de Mucuba como sendo bonito e moderno. Daniel Chapo, presidente da República, acredita que vai contribuir para a aproximação do setor privado desta província.
25: Um cidadão para criar uma empresa, um empresário para pagar imposto ou para criar condições para o seu negócio crescer, não precisa de fazer grandes distâncias. Por isso, é nosso objetivo como Estado criar condições para que o investimento floresça, apoiar quem produz, valorizar quem trabalha dia e noite para gerar emprego para o povo moçambicano, gerar renda, pagar salários, fazer crescer a nossa economia. Precisamos de um setor privado cada vez mais forte, de jovens mais capacitados, de empresas mais competitivas e de instituições públicas mais próximas dos cidadãos e com o objetivo de facilitar o setor privado, os cidadãos e os investidores, sem complicar o setor privado, sem complicar os investidores, mas sim facilitar.
24: Alguns empresários defendem o reforço da transparência e justiça no acesso a financiamentos. Abordados à margem da inauguração do Centro de Negócios de Mucuba, os empresários afirmam que o excesso de burocracia limita o setor privado de concorrer a determinadas linhas de financiamento disponibilizadas pela Agência de Desenvolvimento do Vale do Zambeze.
9: Sérgio Dias, os desafios são vários. E, em primeiro lugar, como vocês sabem, que a banca atualmente, podemos dizer que tem políticas proibitivas, os empresários não têm acesso ao financiamento por várias razões. Uma das razões são os juros e exigências.
10: Afonso Pedro Silvio Mutarena, a infraestrutura vai trazer algum ganho para o empresário, visto que o empresário do local não tinha uma infraestrutura como essa. É um local de todos os serviços. Teremos o registro, teremos o baú, finanças, tudo o que você queira tratar. Já não precisa se deslocar para Quilimane, tudo vai se tratar aqui dentro da agência.
24: Por seu turno, o presidente do Conselho Empresarial da Zambésia, Carlos Joaquim, espera que o Centro de Negócios de Mucuba seja um espaço de assessoria aos empresários.
11: A expectativa do setor privado é enorme. Nós queremos agradecer esse esforço que o governo criou. E, infelizmente, a Zambésia acaba sendo beneficiado com este enorme empreendimento que vai servir o setor privado. E nós esperamos que todos os empresários agora aproximem essa casa para podermos tratar assuntos de negócios da província de Zambésia. Os desafios são enormes, o setor privado está consciente disso. E essa casa vai nos ajudar porque vamos encontrar aqui, este é aqui o sítio onde todos nós vamos nos encontrar, onde todos nós vamos partilhar as nossas dificuldades, onde todos nós vamos nos planificar como ultrapassarmos essas divergências, essas dificuldades, esses desafios que o setor privado hoje tem.
24: A Universidade Lukungu congratula a construção do Centro de Negócios por considerar ser uma plataforma de fortalecimento de oportunidades para iniciativas de incubação. O coordenador-geral da Incubadora de Negócios da Unilikungu, Ismael Muteia, diz que neste momento há 60 empresas a serem assistidas por aquela universidade pública.
12: Isto representa mais ganho, mais ergonomia e mais resultados, mais impacto. Porque estávamos a trabalhar num edifício pertencente ao Baú, que é nosso parceiro estratégico, e hoje através desta fantástica iniciativa de edificação deste ambiente, hoje ganhamos um outro espaço que nos permite ganhar maior visibilidade, maior expressão. Muitos interessados, stakeholders que trabalham com a incubadora ou têm interesse em trabalhar com a incubadora, não conheciam, não tinham um espaço físico que pudessem ver o trabalho que nós estamos a desenvolver, mas acredito que desde já poderão ver mais o que nós estamos a realizar ao nível das comunidades. Porque o nosso trabalho não se limita apenas à incubação empresarial, mas também nós trabalhamos em diferentes domínios, tal como incentivamos comunidades para resolver problemas locais, através de soluções juvenis, iniciativas de jovens e através de hackathons. Hackathons são iniciativas que nós desenvolvemos, chamadas que nós fazemos para jovens produzirem soluções inovadoras para determinados assuntos que nós entendemos que constituem problema para as comunidades. Neste momento, nós já temos 60 empresas constituídas, divididas em 20 para cada polo. 20 para cada polo. A antena da Beira, em Sofala, tem 20 empresas já devidamente constituídas. A antena de Quilimane tem 20 empresas e a antena de Mucuba, 20 empresas.
24: O chefe do Estado, Daniel Chapo, entende que a flexibilidade e rapidez no atendimento às empresas vai tornar o Centro de Negócios de Mucuba uma referência, não só na província.
13: O setor privado, quando chega aqui, tem que encontrar um servidor público que explica-lhe com clareza o que é que precisa, qual é o caminho que tem que seguir e, sobretudo, com celeridade. Porque quem faz negócio, os ingleses dizem, the time is money, não é? O tempo é dinheiro. Então, o setor privado não tem muito tempo. É preciso atender com a eficiência necessária para ganharmos tempo. Por isso, o primeiro marco que deve orientar este centro é a sua plena utilização como ponto de apoio ao setor privado. O segundo marco é a prestação de serviços públicos e empresariais de forma célere, transparente e coordenada. O terceiro marco é a capacidade de transformar este espaço num verdadeiro centro de promoção de investimento, formalização de negócios, estabelecimento de parcerias e acompanhamento das necessidades das empresas. Só assim, esta infraestrutura cumprirá plenamente a missão para a qual foi concebida.
24: O delegado provincial da Agência do Vale de Zambeze, Eduardo Mucavele, diz que as recomendações do setor privado são importantes. Eduardo Mucavele garante que o Centro de Negócios está preparado para apoiar o setor empresarial.
14: O grande desafio que temos para as empresas é sair da ideia e para construir um negócio. A nossa incubadora tem uma característica especial, trabalha com jovens que têm várias ideias e a incubadora ajuda a estruturar as ideias, faz o seguimento, coloca o jovem a ter habilidades de literacia financeira, de gestão de negócio, a questão de formalização. A maior parte dos nossos incubados terminam o ciclo de incubação com uma empresa criada e com uma capacidade já estabelecida para ter facilidade de acesso ao financiamento, que é uma grande barreira para muitos empreendedores iniciantes.
24: Eduardo Mucavele, delegado da Agência do Vale de Zambeze. Por seu turno, a coordenadora do Balcão de Atendimento Único de Mucuba, Amina Alilo, também garante que todas as instituições públicas instaladas no Centro de Negócios vão privilegiar celeridade na prestação de serviços.
15: Nós estamos aqui na Agência do Vale de Zambeze, como baú, para concentrar muitas instituições do Estado num único só ponto, para facilitar e desfazer a burocracia. Nós queremos mais celeridade no atendimento ao público. Estamos neste momento neste centro de negócios do Vale de Zambeze com algumas instituições como entidades legais para reserva de nome de empresas, registro e notariados, estamos com INATRO para emissão de carta de comissão, estamos com a DIG para emissão de bilhetes de entidades, estamos com a migração para emissão de passaportes, INSS para registro de empresas, empresas de conta própria e de conta de outrem, também estamos com a autoridade tributária de Moçambique para a emissão de NUITs. E nós, como baú, ficamos felizes por concentrar essas todas as entidades, porque o cidadão evita ter vai vendo de um lado para outro e ele acaba encontrando todos os serviços num único espaço.
24: O diretor-geral da Agência de Desenvolvimento do Zambézia, Celso Cunha, explica que para manter a ligação com o setor privado, aquela instituição vai continuar a mobilizar financiamentos.
16: A mobilização de recursos, no geral, a agência, pela sua capacidade de prestação de contas, pela sua capacidade de apresentação de entregáveis, portanto, resultados, tem sido confiada pelos seus parceiros, o Banco Mundial, o Reino dos Países Baixos, a Embaixada da Alemanha. Portanto, estes são os principais parceiros de cooperação, os principais parceiros que apoiam a Agência de Desenvolvimento Vale de Zambeze. Nós temos estado a levar a cabo várias iniciativas de financiamento. Nós temos o financiamento em espécie, temos o financiamento, portanto, por via de subvenção comparticipada, temos o financiamento por via do crédito. Portanto, acreditamos nós que com estas três linhas de financiamento vai permitir apoiar a desenvolver mais o tecido empresarial de Mucuba em particular e da região no geral. O processo de expansão já iniciou, tanto nós, pelo menos na região centro do país, temos o centro de negócios em Tete, temos o centro de negócios aqui em Mucuba, já foi concluído o centro de negócios em Barue, Catandica, e um outro centro de negócios está ainda em construção em Caia. Portanto, um centro de negócios em cada província do país.
24: Para além da inauguração do centro de negócios, o chefe do Estado procedeu ao lançamento do programa Jobs Now. Trata-se de uma iniciativa que conta com financiamento do Banco Mundial em US$ 128 milhões, de dólares, o equivalente a mais de 8,1 mil milhões de meticais. O programa Jobs Now é implementado pela Agência de Desenvolvimento do Zambeze e visa a geração de renda e criação de autoemprego. O representante do Banco Mundial em Moçambique, Felipe Sissicoco, diz que, ao apoiar esta iniciativa, aquela instituição pretende contribuir na promoção de políticas públicas viradas para o desenvolvimento socioeconômico do país.
17: Today we celebrate more than a building. We celebrate a new space for entrepreneurs to access services, grow businesses.
18: Hoje celebramos mais do que um edifício, celebramos um novo espaço onde os empreendedores podem ter acesso a serviços, desenvolver os seus negócios, atrair investimentos e criar empregos, com todas as instalações de apoio já disponibilizadas para acolher instituições públicas e privadas. Este centro já está a tornar-se um centro de oportunidades econômicas na Zambézia. A sua inauguração acontece num momento particularmente oportuno, pois a iniciativa de Vossa Excelência proporcionou uma plataforma que reúne o governo, o setor privado, as instituições financeiras, os parceiros de desenvolvimento e a sociedade civil em torno de um objetivo comum: criar mais e melhores empregos para os moçambicanos. O Grupo Banco Mundial, juntamente com os seus parceiros, está verdadeiramente comprometido em apoiar Vossa Excelência nesta iniciativa. Os empregos sustentáveis são, em última análise, criados por empreendedores, empresas e investidores. A nossa responsabilidade coletiva é criar as condições para que eles tenham acesso. A ambição é simples: passar dos planos aos resultados, do investimento às oportunidades e das oportunidades aos empregos. Se caminharmos juntos, Moçambique construirá um futuro com mais empregos, mais empreendedores, mais investimentos e maiores oportunidades para todos.
17: If we work together, Mozambique can build a future with more jobs, more entrepreneurs, more investment and greater opportunity for all.
24: Felipe Sissicoco, representante do Banco Mundial em Moçambique. Por seu turno, o presidente da República, Daniel Chapo, afirma que o programa Jobs Now vai permitir a empregabilidade de jovens recém-formados.
25: Jobs Now terá como marcos orientadores a identificação dos setores com maior potencial de geração rápida de emprego e ligação entre a formação e oportunidades reais de trabalho. A mobilização de financiamento produtivo para empresas geradoras de postos de trabalho e o acompanhamento regular dos resultados alcançados. O sucesso deste programa deverá ser medido não apenas pelos recursos mobilizados, que são cerca de 128 milhões de dólares, mas sobretudo pelos empregos criados, também pela qualidade destes empregos e pela capacidade de integrar jovens e mulheres na atividade económica. Por isso, caros compatriotas, o Jobs Now é a plataforma que organiza esta resposta, articula financiamento produtivo, formação, empreendedorismo, apoio ao setor privado e o fortalecimento das cadeias de valor. Ao seu lado, instrumentos como o Fundo Catalítico, o Programa Emprega, Fidel, Pró-Jovem, Pró-Mulher e a Iniciativa Acredita Emprega ajudam a transformar a visão do Governo da República de Moçambique em ação, ligando recursos a empresas jovens e oportunidades à produção e mercados.

0: e aproveitar as oportunidades que estamos a criar. E as comunidades devem participar ativamente neste processo de transformação que estamos a levar a cabo da nossa economia. Por isso, aos nossos empresários, deixamos também um apelo. Organizem-se, formalizem as vossas atividades, cumpram com as vossas responsabilidades e apostem na qualidade, na inovação e na criação de emprego digno. Um setor privado forte exige empresas responsáveis, transparentes e comprometidas com o desenvolvimento do país. A formalização não deve ser vista como obstáculo, mas como caminho para crescer com segurança, conquistar confiança, aceder a oportunidades como estas que estamos a lançar e participar de forma plena na economia nacional.
1: O distrito de Nicodala, na Zambésia, acolheu a cerimónia de apresentação pública do primeiro grupo de jovens beneficiários no país do programa Acredita Emprega. A iniciativa do governo moçambicano conta com o apoio do Banco Mundial. O chefe do Estado disse no ato da entrega de termos de bolsa e de formação profissional que o objetivo do programa é dotar os jovens de competências técnicas e práticas que facilitam o seu acesso a oportunidades existentes no mercado de trabalho.
2: Estas bolsas abrangem 78 distritos vulneráveis, selecionados em todas as 11 províncias do nosso país. Deste universo de beneficiários, 50.400 são mulheres, o que representa 70% do total dos concorrentes, dos quais 21.600 são homens. 7 em cada 10 beneficiários deste programa são mulheres jovens. Um país que quer vencer o desemprego juvenil não pode fazê-lo deixando as mulheres para trás. Ao apostarmos de forma tão expressiva nas raparigas e nas mulheres jovens, estamos a corrigir desequilíbrios históricos e a multiplicar o impacto deste investimento nas famílias e nas comunidades moçambicanas. Ao apostarmos de forma tão expressiva, queremos ao mesmo tempo dizer, caros jovens beneficiários, o termo de bolsa hoje que recebem é, antes de mais, um ato de confiança do Estado moçambicano na juventude. Não é subsídio para consumir, é um instrumento para produzir e multiplicar. Não é um ponto de chegada, é um ponto de partida. O que fizeram com estes meios a partir de hoje e o que fizerem é o que vai determinar se amanhã seremos capazes de chegar a mais jovens com mais confiança ou com mais ambição. O que quero dizer aqui é que hoje não estamos a apostar em jovens. Estamos a dar bolsas para se formarem. No fim da formação, vamos dar dinheiro para começarem negócios. Aqueles que já têm negócio, vamos dar dinheiro para os seus negócios crescerem, serem empresárias, empregarem mais jovens, gerarem renda, sustentarem suas famílias.
1: O presidente da República defendeu que investir nos jovens é apostar no desenvolvimento e no futuro de Moçambique. As bolsas abrangem 72 mil jovens selecionados em todo o país, dos quais 50.400 são mulheres e os restantes homens.
2: Sabemos que os desafios do emprego juvenil em Moçambique continuam grandes, temos consciência disso. A economia informal ainda absorve a maioria dos nossos jovens, o acesso ao crédito ainda é limitado, principalmente quando vamos ao banco, e a ligação entre a formação e o mercado de trabalho ainda precisa de ser reforçada. Mas não são os desafios que nos definem, é a forma como lhe respondemos com coragem, determinação, com método e com trabalho. Por isso, a nossa visão para o emprego e o empreendedorismo juvenil assenta em três compromissos claros. Alargar o programa Acredita Emprega a mais distritos, com critérios transparentes e igual oportunidade para jovens no meio rural e urbano, independentemente da sua afiliação política, da sua afiliação religiosa, da sua origem étnica. Este dinheiro não interessa, porque todos nós somos moçambicanos e irmãos moçambicanos. Por isso, a reforçar a articulação entre a formação profissional, financiamento e mercado para cada bolsa entregue se transforma em emprego sustentável. Consolidar as parcerias entre o Estado, o setor privado

0: parceiro de desenvolvimento para alargar as fontes de financiamento e iniciativa da juventude. Caros compatriotas, a terminar, gostaria de destacar que um país que investe na sua juventude está a investir no seu próprio futuro. Cada jovem que hoje recebe o seu termo de bolsa é um sinal de que Moçambique acredita nas suas filhas e nos seus filhos e que está disposto a criar condições concretas para que essa crença se transforme em resultado.
1: Zambézia consta da lista de províncias com maior número de apurados, com mais de 16.591 jovens. O presidente da República, Daniel Chapo, apelou para uma gestão responsável dos fundos a serem disponibilizados.
0: Hoje entregamos de forma simbólica os termos de bolsa a um primeiro grupo de jovens moçambicanos e jovens moçambicanas. Mas queremos ser claros, este ato não fica por aqui. É o ponto de partida de um processo que será replicado nas próximas semanas em todas as províncias do país, através dos governos provinciais, dos governos distritais e das demais autoridades locais, para que nenhum jovem contemplado dos 72 mil do Rovuma Maputo não fique de fora. Por isso, não é por acaso que escolhemos a província de Zambézia e concretamente o distrito de Nkwadala para dar o pontapé de saída deste processo. Os dados jovens do apuramento nacional confirmam esta escolha. Zambézia é dentre as 11 províncias do país a que registrou o maior número de beneficiários apurados, na cifra de 16.591 jovens, o equivalente a 23% do universo nacional, distribuído pelas 11 províncias do nosso país. E dentro da própria província da Zambézia, é precisamente aqui, em Nkwadala, que se concentra o maior número de beneficiários do país, no universo de 4.363 jovens, ou seja, mais de um quarto, 26,3% de todos os apurados da província. Parabéns, Nkwadala.
1: Daniel Chapo garantiu que no âmbito do programa Acredita Emprega, mais de 14 mil raparigas de todo o país vão receber uma subvenção não reembolsável de 100 mil meticais para desenvolverem atividades de geração de rendimento.
0: Não é dinheiro para levar, ir à discoteca, gastar. Não é dinheiro para levar, ir à praia de Zalala, curtir toda a noite até amanhecer. É dinheiro para fazer negócio, para multiplicar, para crescer e amanhã ser uma grande empresária. Por isso, o meu apelo a vós é simples e direto. Sejam rigorosos na gestão dos recursos que vão receber e vão ser beneficiados. Sejam pontuais no cumprimento dos compromissos assumidos e sejam cada um de vós embaixadores deste programa, das vossas comunidades, mostrando aos outros jovens que acreditar é possível e que trabalhar compensa. Portanto, queremos fazer com que o dinheiro chegue ao bolso da juventude, da mulher moçambicana, dos homens, e fazer chegar dinheiro no bolso do nosso povo para que faça chegar comida na mesa da família. Parabéns, jovens.
1: Daniel Chapo, presidente da República, na cerimônia de apresentação pública dos beneficiários do programa Acredita Emprega, na sede do distrito de Nkwadala, na Zambézia. Entre os jovens selecionados, há muita expectativa de que este apoio venha a abrir portas para o emprego, empreendedorismo e melhoria das condições de vida.
2: Inácio João Fernando, eu sou técnico médio em eletricidade, sistemas elétricos, formado em 2018, 2019. Então, de lá para cá, biscatos aqui, biscatos ali. O projeto Acredita Emprega é mesmo se formar, fazer uma mini formação e dali, com o conhecimento que vai adquirir, com o valor que vai receber, leva e vai fazer o autoemprego, ok? Fazer um mini negócio, por sua vez vai te trazer algum rendimento.
3: Este projeto traz-lhe muita expectativa na vida?
2: Muita expectativa, digo mesmo vantagem, porque tendo o projeto, nós sabemos que qualquer projeto precisa de um valor. Então, havendo valor, já é possível avançar. projeto. Exatamente. Então, traz mesmo alguma, muita vantagem.
3: O que é que vai fazer concretamente?
2: Concretamente, eu quero fazer um negócio de venda de material elétrico. É a minha área de formação, eu me formei em eletricidade e ainda quero continuar com a eletricidade. Terminado o curso, caso haja ferramentas, caso haja o valor, então vou me empreender na área elétrica.
3: E qual é o seu sonho na vida?
2: O meu sonho é de crescendo, contratar outros jovens que estão em casa sentados para estarmos juntos.
3: E qual é o apelo que deixa a outros jovens?
2: Sobretudo para os meus colegas que aqui estamos juntos. O apelo que eu deixo é que com esta iniciativa levemos avante, não podemos desistir. Uma vez terminada a formação, recebendo os valores, não podemos levar os valores para assuntos banais, quer beber, coisas necessárias. Mas sim, vamos aplicar, cada um aplicar o valor para aquilo que escolheu no dia em que estava a receber o termo de bolsa.
1: Joaquim Alberto, beneficiário do programa Acredita Emprega, manifestou a sua satisfação pela oportunidade de integrar da iniciativa e espera que poderá melhorar a qualidade de vida dos jovens desenvolvendo o autoemprego.
4: Eu, concretamente, escolhi confeitaria porque gosto de cozinhar e não sou... Quero aprender também a fazer bolos, cake e muito mais para abrir uma minha confeitaria para poder me sustentar. Alguma coisa básica tenho, só que quero complementar e ter um certificado, né? Que diz que estou capacitado e posso crescer.
3: E formou-se em que área? Fez o ensino médio?
4: Sou licenciado.
3: É licenciado?
4: Sim, sim.
3: Que curso?
4: Curso de biologia.
3: Prefere abraçar esta área?
4: Sim, sim. É uma iniciativa muito boa e o governo pensou muito bem nisso.
3: Neste momento está parado, não faz nada ou tem alguma atividade?
4: Neste momento estou. Só faço algumas atividades, vender roupa e outras coisas.
3: E consegue sustentar a família?
4: Consigo, sim, com um pouco que ganho.
3: Então, quantas atividades pretende abraçar? Que dimensão pretende alcançar? O que quer ser na vida futuramente?
4: Okay. Com esse projeto, se tudo der certo, eu gostaria de alastrar mais, né? Alastrar mais o meu negócio e ajudar mais jovens também nesse processo.
3: Sim. Empregar jovens.
4: Empregar jovens, sim.
5: Eu me candidatei em curso de culinária e corte e costura porque era ao lado as opções por escolher. Então, eu me candidatei a culinária e corte e costura. Na culinária, praticamente, sem fazer bolo, sem decorar, começando de bater as massas até cobertura, até decorar. Uhum. Sem fazer doces de salgados. Uhum. Sim, sim, tenho habilidades. Na área de corte e costura, na verdade, não tenho nenhuma, mas eu gostaria de aprender. Estou com força e vontade de aprender.
6: Eu, o conselho que dou é mesmo sempre acreditar, hein? Porque eu, para mim, também foi uma coisa tipo, será que é de conseguir? Mas de fato eu consegui, eu me inscrevi, consegui. Eu quero esforçar também aos jovens que é possível. É só acreditar e não perder a fé. É possível.
1: Alguns jovens beneficiários pretendem mudar de atividade, enquanto outros querem investir e expandir os negócios que já desenvolvem.
7: Do Xerique, vendo arroz. Então, há um ano, esse é o segundo. Arroz, vendo arroz, carvão. Quero mudar de negócio, quero vender roupa.
3: Qual é o apelo que deixa outros jovens?
7: Gostaria que eles também pensassem o mesmo que eu penso, fazer negócio, ajudar outros também.
8: Ângela Fernanda, pretendo fazer um projeto bom, como comprar minha máquina de pipocas.
3: Agora o que está fazendo?
8: Agora consigo levantar mais numa padaria e vender. Sim, tenho fé disso, que a minha vida vai andar.
3: Qual é o apelo que deixa outro jovem?
8: Se há mais oportunidade de entrar nesse projeto, escrever, isso é bom. Sim.
3: Como conseguiu se inscrever nesse projeto?
8: Foi fácil e foi difícil. Eu vi um grupo de jovens a se inscrever. Eu também tive que recorrer a esse assunto. Não contava que ia apurar.
9: Eva Fernandes Leman, tenho 28 anos. Estou a fazer culinária, também tenho braca aí no cruzamento onde eu vendo comida. Também eu nem contava tipo, que o meu nome ia sair. Mas na verdade saiu. Procurar mais jovens para trabalharem comigo. Depois também, como estou a alugar a baraca, é de construir própria minha. Sim, para investir também. Sim.
3: E qual é o apelo que deixa a outros jovens?
10: Vou apelar a outros jovens que nos seguem, né? Para fazer é o mesmo que eu

0: É só fazer negócio também, gerir, para ajudar também outras pessoas que estão desempregadas nas casas.
1: Benjamin Salé é líder comunitário do primeiro escalão na localidade de Namakata, em Nicuadala, e louvou a iniciativa.
2: Eu estou apoiando com grande entusiasmo, com grande alegria e harmonia. Realmente, isso vai desenvolver a nossa juventude, porque vai acreditar e vai empregar. E muitos jovens que haviam concluído décima classe ou décima segunda, já estavam nas casas e não tinham que atividade poder fazer. Mas com este bolso que acabam de receber agora, vai se dar um rendimento ao nível dos jovens.
3: Lá no regulado de matinada, há jovens também que se candidataram para esta iniciativa?
2: Sim, sim, já temos por exemplo, na área de Mermel, já temos uma média de 52 jovens de ambos sexos que recandidaram e que acabaram de receber hoje este bolso de Acredita e Emprega.
3: Que tipo de atividade pretende realizar?
2: Bom, muitos outros já escolheram a eletricidade, outros mecânica auto, outros mais outras atividades que acabaram de escolher. Eu apelo a eles que pudessem segurar, porque este é um auto de emprego no seio da juventude. Muitos jovens, já como não tinham emprego, através desses recursos que acabam de receber hoje, já estão empregados.
1: Para muitos dos beneficiários, a iniciativa, que representa mais do que um apoio financeiro, é uma oportunidade para transformar ideias em negócios, criar fontes de rendimentos e gerar emprego para outros jovens. Carpintaria, corte e costura, construção civil, eletricidade, mecânica auto, carta de condução, estética e beleza e culinária são algumas das áreas de interesse de muitos jovens. Estimado ouvinte, termina por aqui esta reportagem produzida por Caetano Alberto, Joana Brito e Sérgio Mamudo, com a sonorização e montagem de Citoy Teixeira. Obrigado pela atenção dispensada.
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7: Pois é, são neste momento 21h54. Era o Porta Aberta. Um conteúdo que rolou ontem à escala internacional. Um fogo que estão de fundo e aqui foi nos trazido por Caetano Alberto. Vamos sacudindo então o pó das nossas sandálias deste jeito com sua fita a pedir Change My Mind Afro Blues.

Pois é, meus amigos, para a noite de hoje estamos suficientemente conversados. Sendo que é tão líquido quanto sábio afirmar que está consumado o segundo período de emissão em língua portuguesa para 10 de setembro para o ano 2026. E é também o momento certo para deixarmos ficar os nossos agradecimentos, selando bem forte o compromisso de cá voltarmos a cruzar caminhos em próximas ocasiões. Foi um show de bola. Do nosso lado, o prazer foi inteiro e acima da média.

Meu nome é Eduardo e estou com o Lua e contei com a presença técnica aqui de Paulo Lopes e também os serviços de rádio frequência. Ali a Belinha Mavuri no centro emissor. Já agora, ótima recepção à restante programação desta estação emissora.

0: As notícias a esta hora, apresentadas por Vítor Rufino. Muito boa noite.
1: Boa noite, Gércio Alexandre. Boa noite, ouvinte. Subiu de 6 para 9 o número de mortos na sequência do desabamento esta quarta-feira de uma mina de ouro na zona de Seis Carros, distrito de Vanduze, em Manica. O administrador do distrito de Vanduze, que esta quinta-feira se deslocou ao local, testemunhou a remoção de mais 3 corpos de garimpeiros. Armando Canhães explicou que foi reforçada a presença policial no local para evitar que as pessoas tenham acesso às minas.
2: Já temos uma força contingente muito grande, já temos uma máquina disponibilizada para fazer o tapamento desta cova e a corrente policial para garantir que a máquina trabalhe sem ser assaltada pelos gumbiros. Porque quem fez isso são gumbiros. Gumbiros são aqueles indivíduos que não têm covas. Então, qualquer cova que eles verem que é provável que tenha alguma coisa, entram e assaltam, sem conhecimento do dono da cova.
1: Um dos responsáveis da cooperativa mineira de Namaumbo, que opera nas minas de Seis Carros, disse que a mina onde ocorreu o incidente foi aberta há uma semana e têm sido reportados com frequência casos de desabamento. O presidente da República reitera que a paz, segurança e unidade nacional são fatores indispensáveis para o desenvolvimento econômico do país. Daniel Chapo falava esta quinta-feira num comício orientado em Kisiko, distrito de Zavala, no primeiro dia de visita à província de Inhambane.
3: Mais institutos, mais escolas, mais hospitais, mais estradas, mais água, mais energia, mais medicamento, mais livros Mahala para as nossas crianças. Tudo isso só vamos conseguir continuar a fazer se haver paz e segurança.
1: O chefe do Estado encorajou a população de Zavala a empenhar-se no trabalho para melhorar as condições de vida e garantiu apoio contínuo do governo e várias iniciativas juvenis focadas no autoemprego. A ministra das Finanças convida o empresariado nacional e estrangeiro a olhar para a província de Gaza como um polo fértil e estratégico para o investimento. Carla Louveira diz que as potencialidades que a província de Gaza oferece nas áreas de agricultura, pecuária, pesca, mineração, logística, turismo, indústria e comércio colocam a região num destino certo para investimentos sustentáveis. A ministra das Finanças intervia esta quinta-feira na cidade de Maputo, na cerimónia de lançamento da segunda Conferência Internacional de Investimentos da província de Gaza.
4: A localização geográfica da província de Gaza permite o desenvolvimento de novas infraestruturas logísticas integradas nos corredores ferroviário e rodoviário, integradas igualmente à província e aos países vizinhos, Zimbábue e África do Sul, o que torna e transforma a província de Gaza numa zona de parcerias econômicas altamente lucrativas e igualmente sustentáveis.
1: Por seu turno, o governador de Gaza, Alfeu Kuna, apela aos investidores a apostar na industrialização para a transformação da matéria-prima disponível na província. O presidente do Tribunal Supremo defende a unificação da legislação sobre a promoção e proteção dos direitos da criança para o reforço da resposta do sistema de justiça nos casos que envolvem menores. Segundo Adelino Muxanga, a existência de diferentes instrumentos legais pode dificultar a interpretação e aplicação uniforme das normas relacionadas com a proteção da criança. O presidente do Tribunal Supremo falava esta quinta-feira na cidade da Beira, em Sofala, na abertura do 5º Colóquio Internacional de Direito Processual, que reúne magistrados, juristas, acadêmicos e outros atores da justiça de vários países.
5: Falar dos direitos da criança é falar do próprio sentido da justiça. O sistema de justiça revela sua grandeza quando se ocupa especialmente da proteção dos mais vulneráveis, dentre os quais temos as crianças a ocupar um lugar singular. O objetivo central deste 5º colóquio é claro e instrumental: promover a reflexão e capacitação técnica dos magistrados e mais operadores da justiça sobre a aplicação uniforme das leis internas e internacionais de proteção da criança, assegurando em cada decisão judicial o efetivo respeito do superior interesse da mesma.
1: Sob o lema Promoção e Proteção Integral dos Direitos da Criança, um compromisso do sistema judicial, o 5º Colóquio Internacional de Direito Processual é organizado pelo Tribunal Supremo com o apoio do Unicef. O secretário-geral da Frelimo visita a província de Gaza a partir desta sexta-feira para o reforço da dinamização do funcionamento dos órgãos locais do partido. Um comunicado recebido na nossa redação indica que a deslocação de Shaquille Abubakar insere-se no compromisso da Frelimo com o aperfeiçoamento da ação política, organizativa e governativa, visando garantir que o partido responda com eficácia às aspirações das populações e aos desafios do desenvolvimento nacional. Durante 3 dias na província de Gaza, o secretário-geral da Frelimo vai dirigir sessões de trabalho com os órgãos provinciais, distritais e municipais, orientadas para avaliação do funcionamento das estruturas de base. A visita constitui um momento de reflexão coletiva e de partilha das principais decisões emanadas na 11ª Conferência Nacional de Quadros da Frelimo, realizada de 21 a 23 de agosto último em Chimoio, província de Manica. Na atualidade internacional, pelo menos 24 crianças morreram esta quinta-feira na cidade de Bukavu, província do Kivu Sul, no leste da República Democrática do Congo, na sequência de um incêndio que destruiu 2 escolas e cerca de 300 casas de madeira. Segundo o vice-governador da província de Kivu Sul, entre as vítimas estão 19 meninas e 5 rapazes. O responsável informou igualmente que 29 pessoas ficaram feridas no incêndio. Fechamos com o tempo. A cidade de Tete pode registrar esta sexta-feira 34 graus centígrados de temperatura máxima, seguida de Xai-Xai com 31 graus. Nampula e Pemba 30, Inhambane e Maputo 29, Beira, Quilimane e Vilanculo 28, Chimoio 27, Lixinga 25 graus centígrados de temperatura máxima. Apresentamos as notícias a esta hora, as próximas às 22 horas.

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2: konsume bidas alcoólicas e a maioria ficaram grossos e a sua tia também é que foi primeira a se a ficar grossa e acabou tentando no chão com os vizinhos viram que a bebida já acabou e todos já estavam embriagados acabaram se retirar da residência
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2: Tenhamos muito cuidado com os convites dos nossos familiares. Alguns nos colocam para ser que são bons, mas no outro lado são desonestos.
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5: Os indivíduos desconhecidos que se fazia transportar em duas viaturas interpelaram uma cidadã nacional de 59 anos de idade, que se encontrava na companhia do seu colega. Na ocasião, os indivíduos ameaçaram as vítimas.
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6: As causas muito mais que frequentemente é dos motociclistas. Motociclistas, é, atropelamento, são causas frequentes.
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10: Vocês vão me desculpar, estou muito emocionado. Todos nós estávamos tristes. O melhor lugar não era nosso. Hoje, muito felizes.
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11: O Festival Nacional dos Jogos Desportivos Escolares foi para nós uma verdadeira escola de criatividade.
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15: Kika vovos. 9, o número de mortos na sequência do desabamento esta quarta-feira de uma mina de ouro na zona de 6 carros distrito de Vanduze, em Manica. O administrador do distrito de Vanduze, que esta quinta-feira se deslocou ao local, testemunhou a remoção de mais 3 corpos de garimpeiros. Armando Canhães explicou que foi reforçada a presença policial no local para evitar que as pessoas tenham acesso às minas.
16: Já temos uma força contingente muito grande, já temos uma máquina disponibilizada para fazer o tapamento desta cova e a corrente policial para garantir que a máquina trabalhe sem ser assaltada pelos gumbiros. Porque quem fez isso são gumbiros. Gumbiros são aqueles indivíduos que não têm covas. Então, qualquer cova que eles verem que é provável que tenha alguma coisa, entram e assaltam, sem conhecimento do dono da cova.
15: Um dos responsáveis da cooperativa mineira de Namaumbo, que opera nas minas de 6 carros, disse que a mina onde ocorreu o incidente foi aberta há uma semana e têm sido reportados com frequência casos de desabamento. O presidente da República reitera que a paz, segurança e unidade nacional são fatores indispensáveis para o desenvolvimento econômico do país. Daniel Chapo falava esta quinta-feira num comício orientado em Kisiko, distrito de Zavala, no primeiro dia de visita à província de Inhambane.
17: Só vai ser possível continuarmos a construir mais institutos, mais escolas, mais hospitais, mais estradas, mais água, mais energia, mais medicamento, mais livros Mahala para as nossas crianças. Tudo isso só vamos conseguir continuar a fazer se houver paz e segurança.
15: O chefe do Estado encorajou a população de Zavala a empenhar-se no trabalho para melhorar as condições de vida e garantiu apoio contínuo do governo e várias iniciativas juvenis focadas no autoemprego. A ministra das Finanças convida o empresariado nacional e estrangeiro a olhar para a província de Gaza como um polo fértil e estratégico para o investimento. Carla Louveira diz que as potencialidades que a província de Gaza oferece nas áreas de agricultura, pecuária, pesca, mineração, logística, turismo, indústria e comércio colocam a região num destino certo para investimentos sustentáveis. A ministra das Finanças intervia esta quinta-feira na cidade de Maputo, na cerimónia de lançamento da 2ª Conferência Internacional de Investimentos da província de Gaza.
18: A localização geográfica da província de Gaza permite o desenvolvimento de novas infraestruturas logísticas integradas nos corredores ferroviário e rodoviário, integradas igualmente à província e aos países vizinhos, Zimbábue e África do Sul, o que torna e transforma a província de Gaza numa zona de parcerias econômicas altamente lucrativas e igualmente sustentáveis.
15: Por seu turno, o governador de Gaza, Alfeu Kun, apela aos investidores a apostar na industrialização para a transformação da matéria-prima disponível na província. O presidente do Tribunal Supremo defende a unificação da legislação sobre a promoção e proteção dos direitos da criança para o reforço da resposta do sistema de justiça nos casos que envolvem menores. Segundo Adelino Muxanga, a existência de diferentes instrumentos legais pode dificultar a interpretação e aplicação uniforme das normas relacionadas com a proteção da criança. O presidente do Tribunal Supremo falava esta quinta-feira na cidade da Beira, em Sofala, na abertura do 5º Colóquio Internacional de Direito Processual, que reúne magistrados, juristas, acadêmicos e outros atores da justiça de vários países.
19: Falar dos direitos da criança é falar do próprio sentido da justiça. O sistema de justiça revela a sua grandeza quando se ocupa especialmente da proteção dos mais vulneráveis, dentre os quais temos as crianças a ocupar um lugar singular. O objetivo central deste 5º colóquio é claro e instrumental: promover a reflexão e capacitação técnica dos magistrados e mais operadores da justiça sobre a aplicação uniforme das leis internas e internacionais de proteção da criança, assegurando em cada decisão judicial o efetivo respeito pelo superior interesse da mesma.
15: Sob o lema Promoção e Proteção Integral dos Direitos da Criança, um compromisso do sistema judicial, o 5º Colóquio Internacional de Direito Processual é organizado pelo Tribunal Supremo com o apoio do Unicef. O secretário-geral da Frelimo visita a província de Gaza a partir desta sexta-feira para o reforço da dinamização do funcionamento dos órgãos locais do partido. Um comunicado recebido na nossa redação indica que a deslocação de Shaquille Abubakar insere-se no compromisso da Frelimo com o aperfeiçoamento da ação política, organizativa e governativa, visando garantir que o partido responda com eficácia às aspirações das populações e aos desafios do desenvolvimento nacional. Durante 3 dias na província de Gaza, o secretário-geral da Frelimo vai dirigir sessões de trabalho com os órgãos provinciais, distritais e municipais, orientadas para avaliação do funcionamento das estruturas de base. A visita constitui um momento de reflexão coletiva e de partilha das principais decisões emanadas na 11ª Conferência Nacional de Quadros da Frelimo, realizada de 21 a 23 de agosto último em Chimoio, província de Manica. Na atualidade internacional, pelo menos 24 crianças morreram esta quinta-feira na cidade de Bukavu, província do Kivu Sul, no leste da República Democrática do Congo, na sequência de um incêndio que destruiu duas escolas e cerca de 300 casas de madeira. Segundo o vice-governador da província de Kivu Sul, entre as vítimas estão 19 meninas e 5 rapazes. O responsável informou igualmente que 29 pessoas ficaram feridas no incêndio. Fechamos com o tempo. A cidade de Tete pode registrar esta sexta-feira 34 graus centígrados de temperatura máxima, seguida de Xai-Xai com 31 graus. Nampula e Pemba 30, Inhambane e Maputo 29, Beira, Quilimane e Vilanculo 28, Chimoio 27, Lixinga 25 graus centígrados de temperatura máxima. Apresentamos as notícias a esta hora, as próximas às 23 horas e 30 minutos, no último jornal. 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
0: Estamos lá com o Vampango, a gente verá na Maputo. 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

0: Foda-se o que vou comprar no bazar. Quanto que é um quilo de açúcar, né?
1: Um quilo de açúcar é 6 milhões e 500 contos. Dá lá 2 quilos. 2 quilos é 13 milhões.
0: Ok.

0: O que vou comprar no bazar?
1: Quanto que é um quilo de peixe?
2: Um quilo de peixe é 8 milhões.
0: Ouvi lá, você está a nos estragar. Assim não vai ver se sujou para a Eva, já é demais. Já me quiro.
2: Me quiro é 4 milhões.
0: Ok.

0: Vamos ficar em
1: Sim, seu vizinho, por favor. Oh, bom dia, vizinho. Bom dia, como está? Tudo bem, obrigado. Eu ouvi a minha vizinha. Eu bastava a gritar esta manhã. Qual é o problema?
2: Pois lá, a tua vizinha pá, estava sentindo toda a barriga. Ela já nasceu. Pois lá, foi graças a Deus. Deus em grande, ela já nasceu.
1: Ah, sim, parabéns, vizinho.
2: Obrigado, obrigado. Também ela nasceu a minha maninha. Veja lá, manininhas. Estou muito contente sobre esta merda. Caramba, veja lá, bicho.
1: Ah, sempre é isso, vizinho. Ok, tchau, vizinho.
2: Bye, bye, tchau.

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Ouvinte, boa noite e bem-vindo ao Último Jornal. São destaques desta edição. Subiu para 9 o número de vítimas mortais devido ao desabamento de uma mina de ouro no distrito de Vanduze, em Manica. População de Zavala e Inhambane pede ao chefe de Estado a expansão da rede de distribuição de energia elétrica, abastecimento de água e melhoria das vias de acesso. Fora de portas, 24 crianças morreram hoje na província do Kivu Sul, na República Democrática do Congo, na sequência de um incêndio que destruiu duas escolas e cerca de 300 casas de madeira. Acompanhe já a seguir o desenvolvimento destas e outras notas da atualidade nacional e internacional. Jerônimo Mwamba está na sonorização e Júlio Mavota na edição e apresentação. Uma vez mais, boa noite e votos de uma ótima audição.

0: subiu de 6 para 9 o número de vítimas mortais devido ao desabamento de uma mina de ouro na zona de Seis Carros nos últimos dois dias, no distrito de Vanduze, Manica. Moisés Sayela e o detalhe.
1: O administrador do distrito de Vanduze, que esta quinta-feira se deslocou ao local, testemunhou a remoção de mais três corpos de garimpeiros que perderam a vida na última quarta-feira. Armando Mude Canhense explicou que foi reforçada a presença policial no local para evitar a invasão de cidadãos que se fazem à zona de Seis Carros para invadir algumas minas.
2: Portanto, consequência disto, temos seis corpos. Ontem, antes de ontem, tivemos três. São homens que descobriram ouro aqui. Era uma estrada aqui, nessa cova onde estão a ver. Mas, segundo o relato dos que viveram o cenário, passou um homem, cavou ali acidentalmente, conseguiu uma quantidade de gramas, foi peneirar lá, conseguiu ouro, foi dizendo às outras pessoas, então todos invadiram. Aos poucos acabou ficando uma cova tão grande que estão a ver aqui. Já temos uma força contingente muito grande, já temos uma máquina disponibilizada para fazer o tapamento desta cova e a corrente policial para garantir que a máquina trabalha sem ser assaltada pelos gumbiros. Porque quem fez isso são gumbiros. Gumbiros são aqueles indivíduos que não têm covas. Então, qualquer cova que eles verem que é provável que tenha alguma coisa, entram e assaltam, sem conhecimento do dono da cova.
1: Alguns corpos de garimpeiros foram entregues a familiares e outros continuam depositados em morgues. Um dos responsáveis da cooperativa mineira Namaúbe, que opera na mina de Seis Carros, disse que a mina onde ocorreu o incidente foi aberta em menos de uma semana e tem sido reportados com frequência casos de desabamentos.
3: Aqui na estrada não tem nenhuma cooperativa que está designada para trabalhar aqui. E aquelas pessoas, pela própria conta própria e o tempo que já pedimos para trabalhar sem ser cedido, e começaram a exercer as atividades. Nem mesmo a polícia tenta controlar o assunto, porque, na verdade, o trabalho da polícia está sendo grande. Muitas das mortes acontecem na ausência deles.
4: Essa cova foi aberta em menos de uma semana?
3: Em menos de uma semana. Porque em três dias depois da operação é onde surgiram os primeiros dois mortos. Que é um menino de 16 anos e um idoso, por mais que seja...
1: Nove pessoas perderam a vida nos últimos dois dias em consequência do desabamento de minas artesanais de ouro na zona de Seis Carros, no distrito de Vanduze, em Manica. A partir da cidade de Chimoio, Moisés Sayela.
0: População de Zavala, na província de Inhambane, pede ao chefe de Estado a expansão da rede de distribuição de energia elétrica, abastecimento de água e melhoria das vias de acesso. Pedidos formulados na tarde desta quinta-feira, durante um comício popular orientado pelo presidente da República, Daniel Chapo, no primeiro dia de trabalho à chamada Terra de Boa Gente. Jornalista Horácio Romão.
5: Pede igualmente o pagamento regular do subsídio social básico aos idosos desfavorecidos. Os residentes de Kisiko apresentaram as preocupações no comício orientado na tarde de hoje pelo chefe de Estado.
6: Magezi aleia, momane kangutu haruani, avaliva kumadawani moleka, vase mamana.
7: Temos energia, só que a energia passa apenas na via principal, ao sair da via principal, a população ainda não tem energia.
8: Nkoma presidente, nichikombela subsídio ya vamadala kumekuni sikosana kasiku isi eti nchanu wa michima.
7: Pedir subsídio de idosos que a sua alocação não leve mais de 5 meses sem ser alocado.
5: Para a solução destas e de outras preocupações, o presidente da República diz ser necessário a manutenção da paz e da unidade nacional, Daniel Faela.
9: De facto, Horácio Romão, o presidente da República, Daniel Chapo, destacou a paz, segurança e unidade nacional como fatores fundamentais para fortalecer o desenvolvimento socioeconômico do país. Daniel Chapo exortou a população para mais união e reforçar a vigilância, por forma a permitir a concretização dos projetos de desenvolvimento.
10: Só vai ser possível continuarmos a construir mais institutos, mais escolas, mais hospitais, mais estradas, mais água, mais energia, mais medicamento, mais livros Mahala para as nossas crianças. Tudo isso só vamos conseguir continuar a fazer se houver paz e segurança.
9: Engajar-se no trabalho para melhorar as condições

0: sua visita de trabalho à província de Inhambane. No prosseguimento da sua visita em Inhambane, o chefe de Estado trabalha esta sexta-feira nos distritos de Panda e Funhaloro, onde irá inaugurar um sistema de abastecimento de água, orientar uma sessão extraordinária do governo distrital e comício, respectivamente. Somos Daniel Faela e Horácio Romão, a partir de Kisiko.
1: Ainda em Zavala, o chefe de Estado orientou uma sessão extraordinária do Conselho Executivo Provincial, Manuel Chimele.
2: Boa noite. O governo de Inhambane trabalha na mobilização de recursos com vista ao pagamento da dívida acumulada, estimada em 1,5 mil milhões de meticais. A dívida é referente ao período compreendido entre 2007 e 2025 e corresponde aos salários, subsídios, funcionamento e investimentos. Os dados foram avançados esta quinta-feira aqui na Vila de Kisiko, sede do Distrito de Zavala, pelo governador de Inhambane durante a sessão extraordinária inserida na visita que o presidente da República, Daniel Chapo, efetuou à província. Nesta sessão, Francisco Pagula falou igualmente da implementação do Fundo de Desenvolvimento Econômico Local, FIDEL, na província.
3: No ano 2025, a província foi dotada de um orçamento de 51.439,62, beneficiando 12 distritos e 6 autarquias. Foi no contexto executado 51.439,62 milhões de meticais, com aprovação e financiamento de 889 projetos que criaram 1.760 empregos. Em 2026, foi comunicado à província um valor de 93.570 milhões, correspondente a um crescimento de 81,9% em relação ao anunciado ou comunicado em 2025, tendo sido aprovados 1.292 projetos.
2: No informe apresentado ao Presidente da República, o Governador destacou avanços significativos nas áreas de abastecimento de água, expansão das redes elétrica, viária e sanitária.
3: No primeiro semestre de 2026, efetuadas 1.117 ligações. No seu programa de acesso à energia, a taxa de acesso à energia elétrica é de 50%, 2.097 novas ligações domiciliares, das 39.114 planificadas. Com a entrada em funcionamento do Centro de Saúde de Panga, a província conta com 160 unidades sanitárias, sendo que o raio teórico de acesso aos serviços de saúde primária é de 11,7 km, onde nos próximos 6 meses prevê-se que possa reduzir para cerca de 10,9 com a entrada em funcionamento de 6 centros de saúde que estão em construção. Foram reabilitados 516,8 km de estradas vicinais, construídos 36,7 km e realizada a manutenção de rotina em 954,4 km, com destaque para a intervenção da estrada N240 Pambara-Save e Pambara-Vilanculo.
2: Governador de Inhambane, Francisco Pagula, e os dados do informe apresentado nesta quinta-feira ao Presidente da República, Daniel Chapo. Manuel Chimele, a partir da Vila de Kisiko.
1: Lançada hoje em Maputo, a segunda Conferência Internacional de Investimentos da província de Gaza. E a ministra das Finanças, Carla Louveira, convida o empresariado nacional e estrangeiro a olhar para a província de Gaza como um polo fértil e estratégico para o investimento. Jornalista Rogério Madede.
4: Carla Louveira diz que as potencialidades que Gaza oferece nas áreas de agricultura, pecuária, pesca, mineração, logística, turismo, indústria e comércio, bem como a sua localização geoestratégica, colocam este ponto do país como um destino certo para um investimento sustentável.
5: A localização geográfica da província de Gaza permite o desenvolvimento de novas infraestruturas logísticas integradas nos corredores ferroviário e rodoviário, integradas igualmente à província e aos países vizinhos, Zimbábue e África do Sul, o que torna e transforma a província de Gaza numa zona de parcerias económicas altamente lucrativas, igualmente sustentáveis.
4: Já o governador de Gaza, Alfeu Kunam, pede aos investidores a apostarem na industrialização com vista a transformar as matérias-primas localmente disponíveis, de modo a impulsionar o rápido desenvolvimento desta parcela do país.
6: A nossa visão alinha-se à de Sua Excelência Daniel Francisco Chap, o nosso presidente da República, que defende que o futuro do país não deve limitar-se à exportação de matéria-prima bruta, pelo que precisamos de avançar para o processamento agrário local, na indústria, agroprocessamento, cerâmica, dada a disponibilidade de argila, na produção de materiais de construção e no desenvolvimento de parques industriais associados à mineração e logística.
4: E o presidente da Confederação das Associações Econômicas de Moçambique, Álvaro Massing, assegurou que vai continuar a mobilizar o empresariado nacional.

0: estrangeiro para investir em Gaza, sobretudo na transformação das matérias-primas através das indústrias de processamento.
1: O futuro de Gaza não pode limitar-se a produzir e vender matéria-prima. Precisamos de processamento, meios de conservação, embalagens e centros de distribuição. Produzir é importante. Transformar é estratégico. Competir é indispensável.
0: Mais de 300 pessoas, com destaque para investidores nacionais e estrangeiros, embaixadores e governantes, participaram deste evento, cuja conferência terá lugar a 27 e 28 de novembro próximo, na Praia de Belene, em Gaza.
2: Ministra das Finanças, Carla Louveira, convida o empresariado nacional e estrangeiro a olhar para a província de Gaza como um polo fértil e estratégico para o investimento. Já o antigo estadista moçambicano Joaquim Chissano apela ao corpo diplomático acreditado em Maputo para mobilizar os investidores dos seus países com vista a explorarem as potencialidades disponíveis na província de Gaza. De novo, chamamos em antena o jornalista Rogério Madede.
0: Joaquim Chissano diz que os embaixadores devem servir de elo de ligação entre a província de Gaza, Moçambique e os seus países, dinamizando os investimentos com benefício mútuo. Chissano falava esta quinta-feira aqui em Maputo no lançamento da segunda Conferência Internacional de Investimentos da província de Gaza, na qualidade de padrinho deste evento.
3: Esperamos que o corpo diplomático seja um verdadeiro elo entre Gaza, Moçambique e os mercados internacionais, levando aos seus países uma mensagem clara sobre as oportunidades existentes na nossa província e ajudando a aproximar não apenas os governos, mas também as empresas, as instituições e os povos. A diplomacia econômica deve servir para transformar a amizade entre as nações em projetos concretos, benefícios partilhados e maior proximidade entre os nossos povos.
0: E para o empresariado nacional, Chissano apontou as principais áreas estratégicas para os investimentos na província de Gaza.
3: Aos empresários e investidores nacionais, faço um apelo especial. Não olhem para Gaza apenas como um mercado consumidor. Olhem para Gaza como uma plataforma de produção, de negócios e de expansão empresarial. Invistam na agricultura e agroindústria. Invistam na produção animal. Invistam no turismo. Invistam na indústria transformadora. Invistam na logística e nos transportes. Invistam na energia. Invistam na economia azul, invistam na economia verde, invistam nas novas tecnologias e na indústria criativa.
0: A segunda Conferência Internacional de Investimentos da província de Gaza, cujo lançamento decorreu esta quinta-feira em Maputo, terá lugar de 27 a 28 de novembro próximo na Praia de Belene, em Gaza. Roger Madede, boa noite.
2: O presidente do Tribunal Supremo defende a unificação da legislação sobre a promoção e proteção integral dos direitos da criança, com vista ao reforço da resposta do sistema de justiça aos casos que envolvem menores. Jornalista Santos Nunes.
4: Segundo Adelino Muxanga, a existência de diferentes instrumentos legais pode dificultar a interpretação e aplicação uniforme das normas relacionadas com a proteção da criança. Muxanga falava esta quinta-feira na cidade da Beira, em Sofala, na abertura do 5º Colóquio Internacional de Direito Processual, que reúne magistrados, juristas, académicos e outros atores da justiça de vários países. No dizer do presidente do Tribunal Supremo, é fundamental a harmonização da legislação para garantir que os direitos e o superior interesse da criança sejam efetivamente salvaguardados em todas as fases dos processos judiciais.
5: Falar dos direitos da criança é falar do próprio sentido da justiça. O sistema de justiça revela sua grandeza quando se ocupa especialmente da proteção dos mais vulneráveis, dentre os quais temos as crianças a ocupar um lugar singular. O objetivo central deste 5º colóquio é claro e instrumental: promover a reflexão e capacitação técnica dos magistrados e mais operadores da justiça sobre a aplicação uniforme das leis internas e internacionais de proteção da criança, assegurando em cada decisão judicial o efetivo respeito pelo superior interesse da mesma.
4: A presidente do Parlamento Infantil, Neide Correia, sublinha a necessidade de as crianças serem ouvidas nos processos de decisões que dizem respeito às suas vidas.
6: Quando falamos dos direitos da criança, estamos a falar de pessoas. estamos a falar de crianças que vão à escola, que brincam, que têm sonhos e que querem ter um futuro melhor. Mas também estamos a falar de crianças que, infelizmente, enfrentam violência, abuso, exploração, uniões prematuras, trabalho infantil e outras situações que podem comprometer o seu presente e o seu futuro.
4: Sobre o lema Promoção e Proteção Integral dos Direitos da Criança, um processo do sistema judicial. O 5º Colóquio Internacional de Direito Processual é organizado pelo Tribunal Supremo com o apoio do Unicef. Estão presentes no evento de 2 dias Moçambique, Angola, África do Sul, Brasil, Portugal, Tanzânia e Zimbábue. Da Beira, Santos Nunes.
2: O movimento Educação para Todos solicita o apoio da Assembleia da República para a criação do Fundo Nacional de Investimento para a Educação Básica. Desenvolve a notícia o jornalista Paulino Nunes, da Redação Central de Informação.
7: A agremiação pretende, com a iniciativa, mobilizar recursos internos que serão depositados no referido fundo, com vista a reforçar o financiamento do setor da educação e responder aos principais desafios do ensino básico no país. O pedido foi apresentado esta quinta-feira à Presidente do Parlamento, Margarida Talapa. O oficial de advocacia no Movimento Educação para Todos, Luís Mutondo, justificou que a criação deste fundo pode ser a solução para a redução da dependência externa do país.
8: O Fundo Nacional de Educação Básica poderia reconstruir o modelo tradicional do financiamento, em que apenas olhamos para aquilo que está disponível no Orçamento Geral do Estado. É claramente que vem das receitas públicas, é claramente que vem da ajuda dos parceiros de cooperação. Mas também o fundo irá permitir que haja uma previsibilidade naquilo que é a orçamentação em Moçambique e sua execução, para que o nosso Estado possa planificar de forma plurianual, em que se planifica sabendo que no próximo ano, por exemplo, teremos 6% que irão para os investimentos e não de forma ad hoc.
7: O porta-voz da Assembleia da República, Uriel Chimane, manifestou na ocasião a abertura do Parlamento para acolher o debate desta proposta.
9: A senhora Presidente considerou este movimento da sociedade civil uma instituição, uma agremiação muito importante. Ela acolheu esta proposta, porém, devendo, na altura em que será remetida à consideração da Assembleia da República, a Assembleia da República dar o seu devido tratamento, não sendo totalmente responsável em termos de elaboração do próprio projeto.
7: O Movimento Educação para Todos diz estar em contactos com o Ministério da Educação e Cultura para assegurar a adoção da proposta de criação do Fundo Nacional de Investimento para a Educação Básica.
2: Gabinete de Informação garante que o novo pacote legislativo da comunicação social vai pôr fim à era dos prevaricadores que violam os deveres profissionais movidos por interesses pessoais. Jornalista Joana Mauai, da Redação Central de Informação.
10: Neste contexto, o diretor do Gabinfo, Luís Canhemba, chama a atenção dos profissionais da comunicação social para a necessidade de fazer um uso responsável e adequado das notícias vinculadas e alerta igualmente para a importância de se evitar o plágio, de modo a prevenir eventuais sanções.
11: Os plagiadores terminam com esta lei. Os bandidos, aqueles que eles chamam de milicianos digitais, com esta lei acabou, já não há mais nada. E se não lerem, só vão perceber que epa, nós já não estamos no ar. A Zap já tirou o nosso canal, Mas vamos agir, não sei como. Vamos agir retirando os canais do ar, mas também esticando umas boas multas.
10: Luís Canhemba falava hoje em Maputo, numa palestra ministrada aos profissionais de comunicação do Jornal Domingo, sobre o novo pacote legislativo da comunicação social. Por outro lado, o diretor do Gabinfo fez saber ainda que o Sindicato Nacional de Jornalistas está a trabalhar num regulamento próprio para garantir que os profissionais de comunicação social possam obter o estatuto de jornalista.
11: Da mesma forma que os médicos têm uma carteira profissional, os advogados têm, o jornalismo é uma profissão nobre, tem que ter a sua carteira profissional. E com isto vamos acabar também com algumas coisas. Há pessoas que nem sequer têm requisitos mínimos para esta profissão tão nobre, que andam aí. São estes plagiadores, são estes prevaricadores. Acham que ser jornalista é sentar ali numa esquina, na garagem, escrever umas coisinhas e tal, sem nenhum princípio, pirâmide invertida. Não entende nada, não sabe o que é livre. Basta ter um título bombástico, ter engajamento na internet, ter seguidores, acham que são grandes jornalistas. Acabou.
10: novo pacote legislativo da comunicação social em Moçambique entra em vigor no dia 22 de novembro de 2026, com um processo de divulgação oficial a ser liderada pelo Gabinete de Informação.
2: 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As bancadas da Frelimo, Renamo e MDM na Assembleia Provincial de Tete convergem na ideia segundo a qual o diálogo constitui a principal via para consolidar a paz, condição indispensável para que Moçambique avance rumo à conquista da independência econômica. Jornalista Ignacio Gamay.
12: Os chefes das três bancadas entendem que nenhum país consegue alcançar resultados econômicos e sociais sustentáveis enquanto estiver mergulhado em situação de instabilidade, defendendo por isso o reforço da cultura de diálogo e da unidade nacional. O chefe da bancada do MDM, Carlos Chataíca, considera que o mês de setembro assume particular importância para recordar aos moçambicanos a responsabilidade coletiva de preservar a paz e evitar comportamentos que possam colocar em causa a estabilidade do país.
13: Olhemos para os desafios da nossa nação com coragem. Sem reconciliação verdadeira, não há desenvolvimento. Abrindo a janela do diálogo, para promover a estabilidade sociopolítica e livre circulação, eliminando os pensamentos e situações de guerra, assim como o terrorismo no norte de Moçambique.
12: Por seu turno, o chefe da bancada da Renamo, Manuel Nhampenza, manifesta otimismo quanto à possibilidade dos moçambicanos transformar o diálogo numa oportunidade para ultrapassar divergências e reforçar os laços de unidade nacional.
14: A bancada da Renamo reafirma que continuará a pautar-se pelos princípios da justiça e apresentando nesta Assembleia todas as preocupações transmitidas pela população.
12: Já o chefe da bancada da Frelimo, Sérgio Nhama, defende que os moçambicanos, inspirados na visão do presidente da República, Daniel Chapo, devem manter o foco na preservação da paz e na promoção do desenvolvimento nacional.
15: É o partido Frelimo que garante a participação democrática na vida política nacional. Por isso, a Frelimo continuará a ser o guia do povo moçambicano, sob liderança do presidente Chapo.
12: Apesar das diferentes políticas que caracterizam as três formações representadas na Assembleia Provincial de Tete, os respectivos chefes das bancadas partilham na convicção de que o diálogo deve prevalecer para que o país possa concentrar esforços na resolução dos seus principais desafios econômicos e sociais. Ignacio Gamay, Cidade de Tete.
2: O secretário-geral da Frelimo visita a partir desta sexta-feira a província de Gaza para o reforço da dinamização do funcionamento dos órgãos locais do partido. Um comunicado de imprensa recebido na nossa redação indica que a deslocação de Shaquille Abubakar insere-se no compromisso da Frelimo com o aperfeiçoamento da ação política, organizativa e governativa, visando garantir que o partido responda com eficácia às aspirações das populações e aos desafios do desenvolvimento nacional. Durante três dias, o secretário-geral da Frelimo vai dirigir sessões desta formação política com órgãos provinciais e distritais, avaliando o funcionamento das estruturas de base e a identificação de prioridades estratégicas para o reforço da governação local e da prestação de serviços às comunidades. Primeiro secretário da Frelimo na província de Maputo apela à coesão entre os membros do partido, focando-se no reforço da vigilância e combate a ações que possam minar o desenvolvimento do país. Jornalista Stélio Manhissa.
16: Carlos Zavala referiu que a união e coesão interna constituem fatores importantes na implementação das decisões tomadas pelas instâncias superiores para a organização e pleno funcionamento dos órgãos do partido.
17: Entre nós, como membros do partido, nos chamarmos camaradas e juntos caminharmos para o bem-estar da nossa organização, que é a Frelimo. Gostaria de convidar todos os membros e militantes não nos dividir, achone? Engalumanena, achone? Engachuvanena, achone? Porque todos somos membros e militantes do partido. A nossa coesão, a nossa união tem que ser permanente. E continuamos a trabalhar e damos resposta à nossa população, que é a razão da nossa existência e melhorar as condições de vida de todos os moçambicanos com trabalho.
16: Zavala exorta os membros do partido a se distanciarem de alguns focos de violência que se registram em algumas regiões, dedicando-se apenas ao trabalho desta formação política.
17: Somente a juventude, para não se envolver e continuar a ser manipulado, como estamos a acompanhar, marchas e alguns pontos que aqueles que não gostam da paz querem continuar a perturbar a nossa circulação, a nossa economia. E que a mãe da presidente apostou na independência econômica. Para ter uma nação econômica, temos que trabalhar e produzirmos. E nós queremos produzir, mas não se produz sem paz. E queremos tranquilidade, queremos paz na nossa província, no nosso distrito, no nosso país. E vamos continuar assim, disciplinados, firmes, e trabalharmos e garantir uma vitória da Frelimo nos próximos domingos.
16: O primeiro secretário da Frelimo na província de Maputo, Carlos Zavala, falava esta quinta-feira à sua chegada no distrito de Marraquene, onde cumpre uma visita de trabalho depois de ter estado por 2 dias na Manheça. E eu sou Stélio Manheça, a partir do distrito de Marraquene.
2: Na atualidade internacional, pelo menos 24 crianças morreram hoje na cidade de Bukavu, província do Kivu Sul, no leste da República Democrática do Congo, na sequência de um incêndio que destruiu 2 escolas e cerca de 300 casas de madeira. Segundo o vice-governador da província do Kivu Sul, entre as vítimas estão 19 meninas e 5 rapazes. O responsável informou igualmente que 29 pessoas ficaram feridas no incêndio. Um morador da cidade de Bukavu disse que as crianças tinham acabado de chegar à escola quando o incêndio começou nas proximidades. O tempo, a cidade de Tete poderá registrar amanhã 34 graus centígrados de temperatura máxima, seguida de Xai-Xai com 31. Nampula e Pemba, 30. Em Embani Maputo, 29. Beira, Quelimane e Vilanculo, 28. Chimoio, 27. Lixinga poderá registrar 25 graus centígrados de temperatura máxima. Está completa a informação no último jornal. Despedem-se Júlio Mavota e Jerônimo Mwamba. Boa noite e até a próxima.
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Ora, viva amigo ouvinte, uma boa madrugada para si. O meu nome é Albertina Zandamela e já sabe que para mim é uma honra estar consigo aqui na Antena Nacional da Rádio Moçambique. Esta é a hora para mergulharmos nas nossas raízes, para recordar histórias que atravessaram oceanos e fronteiras. Raízes na Diáspora é o espaço onde a memória transforma-se em identidade, onde os caminhos da migração tornam-se pontos culturais. Vamos acompanhar.

Saudações, caro ouvinte. Bem-vindo a Raízes na Diáspora. Viver longe da terra onde nascemos é também aprender a carregar as nossas raízes por onde quer que a vida nos leve. No programa de hoje, atravessamos fronteiras para conhecer a história de um moçambicano que há 10 anos encontrou em Portugal um novo espaço para viver, trabalhar, criar e continuar ligado às suas origens. É jurista, é escritor e é, acima de tudo, alguém que transformou a experiência da diáspora em matéria de reflexão e de criação. Falamos com Miguel Luiz, que vive há uma década em Portugal, sobre os desafios, as descobertas de uma vida construída longe de casa, sobre identidade, pertença, integração e sobre aquilo que permanece quando mudamos de país: a memória, a cultura, os valores e as raízes. Uma conversa que nos leva também ao seu percurso como escritor e ao seu mais recente livro infanto-juvenil dedicado a uma realidade tão dura quanto urgente: o tráfico de pessoas. Porque partir não significa necessariamente deixar para trás. Esta é mais uma história de quem leva Moçambique consigo, mesmo quando a vida acontece do outro lado do mar. Somos Estevão Mocavel Júnior e Rosa Maciel. Desejamos a si uma boa escuta.

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1: Bom, no nosso programa Raízes na Diáspora, hoje temos o prazer de conversar com o moçambicano Miguel Luiz, que rumou para Portugal, é lá onde desenvolve as suas habilidades, mas sobre isso ele mesmo vai falar. Vamos começar pelo início, Miguel. O que é que lhe levou a Portugal?
2: Olá, muito obrigado pelo convite. É para mim uma honra estar aqui na rádio. Desde muito cedo, a minha avó ouvia a rádio comigo, então para mim é uma alegria estar na rádio. O que me leva a Portugal? Leva-me a Portugal o sonho de formar-me. Estava cá desde muito cedo, sempre tive aquele bichinho de querer estudar fora.
1: Mas isso partiu de onde? Alguém o motivou? O que, que aconteceu na sua cabecinha que disse: ok, eu vou me formar lá fora?
2: Eu via muita televisão.
1: Que não podia fazer aqui.
2: Eu acho que via muita televisão.
1: Okay.
2: E ao ver muita televisão, tinha muito contacto com algumas personalidades internacionais. Via, por exemplo, o professor Marcelo Rebelo de Sousa, atualmente ex-presidente da República Portuguesa. Via ali alguns comentadores, via o José Rodrigues dos Santos, que também nasceu em Moçambique, na Beira. E achei que, pronto, expunha-me, né? Punha-me lá fora e conseguia ter acesso a várias culturas, a várias pessoas, a vários conhecimentos. E também sempre gostei de viajar. Então, antes de ir a Portugal, frequento o curso de Relações Internacionais e Diplomacia no Instituto Superior de Relações Internacionais, na altura, e gerir atualmente a Universidade Joaquim Chissano. Mas o sonho continua ali. Então, concorro a uma bolsa do Instituto Camões. E concurso para o curso de Direito. Achei que Direito cabia um bocadinho de tudo lá dentro. Sempre gostei de humanidades. Era História, era Geografia, cultura geral. E sempre gostei de falar em público, sempre gostei de escrever. E os meus professores também sempre disseram: sim, contigo é humanidades, é Direito, talvez a coisa vai decorrer bem por ali. E para fazer Direito sempre achei que tinha de ser em Portugal. Por quê? Porque o nosso sistema judicial é muito influenciado, é muito parecido por Portugal. Alguns professores de Portugal vêm cá dar aulas. Sim, herdamos de Portugal e agora vamos adaptando. E herdamos muita legislação. Então, por que não ir à fonte? Sempre tive essa coisa, por que não ir à fonte? Pronto, concorri à bolsa, ganhei a bolsa e pronto, fui a Portugal.
1: Fazer. Como foi chegar a Portugal? Aquela toda fantasia que tinha,
2: sim,
1: coincidiu com a realidade ou foi um choque? O que, que aconteceu quando chegou?
2: Ok, eu chego a Portugal com por aí um mês e alguma coisa de atraso, né? Porque o visto saiu tarde e cheguei lá, as aulas já iniciaram. Mas tenho a sorte de partilhar o quarto com um português.
1: Okay.
2: Um português de Castelo Branco. O meu amigo David Marques, que até hoje somos irmãos, somos amigos. E pronto, é uma alegria. E o David Marques, ele vai me introduzindo, né, à sociedade portuguesa. Ele vai dizendo: olha, Miguel, aqui nós fazemos isto assim, não assado.
1: Mas isto assim assado.
2: Isto assim assado, por exemplo.
1: Um exemplo.
2: Aqui ele perguntava, por exemplo: comeste? E eu dizia: ainda. E ele perguntava: ainda o quê? Para nós dizer ainda é suficiente. Já percebemos que o Miguel ainda não comeu. Mas para os portugueses não percebem. Então temos de dizer ainda não.
1: Ainda não.
2: Eu ia dizendo aquilo com o David, ele ia dizendo: ah, isto não é assim e tal. Mas depois, quando saía lá fora, também percebia que não era só com ele, era algo mesmo cultural, em termos linguísticos. Eles, ou ainda para eles, é diferente, né? E depois eram as formalidades, o tu, o você. Nós aqui em Moçambique confundimos muito o tu e o você. O português Não, se ainda não nos conhecemos, ainda não somos amigos, é você. Não andamos juntos na escola. Então, estas barreiras culturais foram ali sendo quebradas. Fui percebendo como é que funcionava a sociedade, fui conhecendo melhor o país, alimentação, música, filmes, hábitos, um bocado de tudo. Que no início tinha ali uma outra visão, né? Nós vemos Portugal de longe, vemos Portugal da televisão, vemos Portugal através da rádio, chegamos através de várias formas, mas não conhecemos o país real.
1: Pois, o que e outra coisa, visão não é bem o que acontece na vida real.
2: É aquilo e mais alguma coisa. É aquilo e mais alguma coisa. E às vezes alguma coisa é muita coisa. E que pode fazer ali alguma diferença na integração. É a faculdade, por exemplo. Os portugueses ainda na 11ª classe, eles chamam 11º ano, 12º ano, já tem ali introdução ao estudo do direito, e o Miguel cai ali por paraquedas. Teve história de Moçambique, teve geografia de Moçambique, e precisa daqueles conhecimentos de história de Portugal, de introdução ao estudo do direito que eles já tiveram, mas que depois corre bem, né? Tive colegas, não me posso queixar, tive colegas e amigos que desde cedo foram atenciosos e perceberam que o Miguel vinha de uma outra realidade e que precisava de uma ajuda para se integrar na sociedade portuguesa.
1: E ficou lá 10 anos.
2: E fiquei lá 10 anos. Fiquei lá 10 anos.
1: Correu bem.
2: Correu bem porque acaba o curso, aparece uma outra bolsa. Segue a bolsa para um mestrado, segue a bolsa para uma pós-graduação. O mestrado já foi. Fiz uma pós-graduação em Ciência da Legislação e Legística, que aí é Direito, mas depois o mestrado é em Gestão, especialidade de Estratégia de Investimento e Internacionalização.
1: Okay.
2: No dia a dia eu trabalho com direito comercial, direito societário, contencioso civil. E achei que era interessante também mexer ali um bocadinho com gestão, misturar direito e gestão, vemos muito isso no dia a dia, e saber não ocupa lugar.
1: Pois não.
2: Saber não ocupa lugar. E a questão da internacionalização era aquele bichinho das relações internacionais que tinha deixado no ISRE.
1: E qual é a área do direito que está a exercer?
2: Eu trabalho com direito comercial, direito societário e contencioso civil. Sim.
1: Atividade na sua área de formação com ligação ao nosso país? Há algum...
2: Sim.
1: Após formação?
2: Ao longo deste período, eu tive a sorte de fazer o estágio num escritório de advogados que depois tem um irmão cá em Moçambique. E isso permitiu-me também fazer estágios cá. Vinha a Moçambique com alguma frequência, tinha contacto com a legislação moçambicana com alguma frequência e fui aprendendo. Eu não cheguei a fazer o estágio da Ordem dos Advogados cá, mas como jurista fui aprendendo algumas coisas, né? Fui assessorando em matérias relacionadas a direito público, direito ambiente, o próprio comercial societário, financeiro, que o nosso país está a crescer, direito imobiliário, o país está a crescer e a crescer tem várias oportunidades em várias áreas. Ainda importa muito conhecimento estrangeiro, né? Importa muito conhecimento estrangeiro à medida que nós também vamos aprendendo. Então tive essa sorte de ir aprendendo muito também.
1: E como é que é ser imigrante e trabalhar na área do direito, portanto, lá na Europa?
2: É desafiante. É desafiante porque chegamos a Portugal, eu vejo muitos que estão lá, chegamos a Portugal e olham, pá. Este gajo às vezes só pode ser pedreiro. Desculpa a expressão.
1: Gostei do este gajo.
2: Só pode ser pedreiro.
1: Sim.
2: Este gajo, este tipo. Este tipo só pode ser pedreiro. Ou só pode trabalhar para a restauração. Ou só pode trabalhar. e quebrar este paradigma é interessante para mim, como jovem moçambicano, mostrar que os jovens moçambicanos também podem fazer outras coisas, né? Podem ser advogado, podem ser engenheiro, podem ser gestor, podem fazer outra coisa, mesmo sendo imigrante. Ou chegar a uma repartição pública e te olharem e depois, o que quer? Olá, sou advogado. Ok, tá bem, desculpe, senhor doutor. Né? Poder quebrar este paradigma. Os moçambicanos também podem fazer outras coisas. Não, não, não, não precisam trabalhar só na restauração, só na construção civil. Podem também ser advogados, podem ser músicos, podem ser escritores.
1: E trabalha com os nativos.
2: E trabalhar com os nativos também. Sim, trabalhar com os imigrantes também. Trabalhar com os imigrantes também. Dar um apoio aos nossos irmãos que chegam lá, sobretudo neste período de forte imigração, porque há muitos moçambicanos a chegarem. Acho que nunca tivemos tantos moçambicanos a chegarem a Portugal. Quando eu cheguei, andava todo Portugal e não via Xangana. Agora eu estou ali a caminhar no centro de Lisboa, estou a ouvir, ei, mana, ni bom.
1: Que sensação isso dá?
2: Dá uma sensação de
1: país transportado
2: para outro lado. Dá uma sensação de casa, né? Uhum. De fronteiras que começam a ser destruídas, né? É uma alegria se aqui em Moçambique temos vários portugueses, encontramos vários portugueses, por que não do outro lado também? Ouvir vários moçambicanos, encontrar vários moçambicanos que têm seus sonhos e que, pronto, têm suas aspirações e querem crescer. Então, tem sido interessante nesse sentido.
1: Entre a lei e a realidade vivida pelos imigrantes, onde estão os maiores desencontros?
2: Os maiores desencontros, eu acho que primeiro, né, antes de imigrar, olhamos assim, para Portugal, salário mínimo lá são 920 euros, vou ficar rico. E a pessoa chega lá e começa a ver que não é bem assim. Há renda por pagar, há transporte, e depois é tudo lá traduzido em euros. Não é a converter para o metical. Convertendo para o metical é muito dinheiro. Mas lá é outra coisa. E depois, algumas pessoas às vezes recebem algumas promessas. Como advogado que também atua às vezes nesta área da imigração, tenho encontrado alguns casos de alguns irmãos que chegam lá através de algumas propostas que não são tão assim claras, né?
1: Ou parecem claras,
2: na hora da negociação, e depois chega lá, é uma outra coisa, a realidade é outra, e fica com um pé à frente e outro atrás, e às vezes não consegue legalizar-se. Por exemplo, a lei mudou, alguns saíram de cá, foram para lá com um visto de turismo, acharam que era só chegar e depois já conseguia legalizar-se. E chega lá e afinal não é bem assim. Exigem que tenham um contrato de trabalho, que tenham um visto prévio de trabalho ou de procura de trabalho, que já saí de Moçambique com esse visto. Então, temos esses desafios, né, que eu tenho acompanhado. Alguns até conseguem pedir o visto. Sabe-se lá como conseguem o visto, mas depois quando chegam lá no aeroporto, dizem, olha, esta empresa aqui sabemos que faz algumas coisas que não são lícitas. E aí já, preciso de um advogado. E o Miguel chega lá e fica, mas mano, se tivesse pedido conselho antes de vir, teria te guiado de uma forma correta e vinhas cá de uma forma correta. E agora corres risco de ser deportado, é uma outra situação que não é nada bonita.
1: E tem feito esse trabalho de orientar outros moçambicanos com desejo de seguir a vida por Portugal ou por outro lugar?
2: Sim. Tenho trabalhado também, agora muito mais, por causa da demanda que tem havido neste setor da imigração. Eu durante muito tempo trabalhava apenas com comercial, societário, que era ali a parte mais comercial, mais financeira da coisa, mais monetária, mais comercial da coisa. Mas agora, com esta demanda de imigração, com muitos moçambicanos a chegarem, com muitos angolanos a chegarem, tenho trabalhado também com imigração. Alguns ainda cá pedem conselhos, alguns pedem conselhos. Olha, estou a pensar em vir para aí, como é que funciona? Que visto preciso pedir? Que documentos preciso de ter antes de ir ao consulado, antes de embarcar e chegar aí para não cair de paraquedas? E acho que esse também é esse trabalho que temos de fazer, quer os advogados que estão lá, quer os que estão cá, mas quer também as instituições, né? Fazer um trabalho de pedagogia, para que a pessoa depois, quando chegue lá, não tenha uma integração catastrófica, né? Porque se saímos, estamos à procura de outros horizontes, estamos à procura de outras perspectivas de vida, e quando chegamos logo no início temos aquele choque, acaba sendo difícil depois a integração.
1: Uhum.
2: Sim.
1: E a tua relação com outros moçambicanos pela Europa, pela diáspora, tem sido boa? Acontece com frequência? Para além de ajudar, não é? Portanto, com o conhecimento que tem na área legal. Outras formas de interação com moçambicanos existem?
2: Existe. Tenho feito, porque eu, para além de advogado, sou também escritora. Então, sendo escritor, tenho a possibilidade de participar às vezes em alguns intercâmbios culturais, de participar em alguns eventos, palestras e coisas assim. E quase em todo lado encontro moçambicanos. Parece que estamos espalhados por todo lado. E ao encontrar os moçambicanos, fazemos este intercâmbio cultural, estas conversas. E desde muito cedo também tive a possibilidade, quando ainda estava a estudar, de fazer parte da Associação dos Estudantes Moçambicanos. Que nos tempos era o grande viveiro de moçambicanos. Era ali onde encontrávamos a comunidade moçambicana. E pronto, agora encontramos outros núcleos. Há outros núcleos, há muitos artistas, há pessoas também que não são artistas. E ao frequentar os espaços culturais, encontramos esses moçambicanos. Recentemente, por exemplo, criei um clube de leitura moçambicano em Lisboa. E o objetivo desse clube é levar a literatura moçambicana para Portugal, dar a conhecer, porque eles têm curiosidade de conhecer Moçambique. Conhecem muito Angola, muito provavelmente por causa da música, conhecem muito Cabo Verde por causa da música.
1: Mas também porque migram muito.
2: Pois. Sim, eles sempre tiveram a cultura de migrar e também estão um bocadinho lá pertinho. Cabo Verde, Guiné-Bissau, São Tomé, está ali quase perto. E nós, sempre foi África do Sul.
1: Sim,
2: a nossa relação sempre foi com a África do Sul. E agora temos muitos, né? Vamos a um restaurante, há alguns restaurantes moçambicanos. Tenho frequentado com frequência restaurantes moçambicanos para comer a nossa matapa, para comer o nosso frango à zambiziana com arroz de coco, feito por moçambicanos.
1: Com sabor de casa.
2: Com sabor de casa. Há ali algumas coisas, uma e outra, que às vezes é difícil fazer, como se faz cá, por cada um material, para levar um material para lá, mas muitas coisas são. Já se consegue levar.
1: Ouvi dizer que, apesar de ter alguns produtos que aqui tem, mas o sabor é diferente.
2: Sim, algumas coisas lá, por
1: tem
2: exemplo,
1: camarões lá, mas não são parecidos,
2: mas não são
1: sabor.
2: Sim, e às vezes eles até preferem o de Moçambique. Chegamos no supermercado e está escrito ali camarão de Moçambique, e até os próprios portugueses gostam do camarão de Moçambique, porque acho que o sabor é diferente. As águas, lembro de uma amiga me dizer, lá são águas quentes, aqui são águas muito frias, porque o mar em Portugal é muito frio. Em agosto, que é o pico do verão, a pessoa vai para lá antes de meter o pé, pensa duas vezes. Então acho que isso depois acaba fazendo com que o sabor seja diferente. É a manga, por exemplo, é a nossa manga aqui, que é aquela que arrancamos ali na árvore no quintal, tem um outro sabor. E lá a manga é importada, vem da América Latina. É aquele processo de viagem, o chegar, o amadurecer e tal. O sabor vai ficando pelo caminho. Então, sim, temos essas diferenças.
1: Mas esse seu lado de escritor, nasceu de onde? Fato de ler muitas leis? É uma extensão?
2: Não. Eu acho que sou escritor bem antes de ser advogado, antes de ser jurista, antes de ser estudante. Desde muito criança, minha avó tinha um hábito que era ouvir a rádio. E ouvíamos muita rádio e ali contavam-se várias histórias. O domingo, por exemplo, ouvíamos o Mabulo Iko e a Cana, que passava no emissor provincial de Maputo.
1: E Gaza. Agora Maputo só.
2: Mabulo Iko e a Cana, conversando se aprende. Ouvíamos ali a história do Zanwangwa e tal. E acho que aquilo foi plantando ali algum bichinho de contar. Também na creche, desde muito cedo, lembro-me de declamar poesia e tal. É, acho que ali foi se plantando o escritor. É, e depois, quando chego à escola, também tenho uma professora que tinha um hábito, nos mandava escrever redações. Escrevíamos redações, escrevíamos composições, ela mandava...
1: Para
2: aprimorar a arte de escrever. Vai escrever uma redação sobre as férias, vai escrever uma redação sobre o que sonhou ontem, o que foi o fim de semana. E a partir dali, pronto, acho que fui gostando de escrever. Continuei a escrever e comecei a ler. Tive ali o bichinho da leitura. Não tínhamos tantos livros assim, não encontrávamos grandes coisas assim, mas depois, à medida que ia crescendo, aquele bichinho da leitura pedia cada vez mais coisas, livros. Mais livros. Portanto, ia às escolas, ia às bibliotecas e tentava ali pedir alguma coisa de livros. Estudei, infelizmente, a escola primária na qual estudei não tinha grandes livros. Não tinha livros, não tinha biblioteca. Podemos dizer assim, não tinha biblioteca. Mas no ensino secundário, depois frequento uma escola que tem ali uma biblioteca pequenininha, mas tinha ali alguma coisinha. Por isso agora, quando vim a Moçambique, uma das preocupações que tive foi trazer livros. Na minha mala eu não trazia vinho, não trazia queijo, não trazia nada disso. Trazia...

0: deixando ali
1: e
0: sempre...
1: O público é sempre crianças, adolescentes?
0: É, sim, crianças, adolescentes e jovens. Uhum. Acho que esta é a minha preocupação. Eu estou à procura de uma geração zero, em que...
1: Para moldar,
0: em que vão ter o livro desde o início, vão poder ler desde o início, vão poder sonhar, né, um bocado mais alto, um bocado fazer outras coisas. E pronto, à procura dessa geração zero, ando a distribuir livros. Uhum. Acho que é por aí que temos de fazer.
1: Sei que desta vez uma das coisas que veio fazer é exatamente essa apresentação do seu mais recente livro.
0: Sim.
1: Que tem como mote o tráfico de pessoas. É uma conversa.
0: Este é o primeiro. Este, okay, é o primeiro. O primeiro foi o Desamparo das Flores. Que pronto, tem como tema o tráfico de menores. Continuei a usar em algumas escolas quando fui passando, um bocado público, ser o público mais infantil, ali quase entre o infantil e adolescente, que era despertar, né, a tentar consciencializar. Quando eu cresci havia ali os tata papá, tata mamã, mas hoje o fenómeno está sofisticado, mas não deixou de existir. Então era levar isto. E depois era o novo livro, é o romance com o título A Terra Ainda Está Zangada, que aborda ali a questão da mineração naquela zona de Manica, Sofala, à beira dos rios Pungua e Revoé. E pronto, tentar contar ali a história daquelas populações que ficam entre o dilema entre ir à escola e ir à mineração, ficam também entre o dilema trabalhar para uma empresa, uma super empresa que vem e diz: não, esta terra é minha, eu é que vou retirar o ouro, sendo que eles sempre estiveram ali, sempre cuidaram daquela terra, os seus antepassados estão ali enterrados. Pronto, então abordar um bocadinho esta realidade e tentar criar conversas sobre isso, sobre o que estamos a fazer como país, né? como sociedade, com esta geração, mas também aquelas pessoas que vivem ali à beira daqueles rios, à beira das zonas de exploração mineira. Uhum. Né? Sim.
1: Miguel, vamos mudar um bocadinho de assunto. E eu gostava também de saber... O teu lado de família, como é que ficou depois de partires para Portugal, decidires fazer a tua vida e ficar lá 10 anos? Esse lado, como é que foi tratado? Abandonou a família? Construiu uma família nova? Como é que desenvolveu esse lugar?
0: Bela questão. Família, por mais que a gente tente abandonar, ela não nos abandona. Não, vai puxando. É como se tivéssemos um cordão ali, vai puxando, um cordão invisível. Então, não abandonei a família. Continuo sempre a olhar
1: para a família
0: e pela família. Continuo a olhar para a família e pela família. Quase continuamos a falar todos os dias. Se não conseguimos falar durante a semana por causa da correria da semana, pelo menos com a minha mãe, todos os domingos, por mais que a gente consiga falar durante a semana, temos marcado que todos os domingos às 13, 14
1: é hora
0: de falar com mamá, falar com papá, falar com o meu irmão mais novo ali, e depois os outros mais velhos que estão espalhados, vamos ligando e tal. Então continuo com a família.
1: Fez muita referência à sua avó. Ela continua viva.
0: Infelizmente a minha avó faleceu. Uma das tristezas, né, do emigrar é isto. Viajamos, deixamos os nossos familiares e quando voltamos sempre temos menos um. Menos um. E isso aconteceu nestes últimos anos. Voltei, uma avó já tinha ido. Voltei, a outra avó já tinha ido. Mas são realidades da vida, né? Que a partir do momento que emigramos, temos de ter isto em conta, que as coisas não vão permanecer estáticas, né? A vida é dinâmica.
1: E está sozinho.
0: E em Portugal não estou sozinho, já estou a formar família. Então a família vai se formando. Ainda não tenho filhos, mas já estou a formar família.
1: O que Portugal introduziu na tua identidade?
0: O que Portugal introduziu na minha identidade? a partir do momento que estamos em Portugal, né, vamos vendo filmes, vamos ouvindo música, vamos lendo livros sobre Portugal, mas também sobre outros cantos do mundo.

0: E acho que a partir daí foi introduzindo algumas coisas culturais, né? É o fado, é o rap português, é o hip hop português, é o Saramago, que já não é o... Pronto, continuo lendo os locais, e também por isso esse esforço de trazer alguns locais moçambicanos para lá, literatura moçambicana, nesse sentido de manter esta relação com Moçambique, mas vou bebendo de outras coisas, né? Vou bebendo um bocado da cultura portuguesa. É o estar assim despreocupados, porque são muito despreocupados com a vida, são muito
1: muito à vontade,
0: muito
1: na,
0: à vontade
1: terra,
0: na terra,
1: como diriam os moçambicanos.
0: Sim,
1: né?
0: Muito à vontade na terra. Então vou bebendo também um bocadinho disto. Ou às vezes também ter um espaço ali reservado, porque cá não estamos muito... Mesmo os que estão na cidade, né, têm sempre uma relação ali, é o bom dia caloroso, é o... Acho que vivendo em Portugal, algumas coisas vão se perdendo. Tenho tentado não perder.
1: Não,
0: ainda digo bom dia, mas chega ao elevador. Chega ao elevador.
1: Eu só cumprimento quem tem intimidade comigo. Quem não tem.
0: Chega ao elevador e diz bom dia. E a pessoa te olha assim. E já pensas, ok, na próxima vez já pensas duas vezes.
1: Já não disse.
0: Já não é a mesma, já não é com a mesma. Então sou aquela pessoa que se mostra ali aberta. Vamos aprendendo isso também, né? Cada um tem seu espaço, cada um tem seu canto. Às vezes é a vida corrida. É uma cidade de Lisboa em concreto, é uma cidade muito, muito corrida, muito movimentada. E ali acho que algumas coisas vou tentando. Às vezes eu digo, ei, calma, Miguel, espanta isto. Às vezes algumas pessoas dizem, ah, mas tu estás lá em Portugal há muito tempo e continuas a falar com o nosso sotaque e tal e tal e tal.
1: Sim, eu
0: sou moçambicano.
1: Não.
0: Não há necessidade disso. Temos de manter a nossa identidade. Porque os portugueses também, às vezes algumas coisas vão entrando, né? Sobretudo quando estamos lá, eu quando estou lá, imagina, estou no tribunal, às vezes sem me dar conta, o sotaque muda. Mas tento vincar.
1: A convivência faz isso.
0: A convivência faz isso. Mas tento sempre vincar ali a minha identidade. Eu sou moçambicano, eu falo assim, sempre cresci assim. Os portugueses também não. Muitas vezes nós cá olhamos em Moçambique de fora. Ah, eu quero ser americano, ou tento imitar o americano. Eu quero ser português e tento imitar o português. Mas eles não fazem isso com a nossa cultura. Então, se nós nos deixarmos consumir. Um dia estamos lá, perdemos-nos,
1: não,
0: né?
1: Sabemos quem
0: então
1: somos.
0: Tento sempre manter isso, quer ao falar, quer na forma de ser, quer ao escrever. Às vezes é aquele provérbio, às vezes é aquela expressão, e tento fazer isso com os meus livros também, para não esquecer.
1: Já
0: tenho dois, dois. Outros fui escrevendo com outros. São textos que estão em antologias, com outros autores, mas em nome individual são dois.
1: A ideia é o quê? Ficar em Portugal de vez? Ou há uma perspectiva de... Quem sabe lá à frente?
0: Nunca se diz nunca, mas também...
1: Volto para o país?
0: Sim, nunca se diz nunca, nunca se diz... estou aqui para sempre.
1: Mas por enquanto
0: os planos têm sido lá, mas eu estou quase, diria, todos os dias em Moçambique. Vou escrevendo sobre Moçambique, escrevo crónicas com frequência sobre Moçambique e vou publicando na imprensa moçambicana. Acompanho o dia deste país todos os dias mesmo. Então venho, agora vim lançar o livro, depois volto para lá também. Então estou quase todos os dias em Moçambique. Pode ser que volte no próximo ano, pode ser que volte neste ano, pode ser que volte definitivamente ou não, né? Mas tenho mantido esta relação. Ainda não tenho assim planos fechados. Vou ficar em Portugal para toda a vida ou não vou ficar em Portugal para toda a vida, porque às vezes dizemos coisas e depois a vida nos surpreende.
1: Claro.
0: Nos
1: a
0: surpreende.
1: Então,
0: para não ser surpreendido pela vida, tenho mantido aberto a tudo, do mesmo jeito como
1: a
0: outras possibilidades, do mesmo jeito como continuo a trabalhar com Portugal, continuo a trabalhar com Moçambique, do mesmo jeito como continuo a viver. Houve um tempo em que eu vinha até com um bocadinho mais de frequência e ficava cá um mês ou dois meses a trabalhar, ou estava lá do outro lado e fazia esse intercâmbio. Então, acho que estou nos dois lados. Estou nos dois lados.
1: Miguel, para terminar nesta conversa que já vai bem interessante, mas o nosso tempo também não dá para muitas coisas, mas é bom que a gente faça um bocadinho, né?
0: Sim.
1: Para ter
0: sim,
1: o que
0: sim.
1: conversar.
0: O que conversar da próxima vez.
1: Duas perguntas. Primeira, o que é que diria a quem quer emigrar? Uhum. E o que é que diz para quem está aqui?
0: Ok.
1: Não é?
0: Para quem quer emigrar, primeiro, antes de emigrar, conheçam o país para o qual forem. Seja qual for. Seja Portugal, seja Estados Unidos, seja Angola. Primeiro conheçam o país. Mas conhecer não é assim a distância e ver. Conhecer mesmo, fazer um estudo um bocadinho mais aprofundado. Agora temos vários canais de comunicação, né? Temos o Facebook, temos o Instagram, e conseguimos até seguir as pessoas que lá estão. Às vezes algumas pessoas mostram uma determinada realidade que não é. Está ali a te mostrar um iPhone, está ali a te mostrar um tênis de marca e tal. E nos deixamos influenciar por isso, achamos que... Mas cada um tem sua vida, cada um tem sua forma de seguir a vida. Então, façam primeiro este exercício de busca, tentar perceber como é que é, ver os dois lados da moeda, ver quem está lá, e mesmo os que estão lá, ver os dois lados, né? Ouvir duas, três opiniões, e depois preparar-se em termos de documentação. Às vezes, antes de ir, né, temos embaixadas aqui, temos centros culturais de outros países. Aproximar-se, tentar perceber, ver a cultura, ver a forma de ser, de estar, as oportunidades que cada país oferece. E depois, pronto, a partir daí, pode preparar-se e voar. Uhum. E voar que é bom voar também. Permite-nos conhecer outras culturas, conhecer outras pessoas, permite-nos sonhar e realizar outros sonhos.
1: E se calhar
0: sonhos
1: a partir de lá ter uma noção mais clara do que aquilo
0: que somos. Do que aquilo que somos. Eu acho que aprendi muito do que sou estando lá fora, sinceramente. Estando lá fora, aprendi a ver Moçambique com outros olhos. E para quem está cá, que continue a dar o seu contributo, né? A este belíssimo país. Conforme dizia, muitas vezes olhamos para fora como se fosse
1: uma boa oportunidade,
0: ou eles que são os melhores, do que achamos que aqui não existe. Mas aqui também temos muitas coisas boas, né? Temos muitas coisas boas, e temos de valorizar as coisas boas, temos de pô-las, elevá-las. E claro, temos dificuldades do dia a dia, nem tudo é cinco estrelas, é mil maravilhas. Agora, por exemplo, andamos com instabilidade política, e que pronto, às vezes não sabemos se teremos manifestações ou não teremos, o que vamos comer hoje, o que não vamos comer amanhã. Mas são dificuldades que também às vezes encontramos lá fora. São dificuldades que às vezes encontramos lá fora, e temos de pesar estas duas realidades. Temos de dar o nosso contributo. Eu tenho me preocupado muito com a minha geração, né? Com os jovens. Nunca tivemos uma geração mais formada
1: que a de hoje.
0: É uma geração com mestrados, doutoramentos e tal, e não temos oportunidades, não temos onde aplicar isso. Então também temos de ter, às vezes soa mal dizer, a pessoa está ali a viver às vezes um problema e diz, tens de ter paciência. Mas também faz parte, temos de ter também paciência. Também não devemos ter medo de empreender. Sei das dificuldades que é empreender no nosso país, mas temos também de empreender, temos de começar de algum lugar, mas também nos fazer ouvir como jovens, né?
1: Sim.
0: Nos fazer ouvir que, olha, nós não estamos felizes com esta realidade, queremos mais. Queremos oportunidade para trabalhar, por exemplo, nas empresas que vão sendo abertas cá, né? E não só andarmos a importar, porque depois, quando vamos lá fora, eles, para empregarem um estrangeiro, às vezes é difícil, às vezes empregam em posições assim mais baixas. E por que nós temos de receber os outros? Então, temos de ir falando essas coisas, né? Conversando e pondo as coisas. Eu, felizmente, fui bem recebido lá onde estou. Mas também aqui temos de fazer por nós, né? temos de fazer por nós. É um país completamente jovem, 30 milhões de habitantes, mas que a maioria é jovem, a maioria
1: com muita
0: é jovem,
1: força
0: com,
1: ativa,
0: com muita, né, força ativa. Então temos de fazer por nós, temos de batalhar, e não temos outro país senão Moçambique. Por mais que a gente saia, por mais que a gente esperneie, aquela relação de amor e ódio, né? Que às vezes, depois, a gente, quando o outro lá fala, ah, Moçambique é um país muito... Ah, calma lá, calma lá, calma lá. Isso só eu posso dizer. Isso só eu posso dizer. Isso só eu posso dizer. Então, é este... Não é fácil, né? Não é algo de uma só moeda. É, temos de olhar os dois lados da moeda e no pouco que fizermos, darmos o contributo para que este país seja o país que nós queremos, o país belo. Os jovens, os mais velhos costumam dizer, os jovens ou as crianças são o futuro da nação. Não, nós não somos o futuro da nação.
1: Somos
0: o presente e o futuro. O presente e o futuro. Então, em cada ação que nós formos a realizar, determina o que seremos lá à frente, determina o presente. Se deita o lixo ou hoje na rua, nós costumamos, queremos a cidade limpa. Mas tu andar na rua, tu ali com o meu irmão do Yango, está a comer amendoim dele, leva o plástico, atira logo.
1: Aquele
0: lixo que depois nos queixamos que estamos a deitar
1: ele volta.
0: Então, são coisas como assim, pequenas ações que depois fazem toda a diferença. Então, sempre que pudermos fazer a diferença, lá os outros, tem a cidade limpa, sim, faz-se um trabalho de saneamento e tal, tem uma empresa que faz limpeza, mas também depois contribuem as pessoas que estão lá a viver. É engraçado.
1: Para a melhor gestão do saneamento.
0: Então, se nós queremos um Moçambique mais limpo, um Moçambique mais bonito, nós também temos de dar o contributo.
1: Miguel Luís, muito obrigada por esta conversa interessantíssima. A próxima vez que voltar, vamos dar continuidade.
0: Vamos dar continuidade.
1: Foi
0: um cheirinho.
1: Depois vamos conversar sobre outros capítulos que essa história tem.
0: Sim.
1: Mas há uma coisa que eu não perguntei.
0: Sim.
1: O Miguel saiu de onde? De Maputo? De que parte de Moçambique?
0: De que parte de Moçambique? Eu nasci em Maputo, cresci entre os bairros da Vela, Zona Verde, T3. Ali é a minha malta, é o meu chão. E pronto, e dali voei
1: para
0: o mundo. Nunca tinha saído de Moçambique antes disso. Fui dali para Portugal.
1: Sim, senhor. Miguel, muito obrigada. Desejo-lhe os maiores sucessos e sempre que estiver cá, por favor, notifique-nos.
0: Então Eu volto sim para
1: dos teus projetos e das coisas que vai desenvolvendo com o saber que vai adquirindo, né? Um abraço e até já.
0: Muito obrigado, um abraço e até já.
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1: E foi assim o nosso programa de hoje, na conversa com Miguel Luís. 10 anos em Portugal representam muito mais do que uma década vivida fora de Moçambique. Representam experiências, aprendizagens, desafios, encontros e também uma permanente negociação entre aquilo que somos, aquilo que encontramos e aquilo que escolhemos continuar a ser. A história de Miguel Luís lembra-nos que a diáspora é uma ponte entre culturas, entre experiências e diferentes formas de olhar para o mundo. E, sobretudo, uma ponte que pode continuar a ligar cada moçambicano à sua terra, independentemente da distância. Como jurista e escritor, Miguel Luís leva consigo não apenas a profissão, mas também a responsabilidade de usar o conhecimento e a palavra para intervir na sociedade e trazer à luz questões que precisam de ser discutidas. Ao Miguel Luís, o nosso muito obrigado pela partilha, e a si, que nos acompanha, obrigado por estar desse lado. O Raízes na Diáspora regressa daqui a 8 dias para continuar a contar histórias de moçambicanos que vivem além fronteiras e que continuam a fazer das suas raízes parte essencial daquilo que são. Um abraço de Estevão Mucavel Júnior e Rosa Maciel. Fique bem, fique com a Antena Nacional.

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1: Boa noite, estimado ouvinte, e bem-vindo às notícias apresentadas por Vítor Rufino. Uma pessoa está desaparecida desde esta quarta-feira, depois de a embarcação em que seguia ter naufragado no distrito de Shemba, em Sofala. Na embarcação artesanal estavam também outras 8 pessoas que foram resgatadas com vida. Segundo o administrador do distrito de Shemba, o naufrágio ocorreu após a embarcação ter embatido contra um hipopótamo num dos afluentes do rio Zambeze. Bento Zeca disse que as vítimas são todas da mesma família, acrescentando que estão ainda por apurar as condições em que viajavam na embarcação. O administrador distrital garantiu que decorrem as buscas pelo desaparecido, numa operação que envolve pescadores e agentes da Polícia Costeira, Lacustre e Fluvial. O antigo presidente da República, Joaquim Chissano, apela aos diplomatas acreditados em Moçambique a mobilizar investidores dos seus países para explorarem as potencialidades disponíveis na província de Gaza. Joaquim Chissano diz que os embaixadores devem servir de ligação entre a província de Gaza, Moçambique e os seus países.
2: Esperamos que o corpo diplomático seja um verdadeiro elo entre Gaza, Moçambique e os mercados internacionais, levando aos seus países uma mensagem clara sobre as oportunidades existentes na nossa província e ajudando a aproximar não apenas os governos, mas também as empresas, as instituições e os povos.
1: Joaquim Chissano falava esta quinta-feira em Maputo, no lançamento da 2ª Conferência Internacional de Investimentos da província de Gaza. O presidente da Assembleia Provincial de Tete enaltece o esforço do chefe do Estado na mobilização de recursos financeiros destinados a impulsionar o desenvolvimento socioeconómico do país, com particular atenção para jovens e mulheres das zonas rurais. O reconhecimento foi feito esta quinta-feira na cidade de Tete, na 4ª Sessão Ordinária da Assembleia Provincial, que apreciou diversos instrumentos de planificação e governação destinados a orientar o desenvolvimento socioeconómico da província. Adelino Mafunga considera que o FIDEL está a marcar diferença nas comunidades ao permitir que cidadãos transformem ideias e iniciativas de negócios em projetos de geração de rendimento.
3: Notem que o presidente dos moçambicanos, tendo tomado nota da demanda sobre o Fundo de Desenvolvimento Económico Local, para este ano 2026 o valor foi duplicado e vai permitir que mais jovens, mais mulheres, mais famílias, mais associações tenham oportunidade de emprego e criar postos de emprego para outros cidadãos.
1: Presidente da Assembleia Provincial de Tete enaltece o esforço do chefe do Estado na mobilização de recursos financeiros destinados a impulsionar o desenvolvimento socioeconómico do país, com particular atenção para jovens e mulheres das zonas rurais. A província de Tete registrou de janeiro a esta parte 43 casos de gravidez em alunas de diversos estabelecimentos de ensino daquela parcela do país. O número representa um aumento de 3,3% se comparado com o igual período do ano passado. O técnico dos Recursos Humanos da Direção Provincial da Educação em Tete, Jafun Ponda, disse que, por outro lado, tendem a reduzir os casos de uniões prematuras.
4: Uniões prematuras reduziram na ordem de 66,7%, passando de 12 para 4 casos. Quanto aos centros de internatos e lares, os 11 existentes em 8 distritos acomodam 783 alunos, dos 1.855 capacidade instalada, desenvolvendo produção agrícola em 27,5 hectares e a produção pecuária, que tem 137 animais.
1: Técnico dos Recursos Humanos na Direção Provincial de Educação em Tete, Jafun Ponda. No estrangeiro, os rebeldes houthis tomaram esta quinta-feira a cidade portuária de Mocha, no Iêmen. De acordo com a Reuters, os houthis do Iêmen, aliados do Irão, estão a avançar em direção ao Mar Vermelho. Fontes militares do governo iemenita disseram que os houthis ganharam ainda mais influência sobre o estreito de Bab el-Mandeb, a saída do sul do Mar Vermelho e uma das rotas marítimas mais importantes do mundo. A Amnistia Internacional acusa a Rússia de violar os direitos humanos. Em causa está o recrutamento de estrangeiros para combater na Ucrânia, através de práticas consideradas enganosas, coercivas e exploradoras. No relatório divulgado esta quinta-feira, a organização denuncia crimes de tráfico de seres humanos por parte da Rússia, com o objetivo de aumentar o número de efetivos nas Forças Armadas. Moscou estará a explorar migrantes e refugiados, segundo a Amnistia, aliciando cidadãos em situação de vulnerabilidade. Fechamos com o tempo. A cidade de Tete pode registrar esta sexta-feira 34 graus centígrados de temperatura máxima, seguida por Xai-Xai com 31 graus. Nampula e Pemba 30, Inhambane e Maputo 29, Beira, Quilimane e Vilanculo 28, Chimoio 27, Lixinga 25 graus centígrados de temperatura máxima. Apresentamos as notícias a esta hora, as próximas às 2 horas.

0: governo, continuaremos a investir na formação profissional da mulher, no emprego, no empreendedorismo, no acesso à terra, na inclusão financeira, nos mercados, na tecnologia e nas cadeias de valor. Os programas Meu Kit, Meu Emprego, Fundo de Apoio à Iniciativa Juvenis, FAIS, Fundo de Desenvolvimento Econômico Local, FIDEL, Programa Mais Peixe e ProMulher, envolvem maioritariamente as mulheres e são programas concebidos para promover a inclusão financeira, reduzir as desigualdades de género e combater a pobreza. Estivemos em Nacuadala, fizemos a entrega de bolsas para cerca de 72 mil jovens a nível nacional, dos quais 56 mil são mulheres, cerca de 70%. Vamos capacitar estas jovens ou raparigas para o empreendedorismo e no fim da capacitação, cada rapariga vai receber 100 mil meticais sem necessidade de reembolso para começar com o negócio.
1: Presidente da República, Daniel Chapo. 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

Ora, viva amigo ouvinte, uma boa madrugada para si. O espetáculo que vamos ouvir a seguir traz-nos energia, criatividade e beleza, porque mesmo na noite silenciosa, a arte continua viva. Cada música, cada performance é uma celebração da vida e uma prova, amigo ouvinte, uma prova que o talento não dorme, que este espetáculo seja a luz que ilumine a sua madrugada e inspiração para os seus próprios sonhos.

Vira pra lá. 2020 tá lá. Vira pra lá. Vem, maestro, me dê aí.

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Parou. Vamos ver o vídeo. Que tá chegando a hora. Eita porra. Aí, 10, 9, 8. Feliz ano novo.

empatia, alegria, saúde, felicidade. Que a gente possa dizer tudo aquilo que a gente tem vontade, com liberdade, com alegria, com força. Quem transforma o nosso destino é a gente mesmo. É ou não é? E para começar um ano novo, eu quero cantar para vocês uma música que eu fiz em 2019, pensando no Carnaval de Salvador, que para mim é a festa mais incrível do mundo. A música chama O Mundo Vai. Vamos guardar! Me deu tom. Vocês comigo assim, ó. Aê, aê, aê, aê, venha ver, venha ver. Aê, aê, é Salvador. Aê, aê, aê, aê, venha ver, venha ver. Eu quero mais alto.

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1: Bora, banda! O que é isso? Eu tô vendo 2020 e eu já tô vendo o carnaval de Salvador. Tira o pé do chão, traga todo mundo, chama o povo de...

vocês todos para nós, com muitas bênçãos. Eu vou fazer uma brincadeira, se me deu o tom aí, maestro. O lado de cá vai fazer o seguinte. Ai, ai, ai, ai, ai, ai, ai. Tá tremendo tudo aqui. Manhã gosta assim. Mas tem que ser forte pra 2020 já ouvir, já sentir a pressão de manhã. Vambora! Um, dois, três e... Ai, ai, ai! Tá tremendo! Manhã gosta assim! Agora vocês! Ai, ai! Tá tremendo! Venha mandar um beijo pra Léo, que tava aqui no palco. Léozinho, esse é pra você! Gigante!

faz a brincadeirinha? Bota a mão no ombrinho do coleguinha que tá na frente. Do coleguinha que tá na frente. Coleguinha, vira pro lado de lá, vira. Vira gostoso que agora a gente vai se conhecer. É a hora da gente se conhecer, de conhecer quem é esse coleguinha que tá do lado. Que você ainda não tinha se apresentado pra ele. Diga assim, bom dia coleguinha, feliz ano novo. Fala pro coleguinha, bom dia coleguinha. Feliz ano novo coleguinha. Ai coleguinha, vamos fazer muitas peripécias em 2020. Vamos todo mundo com a mão no ombro do coleguinha. Vamos pro lado de lá, vai. E todo mundo vai pra frente. Todo mundo vai pra frente, vai pra frente, vai pra frente. Agora vem pra

parar e respira pra não dar dor de facão. E faz só a pressão da pelvis. Pressão da pelvis. Vamos lá, vamos exercitar. Pra quem esqueceu em 2019, essa é a hora de lembrar. Vamos, vamos, vamos descendo e vai.

trás. Pra esquerda, vai. Vai jogando o corpo pra esquerda. Joga o corpinho pra esquerda. Joga o corpo pra esquerda. Agora pra direita. Todo mundo vai. Direita, direita, direita, direita. Parou. Movimento da pelvis. E tele. E tele. E tele. Ai. E tele. E tele. Todo mundo. E tele. Agora vai descer.

Tô demais, viu? Itália, zegue, zegue, Itália. Esse cílio tá acabando comigo. O cílio tá entrando no canto esquerdo do meu olho. Essa eu gravei com Claudinha, que cantou aqui, fez um show lindo.

Galo dando esse presente pra gente começar 2020 com o pé direito. Música boa, cantando Tim Maia pra gente, né? A gente só pode agradecer por esse momento lindo. Ivete, que é uma das maiores estrelas da música popular brasileira, que já é muito maior do que o axé, né? Ela que hoje já é uma das maiores artistas da atualidade, atravessou décadas fazendo muito sucesso. Essas e outras músicas que ela já fez um show inteiro de Tim Maia e presenteia a gente nessa noite especial com essa canção linda que tem tudo a ver pra gente começar o ano com alto astral. Então vamos lá curtir o

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Que o amor transforme tudo. 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

0: São 2 horas.
1: Boa noite, estimado ouvinte, e bem-vindo às notícias apresentadas por Vítor Rufino. Uma pessoa está desaparecida desde esta quarta-feira, depois de a embarcação em que seguia ter naufragado no distrito de Xemba, em Sofala. Na embarcação artesanal estavam também outras 8 pessoas que foram resgatadas com vida. Segundo o administrador do distrito de Xemba, o naufrágio ocorreu após a embarcação ter embatido contra um hipopótamo num dos afluentes do rio Zambeze. Bento Zeca disse que as vítimas são todas da mesma família, acrescentando que estão ainda por apurar as condições em que viajavam na embarcação. O administrador distrital garantiu que decorrem as buscas pelo desaparecido, numa operação que envolve pescadores e agentes da Polícia Costeira, Lacustre e Fluvial. O antigo presidente da República, Joaquim Chissano, apela aos diplomatas acreditados em Moçambique a mobilizarem investidores dos seus países para explorarem as potencialidades disponíveis na província de Gaza. Joaquim Chissano diz que os embaixadores devem servir de ligação entre a província de Gaza, Moçambique e os seus países.
2: Esperamos que o corpo diplomático seja um verdadeiro elo entre Gaza, Moçambique e os mercados internacionais, levando aos seus países uma mensagem clara sobre as oportunidades existentes na nossa província e ajudando a aproximar não apenas os governos, mas também as empresas, as instituições e os povos.
1: Joaquim Chissano falava esta quinta-feira em Maputo, no lançamento da 2ª Conferência Internacional de Investimentos da província de Gaza. O presidente da Assembleia Provincial de Tete enaltece o esforço do chefe do Estado na mobilização de recursos financeiros destinados a impulsionar o desenvolvimento socioeconómico do país, com particular atenção para jovens e mulheres das zonas rurais. O reconhecimento foi feito esta quinta-feira na cidade de Tete, na 4ª sessão ordinária da Assembleia Provincial, que apreciou diversos instrumentos de planificação e governação destinados a orientar o desenvolvimento socioeconómico da província. Adelino Mafunga considera que o FIDEL está a marcar diferença nas comunidades ao permitir que cidadãos transformem ideias e iniciativas de negócios em projetos de geração de rendimento.
3: Notem que o presidente dos moçambicanos, tendo tomado nota da demanda sobre o Fundo de Desenvolvimento Económico Local, para este ano 2026 o valor foi duplicado e vai permitir que mais jovens, mais mulheres, mais famílias, mais associações tenham oportunidade de emprego e criar postos de emprego para outros cidadãos.
1: Presidente da Assembleia Provincial de Tete enaltece o esforço do chefe do Estado na mobilização de recursos financeiros destinados a impulsionar o desenvolvimento socioeconómico do país, com particular atenção para jovens e mulheres das zonas rurais. A província de Tete registrou de janeiro a esta parte 43 casos de gravidez em alunas de diversos estabelecimentos de ensino daquela parcela do país. O número representa um aumento de 3,3% se comparado com o igual período do ano passado. O técnico dos recursos humanos da Direção Provincial da Educação em Tete, Jafun Ponda, disse que, por outro lado, tendem a reduzir os casos de uniões prematuras.
4: Uniões prematuras reduziram.